0: muitas vezes não têm ramificação nacional, que estão aqui representados, mas sem essa capacidade de participar do grande debate político brasileiro.
1: Mas a situação dos partidos que ficaram fora da cláusula ainda não está completamente definida. Decisões judiciais podem alterar a validade de votos e os percentuais. Partidos podem se fundir ou incorporar outras legendas ou ainda entrar em uma nova federação. Da Rádio Câmara de Brasília, Paula Bittar.
2: Segurança Pública. Zuco do PL do Rio Grande do Sul é um dos autores da proposta que torna obrigatório o trabalho de presos condenados em regime fechado e semiaberto. Pelo texto, metade da remuneração obtida com a atividade deve ser destinada ao custeio e à manutenção do sistema prisional.
3: A outra metade do salário, segundo o deputado, seria repassada à família do detento. Zuco argumenta que os recursos destinados ao sistema prisional podem financiar melhorias na infraestrutura das unidades, além de ações de segurança, ressocialização e capacitação profissional dos presos.
2: Educação.
4: Os deputados estão analisando um reforço da inclusão escolar de pessoas autistas e com altas habilidades. O repórter José Carlos Oliveira tem mais detalhes sobre a proposta.
5: A Câmara dos Deputados analisa projeto de lei com foco na inclusão escolar de pessoas com transtorno do espectro autista. O texto original da deputada Carla Dixon, do PL do Rio Grande do Norte, já foi aprovado nas comissões de educação e de defesa dos direitos das pessoas com deficiência, que estenderam as medidas também para os estudantes com altas habilidades ou superdotação na rede pública da educação básica. A proposta cria a política incluir, com o objetivo de apoiar ações voltadas à permanência, à participação e à aprendizagem desses estudantes. A Câmara tem uma frente parlamentar de proteção às pessoas com transtorno do espectro autista, coordenada pelo deputado Felipe Beccari, do Podemos de São Paulo.
6: Existem muitos projetos parados na Câmara dos Deputados que tratam desse universo do autista, então a gente precisa resgatar esses projetos, atualizá-los, fazer um novo bloco, né, que atenda às necessidades dos autistas hoje, para que a gente consiga avançar nas políticas públicas.
5: O projeto de lei que reforça a inclusão escolar de pessoas autistas e com altas habilidades ainda vai passar por votação nas comissões de Finanças e Tributação e de Constituição e Justiça. Da Rádio Câmara de Brasília, José Carlos Oliveira.
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2: Transportes.
3: Projeto obriga companhias aéreas e operadores aeroportuários a oferecer equipamentos mais seguros para embarque e desembarque remoto. A proposta de Maurício Neves, do PP de São Paulo, prioriza idosos, pessoas com deficiência, gestantes, lactantes e passageiros com mobilidade reduzida.
4: O deputado acrescenta que o texto prevê o uso de rampas e plataformas elevatórias, mas proíbe escadas íngremes como o único acesso para esses passageiros. Segundo Maurício Neves, o projeto também estabelece multas para empresas que descumprirem as regras.
2: Agricultura.
3: Dalo Barreto, do União da Bahia, apoia a proposta que cria regras diferenciadas para pequenos produtores rurais que cometerem infrações ambientais. Em vez de sofrer imediatamente sanções, como embargo da atividade ou a apreensão de produtos, eles terão 24 meses para corrigir os danos.
4: Dalo Barreto avalia que o prazo permite a adequação ambiental sem interromper a produção, que garante o sustento da família. Pela matéria em tramitação na Câmara, as penalidades poderão ser aplicadas caso o produtor não faça as correções dentro do período estabelecido.
3: Jorge Braz, do Republicanos do Rio de Janeiro, propõe manter as exigências sanitárias para importação de amêndoas de cacau da Costa do Marfim e impedir a flexibilização de regras. A ideia é proteger as plantações brasileiras contra pragas que podem chegar com o produto importado.
4: Jorge Braz defende que qualquer alteração nas regras seja feita somente após uma análise

0: O registro não traz mais segurança e pode dificultar a comercialização.
1: Votação. Vários projetos polêmicos e com urgência aprovada podem ser incluídos na pauta de votações do plenário. Uma dessas propostas prevê mudanças na legislação sobre mineração. Saiba mais sobre a perspectiva de votações na reportagem de Antônio Vital.
2: Depois do primeiro turno das eleições, diversos projetos estão prontos para entrar na pauta de votações do plenário da Câmara. Um deles é o que reduz a jornada normal de trabalho para 40 horas semanais e garante 2 dias de repouso semanal remunerado, sem redução de salário. O projeto apresentado pelo governo regulamenta a proposta de emenda à Constituição aprovada pelos deputados no primeiro semestre e que aguarda análise pelo Senado. O projeto prevê regras de transição, como da proposta de emenda à Constituição já aprovada. A jornada passa a ser de 42 horas semanais 2 meses depois da publicação da lei. Um ano depois desse prazo, passa a valer o limite definitivo de 40 horas semanais, mas ainda não há consenso para a votação do projeto, que é criticado pela oposição e por entidades empresariais. Também pode ser votado o projeto que aumenta o limite de receita bruta anual para os microempreendedores individuais, os MEIs. Hoje podem ser enquadrados como MEI, pagando menos impostos, microempreendedores que faturem até R$81 mil por ano. O projeto aumenta esse limite para R$130 mil. Além disso, permite que o MEI contrate até 2 empregados. Hoje pode contratar apenas 1. Esse texto, porém, pode ainda ser alterado até a data da votação. O governo admite um teto de R$140 mil para os microempreendedores. Outro projeto que ganhou regime de urgência e pode ser votado a qualquer momento é o que altera diversos pontos da legislação da mineração. Entre outras medidas, o texto amplia o conceito de garimpeiro e cria um leilão social que vai ofertar áreas de menor volume de minérios e pode beneficiar cooperativas de garimpeiros, que terão prioridade no processo de autorização. A proposta foi apresentada por um grupo de trabalho criado em 2022 e é assinado pelo deputado Felipe Barros, do PL do Paraná, coordenador do grupo, que foi eleito senador. A justificativa é que o projeto dá mais agilidade ao processo de mineração. Um dos pontos dispensa o licenciamento ambiental para lavras se a tecnologia usada não provocar impactos significativos. O regime de urgência provocou discussão no plenário. O governo se manifestou contra a proposta e pediu mais discussão antes da votação, como disse a deputada Érica Cocai, do PT do Distrito Federal.
3: Esse projeto é para legalizar o garimpo, e legalizar o garimpo sem regras. O Brasil inteiro viu o desastre que houve no território Yanomami, pela ação sem regras do próprio garimpo, porque não dá para ficar todo o tempo passando a boiada, porque meio ambiente é fundamental para a própria soberania. Mas nós também temos a posição do Ministério do Planejamento, da Casa Civil, contra esta proposição. Não dá para liberar, como está se propondo, o garimpo sem regras.
2: Já o deputado Joaquim Passarinho, do PL do Pará, relator do grupo de trabalho que apresentou a proposta, defendeu as mudanças na lei de mineração. Segundo ele, o objetivo é permitir que pequenas empresas atuem no setor.
4: No nosso projeto, não há nenhum tipo de restrição ao meio ambiente, não há nenhum tipo de facilitação, não há anuência prévia, não há tasta, não há nada disso. Pelo contrário, o que nós estamos tentando é tirar da mão de 5, 6 empresas, umas nacionais, outras internacionais, que detêm quase todo o subsolo nacional pesquisado. Está na mão de 5 empresas. E essas empresas não dão anuência para as menores empresas trabalharem. E o subsolo brasileiro, ele é do povo brasileiro.
2: Outras propostas que podem ser votadas foram apresentadas como prioridade no primeiro semestre pela Frente Parlamentar da Agropecuária. Um dos projetos suspende por 2 anos sanções e embargos ambientais a pequenos produtores rurais. A medida não tem apoio do governo, que argumenta que na Amazônia Legal, isso pode significar a suspensão de sanções a quem possui propriedades de até 400 hectares. Outro projeto pronto para ser votado é criticado pela oposição desde o início do ano e ainda não tem consenso para ser votado. A proposta combate a misoginia, que é como se chama o ódio, desprezo ou preconceito contra as mulheres. O texto já aprovado pelo Senado foi alterado pela deputada Tabata Amaral, PSB de São Paulo, coordenadora do grupo de trabalho que analisou a proposta. O texto aprovado pelo Senado equipara a misoginia ao crime de racismo, o que a torna inafiançável e imprescritível. Na nova versão, a relatora alterou principalmente a definição de misoginia. Ela retirou os termos ódio e aversão à mulher, previsto no projeto original para caracterizar a misoginia e considerados vagos pela oposição. Na nova versão, misoginia é descrita como a prática, a indução ou a incitação de menosprezo ou discriminação contra a mulher que promova violência. A pena prevista é de 2 a 5 anos de prisão. Rádio Câmara de Brasília, Antônio Vital.
1: Justiça.
0: Paulo. Paulo Litro, do União do Paraná, apoia a proposta de emenda à Constituição que estabelece mandato de 12 anos sem recondução para ministros do Supremo Tribunal Federal.

0: A medida mantém as 11 vagas da corte com idade de ingresso entre 45 e 70 anos.
1: A PEC, apoiada por Paulo Litro, também divide entre executivo, legislativo e judiciário a indicação dos integrantes da corte. O texto ainda estabelece períodos de quarentena antes da indicação e depois da saída do STF.
0: A Câmara aprovou e encaminhou para o Senado projeto que atualiza a estrutura da Advocacia Geral da União. Vinícius Gurgel, do PL do Amapá, informa que o texto reorganiza e define atribuições das carreiras que integram o órgão responsável pela defesa jurídica da União.
1: Vinícius Gurgel avalia que a reorganização pode tornar mais eficiente a atuação da AGU, reduzindo sobreposições e tornando mais claras as competências dentro da estrutura institucional.
0: Projeto aprovado pelo Congresso e já transformado em lei, cria 8 varas federais no Amazonas e em Mato Grosso do Sul. João Maia, do PP do Rio Grande do Norte, avalia que a medida amplia a presença da Justiça Federal em regiões com demanda crescente.
1: A nova lei, que contou com o apoio de João Maia, também cria cargos de juízes e servidores para reforçar o atendimento de processos ambientais, fundiários, previdenciários e criminais.
0: Termina agora o Jornal Câmara dos Deputados, produzido pela Rádio Câmara, com trabalhos técnicos de Everson Urani e apresentação de José Carlos Andrade e Luciana Vieira. Uma boa noite para você.
1: Uma ótima noite. A Voz do Brasil volta amanhã.
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5: Agora, se você preferir também, de domingo para segunda, que é do dia 11 para o dia 12, eu vou estar lá no santuário, ali próximo à Capela do Batismo, tá bom? Capela do Batismo, para quem conhece o santuário, é aquela capela que fica do lado direito de quem olha para a Colunata dos Apóstolos. Quando você sai do Centro de Apoio Romeiro, em direção ao santuário, tem aquela coluna com os apóstolos ali, e do lado direito é a Capela do Batismo, do lado esquerdo Capela da Ressurreição, do lado direito Capela do Batismo. Então, o estande da rádio está montado ali do lado direito, é fácil de identificar, não tem erro, fácil de identificar, ali na coluna dos apóstolos, lado direito, na Capela do Batismo. Eu vou estar por lá, mas se você quiser aparecer na rádio, meu irmão, é um prazer receber você aqui, viu? É só vir aqui a partir das 19 horas. Eu já estou aqui nos estúdios, tá bom? Então fique à vontade para poder vir aqui na rádio também. Vai ser um prazer conhecer você, te abraçar. Que Deus abençoe você, sua vida e a tua família, tá bom, amigo? Seja bem-vindo. E todo mundo, viu? Que quiser vir à Rádio Aparecida também, não tem problema. É só identificar tudo direitinho e falar: Evandro, vou aí na rádio. Beleza? Beleza, tranquilo, sem problema. Que a gente acolhe a todos com muito carinho. Mas no sábado, de domingo para segunda, eu vou estar lá no santuário, no programa Com a Mãe Aparecida, que vai ser transmitido de lá. A partir das 7 da noite, já estarei lá no Santuário Nacional para poder abraçar os irmãos e devotos e celebrarmos juntos a festa da padroeira. Bom, agora são 9 horas e 18 minutos. 9:18. Deixa eu continuar aqui, ó. Hebe de Cotia, tudo bem, Hebe? Boa noite, bem-vinda. Obrigado, viu? Um grande abraço para você, que Nossa Senhora Aparecida ilumine a sua vida, sempre rezando conosco. Obrigado, Hebe. Ela colocou a sua resposta para nossa enquete. Valeu, obrigado pela participação e pela presença. Tá conosco também aqui, ó, a Dalva Costa. Oi, Dalva, tudo bem? Boa noite, bem-vinda, obrigado pela presença. Que Nossa Senhora continue cuidando de você e da tua família, tá bom, querida? Um grande abraço, que Deus lhe abençoe. Tá conosco também aqui, ó, meu amigo Claudinho, lá de São João da Boa Vista, aqui no estado de São Paulo. Claudinho, você tá bem, meu querido? Obrigado, viu? Um grande abraço, que Nossa Senhora Aparecida abençoe você, meu irmão, e sua vida. Muito obrigado, obrigado sim pela sua participação, obrigado pela sua presença aqui também. Obrigado aqui pela família dos devotos. Muito bem, muito bom. Deus abençoe. Olha, quero rezar também, pedir a bênção de Deus para a vida do Paulo Brito, lá de São Sebastião do Passé, na Bahia. Obrigado, Paulo Brito. Um abraço, meu irmão. Deus abençoe sempre, viu? Louvado seja Deus pela sua presença. Estou rezando por você e por suas intenções. E ainda, rezo pelas intenções da Maria das Graças. Boa noite, Maria das Graças. Bem-vinda à rádio, Deus te abençoe. A Maria do Carmo de Cachoeira Paulista também está com a gente. Obrigado, Maria do Carmo. Ótima noite para você, que Deus te proteja sempre. Olha, está conosco também o Edivaldo Bartelo de Matão, aqui no estado de São Paulo. Edivaldo, boa noite. Colocou também a sua opção para nossa enquete. Obrigado, amigo. Um abraço, viu? Deus te abençoe e proteja. Conosco também aqui, ó, no programa Com a Mãe Aparecida, Toninho Alves de Eleodora, no sul de Minas. Boa noite, Toninho. E a Luzia Cândido de Brumadinho. Boa noite, Evandro Brum. Salve Maria. Salve Maria, Luzia. Ótima noite para você. Deus te proteja e que Nossa Senhora abençoe a sua vida. E você que tá aí, participe e celebre com a gente. Responde para mim na enquete de hoje: qual livro da Bíblia narra a conversão de São Paulo? Opção A, Evangelho segundo São João. Opção B, Atos dos Apóstolos. Ou opção C, Carta aos Romanos. Se você sabe, manda tua mensagem. Tô esperando por você. 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Ó, daqui a pouquinho eu volto para trazer a resposta certa da enquete de hoje, falar dos devotos que estão participando conosco e, claro, fazermos a nossa pequena meditação na palavra de Deus. Deus te abençoe.
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2: faço essa catequese de querer amar, pensar, viver, sentir como Jesus. Alguém que não quer dialogar com outras pessoas por serem de outra religião pode se chamar católico? A Igreja Católica não obriga os católicos a dialogar e respeitar, ao ato de dialogar e respeitar as outras igrejas? O que está nos nossos documentos sobre um católico que não aceita conversar ou dialogar com outras religiões? Muitos cristãos têm dificuldade de aceitar o jeito do outro, adorar, ler, concluir e crer. E se procuram outro jeito é porque acham que lá existe mais verdade do que aqui. Eu penso que devemos ficar por acharmos que aqui existe mais verdade do que lá, ou melhor dizendo, verdade suficiente para nos fazer felizes. Mas não podemos negar nunca que o mesmo sol que entra pela nossa casa também entra pela janela deles. Nem vou discutir sobre quem de nós aproveita melhor a luz do sol. Direi somente que em casa há luz suficiente para eu ver o que vejo e da forma como vejo. E aceitarei se ele me disser que ele também vê a luz. Sou como o filho que não troca de lar ou de família, mesmo quando as coisas não vão bem. E que, mesmo amando muito a própria mãe, respeita a mãe do outro. Existem outros que se sentem da família de Deus e trocam de lar e casa por não estarem bem na casa dos pais ou na de algum irmão. Preferem ir para outra casa e ali fazer novos irmãos. Então, está certo ou está errado? Existe um ecumenismo que é o de entregar os pontos, ir lá e não ter convicções de católico. Isso é errado. Os irmãos de outras igrejas têm convicção sobre a igreja deles, nós temos sobre a nossa. Não é jogar fora a convicção, nem as nossas doutrinas, nem ficar comparando. É dialogar. Nisso eu concordo com você, nisso eu não concordo. Nisso nós caminhamos juntos, nisso não. É por aí que se faz ecumenismo. A igreja diz que não é só uma questão de escolha, é um dever praticar atitude ecumênica, respeito pelas outras religiões, o que não significa concordar em tudo. Fiquem com Deus.
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7: 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Agora são 9:24, horário de Brasília. Deixa eu ver aqui se dá tempo de falar dos devotos que estão participando com a gente. Opa, dá tempo sim, tem um minutinho. Vamos lá então, abraçando e acolhendo os queridos irmãos que estão conosco aqui na Rádio Aparecida e Rede Aparecida de Rádio. Deixa eu ver. Boa noite. De Vianópolis, em Goiás, é o Newton Garcia e a Noêmia, a esposa, estão juntos rezando conosco, que Nossa Senhora Aparecida abençoe a todos, viu? Obrigado pela mensagem, obrigado pela participação, obrigado pela presença. Uma ótima noite também para a Neuza Rufino. Ela diz boa noite, peço orações por nosso país. Muito bem, estamos em oração com você, Neuza. Nossa Senhora Aparecida lhe proteja, viu? Que Nossa Mãe de Deus ilumine e proteja sua vida e o seu coração. Por todos aqueles que estão na sintonia do nosso programa Com a Mãe Aparecida, aqui na Rede Aparecida de Rádio. Deixa eu mandar um abraço aqui para quem está conosco também. Dona Maria Cândida Rodrigues Fukuhara, na cidade de Aparecida, aqui do bairro Ponte Alto. Boa noite, Dona Maria Cândida. Bem-vinda, viu? Obrigado aí por participar e por celebrar conosco. Que Deus lhe abençoe. Um abraço muito carinhoso em toda a família. Conte comigo, conte com as minhas orações, tá bom, Dona Maria Cândida? Um abraço pra senhora. E você que tá aí, participa? Então manda aqui tua mensagem, 12DDD, número 3104-1043. Obrigado pela presença, obrigado pela sua sintonia. Estamos juntos, estamos rezando por você e com você. Nossa Senhora da Conceição Aparecida, continue protegendo sua vida. Bom, vamos lá. Hoje eu quero acolher, ó, quem tá na sintonia conosco e, claro, perguntei hoje qual livro da Bíblia narra a conversão de São Paulo. Opção A, Evangelho segundo São João. Opção B, Atos dos Apóstolos. Ou opção C, Carta aos Romanos. A resposta certa é a opção B, Atos dos Apóstolos. É isso mesmo. Atos dos Apóstolos narra a conversão de São Paulo. Qual o capítulo, Evandro? Qual o versículo, Evandro? Vamos fazer o seguinte, lê o livro dos Atos dos Apóstolos inteiro. Eu tenho certeza que você vai se apaixonar mais ainda pela palavra de Deus, porque aqui a gente está para fomentar o seu mergulhar na palavra de Deus, viu? Então essa é a nossa missão. Acertou? Parabéns! Não acertou? Não tem problema, fica tranquilo, fica tranquila. Sabe por quê? Porque o programa Com a Mãe Aparecida acolhe a todos com carinho. Combinado? Então tá bom. Amanhã tem mais enquete, tá bom? Não se preocupa não, você que não acertou, porque amanhã tem mais oportunidades para você fechar a semana com chave de ouro. Deus te abençoe, que Nossa Senhora Aparecida ilumine sua vida, seu coração e sua história. Agora são 9:27, horário de Brasília. Bem-vindo, bem-vinda à Rádio Aparecida e à Rede Aparecida de Rádio. Intervalo e eu já volto para a gente fazer a nossa pequena meditação.
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7: 9:30, horário de Brasília.
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noite para você que está aqui conosco no programa Com a Mãe Aparecida. Pega na sua Bíblia para você poder acompanhar conosco a mensagem de hoje. Hoje estamos celebrando o dia de Nossa Senhora do Rosário e eu gostaria de rezar com você fazer a leitura do livro dos Atos dos Apóstolos, capítulo 1, versículos de 12 até o 14. Atos dos Apóstolos, capítulo 1, de 12 ao 14. Portanto, vai lá, celebra com a gente e viva conosco este momento de fé e devoção. Tá combinado? Então tá bom. Enquanto você procura, enquanto você acessa, eu aqui vou abraçar os devotos que estão conosco participando aqui no programa Com a Mãe Aparecida. Vamos lá, participando aqui com a gente na Rede Aparecida de Rádio, eu peço a bênção de Deus para a vida do Maurício. Ô Maurício, boa noite. Maurício é de São Paulo, capital. Tá na sintonia com a gente pelo aplicativo Aparecida. Obrigado, meu irmão. Um grande abraço para você, viu? Deus te abençoe e proteja. O Evaldo, lá de Lorena. Alô, Evaldo. Tudo bem, meu irmão? O Evaldo trabalha numa loja de departamentos lá em Lorena e tá sempre na sintonia, sempre ligadinho com a gente. Obrigado, irmão. Um grande abraço para você, viu? Deus continue te abençoando, te protegendo, iluminando sua vida e o seu coração. Muito bem. Também tá conosco aqui, ó, o seu João de Deus. Seu João de Deus trabalha em Lorena também, só que ele trabalha como vigilante lá na rua Madame Curie, lá na Vila Zélia, em Lorena. Tudo bem, seu João de Deus? Um grande abraço pro senhor, viu? Deus o abençoe, que Nossa Senhora ilumine sua vida e sua caminhada aí, ó. Nossa Mãe de Deus lhe cubra com o seu manto sagrado. Tô em oração por suas intenções e também pelo senhor, viu? Obrigado aí pela presença e pelo carinho. E você que tá aí, quer participar, fique à vontade, DDD 12 3104 1043. Vamos então agora fazer este momento especial de fé e devoção com a mensagem da Palavra de Deus.

Leitura dos Atos dos Apóstolos. E a palavra de Deus nos é dirigida nestes termos. Depois que Jesus subiu aos céus, os apóstolos voltaram para Jerusalém, vindo do Monte das Oliveiras, que fica perto de Jerusalém, a mais ou menos 1 quilômetro. Entraram na cidade e subiram para a sala de cima, onde costumavam ficar. Eram Pedro e João, Tiago, André, Felipe, Tomé, Bartolomeu e Mateus, Tiago, filho de Alfeu, Simão Zelota, Judas, filho de Tiago. Todos eram perseverantes na oração em comum e ainda junto com algumas mulheres, entre as quais Maria, mãe de Jesus, e com os irmãos de Jesus. Palavra do Senhor, graças a Deus. Qual é o sentido do rosário? Qual é o sentido do rosário? O rosário fomenta no coração de Nossa Senhora a nossa necessidade. Aquilo que desejamos, aquilo que queremos, aquilo que esperamos, aquilo que sonhamos em pedir a Deus. Porque o rosário é aquela corda que liga-nos a Nossa Senhora. Ela que está sempre conosco, intercedendo por nossas intenções, por nossas famílias, por nossos pedidos e também pelos nossos agradecimentos. Por isso que rezar o rosário é muito importante, é fundamental para despertar no coração de Maria aquela necessidade, aquela vontade, aquele desejo que ela sempre tem de nos ajudar e interceder por nós. Porque ninguém é tão próximo dos santos, de Jesus e do próprio Deus, com o Espírito Santo, do que Maria. Já em vida, ela era mãe de Jesus, próxima a Jesus. Depois que Jesus sobe aos céus, aqui a palavra de Deus vai dizer que ela era perseverante junto com eles na oração, porque estavam todos ali. E lá no versículo 14 vai dizer que todos eles perseveravam na oração em comum. Todos eram perseverantes. Todos lutavam, todos queriam, todos desejavam, todos esperavam, todos queriam que o Espírito Santo viesse. Eles se reuniram. Depois que Jesus subiu aos céus, eles se reuniam para rezar. E esta oração, esta vontade, este desejo de estar unânimes na oração, deu força àquele que desejava alcançar uma graça específica. E aqui, meu irmão, está o sentido do nosso texto todos os dias às 22 horas. Todos eles perseveravam na oração em comum. Qual é a oração em comum que nós rezamos todos os dias às 22 horas? O texto. Quem reza todo dia está fazendo o quê? Perseverando. Não é por mim, não é por nenhum outro irmão que vem aqui rezar o texto, mas é por Jesus, é por Maria que você reza o texto aí na sua casa. É por Nossa Senhora. É por ela que você persevera. É para que ela interceda pelo seu milagre. E nós, eu e você, estamos unidos em comum oração, na oração em comum, para juntos alcançarmos a graça necessária. São Tiago vai dizer que oremos uns pelos outros para que alcancemos a cura. Rezar uns pelos outros fomenta no nosso coração o desejo de que o outro seja curado. Você precisa de uma cura? Reze pela cura do outro. Reze por você, sim. Peça por você, sim. Mas olhe ao seu lado e veja quantas pessoas precisam, quantas pessoas necessitam. Não sejamos egoístas, pensando no nosso próprio umbigo, vamos dizer assim, na nossa própria, no nosso próprio nicho, não é? Às vezes é assim, a gente se preocupa somente com a nossa realidade e queremos que o outro também viva a nossa realidade. Não pode ser assim. Quem reza em comum não pode ter esse pensamento. Querer que o outro também pense do mesmo jeito que eu penso. Olha, se você não pensar assim, você está errado. Que direito nós temos de acusar o outro de estar errado? Que direito nós temos de apontar para o outro e dizer, você está errado?
Não. Você tem uma opinião diferente? Tudo bem. Vem cá, vamos caminhar juntos. Vamos seguir juntos. Independentemente daquilo que aconteça, vamos seguir juntos. Por que nós queremos incutir? Melhor, por que nós queremos enfiar na cabeça do outro que a minha opinião, que é aquela pessoa que eu acredito, é a melhor? Por que eu tenho que fazer isso? Por que eu não posso respeitar a opinião do outro? Por que eu não posso respeitar a opção do outro? Ah, meu irmão, se nós soubéssemos o sentido dessa palavra. Todos eles perseveravam na oração em comum. Quando nós, eu e você, estivermos em oração em comum unidade, pelo mesmo objetivo, independente das nossas escolhas, pelo mesmo objetivo, o mundo será melhor. Mas até lá, o caminho é árduo. Contemos com a intercessão de Maria. Você está pronto para rezar pelos seus inimigos, por aqueles que te maltratam, por aqueles que te perseguem? Você está preparado para esse momento? Ah, não, Evandro, não estou afim, não, não quero. Então, me desculpa. Perdão pelo que eu vou falar, mas o seu lugar não é na oração em comum. Só estamos em oração em comum porque Maria está conosco. E porque Maria está conosco, precisamos respeitar o outro. Isso é ter comum unidade. Não é acusar o outro de que o outro é aquilo outro, de que o outro tem que fazer isso, tem que fazer aquilo outro. Não. Deixa o outro fazer o que ele escolheu fazer. Respeite a opinião e a posição do outro. Porque senão, não estaremos vivendo em comunidade. Que Deus nos abençoe e que Nossa Senhora nos ajude a estarmos em comum unidade. Porque todos os apóstolos, junto com Maria, rezavam em unidade. Quem somos nós para não seguir o exemplo dos santos? Quem tem ouvidos para ouvir, ouça. Maranatá, vem, Senhor Jesus.

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1: A paz de nosso Senhor Jesus Cristo esteja com você, meu irmão e minha irmã. Hoje, dia 7 de outubro, a igreja celebra a memória de Nossa Senhora do Rosário. E a celebração de hoje convida-nos à meditação dos mistérios de Cristo, encarnação, paixão, morte e ressurreição do Filho de Deus, em companhia de Maria, associada de modo especial a estes mistérios. A origem do rosário é muito antiga, pois conta-se que os cristãos orientais usavam pedrinhas para contar o número das orações vocais. Nos conventos medievais, os irmãos leigos, dispensados da recitação do saltério pela pouca familiaridade com o latim, completavam as suas práticas de piedade com a recitação de Pai Nossos e Ave Marias, e para a contagem, adotaram vários grãos presos num barbante. Na história também encontramos Maria, que apareceu a São Domingos e indicou-lhe o rosário como potente arma para a conversão. Quero que saiba que a principal peça de combate tem sido sempre o rosário. Assim quero que alcances estas almas endurecidas e as conquiste para Deus com a oração do meu saltério. Esta devoção, propagada principalmente pelos filhos de São Domingos, recebe da igreja as melhores aprovações e foi enriquecida por muitas indulgências. Esta coroa de 200 rosas, por isto rosário, é rezado praticamente em todas as línguas, já que João Paulo II e tantos outros papas que o precederam recomendaram esta singela e poderosa oração. Através de Maria, alcançamos as graças de Jesus. Contemplamos na oração do rosário os mistérios da alegria, da luz, da dor e da glória de nosso Senhor Jesus Cristo. E nós, temos rezado e meditado os mistérios do rosário? Se com Maria contemplamos os mistérios de Cristo, com ela também participaremos da glória de seu Filho. Peçamos hoje a sua intercessão. Ave Maria, cheia de graça, o Senhor é convosco. Bendita sois vós entre as mulheres e bendito é o fruto do vosso ventre, Jesus. Santa Maria, Mãe de Deus, rogai por nós, pecadores, agora e na hora de nossa morte. Amém. Nossa Senhora do Rosário, rogai por nós.
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2: Agora são 9:47, horário de Brasília. Estamos juntos, viu? Tô rezando por você, por suas intenções. Daqui a pouquinho tem o terço. Hoje o texto dos homens e você vai rezar com a gente. Coloque suas intenções pelo WhatsApp DDD 12 3104 1043. Se você quiser também pode utilizar lá o meu Instagram, @EvandroBrumRádio. Por lá eu também coloco suas intenções, tá bom? Peço a Nossa Senhora que acolha você, sua família, sua vida e o seu coração. Intenções para o terço também, já, em ponto às 10 da noite, abrimos a live para você rezar conosco. Tá combinado? Então tá bom. Deus te abençoe, que Nossa Senhora Aparecida ilumine e proteja sua vida e o seu coração. Bem-vindo, bem-vinda à Rádio Aparecida e à Rede Aparecida de Rádio. 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
3: Senhor, que encaminha os nossos corações para o amor de Deus e a constância de Cristo, esteja convosco. De maneira especial, lembro nesta oração a aniversariante de hoje, a Nil, que mora em Santa Bárbara do Oeste. De maneira especial, quero lembrar também nesta oração outro grupo de ciclistas que irá fazer o caminho de São José dos Campos à Aparecida amanhã, dia 8/10. O grupo é organizado pelo José Augusto. Iniciemos esta oração invocando a Santíssima Trindade. Em nome do Pai, do Filho e do Espírito Santo. Amém. Senhor nosso Deus, nosso Pai, nós cremos em vós, nós esperamos em vós, nós vos amamos, nós vos agradecemos este dia e vos damos graças porque estamos com vida. Oferecemos este dia ao Senhor com todas as nossas alegrias e sofrimentos, com todos os nossos trabalhos e divertimentos. Guardai-nos do pecado e fazei de nós instrumentos de vossa paz e do vosso amor. Ajudai-nos a observar vossos santos mandamentos. Amém. Quarta-feira, dia 7 de outubro. O trecho do Evangelho de hoje é escrito por Lucas, capítulo 1, versículos de 26 a 38. Anúncio do Evangelho de Jesus Cristo segundo Lucas. Naquele tempo, o anjo Gabriel foi enviado por Deus a uma cidade da Galiléia, chamada Nazaré, a uma virgem prometida em casamento a um homem chamado José. Ele era descendente de Davi, e o nome da virgem era Maria. O anjo entrou onde ela estava e disse: "Alegra-te, cheia de graça, o Senhor está contigo." Maria ficou perturbada com essas palavras e começou a pensar qual seria o significado da saudação. O anjo então disse-lhe: "Não tenhas medo, Maria, porque encontraste graça diante de Deus. Eis que conceberás e darás à luz um filho, a quem porás o nome de Jesus. Ele será grande e será chamado Filho do Altíssimo, e o Senhor Deus lhe dará o trono de seu pai Davi. Ele reinará para sempre sobre os descendentes de Jacó, e o seu reino não terá fim." Maria perguntou ao anjo: "Como acontecerá isso se eu não conheço homem algum?" O anjo respondeu: "O Espírito virá sobre ti e o poder do Altíssimo te cobrirá com sua sombra. Por isso, o menino que vai nascer será chamado Santo, Filho de Deus. Também Isabel, tua parenta, concebeu um filho na velhice. Este já é o sexto mês daquela que era considerada estéril, porque para Deus nada é impossível." Maria então disse: "Eis aqui a serva do Senhor, faça-se em mim segundo a tua palavra." E o anjo retirou-se. Palavra da salvação. A narrativa da Anunciação, rica em símbolos, revela o cumprimento das promessas feitas por Deus à humanidade. Uma virgem, permanecendo virgem, dará à luz um filho. Maria acolhe o desejo proposto pelo anjo. Deixando de lado seus medos e preocupações, inicia seu itinerário de colaboração com Jesus na redenção. A grandeza de Maria consiste na sua fidelidade ao seguimento de Jesus, algo que marcará sua presença ao longo de todo o Evangelho escrito por Lucas. Rezar o rosário é uma forma de recordar os principais eventos de sua vida ao lado do Filho. Neste itinerário de mãe e discípula perfeita, modelo e inspiração para nós hoje. São Miguel é considerado o guardião celeste, o príncipe e guerreiro que defende o trono celestial. O nome Miguel significa semelhança de Deus. Ele é também o defensor e protetor do povo de Deus e padroeiro da Igreja Católica. São Miguel Arcanjo é o chefe supremo do exército celestial, dos anjos que são fiéis a Deus. Ele é conhecido também como o Arcanjo da Justiça e Arcanjo do Arrependimento. São Miguel, o Arcanjo, é o grande combatente e vencedor das forças do mal. Rezemos a São Miguel Arcanjo, pedindo a proteção para você e para toda a sua família. Ó glorioso São Miguel Arcanjo, o primeiro entre os anjos de Deus, guarda e protetor da Igreja Católica, lembrando de que nosso Senhor vos confiou a missão de velar pelo seu povo em marcha para a vida eterna, mas rodeado de tantos perigos e ciladas do dragão infernal, eis-me prostrado a vossos pés para implorar confiantemente o vosso auxílio, pois não há necessidade alguma em que não possais valer. Sabeis a angústia por que passa a minha alma no dia de hoje. Ide junto a Maria, nossa mãe, muito amada. Ide a Jesus e dizei-lhe uma palavra em meu favor, pois sei que eles nada vos podem recusar. Intercedei pela salvação da minha alma e também agora por aquilo que tanto me preocupa. E se o que peço não é para a glória de Deus e bem da minha alma, obtende-me paciência e que eu me conforme com a vontade divina, pois sabeis o que é mais do agrado de nosso Senhor e Pai. Em nome de Jesus, Maria e José, atendei-me. Amém. Deus, na sua bondade infinita, criou o ser humano e deu aos que creem em seu Filho ressuscitado a esperança da ressurreição. Dê também a você hoje toda a consolação e bênção. O Senhor esteja convosco, Ele está no meio de nós. Pela intercessão de São Miguel, São Rafael e São Gabriel, desça sobre você, sobre a sua família, sobre as suas intenções, a bênção do Deus Todo-Poderoso, Pai, Filho e Espírito Santo. Amém. O abraço de hoje vai para a Galva e Ofélica de Campinas, para a Patrícia Vidal de São Paulo, para a Zélia de Vitória da Conquista. Um abraço para o João de Piracicaba, o Sérgio de Pindamonhangaba, para o Cassiano de Goiânia e para a Ivone, também de Piracicaba. Sou o padre Edmilson Moraes, salesiano de Dom Bosco, e moro em Campinas, no estado de São Paulo, no Colégio Liceu Salesiano Nossa Senhora Auxiliadora. Que Deus e Nossa Senhora, sua mãe e nossa, continue caminhando com você hoje. Abraço e até mais.
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0: 11:02, horário de Brasília. Uma excelente noite para você que está aqui conosco no programa com a Mãe Aparecida. Bem-vindo, bem-vinda. Muito prazer, eu sou Evandro Brum e vou rezar também o terço com você nessa hora toda especial. Muito obrigado pelo carinho, muito obrigado pela sintonia, obrigado pela sua presença e pela sua companhia, viu? É bom demais ter você aqui com a gente, é muito bom ter você conosco nesta hora toda especial. Juntos vamos rezar. Coloque suas intenções através do WhatsApp DDD 12-3104-1043. Fique à vontade também para você utilizar a partir de agora as nossas redes sociais, Facebook e YouTube da Rádio Aparecida. Se você quiser, pode também utilizar o meu Instagram, @EvandroBrumRádio. Por lá eu também acolho suas intenções, seus pedidos e os seus agradecimentos. Louvado seja Deus pela sua presença e pela sua participação aqui conosco, viu? Eu acolho os devotos que estão conosco através de inúmeras emissoras que retransmitem a nossa programação. Um grande abraço e um abraço muito carinhoso quem está na cidade de São Lourenço, Minas Gerais, através da Rádio São Lourenço FM. Muito boa noite, viu? Sejam bem-vindos. Rádio Conceição FM na cidade de Abaetetuba, lá no Pará, e Rádio Monte Roraima FM na cidade de Boa Vista, capital de Roraima, e muitas outras que nos ajudam neste momento a mergulhar nesta linda oração que é o Rosário. Hoje é dia de Nossa Senhora do Rosário e o mês de outubro, além de ser o mês das crianças, além de ser o mês das missões e o mês também que celebramos a padroeira do Brasil, é dedicado a Nossa Senhora do Rosário. Portanto, é também o mês do Rosário. Portanto, para você que está conosco, nunca fez tanto sentido rezar o terço hoje com a gente, né? Porque estaremos oferecendo rosas para Nossa Senhora, para que ela possa nos ajudar nas batalhas do dia a dia e alcançarmos a vitória sobre aquela realidade e situação a qual nós estamos vivendo. Obrigado pela presença de todos e pelo carinho. Eu trabalho com a produção de Marcos Thiago, a coordenação de Paula Castro, com a direção geral do padre Vanderlei Souza, missionário redentorista. Lá na Central Multimídia, é a Ana Gabriela quem está conosco, nos ajudando a chegar na sua vida e no seu coração. Ótima noite, Ana. Bom trabalho para você. E aqui nos estúdios, a Rádio Aparecida, eu quero acolher as estrelas da noite, os meninos da Arquidiocese de Aparecida, que rezam com a gente. Boa noite, meninos. Tudo bem?
1: Boa noite, Evandro. Tudo bem? Bem? Tudo bem. Graças a Deus, Evandro.
0: Graças a Deus. Bem-vindo, viu?
1: Estamos aqui mais uma vez.
0: Um abraço.
1: A gente que agradece mais uma vez a acolhida, né? E estamos aqui para juntos essa noite rezar o terço num dia tão especial, dia de Nossa Senhora do Rosário, né? Uhum. E que a gente possa transmitir para os lares brasileiros que estão ligados conosco essa noite um terço de muita fé, de muita esperança no coração de cada família que está ligado conosco nessa noite.
0: Amém, maravilha. Temos aqui o seu... Ô, seu Roque, tudo bem?
2: Ô, seu Evandro, tudo jóia, graças a Deus.
0: Tudo jóia, bem-vindo, viu?
2: Agradeço por mais uma vez. Mais uma noite, para nós rezar junto.
0: Essa
2: noite.
0: Aí aqui, o seu Benedito falou que você estava na novena, né? O Benedito falou que você estava na novena. Aí terminou a novena, o senhor foi lá pra sua casa pra tomar aquele cafezão.
2: Eu fui lá pra tomar uma aguinha, um cafezinho.
0: Pois aí, não trouxe nem uma lasquinha de bolo pra nós.
2: Não veio ainda.
0: Trouxe nem uma lasquinha de bolo pra nós, né? Tá bom.
2: Nem uma lasquinha, só pra beber café com farinha.
0: Tá anotado aqui o nosso caderninho, né, o Benedito?
1: Com certeza, da próxima vez ele vai ter que trazer um...
2: Vou trazer, pode deixar.
1: Um bolinho pra nós. Pode ser o Rock, a gente boa, ele vai lembrar da gente.
0: É, o seu Rock, ele vai lembrar. Ele é dos pobres, né?
2: Não vou esquecer, não.
0: Tá certo, seu Roque. Bem-vindo, viu? Alegria ter o senhor aqui mais uma vez.
2: Obrigado,
0: Deus abençoe.
2: Tá aqui mais uma noite.
0: Muito bem. E hoje temos uma participação nova aqui no programa, né, ô Benedito?
1: Isso.
0: Apresenta pra nós?
1: Eu vou apresentar aqui o seu Carlos, nosso amigo, nosso lá da nossa paróquia de São Roque. Uhum. Ele reza o terço conosco, né? E também é da Irmandade do Santíssimo Sacramento aqui da paróquia Nossa Senhora Aparecida, né, seu Carlos?
3: Isso, Nossa Senhora Aparecida.
0: Tudo bem, seu Carlos?
3: De São Benedito e de Lorena também. Uhum. Eu faço parte das duas irmandades.
0: Ah, lá de Lorena, lá da Lorena na catedral?
3: E no barraco, né? Não, no bairro do Industrial.
0: Ah, do Industrial, lá padre do Padre Tales.
3: Padre Tales.
0: Pois é, eu moro lá no Industrial, participo lá também, de vez em quando também, né? Porque, na verdade, a minha área de atuação mesmo é lá na comunidade São Domingos Sávio, lá na SECAP. Porque lá a missa é no domingo de manhã. E como eu trabalho todo dia à noite aqui, então não consigo ir na missa da noite lá na minha comunidade. A gente vai durante a manhã, ou na Santa Terezinha, ou lá no São Cristóvão também. E aí, quando dá um tempinho, a gente vai também lá na comunidade de São José e também lá na comunidade de São Miguel Arcanjo, lá no Mondesi. Mais um abraço pro nosso querido padre Tales, né? Pois é, o padre lá da paróquia de Nossa Senhora Aparecida. Então, que bom. Obrigado pela sua presença aqui. Seja bem-vindo, viu?
3: Foi eu que agradeço e é um prazer conhecer o senhor, seu Evandro, tá?
0: Maravilha.
3: Vai ser um prazer imenso rezar esse terço junto com todos aqui, principalmente o senhor.
0: Dá um abraço lá no paletário dos meninos lá da Irmandade Santíssima.
3: Pode deixar, será dado sim, tá?
0: E o Roberto lá, o Roberto que eu tenho um carinho muito grande por ele, Roberto Ademar também, aquele pessoal lá da Irmandade Santíssima, uma gente muito boa.
3: Nosso coordenador lá agora está sendo o seu Luiz Carlos.
0: Seu Luiz Carlos, é verdade. Maravilha, então um abraço em todos lá, viu?
3: Será dado, com certeza.
0: Muito bem. Tá aí, ó. E ele me chamou de senhor. Tô bem na fita.
1: Tá bem. Dono do programa, o senhor dono do programa.
0: Tô bem na fita.
1: Tá muito bem.
0: Não é?
1: É assim mesmo. Graças a Deus, né?
0: Graças a Deus, isso aí. Que bom. Aqui a gente é tudo irmão e a gente brinca assim mesmo, viu?
3: Eu sei.
0: Pode ficar tranquilo. A gente assim,
1: né? Estamos acostumados, né?
0: É que eu não falei ainda, mas será o Benedito?
1: Com certeza, falou hoje. É. Aí o pessoal lá de longe perguntaram o Benedito hoje.
0: Será o Benedito, ou seu Rock?
1: Mas é muito bom, alegria faz parte da nossa vida, né, Beto?
0: Com certeza, um cristão triste é um triste cristão. Ave Maria, então temos que ser alegre e feliz. Nossa Senhora nos ajude na alegria de celebrar a bênção de Deus. Tem um recadinho pra gente hoje?
1: Ô, Evandro, hoje com certeza, né? Com o coração cheio de alegria, hoje eu estou aqui, juntamente com meus irmãos do Terço, também lá da nossa comunidade Nossa Senhora das Dores, aqui em Aparecida, e toda a paróquia de São Roque. Nós estamos envolvidos, né? Nesse dia 12 de outubro, acolher

0: agradecer uma graça e também pedir a graça que precisa. Então, a acolhida é uma forma da gente também evangelizar, né, Evandro? Uhum, é, e todos os anos que a gente faz isso, já fazemos alguns anos, a gente, graças a Deus, se sente muito alegre, muito feliz, coração cheio de paz, né? Uhum. Por fazer esse trabalho e recebemos os elogios. Então, você, irmão peregrino, romeiro, devoto de Nossa Senhora Aparecida, que estiver dirigindo para Aparecida, que vem aqui dessa região, pode passar por lá, que nós estaremos lá. Comunidade Nossa Senhora das Dores, Avenida Padroeira do Brasil, 780.
1: Não tem erro ali, você vai ser bem acolhido. Eu não sou muito de falar, não, né? Eu gosto mais de fazer, né?
0: É.
1: Mas esse ano eu trabalho, você sabe que eu trabalho aqui na rádio no dia 12, dia 11 pro dia 12, né? A gente fica lá no santuário no dia 12, mas sempre no dia 12 eu vou pra casa, eu moro em Lorena, vocês sabem, eu moro em Lorena, aí vou pra casa, deixo lá minha moto e volto a pé pra Aparecida. Tudo. Então, esse ano eu vou fazer questão de passar lá na comunidade para dar um abraço em vocês e para agradecer esse momento. Então,
0: que maravilha.
1: Eu vou trabalhar de 7 da noite até a meia-noite aqui no santuário. Estaremos lá no stand ali, né? Você que vai ver o santuário pode conhecer a gente da rádio ali, ao vivo, ir lá, bater um papo, conversar, abraçar, tirar fotos, né? A gente vai estar lá à disposição de todo mundo. A partir das 7 da noite eu vou estar lá até a meia-noite. Isso do dia 11 para o dia 12. Aí eu pego a minha moto, vou embora pra casa.
0: Dá uma descansada.
1: Aí todo mundo fala assim, agora você vai descansar. Não, agora eu boto um tênis e volto a pé pra Aparecida. São 20 quilômetros, né, de Lorena Aparecida, são 20 quilômetros. Se Deus quiser, por volta das 5 e pouquinho, eu tô chegando aqui de volta.
0: Se Deus quiser. Passa por lá que você vai estar, né, nos ajudando com a sua presença lá também. É uma alegria recebê-lo. E mais um peregrino, né,
1: com Ivan? Com certeza.
0: Juntando a todos os milhões que vêm, né?
1: É,
0: com o coração cheio de fé e é uma esperança. Isso nos transmite uma coisa muito importante, nós que moramos em Aparecida, eu sempre digo para os irmãos do terço, nós que moramos aqui em Aparecida, nós sentimos alegria imensa quando recebemos a visita dos irmãos que vêm de fora. Sejam bem-vindos, irmãos. Estaremos aqui com braços abertos e amanhã Aparecida para receber vocês.
1: Amém. O senhor Roque vai estar lá?
0: Com certeza, eu sou Roque, estamos no café.
1: Vou pegar o meu pedaço de bolo lá. Eu estou chegando no café. Eu vou pegar o meu pedaço de bolo lá. Na segunda-feira, de domingo para segunda, seu Roque.
2: Tomar um cafezinho quando vai lá.
1: Tá bom, com certeza.
2: Um cafezinho abençoado.
1: Maravilha, então. Obrigado vocês, viu? Deus abençoe essa missão linda de vocês. Além da oração, também tem ação.
2: Maravilha.
1: Que bom. E aí, você que está aí conosco na sintonia do programa Com a Mãe Aparecida, coloque suas intenções, vamos rezar. Você que está vindo a pé, sinta-se acolhido e abraçado pelos irmãos que acolhem você durante a sua peregrinação. 10:12, horário de Brasília. Uma excelente noite para você. Noite do terço, noite do Rosário. Nossa Senhora do Rosário, rogai por nós.
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0: Iniciemos em nome do Pai, do Filho e do Espírito Santo. Amém. Oferecimento. Divino Jesus, nós vos oferecemos esse terço que vamos rezar, meditando os mistérios de nossa redenção. Concedei-nos, por intercessão da Virgem Maria, Mãe de Deus e Nossa Mãe, as virtudes que nos são necessárias para bem rezá-los e a graça de ganhar as indulgências desta santa devoção. Oferecemos particularmente, em desagravo dos pecados cometidos contra o Santíssimo Coração de Jesus e o Imaculado Coração de Maria, pela paz no mundo, pela conversão dos pecadores e pelas almas do purgatório, pelas intenções do Santo Padre e o Papa, pelo aumento e santificação do clero, pela santificação das famílias e pelas vocações, pelas missões e missionários e por todo o povo brasileiro. Façamos a nossa profissão de fé. Creio em Deus Pai, Todo-Poderoso, Criador do céu e da terra, e em Jesus Cristo, seu único Filho, nosso Senhor, que foi concebido pelo poder do Espírito Santo, nasceu da Virgem Maria, padeceu sob Pôncio Pilatos, foi crucificado, morto e sepultado, desceu à mansão dos mortos, ressuscitou ao terceiro dia, subiu aos céus, está sentado

0: direita de Deus Pai Todo-Poderoso, de onde há de vir a julgar os vivos e os mortos. Creio no Espírito Santo, na Santa Igreja Católica, na comunhão dos santos, na remissão dos pecados, na ressurreição da carne, na vida eterna. Amém. Pai nosso que estais no céu, santificado seja o vosso nome. Venha a nós o vosso reino, seja feita a vossa vontade, assim na terra como no céu. O pão nosso de cada dia nos dai hoje, perdoai as nossas ofensas, assim como nós perdoamos a quem nos tem ofendido. E não vos deixeis cair em tentação, mas livrai-nos do mal. Amém. Ave Maria, cheia de graça, o Senhor é convosco. Bendita sois vós entre as mulheres, e bendito é o fruto do vosso ventre, Jesus. Santa Maria, Mãe de Deus, rogai por nós, pecadores, agora e na hora de nossa morte. Amém. Ave Maria, cheia de graça, o Senhor é convosco. Bendita sois vós entre as mulheres, e bendito é o fruto do vosso ventre, Jesus. Santa Maria, Mãe de Deus, rogai por nós, pecadores, agora e na hora de nossa morte. Amém. Ave Maria, cheia de graça, o Senhor é convosco. Bendita sois vós entre as mulheres, e bendito é o fruto do vosso ventre, Jesus. Santa Maria, Mãe de Deus, rogai por nós, pecadores, agora e na hora de nossa morte. Amém. Glória ao Pai, ao Filho e ao Espírito Santo,
1: como era no princípio, agora e vai sempre.
0: Amém.
2: Amém. E assim vamos colocar as primeiras intenções para este santo texto de hoje. Hoje eu quero começar lá pelo YouTube da Rádio Aparecida. Para você que está no YouTube, participe com a gente e celebre conosco, viu? Esse momento especial de fé e devoção também é para você e, claro, por você e por suas intenções. Bem-vindo, bem-vinda à nossa programação. Que Nossa Senhora continue cuidando do seu coração e da sua vida. Deixa eu mandar um abraço e rezar pelas intenções da Ana Santos. Boa noite, Ana, tudo bem? Bem-vinda, viu? Obrigado aí pela presença. Nossa Senhora Aparecida ilumine você e toda a sua família. Ela está pedindo bênçãos para todos no seu lar. Com alegria também eu acolho a Maria das Dores. Tudo bem, Maria das Dores? Seja bem-vinda, Deus te proteja, que Nossa Senhora ilumine você, viu? Tô rezando por suas intenções. Reza conosco também aqui, ó, na sintonia do programa com a Mãe Aparecida, a Shirley Maria. Tudo bem, Shirley? Boa noite, viu? Nossa Senhora te proteja. Tô rezando por suas intenções, que Deus abençoe e proteja sempre. Claudecir tá conosco também. Obrigado, Claudecir, e a Sandra, lá da cidade de Ponta Grossa, no Paraná. Obrigado, meus queridos. Sejam bem-vindos à rádio. Deus abençoe a família, viu? Tô rezando por vocês. Ainda com alegria, eu rezo e peço a Nossa Senhora que acolha as intenções da Silvia Helena. Tudo bem, Silvia? Obrigado você pela participação, obrigado pelo carinho e também pelo acolhimento. Que bom ter você com a gente, viu? Deus te abençoe e te proteja. Nossa Senhora ilumine o seu coração. Vamos juntos rezar por você e com você e celebrar com alegria este momento de fé e devoção.

0: E do mistério contemplamos a ressurreição de nosso Senhor Jesus Cristo. Boa noite, João.
1: Boa noite.
0: Tudo bem?
1: Sim.
0: Então tá bom. Seja bem-vindo para rezar conosco esse primeiro mistério. Você é de Moreira César, né, João?
1: Isso,
0: é. Que bom, graças a Deus. Ô, João, quais são as suas intenções para esse primeiro mistério do nosso terço de hoje?
1: Agradecer a Deus por mais um dia de vida, mais um dia de trabalho. Quero pedir pela minha filha, Ana Júlia, ele, meu menino Davi Miguel, se Deus quiser no domingo. Eu e Davi estaremos aí na casa da Manhã Aparecida, com maior alegria. Também quero pedir pelos inimigos da Santa Igreja, pela paz do mundo, pela Lu e o Valdir. Se a Lu e o Valdir estiver ouvindo, que eles possam responder para mim se eles vão estar no domingo, na festa da Manhã Aparecida, no domingo, na segunda. Eu estarei junto perto do Eduardo José, aguardando eles, junto com o Evandro Bruno, se Deus quiser.
2: Vamos rezar.
0: Maravilha. Tá bom, seu João. Seja bem-vindo. A Manhã Aparecida recebe de coração aberto a todos os seus filhos que estarão dirigindo aqui para esse dia tão importante, né? Essa novena e festa da Padroeira do Brasil. Então, junto com as suas intenções também, João, eu vou colocar aqui minhas intenções pela minha família, né? Hoje Nossa Senhora do Rosário, lá da minha querida cidade de Alagoas, onde fui batizado, Padroeira de Alagoas, e também meus irmãos que moram em Cruzeiros, o Manuel, o Marcos, e também a minha família aqui de Aparecida, meus filhos, e também um casal que sempre reza conosco aqui, o senhor Raimundo e Dona Maria. Tá com o tercinho na mão aí, né, senhor Raimundo, Dona Maria? Vamos rezar, né? Vocês sempre rezam conosco. E também meu amigo Vicente, ligado conosco, reza também junto. Então vamos todos juntos rezar e pedir a bênção da Mãe Aparecida para essa noite. Pai nosso que estais nos céus, santificado seja o vosso nome. Venha a nós o vosso reino, seja feita a vossa vontade, assim na terra como no céu.
1: O pão nosso cada dia nos dá hoje, perdoai as nossas ofensas, e não deixeis cair em tentação, mas livrai-nos do mal. Amém.
0: Ave Maria, cheia de graça, o Senhor é convosco. Bendita sois vós entre as mulheres, e bendito é o fruto do vosso ventre, Jesus.
1: Santa Maria, Mãe de Deus, rogai por nós, pecadores, agora e na hora de nossa morte. Amém.
0: Ave Maria, cheia de graça, o Senhor é convosco. Bendita sois vós entre as mulheres, e bendito é o fruto do vosso ventre, Jesus.
1: Santa Maria, Mãe de Deus, rogai por nós, pecadores, agora e na hora de nossa morte. Amém.
0: Ave Maria, cheia de graça, o Senhor é convosco. Bendita sois vós entre as mulheres, e bendito é o fruto do vosso ventre, Jesus.
1: Santa Maria, Mãe de Deus, rogai por nós, pecadores, agora e na hora de nossa morte. Amém.
0: Ave Maria, cheia de graça, o Senhor é convosco. Bendita sois vós entre as mulheres, e bendito é o fruto do vosso ventre, Jesus.
1: Santa Maria, Mãe de Deus, rogai por nós, pecadores, agora e na hora de nossa morte. Amém.
0: Ave Maria, cheia de graça, o Senhor é convosco. Bendita sois vós entre as mulheres, e bendito é o fruto do vosso ventre, Jesus.
1: Santa Maria, Mãe de Deus, rogai por nós, pecadores, agora e na hora de nossa morte. Amém.
0: Ave Maria, cheia de graça, o Senhor é convosco. Bendita sois vós entre as mulheres, e bendito é o fruto do vosso ventre, Jesus.
1: Santa Maria, Mãe de Deus, rogai por nós, pecadores, agora e na hora de nossa morte. Amém.
0: Ave Maria, cheia de graça, o Senhor é convosco. Bendita sois vós entre as mulheres, e bendito é o fruto do vosso ventre, Jesus.
1: Santa Maria, Mãe de Deus, rogai por nós, pecadores, agora e na hora de nossa morte. Amém.
0: Ave Maria, cheia de graça, o Senhor é convosco. Bendita sois vós entre as mulheres, e bendito é o fruto do vosso ventre, Jesus.
1: Santa Maria, Mãe de Deus, rogai por nós, pecadores, agora e na hora de nossa morte. Amém.
0: Ave Maria, cheia de graça, o Senhor é convosco. Bendita sois vós entre as mulheres, e bendito é o fruto do vosso ventre, Jesus.
1: Santa Maria, Mãe de Deus, rogai por nós, pecadores, agora e na hora de nossa morte. Amém.
0: Ave Maria, cheia de graça, o Senhor é convosco. Bendita sois vós entre as mulheres, e bendito é o fruto do vosso ventre, Jesus.
1: Santa Maria, Mãe de Deus, rogai por nós, pecadores, agora e na hora de nossa morte. Amém.
0: Glória ao Pai, ao Filho e ao Espírito Santo. Como é?
1: Eu preciso agora sempre, amém.
0: Ó meu Jesus, perdoai-nos, livrai-nos do fogo do inferno e levai as almas todas para o céu e socorrei mais precisarem da vossa misericórdia. São José e Nossa Senhora do Rosário, Nossa Senhora Aparecida, Rainha e Padroeira do Brasil, rogai por nós. Ô, seu João, muito obrigado por estar conosco essa noite, viu?
1: Eu que agradeço, meu irmão. Estava dormindo só aqui que deu para atender as pressas.
0: Graças a Deus. Despertou aí, né, seu João, para rezar. E é um momento de muita alegria a gente poder participar desse texto. E com todos os ouvintes, com todas as famílias, né, seu João?
1: Então, se Deus quiser, domingo, a noitinha aí, nós estamos chegando aí, eu da vizinha.
0: Se Deus quiser. Tá bom? Seja bem-vindo. Família que reza unida, senhor João.
1: Permanece unida.
0: Salve, Maria.
1: Onde a mãe de Deus tem que estar.
0: Amém. Bom descanso pro senhor. Fica com Deus.
2: Amém. Deus abençoe todos os irmãos que rezam conosco. Louvado seja Deus pela presença de cada um. Vamos lá pro WhatsApp da rádio? Então vamos. Ó, dona Nenê Barreiro, boa noite, dona Nenê. A senhora vai bem? Deus abençoe a senhora, viu? Obrigado pela presença e pela participação aqui conosco também. Que Deus me abençoe. Deixa eu mandar um abraço para Gisele e para o Paulo, lá de Mafra, Santa Catarina. Boa noite, Gisele. Boa noite, Paulo. Sejam bem-vindos, viu? Obrigado aí pela presença. Deus abençoe a família. Que alegria rezar por vocês, tá bom? Louvado seja Deus. Deus seja louvado pelas intenções do Gilberto e da Margarida de Ponta Grossa, no Paraná, que também rezam conosco. Deus lhes abençoe. A Cláudia de Belo Horizonte. Tudo bem, Cláudia? Rezo por sua família. Que Deus te proteja. Douglas da cidade de Esmeralda, em Minas Gerais, também está rezando com a gente. Obrigado, Douglas. Um grande abraço para você. Deus abençoe sempre, viu? O Miguel Oscar Félix e também o Ayrton Rei Reginaldo, de São José do Rio Preto, estão rezando com a gente. Obrigado. Deus abençoe vocês, viu? Louvado seja Deus pela presença de cada um. Estou rezando por você e com você que reza conosco. Que Nossa Senhora continue cuidando da sua vida e do seu coração. Deus

0: segundo mistério glorioso, nós contemplamos a ascensão de Jesus Cristo ao céu.
1: Boa noite, seu Irineu.
2: Boa noite, Irineu, aqui de Jales, São Paulo.
1: Isso mesmo.
2: Tá tudo bem sobre as bênçãos de Deus, o amor?
1: Tudo bem.
2: Amanhã Aparecida?
1: Tudo bem. E aí, tudo bem também? Saúde?
2: Graças a Deus,
1: graças
2: tudo bem.
1: Graças a Deus. E na rezar esse segundo mistério, qual a intenção do senhor? Coloca as intenções.
2: Olha, confiante na intercessão de Nossa Senhora Aparecida, eu quero colocar em suas mãos benevolentes a minha vida, a da minha esposa Roseli, dos meus filhos Danilo e Daniele, da Nora Aline, do genro João Marcos, do nosso neto Luca.
1: Tudo bem.
2: Rezo pelo casal Aristeu e Vilma, pelas crianças, idosos maltratados e abandonados, também pelos jovens desencaminhados, pelos marginalizados, os oprimidos, injustiçados, os desempregados, pelo Papa Leão, pela paz no mundo, pelas famílias, pelos doentes, pelos romeiros e por novas e santas vocações sacerdotais, religiosas, missionárias, consagradas e leigas no nosso meio.
1: Certinho, eu vou colocar minhas intenções também. Vamos rezar por intenção das nossas famílias, pelos doentes também, por todos nossos irmãos que estão aí para a rua, sem rumo, aí dormindo pela rua, e por todas as famílias. E Ivan também, não pode esquecer da família do Ivando também, da rádio.
3: Opa!
1: Rezar pela família do Ivando também.
3: Obrigado, obrigado, seu Rafa.
1: Rezemos pelos padres, seminaristas, os diáconos. Coloquemos todas essas intenções. Eu rezo a primeira parte, o senhor reza a segunda. Pai nosso que está aí no céu, santificado seja o vosso nome. Venha a nós vosso reino, seja feita a vossa vontade, assim na terra como no céu.
2: O pão nosso de cada dia nos dai hoje, perdoai-nos as nossas ofensas, assim como nós perdoamos a quem nos tem ofendido, e não nos deixeis cair em tentação, mas livrai-nos do mal. Amém.
1: Ave Maria, cheia de graça, Senhor é convosco, bendita sois vós entre as mulheres, bendito é o fruto do vosso ventre, Jesus.
2: Santa Maria, Mãe de Deus, rogai por nós, pecadores, agora e na hora de nossa morte. Amém.
1: Ave Maria, cheia de graça, Senhor é convosco, bendita sois vós entre as mulheres, bendito é o fruto do vosso ventre, Jesus.
2: Santa Maria, Mãe de Deus, rogai por nós, pecadores, agora e na hora de nossa morte. Amém.
1: Ave Maria, cheia de graça, Senhor é convosco, bendita sois vós entre as mulheres, bendito é o fruto do vosso ventre, Jesus.
2: Santa Maria, Mãe de Deus, rogai por nós, pecadores, agora e na hora de nossa morte. Amém.
1: Ave Maria, cheia de graça, Senhor é convosco, bendita sois vós entre as mulheres, bendito é o fruto do vosso ventre, Jesus.
2: Santa Maria, Mãe de Deus, rogai por nós, pecadores, agora e na hora de nossa morte. Amém.
1: Ave Maria, cheia de graça, Senhor é convosco, bendita sois vós entre as mulheres, bendito é o fruto do vosso ventre, Jesus.
2: Santa Maria, Mãe de Deus, rogai por nós, pecadores, agora e na hora de nossa morte. Amém.
1: Ave Maria, cheia de graça, Senhor é convosco, bendita sois vós entre as mulheres, bendito é o fruto do vosso ventre, Jesus.
2: Santa Maria, Mãe de Deus, rogai por nós pecadores, agora e na hora de nossa morte. Amém.
1: Ave Maria, cheia de graça, Senhor é convosco, bendita sois vós entre as mulheres, bendito é o fruto do vosso ventre, Jesus.
2: Santa Maria, Mãe de Deus, rogai por nós pecadores, agora e na hora de nossa morte. Amém.
1: Ave Maria, cheia de graça, Senhor é convosco, bendita sois vós entre as mulheres, bendito é o fruto do vosso ventre, Jesus.
2: Santa Maria, Mãe de Deus, rogai por nós pecadores, agora e na hora de nossa morte. Amém.
1: Ave Maria, cheia de graça, Senhor é convosco, bendita sois vós entre as mulheres, bendito é o fruto do vosso ventre, Jesus.
2: Santa Maria, Mãe de Deus, rogai por nós pecadores, agora e na hora de nossa morte. Amém.
1: Ave Maria, cheia de graça, Senhor é convosco, bendita sois vós entre as mulheres, bendito é o fruto do vosso ventre, Jesus.
2: Santa Maria, Mãe de Deus, rogai por nós pecadores, agora e na hora de nossa morte. Amém.
1: Glória ao Pai, ao Filho e ao Espírito Santo.
2: como era no princípio, agora e sempre. Amém.
1: Oh, meu bom Jesus.
2: Meu Jesus. Perdoai-nos e livrai-nos do fogo do inferno. Levai as almas todas para o céu e socorrei principalmente as que mais precisarem de vossa infinita misericórdia. Nossa Senhora da Assunção, padroeira da Diocese de Jales, rogai por nós. Nossa Senhora do Perpétuo Socorro, rogai por nós. Nossa Senhora do Rosário,
1: rogai por nós.
2: Rogai por nós. Nossa Senhora Aparecida, Mãe, Rainha e Padroeira do Brasil,
1: rogai por nós.
2: Rogai por nós que recorremos a vós.
1: Todos santos e santas de Deus, rogai por nós.
2: Por nós.
1: Divino Espírito Santo, iluminai.
2: Iluminai-nos.
1: Muito obrigado, senhor Irineu, por ter rezado. Muito obrigado. Fica com Deus. Bastante saúde para a família, para o senhor tudo aí. Obrigado.
2: Um abraço para você, para o Evandro, para as demais pessoas aí no estúdio. Obrigado. E você que rezou conosco.
4: Amém.
2: Que Deus continue nos abençoando. Amém. Um abraço.
4: Amém. Um abraço, meu querido. Fica com Deus. Amém. E para você que continua rezando conosco, Deus abençoe, viu? Louvado seja Deus pela presença e pela participação. Vamos pro Facebook? É, Facebook da Rádio Aparecida, lá, ó. Lá no Facebook, deixa eu ir lá no comecinho, começar no começo, né? Vamos lá, o Luiz Martins, boa noite, Luiz, bem-vindo à Rádio Aparecida. Com alegria, acolho também a Camila Machado, de Timóteo, Minas Gerais. Boa noite, que noite linda em Aparecida, é verdade, muito bonita a imagem que a Ana proporcionou lá no comecinho do programa. Peço orações por minhas intenções, por você, Evandro, e por todos aqueles que necessitam. Obrigado, viu, ô Camila? Um abraço para você, um abraço para Maria Terezinha, sua mãe, que Nossa Senhora abençoe a todos, viu? Deus abençoe todos aí em Timóteo, Minas Gerais. Andréia, oi Andréia, tudo bem? Seja bem-vinda, viu? Obrigado aí por participar e por celebrar com a gente, que Deus abençoe e proteja. Louvado seja Deus, Andréia Rosa, tá com a gente, que Deus abençoe sempre sua vida. Também é Leonor Terezan, tudo bem, Leonor? Ótima noite, viu? Obrigado também pela participação. Ela é da cidade de Araraquara, aqui no estado de São Paulo. E a Ivonete Santos tá com a gente lá de Muzambinho. Oi, Ivonete, tudo bem? Bem-vinda. Deus te proteja e que Nossa Senhora Aparecida abençoe você, viu? Olha, a Aninha de Ponta Grossa, no Paraná, também tá rezando com a gente. Obrigado, Aninha. Boa noite para você. Deus seja louvado pela sua vida. Obrigado, tô rezando por sua família, pelos seus filhos e por tudo aquilo que está dentro do seu coração, tá bom? Rezo com carinho por todas as suas intenções, tá bem? A Elizabeth Consorte tá conosco. Obrigado, Elizabeth. Tudo bem? Deus abençoe e proteja sempre. Estamos em oração por você e por suas intenções também. E a irmã Lurdinha Fernandes. Oi, irmã. Tudo bem com a senhora? A paz do Cristo Redentor esteja no seu coração, viu? Tô rezando por suas intenções, por toda a sua vida e pela sua missão também. Deus ilumine e proteja o seu coração e toda a missão que Deus lhe confiou. Estamos em oração pela senhora e que Deus ilumine sempre a sua caminhada. Rezando junto com você e por você, celebrando a quarta-feira, mistérios gloriosos, é o Terço dos Homens.

0: terceiro mistério glorioso, nós contemplamos a vinda do Espírito Santo sobre os apóstolos.
1: Alô, seu José Rosa, de Ceilândia, Distrito Federal. Boa noite.
2: Boa noite. É Rocha, né? Rosa não. Rocha.
1: É Rocha, né? É. Desculpa. Isa.
2: Boa noite.
1: Boa noite.
2: Seja bem-vindo à minha casa, né? Minhas intenções e a minha saúde, sabe, da minha esposa que hoje não tá bem, meu filho, meus filhos, né?
1: Sim.
2: Nosso padre Everaldo, também, padre da nossa paróquia, todos os padres aí, Dom Mário, todos vocês aí do estúdio, o Evandro, que é o comandante aí, obrigado, seus familiares, enfim, os leigos, todos que mais necessitaram, as famílias que vivem em desarmonias, e que traga paz e harmonia.
1: Então, eu quero também colocar as minhas intenções. Eu quero rezar nessa noite pela maravilhosa novena de Nossa Senhora Aparecida que nós estamos vivendo aqui, cada noite mais linda uma que a outra. E a rezar também pelo mundo, né, que está precisando muito de oração, está precisando muito de muita paciência, compreensão, e rezar também por todos os romeiros, todas essas pessoas que demonstram uma atitude de muita fé, de muito amor, de muito carinho por Nossa Senhora Aparecida. E queria dizer ao senhor que nós estamos muito felizes de ter o senhor nessa noite para rezar junto conosco. Tá bem?
2: Mesma forma, tá bem.
1: Vamos rezar então. Pai nosso que estás no céu, santificado seja o vosso nome, venha a nós do vosso reino, seja feita a vossa vontade, assim na terra como no céu.
2: O pão nosso de cada dia nos dai hoje, perdoai as nossas ofensas, assim como nós perdoamos quem tem ofendido, e não deixeis cair tentação, mas livrai, Senhor, do mal. Amém.
1: Ave Maria, cheia de graça, Senhor é convosco. Bendita sois vós entre as mulheres, e bendito é o fruto do vosso ventre, Jesus.
2: Santa Maria, Mãe de Deus, rogai por nós, pecadores, agora e na hora de nossa morte. Amém.
1: Ave Maria, cheia de graça, Senhor é convosco. Bendita sois vós entre as mulheres, e bendito é o fruto do vosso ventre, Jesus.
2: Santa Maria, Mãe de Deus, rogai por nós pecadores, agora e na hora de nossa morte. Amém.
1: Ave Maria, cheia de graça, Senhor é convosco. Bendita sois vós entre as mulheres, e bendito é o fruto do vosso ventre, Jesus.
2: Santa Maria, Mãe de Deus, rogai por nós pecadores, agora e na hora de nossa morte. Amém.
1: Ave Maria, cheia de graça, Senhor é convosco, bendita sois vós entre as mulheres, e bendito é o fruto do vosso ventre, Jesus.
2: Santa Maria, Mãe de Deus, rogai por nós pecadores, agora e na hora de nossa morte. Amém.
1: Ave Maria, cheia de graça, Senhor é convosco, bendita sois vós entre as mulheres, e bendito é o fruto do vosso ventre, Jesus.
2: Santa Maria, Mãe de Deus, rogai por nós pecadores, agora e na hora de nossa morte. Amém.
1: Ave Maria, cheia de graça, Senhor é convosco, bendita sois vós entre as mulheres, e bendito é o fruto do vosso ventre, Jesus.
2: Santa Maria, Mãe de Deus, rogai por nós pecadores, agora e na hora de nossa morte. Amém.
1: Ave Maria, cheia de graça, Senhor é convosco, bendita sois vós entre as mulheres, e bendito é o fruto do vosso ventre, Jesus.
2: Santa Maria, Mãe de Deus, rogai por nós pecadores, agora e na hora de nossa morte. Amém.
1: Ave Maria, cheia de graça, Senhor é convosco, bendita sois vós entre as mulheres, e bendito é o fruto do vosso ventre, Jesus.
2: Santa Maria, Mãe de Deus, rogai por nós pecadores, agora e na hora de nossa morte. Amém.
1: Ave Maria, cheia de graça, Senhor é convosco, bendita sois vós entre as mulheres, e bendito é o fruto do vosso ventre, Jesus.
2: Santa Maria, Mãe de Deus, rogai por nós pecadores, agora e na hora de nossa morte. Amém.
1: Ave Maria, cheia de graça, Senhor é convosco, bendita sois vós entre as mulheres, e bendito é o fruto do vosso ventre, Jesus.
2: Santa Maria, Mãe de Deus, rogai por nós pecadores, agora e na hora de nossa morte. Amém.
1: Glória ao Pai,
2: ao Filho, ao Espírito Santo. Como era no princípio, agora e sempre. Amém.
1: ó meu bom e amado Jesus.
2: Beleza, Jesus, perdoai, livrai do fogo do inferno.
1: Vai as almas todas para o céu.
0: Principalmente as que mais, precisarem da vossa misericórdia.
1: Nossa Senhora Aparecida,
2: rogai por nós.
1: Santa Madalena,
2: rogai por nós. Vamos a vós.
1: São Judas Tadeu,
2: rogai por nós.
1: Divino Espírito Santo,
2: rogai por nós, que recorremos a vós esse planeta.
1: Seu José Rosa, foi um prazer muito grande rezar com o senhor, tá? E nós vamos estar sempre em oração aqui, rezando pelo senhor, sua família e todo o povo aí da sua cidade, tá bem?
2: Obrigado. Tá tudo de bom. Evandro, eu gosto sempre de rezar, mas quando Evandro está. Eu tenho um cunhado que é Evandro, que é uma figura também. E tudo de bom, fico com Deus. Bom trabalho, bom retorno para casa.
3: Obrigado, querido. Amém. Grande abraço, viu? Fica com Deus. A você que rezou conosco e está rezando com a gente aqui na Rádio Aparecida e Rede Aparecida de Rádio, louvado seja Deus pela sua presença. Vamos lá pro YouTube? Vamos voltar pro YouTube? Vamos lá então, olha. Está rezando com a gente, colocando aqui suas intenções. A Marília Moreira. Do Rio de Janeiro, capital. Boa noite, Marília. Seja bem-vinda. Uma alegria também acolher as intenções da Vanessa Santos, está com a gente. Obrigado, Vanessa. A Nilva Araújo também está conosco. Obrigado, Nilva. Um abraço. Luiz Carlos Martins com a gente também. A Ana Lutécia, né, lá de Recife, no Pernambuco, também reza com a gente. Obrigado. Um abraço para a Márcia Maria, de São José dos Campos, também está com a gente. Obrigado, Márcia. Um abraço muito carinhoso, tá bom? Lá no meu Instagram eu rezo pelas intenções da Ana Maria Santos. Tudo bem, Ana? Boa noite para você, Deus te abençoe. A Valdirene Paula também tá conosco. Obrigado, Val. Um abraço para você e um abraço muito carinhoso também para quem está conosco aqui no programa com a mãe Aparecida, Adaci Pereira. Oi, Adaci. Tudo bem? Claro, com toda certeza. Coloco sim suas intenções, tá bom? Nossa Senhora Aparecida abençoe todos aí na sua casa. E ainda, meu amigo Walter Blanco. Ô Walter, você tá bem, meu querido? Bem-vindo, viu? Obrigado aí por participar e por celebrar com a gente. Deus te abençoe. Walter Blanco é lá de São Carlos, aqui no estado de São Paulo, e reza com a gente também. Deus abençoe.

0: neste quarto mistério glorioso, nós contemplamos a Assunção de Maria. Boa noite, Marcos.
1: Muito boa noite ao senhor também, que todas as bênçãos divinas também possam o senhor estar recebendo juntamente com a família e todos que ao seu redor estão, viu?
0: Amém, amém.
1: Eu tenho um momento, eu quero oferecer o meu agradecimento à Nossa Senhora Aparecida por várias graças recebidas. Ofereço esse momento aos meus pais falecidos, Maria Benedita Silva, Alfemir Joaquim da Silva, minha irmã Maria Helena, pela vida e saúde, meu irmão Marcos Antônio, Heloísa, Helena também. Eu ofereço também esse momento a Vera Lúcia, sua filha Natália e família. Eu ofereço também a Nete, a Jéssica, o Carlos, a Cristina, o Jefferson, a Réia, a Bia, a Patrícia, minha equipe de Jabaquara, de atletas, aos franciscanos e aos funcionários da unidade Cefra, da Santa Marcelina, todas as irmãs, as freiras do Hospital Santa Marcelina, a Dona Maria Cecília, a Dona Luzia dos Estados Unidos, Maria Sartori, Marita, aos doutores advogados, ao doutor Fernando, doutora Karine, doutora Marina, a doutor Fernando, doutor Marcelo, doutor Túlio, doutor Júlia, a Luciana das Graças Alves e a todos os ouvintes participantes desse momento de oração.
0: Amém. Então, junto com as orações do senhor, seu Marcos, também coloco aqui as minhas intenções por todos os homens do terço que nos acompanham nesse momento, de todo o Brasil, principalmente aqui da Diocese de Aparecida, que hoje estiveram no Santuário Nacional, numa novena muito linda, né? E que a gente possa continuar nessa caminhada de fé, oração, para que possamos alcançar as graças merecidas. Vamos rezar então? Pai nosso que estais nos céus, santificado seja o vosso nome, venha a nós o vosso reino, seja feita a vossa vontade, assim na terra como no céu.
1: Nosso de cada dia nos dai hoje, perdoai nossas ofensas, assim que nós perdoamos aqueles que têm ofendido, não deixeis cair em tentação, mas livrai todos os males. Amém.
0: Ave Maria, cheia de graça, o Senhor é convosco. Bendita sois vós entre as mulheres, e bendito é o fruto do vosso ventre, Jesus.
1: Santa Maria, Mãe de Deus, rogai por nós que somos pecadores, agora e na hora de nossa morte. Amém.
0: Ave Maria, cheia de graça, o Senhor é convosco. Bendita sois vós entre as mulheres, e bendito é o fruto do vosso ventre, Jesus.
1: Santa Maria, Mãe de Deus, rogai por nós, pecadores, agora e na hora de nossa morte. Amém.
0: Ave Maria, cheia de graça, o Senhor é convosco. Bendita sois vós entre as mulheres, e bendito é o fruto do vosso ventre, Jesus.
1: Santa Maria, Mãe de Deus, rogai por nós, pecadores, agora e na hora de nossa morte. Amém.
0: Ave Maria, cheia de graça, o Senhor é convosco. Bendita sois vós entre as mulheres, e bendito é o fruto do vosso ventre, Jesus.
1: Santa Maria, Mãe de Deus, rogue por nós, pecadores, agora e na hora de nossa morte. Amém.
0: Ave Maria, cheia de graça, o Senhor é convosco. Bendita sois vós entre as mulheres, e bendito é o fruto do vosso ventre, Jesus.
1: Santa Maria, Mãe de Deus, rogue por nós, pecadores, agora e na hora de nossa morte. Amém.
0: Ave Maria, cheia de graça, o Senhor é convosco. Bendita sois vós entre as mulheres, e bendito é o fruto do vosso ventre, Jesus.
1: Santa Maria, Mãe de Deus, rogue por todos nós, pecadores, agora e na hora de nossa morte. Amém.
0: Ave Maria, cheia de graça, o Senhor é convosco. Bendita sois vós entre as mulheres, e bendito é o fruto do vosso ventre, Jesus.
1: Santa Maria, Mãe de Deus, rogai por nós, pecadores, agora e na hora de nossa morte. Amém.
0: Ave Maria, cheia de graça, o Senhor é convosco. Bendita sois vós entre as mulheres, e bendito é o fruto do vosso ventre, Jesus.
1: Santa Maria, Mãe de Deus, rogue por nós, pecadores, agora e na hora de nossa morte. Amém.
0: Ave Maria, cheia de graça, o Senhor é convosco. Bendita sois vós entre as mulheres, e bendito é o fruto do vosso ventre, Jesus.
1: Santa Maria, Mãe de Deus, rogai por nós, pecadores, agora e na hora de nossa morte. Amém.
0: Ave Maria, cheia de graça, o Senhor é convosco. Bendita sois vós entre as mulheres, e bendito é o fruto do vosso ventre, Jesus.
1: Santa Maria, Mãe de Deus, rogai por nós, pecadores, agora e na hora de nossa morte. Amém.
0: Glória ao Pai, ao Filho e ao Espírito Santo.
1: como era no princípio, agora e sempre, por todos os séculos dos séculos. Amém.
0: Ó meu Jesus, perdoai-nos, livrai-nos do fogo do inferno.
1: Levai as almas todas para o céu e socorrei principalmente as mais precisadas da vossa infinita misericórdia.
0: Amém. São José,
1: rogai por nós.
0: Nossa Senhora do Carmo,
1: rogai por nós.
0: Nossa Senhora Aparecida, Rainha e Padroeira do Brasil,
1: rogai por nós que recorremos a vós. Santa Isabel de Portugal, rogai por
0: rogai
1: nós. Santa Luzia,
0: rogai por nós.
1: São Judas Tadeu,
0: rogai por nós.
1: E gostaria de colocar esse momento de bênção ao Evandro e toda a sua equipe e a família.
2: Obrigado.
1: Que Deus abençoe a Dona Maria Cecília e ao Senhor que me deu essa oportunidade. E todos os ouvintes, que Deus lhe abençoe, que Nossa Senhora derrame muitas bênçãos a todos os senhores.
0: Amém.
1: E aos nossos irmãos de rua, que muito precisam também da acolhida nossa. Que assim seja.
0: Amém. Amém. Oh, muito obrigado, senhor, ter rezado conosco. Tenha uma boa noite de descanso. E família que reza unida,
1: permanece unida.
0: Salve Maria.
2: Continuamos em oração por você. Agora chegamos ao WhatsApp da Rádio Aparecida mais uma vez. E lá no WhatsApp eu quero rezar, colocar as intenções aqui, ó, do. Deixa eu ver aqui. Quem está conosco de São Carlos pedindo oração para sua família é o Paulo Cabral. Muito boa noite também para a Idalina Maria. Boa noite para você. Que Deus abençoe. E também rezo e peço a Nossa Senhora aqui, ó, que acolha as intenções do Clodoil lá de Volta Redonda. Ô Clodoil, meu amigo, tudo bem? Muito boa noite, Deus te abençoe e proteja, viu? Wilson Marques de Itabuna, lá na Bahia, tá com a gente também. Obrigado, Wilson. Deus te proteja. Louvado seja Deus pela participação também da Marlene Waruldo, lá da cidade de Fernandes Pinheiro, no Paraná. Boa noite, família. Deus abençoe a todos. Deus abençoe também quem está conosco aqui na Rádio Aparecida e Rede Aparecida de Rádio, colocando aqui suas intenções a Maria Ângela de Joinville, Santa Catarina. Ah, ela diz assim, ó: Evandro, boa noite. Amanhã é aniversário do meu esposo, o Luiz Henrique. Olha só, um pai e um marido muito presente em nossa família. Louvado seja Deus pelo Luiz Henrique, pela vida dele, pela missão dele, né? Que Nossa Senhora Aparecida continue abençoando e cuidando de todos aí na sua casa, tá bom? Parabéns, Luiz Henrique. Deus abençoe. Louvado seja Deus. Louvado seja Deus pela sua presença aqui também. Deus abençoe. Tá conosco ainda a Maria Nogueira de Piracicaba, aqui no estado de São Paulo. Tá rezando conosco e com alegria também. Eu acolho aqui as intenções da Ivani Rosa, que coloca sua família diante do coração da Mãe Aparecida. E ainda a Elesiana Cordeiro, da cidade de Serrinha, lá na Bahia, e reza conosco. Que Nossa Senhora abençoe a cada intenção, cada coração, cada irmão, cada irmã que reza com a gente aqui, com a Mãe Aparecida. Que Deus abençoe você. Louvado seja Deus pela sua presença aqui conosco.

0: E no quinto mistério glorioso, nós contemplamos a coroação de Maria no céu. Boa noite, Giovanni.
1: Boa noite, caro irmão. Boa noite a todos os irmãos do Santo Terço. Salve Maria.
0: Salve Maria. Seja bem-vindo, Giovanni, para que a gente possa rezar esse quinto e último mistério. Você gostaria de colocar suas intenções?
1: Agradecer a Nossa Senhora pela minha saúde, pela paz, a saúde da minha família. Rezar por todos vocês aí, o Evandro, e todos os irmãos que nesse momento estão com o texto na mão. Quero pedir pelo Paulo Brito, Dona Marita, Dona Nené, Dona Creuza, Antônia Maria, aqui em Itapicuru, pelo Amarildo, Dona Raimunda, por Jonas lá em Minas Gerais, Almira, e por todos nesse momento estão nos hospitais, pelas ruas, desempregados, por todos aqueles que nesse momento estão doentes, que Nossa Senhora Jesus Cristo cubra com as bênçãos de paz e saúde para todos. Pedi também pelas nossas autoridades, que Deus nos mostre um governante com paz, justiça e bom senso.
0: Amém, amém. Giovanni, então, junto com as suas intenções, nós vamos rezar aqui no estúdio, todo mundo junto, fazemos a primeira parte e você responde, tá bom? Pai nosso que estais nos céus, santificado seja o vosso nome, venha a nós o vosso reino, seja feita a vossa vontade, assim na terra como no céu.
1: Eu já me esquecendo, a Lu e o Valdir. O pão nosso de cada dia nos dai hoje, perdoai as nossas ofensas, assim como nós perdoamos a quem nos tem ofendido. E não nos deixei cair em tentação, mas livrai-nos do mal. Amém.
2: Ave Maria, cheia de graça, o Senhor é convosco. Bendita sois vós entre as mulheres, e bendito é o fruto do vosso ventre, Jesus.
1: Santa Maria, Mãe de Deus, rogai por nós, pecadores, agora e na hora de nossa morte. Amém.
2: Ave Maria, cheia de graça, o Senhor é convosco. Bendita sois vós entre as mulheres, e bendito é o fruto do vosso ventre, Jesus.
1: Santa Maria, Mãe de Deus, rogai por nós, pecadores, agora e na hora de nossa morte. Amém.
2: Ave Maria, cheia de graça, o Senhor é convosco. Bendita sois vós entre as mulheres, e bendito é o fruto do vosso ventre, Jesus.
1: Exatamente por ser de Valdo Meira, lá em São Paulo. Santa Maria, Mãe de Deus, rogai por nós, pecadores, agora e na hora de nossa morte. Amém.
2: Ave Maria, cheia de graça, o Senhor é convosco. Bendita sois vós entre as mulheres, e bendito é o fruto do vosso ventre, Jesus.
1: Santa Maria, Mãe de Deus, rogai por nós, pecadores, agora e na hora de nossa morte. Amém.
2: Ave Maria, cheia de graça, o Senhor é convosco. Bendita sois vós entre as mulheres, e bendito é o fruto do vosso ventre, Jesus.
1: Santa Maria, Mãe de Deus, rogai por nós, pecadores, agora e na hora de nossa morte. Amém.
2: Ave Maria, cheia de graça, o Senhor é convosco. Bendita sois vós entre as mulheres, e bendito é o fruto do vosso ventre, Jesus.
1: Santa Maria, Mãe de Deus, rogai por nós, pecadores, agora e na hora de nossa morte. Amém.
2: Ave Maria, cheia de graça, o Senhor é convosco. Bendita sois vós entre as mulheres, e bendito é o fruto do vosso ventre, Jesus.
1: Santa Maria, Mãe de Deus, rogai por nós, pecadores, agora e na hora de nossa morte. Amém.
2: Ave Maria, cheia de graça, o Senhor é convosco. Bendita sois vós entre as mulheres, e bendito é o fruto do vosso ventre, Jesus.
1: Santa Maria, Mãe de Deus, rogai por nós, pecadores, agora e na hora de nossa morte. Amém.
2: Ave Maria, cheia de graça, o Senhor é convosco. Bendita sois vós entre as mulheres, e bendito é o fruto do vosso ventre, Jesus.
1: Santa Maria, Mãe de Deus, rogai por nós, pecadores, agora e na hora de nossa morte. Amém.
2: Ave Maria, cheia de graça, o Senhor é convosco. Bendita sois vós entre as mulheres, e bendito é o fruto do vosso ventre, Jesus.
1: Santa Maria, Mãe de Deus, rogai por nós, pecadores, agora e na hora de nossa morte. Amém.
0: Glória ao Pai, ao Filho e ao Espírito Santo.
1: como era no princípio, agora e sempre. Amém.
2: Ó meu Jesus, perdoai-nos, livrai-nos do fogo do inferno, levai as almas todas para o céu e socorrei principalmente as que mais precisarem da vossa infinita misericórdia.
0: Nossa Senhora Aparecida, rainha e padroeira do Brasil,
1: rogai por nós que recorremos a vós. São José, valendo
0: São José. Muito obrigado, senhor Giovanni, por estar esta noite conosco. Um grande abraço ao senhor, a todo esse povo aí de Senhor do Bonfim, aos irmãos do Terço que rezaram conosco, e todas as famílias. Tenham uma boa noite, abençoada noite de descanso.
1: Amém.
0: Família que reza unida, permanece unida. Passamos agora os nossos agradecimentos. Infinitas graças vos damos, soberana rainha, pelos benefícios que todos os dias recebemos de vossas mãos liberais. Dignai-vos agora e para sempre, tomai-vos debaixo do vosso poderoso amparo, e para mais vos obrigar, os saudamos como a salve rainha. Salve rainha, mãe de misericórdia, a vida, doçura e esperança nossa salve. A vós, bradamos, degredados, filhos de Eva, a vós, suspirando, gemendo e chorando nesse vale de lágrimas. Eia, pois, advogada nossa, nesses vossos olhos misericordiosos a nós volvei. E depois desse desterro, mostrai-nos Jesus, bendito é o fruto do vosso ventre. Ó clemente, ó piedosa, ó doce sempre Virgem Maria, rogai por nós, Santa Mãe de Deus, para que sejamos dignos das promessas de Cristo. Amém.
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0: Maria Santíssima, pelos méritos de nosso Senhor Jesus Cristo, em vossa querida imagem de Aparecida, espalhais em números de benefício sobre todo o Brasil. Eu, embora indigno de pertencer aos números de vossos filhos e filhas, mas cheio do desejo de participar dos benefícios de vossa misericórdia, prostrado aos vossos pés, consagro-vos o meu entendimento para que sempre pense no amor que mereceis. Consagro-vos a minha língua para que sempre vos louve e propague a vossa devoção. Consagro-vos o meu coração para que depois de Deus vos ame sobre todas as coisas. Recebei-me, ó rainha incomparável, vós que o Cristo crucificado deu-nos por mãe, no ditoso número de vossos filhos e filhas. Acolhei-me debaixo de vossa proteção. Socorrei-me em todas as minhas necessidades espirituais e temporais, e sobretudo na hora da minha morte. Abençoai, ó celestial cooperadora, e com a vossa poderosa intercessão, fortalecei minha fraqueza, a fim de que, servindo-vos fielmente nesta vida, possa louvar-vos, amar-vos, dar-vos graças no céu por toda a eternidade. Assim seja. Amém.
5: Estivemos reunidos em nome do Pai,
0: do Filho e do Espírito Santo. Amém. Graças a Deus.
5: Benedito, obrigado, viu?
0: Eu que agradeço mais uma vez, Evandro. E só mais um recadinho, são muitos nossos compromissos. Nós temos uma caminhada no Caminho do Rosário agora no próximo sábado, dia 10, a partir das 14h30. Todos os grupos de terço da Arquidiocese estão convidados. Será a primeira caminhada. Então a gente vai sair ali do início, rezando o Santo Terço, e iremos até o final. Então convido a todos os irmãos que estiverem nos ouvindo, não esquecer desse nosso compromisso, nossa primeira caminhada do Terço dos Homens da Arquidiocese, o Caminho do Rosário. Amém. Sejam bem-vindos, né? E obrigado, Evandro, por nos abrir mais uma vez as portas. Muito obrigado. Espero você para tomar um cafezinho conosco lá na madrugada do dia.
5: Com certeza, se Deus quiser. Amém. Maravilha. Seu Roque, obrigado, viu?
6: Obrigado. Deus aí, Evandro, de acolher nós.
5: Deus abençoe muito.
6: É uma noite abençoada para nós todos.
5: Amém. Louvado seja Deus. Muito bem. Obrigado, seu cara. Deus abençoe, viu?
0: E eu que agradeço.
5: Dá um abraço lá no pessoal da paróquia. Deus abençoe sempre a missão de vocês.
0: Senhora, foi um prazer conhecer e rezar esta noite contigo.
5: Que bom, alegria estarmos juntos, viu?
0: Amém.
5: Muito bem. Para você que rezou conosco, nosso muito obrigado pela sua presença e pela sua participação. Louvado seja nosso Senhor Jesus Cristo, para sempre seja louvado. Família que reza unida,
2: permanece unida.
5: Com as imagens de Ana Gabriela, fiquem com Deus e com as bênçãos da Mãe Aparecida.

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5: 11:12, horário de Brasília.
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5: Volta aqui na programação com a Mãe Aparecida, de volta aqui pela Rede Aparecida de Rádio. Que alegria receber você aqui nesta noite abençoada. Hoje é quarta-feira, dia em que rezamos o terço dos homens. É, pois é, e você que continua com a gente, eu continuo te abraçando e te acolhendo com muito carinho. O terço terminou, mas isso mesmo, a nossa missão continua. Minha querida amiga, a Maria Aparecida Francisco, na cidade de Campinas. Boa noite, meu queridinho amigo Evandro. Boa noite para você, Maria Aparecida Francisca. Francisco, Deus te abençoe sempre. Louvado seja Deus pela sua presença, viu? Muito obrigado. A Maria Vasconcelos, lá de Aracaju, Sergipe, também já deixando seu boa noite pra gente. Boa noite também para o Paulo Roberto Gomes, da cidade de Valença, aqui lá no estado do Rio, né? Boa noite, Paulo Roberto. Bem-vindo, obrigado pela presença e também pela participação. A Iracema Pisani, de Guaratinguetá, também está com a gente. Obrigado, Iracema. Rezo por você também, por suas intenções, tá bom? Obrigado aí pelas suas orações. Deus te abençoe sempre. E ainda, com carinho, eu acolho aqui o João Paulo, de João Pessoa, lá na Paraíba, o Jorge João. Boa noite, Jorge. Bem-vindo, amigo. Deus te proteja e que Nossa Senhora Aparecida abençoe a sua vida, tá bom? Tô rezando por você e com você que reza conosco aqui no programa com a Mãe Aparecida. E ser família dos devotos é assumir a bonita missão de cuidar da casa de Nossa Senhora e de transformar vidas no cuidado dos que mais precisam através dos projetos sociais mantidos graças à sua fidelidade, você que é da família dos devotos. E o cartão do devoto o cartão do devoto se faz presente, claro, como sinal de fidelidade e cuidado, e também sinal de pertença. Esse cartão é sinal de pertencimento, sustento e cuidado com o Santuário Nacional. Você também é convidado para viver esta experiência de quem pertence, sustenta e cuida da casa de Nossa Senhora, ajudando a transformar vidas. Para participar da nossa família é muito simples, e também para receber o cartão do devoto é mais simples ainda. Basta ligar para o 0300-210-1210 ou então acessar a 12.com/família-dos-devotos. O cartão do devoto é o cartão de quem pertence. Obrigado você que está conosco através da Rede Aparecida de Rádio e emissoras que nos ajudam a chegar na casa de tantos irmãos e irmãs. Entre as rádios temos a Rádio Manhuaçu FM na cidade de Manhuaçu, em Minas Gerais, e na cidade de Tefé, lá no Amazonas, Rádio Rural FM e muitas outras, viu, que continuam conosco até às 5 horas da manhã. Eu vou contigo

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2: Há algum tempo, li a seguinte frase: prefiro uma dura verdade a uma doce mentira. E me perguntei: será que prefiro mesmo? Sabemos o valor da verdade, aprendemos desde cedo que mentir é feio, que a verdade liberta, que ser verdadeiro é o que vale a pena, mas com o passar do tempo acabamos ouvindo essas frases de efeito que tentam mudar nosso modo de pensar e agir. Ah, a verdade dói. Ah, é só uma mentirinha por uma boa causa. O mundo é dos espertos, o fim justifica os meios. Se não formos convictos de que a verdade é o melhor e o único caminho que vale a pena, de que Jesus Cristo é o caminho, a verdade é a vida, de que a verdade é critério de fé, acabaremos por nos deixar levar pelas doces mentiras que ouvimos por aí.

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7: 11:30, horário de Brasília.
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7: De volta na programação com a Mãe Aparecida, de volta aqui na Rádio Aparecida e Rede Aparecida de Rádio. A todos os irmãos e irmãs que estão nos acompanhando, nosso muito obrigado. Continue com a gente, continue celebrando, continue vivendo conosco momentos de espiritualidade e fé, vida plena e santidade. Deixa eu mandar um abraço aqui para quem está conosco, a Vera Cavalcante Coelho, continua com a gente. Valeu, Vera, valeu pela participação. Continuamos juntos em oração por você, tá bom? Louvado seja Deus pela sua presença e pelo dom de sua vida. Agora são 11:30, horário de Brasília. Uma excelente noite para você.
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9: Olá, uma boa noite a você que acompanha o programa Com a Mãe Aparecida. É um privilégio estar com vocês no quadro Igreja em Comunhão. O tema de hoje, que marca o quinto dia da novena da festa da padroeira, nos leva a refletir sobre, com Maria, levamos o terço e a Bíblia na mão e no coração. Quem nos ajuda a entender mais é o padre Ferdinando Mancílio, missionário redentorista e pregador responsável pela novena da tarde no Santuário Nacional. Além disso, ele também é prefeito de igreja do santuário. Padre, o tema de hoje ressalta a participação de grupos como o Terço dos Homens e o Terço das Mulheres presentes em todo o Brasil. De que forma essa vivência de comunidade ajuda na evangelização?
10: Pois bem, primeiro entendermos que o terço ele é uma oração cristológica e consequentemente eclesiológica, né? Ou seja, na oração do terço está todo o sentido da nossa redenção e nos últimos momentos da vida de Cristo. Então, a oração do terço é uma bela e grande catequese para todo o povo de Deus e para aqueles que o rezam. Porque não é a quantidade de Ave Marias que vai dizer para nós assim a importância e a validade do terço, mas exatamente a meditação dos mistérios da paixão de Cristo, do nascimento de Cristo e também os mistérios da ressurreição e os mistérios da luz que foram instituídos pelo Papa São João Paulo II. Mas a oração do terço, ela tem esse sentido da gente rezar com a igreja e onde o Cristo é o centro da nossa oração, evidentemente com a presença de Nossa Senhora.
9: E padre, Jesus é o pão da redenção, antes trigo moído e amassado, que se tornou o pão que alimenta, né? Que dá a vida e a salvação. Como podemos nos inspirar neste quinto dia e desfazer laços de violência e discriminação no nosso cotidiano?
10: Pois bem, comecemos assim então infelizmente pela violência presente em nossa história diária, né? O feminicídio, os assassinatos, homicídios, etc, etc. Mas entender violência também como outras atitudes, né? A destruição do outro pelas redes sociais, a denegrir a imagem do outro e as decisões políticas que não favorecem a vida, a corrupção, injustiças, a escravidão que infelizmente ainda acontecem, tudo isto é violência presente em nós. Muito bem, para o cristão, se ele vai à missa, ele recebe o pão eucarístico, o pão ali eucarístico, que é a presença viva e real de Jesus, como o próprio Cristo afirma estar presente, portanto, não é a razão que vai explicar, é a própria fé. Alimentar-se desse pão é tornar a paz presente, a vida presente no mundo em que nós vivemos, né? Portanto, a violência é antivocação humana e, portanto, o pão da vida nos ensina a viver de verdade esta relação de fraternidade, de irmão, de um para com o outro, respeitando uns aos outros, mesmo na pluralidade da nossa sociedade.
9: E padre, a novena de hoje é muito voltada a falar do terço e da Bíblia. Esses instrumentos de devoção se fazem pilares fundamentais da igreja. Nesse sentido, como os devotos podem testemunhar essa vivência e carregarem os ensinamentos consigo?
10: Bom, primeiro compreendendo que a Bíblia não é simplesmente um livro que alguém escreveu por escrever. A Bíblia, a palavra Bíblia que significa biblioteca, né? E, portanto, ela vem trazer para nós as narrativas da história da salvação se realizando no meio da história humana. Deus que se faz presente na história humana. Assim que Deus definiu, quis que fosse assim. E por isso, logo, os primeiros chamados, né? Para ir realizando esta aliança de Deus com a humanidade. A Bíblia é o livro da aliança de Deus com o seu povo e até culminar na aliança eterna e completa que é a pessoa de Jesus. E com Jesus começa então o Novo Testamento e o antigo, que dizemos Antigo Testamento, é exatamente o livro da espera da realização das promessas. E Deus vai preparando toda esta história para a vinda de Jesus. Porque demorou? Bom, aí é do plano de Deus, não cabe a nós respondermos. Bom, para o cristão, a palavra vai ser alimento, a palavra vai ser fonte de inspiração, fonte de atitudes e fonte de encontro com Deus e com as pessoas e consigo mesmo. Por isso, rezar o terço, ler o texto da Bíblia e meditar esse texto é viver em comunhão com o irmão. Do contrário, não tem sentido de fé se o fazemos para justificar nossas posições econômicas, políticas, sociais, pessoais, etc, né? Então eu digo assim, a palavra de Deus por si mesma, ela é revolucionária, porque tem que me transformar em primeiro lugar.
9: Nesse sentido, padre, o senhor estava citando ali a questão da leitura da Bíblia. Essa leitura deve ser algo cotidiano? E também, qual é o papel dos devotos no acolhimento à Bíblia Sagrada?
10: Bom, o papel do... é todo, eu diria, não devoto, mas é todo cristão, ele tem que primeiro acolher a palavra de Deus, né? Eu acho que é aquilo que Jesus vai dizer lá, quando vão procurá-lo, e dizer: olha, sua mãe e seus irmãos estão aí te procurando, e tua família. E Jesus vai dizer: a família de Deus é quem escuta a minha palavra e a coloca em prática. Então, é dever do cristão, em primeiro lugar, ele abraçar o projeto de Jesus em sua vida. E para eu saber qual é o projeto de Jesus, eu tenho que voltar intensamente, e principalmente o meu coração, meu olhar, meu pensamento para o Evangelho, que é a palavra do Senhor. E a partir daí, então, meditando o Evangelho de Jesus, eu vou entendendo quais são os valores do reino, como que eu devo viver esse reino de Deus aqui e agora. Então, como viver? É meditando essa palavra, transformando essa palavra em atitudes, em gestos, em palavras que geram a vida e não a morte.
9: E nesse sentido, padre, somos ainda chamados no tema de hoje a fortalecer relações sinceras de harmonia e de reconstrução da vida. Qual a importância nesse contexto da amizade social em nossas vidas?
10: Pois bem, quando nós falamos de amizade social, o primeiro passo que temos de dar como cristãos, e o que a palavra de Deus vem nos inspirar, por isso o tema da novena, né? Conhecer para praticar, de lembrar antes de tudo que nós não somos, a humanidade não é fruto do acaso, que nenhum ser humano é fruto do acaso, que ninguém é, digamos, acidente genético, nós somos irmãos. A grande vocação da humanidade é a de sermos irmãos uns dos outros. A grande aliança que Deus faz com o seu povo, ela se manifesta nessas pequenas alianças, digamos, das atitudes de amor, de reconhecimento, de misericórdia para com o irmão e a irmã. Portanto, o caminho do cristão que quer viver intensamente a sua fé só pode ser em comunhão com o irmão. Por isso, aquilo que já lembramos, toda atitude de exclusão, divisão, etc., é separação, e isso não é próprio do cristão. E aqui gostaria de lembrar o saudoso Papa Francisco, que não se cansou de dizer que a missão do cristão não é criar muros, mas fazer pontes que ligam povos e nações e ligam corações também, ou seja, um ser humano com o outro. Portanto, qualquer político, qualquer líder social que aplica a exclusão, ele é anti-reino, sem dúvida nenhuma, e pode-se dizer cristão, mas não é de fato, né? Porque se eu não crio pontes, eu excluo, e se eu excluo, estou sendo anti-evangelho de Jesus, e aí é impossível ser cristão. Acho que isso precisamos entender de modo muito claro.
9: E por fim, padre, eu queria que o senhor deixasse ali uma mensagem de reflexão a todas as pessoas que nos acompanham, né? De como a sociedade pode se lembrar da fraternidade nos dias de hoje.
10: Tá muito bem, eu acho que a mensagem que nós tiramos de toda essa novena de Nossa Senhora, primeiro que ela é a pessoa humana escolhida por excelência de Deus. Deus que escolhe Maria para realizar toda a obra da redenção entre nós, né? Nos mandando Jesus, seu filho, e Jesus que nasceu de Nossa Senhora. Deus poderia ter feito de outro modo? Evidentemente que sim, né? Deus não está preso a um único modo, ele é onipotente, e Deus poderia ter nos enviado Jesus de outra forma que nem podemos imaginar, né? Mas não, ele escolheu exatamente essa proximidade com o humano. Por isso nós dizemos: Jesus, assumiu a natureza humana e por isso nasceu de Nossa Senhora por desejo e desígnio divino, e ela, uma mulher sem pecado, assim foi preservada por Deus para ser a mãe do Redentor. Portanto, a grande mensagem é: olhemos com confiança para Nossa Senhora, descobramos as suas virtudes que nos conduzem para dentro do reino e façamos o que ela nos pede, que é escutar a palavra de seu filho Jesus.
9: Ouvimos o padre Ferdinando Mancílio, prefeito de Igreja do Santuário Nacional e responsável pela novena da tarde. Victor Franqueira para a Rede Aparecida de Rádio e Signos Brasil.
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12: A paz esteja com você. A vida é um mistério maravilhoso, profundo, muito maior do que nós conseguimos entender. Se não tivermos humildade para acolher e sabedoria para saber entender que vai além da nossa razão, a vida vai sendo reduzida, esvaziada. Maria é um modelo para nós, com toda a sua humildade, com toda a sua sabedoria, com toda a simplicidade, ela mostra para cada um de nós, mais com atitudes do que com palavras, a revelação cada vez mais profunda da graça de Deus. Jesus se revela, mas ninguém compreende a sua revelação. Até Maria guarda no coração e vai refletindo sobre o que Jesus faz e o que Jesus diz. Pensemos sempre nisso. Nós precisamos aprender a viver. Viver é um compromisso ininterrupto. Cada dia podemos aprender novamente. Não é repetição. Ah, nasceu o dia, a gente acorda, faz isso, faz aquilo. É preciso entender o valor, o sentido de cada coisa. E Maria para nós é um modelo. Como ela guardava no seu coração as palavras de Jesus, os seus ensinamentos, também como o povo muitas vezes ficava encantado com aquilo que Jesus dizia, ficava até impressionado, dizia: onde vem tanta sabedoria? Só de Deus pode vir. Portanto, vivamos cada dia essa oportunidade de crescer na fé, na esperança e no amor. Para isso, como Maria, sejamos humildes e que tenhamos a sabedoria, que é dom do Espírito Santo, que nos faz ver além das aparências e perceber que a vida é um mistério tão grande, incompreensível, e que nós somos permanentes aprendizes da arte de crer, de viver.
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0: 5 minutos de Jesus. Texto de Alfonso Milagro. 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De agora em diante, todas as gerações me chamarão bem-aventurada. Por essa dignidade tão grande a qual Maria foi elevada, ela será bendita por todas as gerações. Verdadeiramente, todas as gerações cristãs de todos os séculos vêm cantando as glórias daquela virgem humilde que foi chamada para ser mãe de Deus. Porque o Todo-Poderoso fez em mim grandes coisas. A Virgem de Nazaré proferiu seu sim ao plano de Deus, e depois desse sim, o Verbo de Deus se fez homem.
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3: E missão cumprida. Ponto final na primeira parte do programa com a mãe Aparecida. Eu tô ficando por aqui, mas deixo você agora na companhia dele, Eduardo José. Boa noite, Eduardo.
4: Boa noite, Bruno. Boa noite a você, aos nossos ouvintes do Com a Mãe Aparecida. Chegando para mais uma madrugada com a mãezinha querida, nossa mãe santíssima, nessa caminhada de fé, de amor, paz e esperança para mais um dia. Mais um dia que o Senhor nos concede, com a graça de Deus, vamos tocando e sempre convidando você, meu irmão, minha irmã, a rezar conosco durante a noite, em especial às 4 da manhã, na última hora do Com a Mãe Aparecida, a oração do Santo Terço. Reze conosco, reze por você, pela sua família.
3: Amém. Então, até amanhã, se Deus quiser.
4: Até amanhã, meu querido. Você vai ali descansar um pouquinho, né?
3: Vamos ali, né?
4: Tem que descansar, tem que descansar. Faz parte.
3: Festa da padroeira.
4: Rapaz, e vai ser longa a noite.
3: Com certeza. Tá bom, Eduardo.
4: Vai com Deus, meu irmão. Boa viagem, bom descanso. Até amanhã.
3: Valeu, até amanhã, se Deus quiser. A você que fica na companhia de Eduardo José, fiquem com Deus e com as bênçãos da Mãe Aparecida. Amanhã, depois da novena, a gente tá de volta, viu? Amanhã tem a novena, 7 da noite, e aí às 8:30 entra no ar o programa Com a Mãe Aparecida. Vamos juntos rezar, vamos juntos celebrar com Maria, com a Virgem Mãe Aparecida. Fiquem com Deus e com as bênçãos da Mãe Aparecida.

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10: Meia-noite, bom dia.
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0: Mamãe Aparecida, Rede Aparecida de Rádio, uma ótima e abençoada madrugada, madrugada de um novo dia. A você, meu irmão, a você, minha irmã, você que a partir de agora nos faz companhia, louvando e agradecendo ao bom Deus por tudo que temos, por tudo que somos. Como é bom poder estar juntinho de você em mais uma madrugada com a Mãe Aparecida. É bom estar onde a mãe está. Obrigado a você que nos acolhe por uma das nossas emissoras que integram a Rede Aparecida de Rádio. A você, meu irmão, que nos acolhe através do aplicativo Aparecida, através do a12.com/rádio Aparecida, e também a você que nos acolhe, claro, pelo 3104-1043, o nosso WhatsApp, onde você envia sua mensagem de fé, de amor, paz e esperança, força e coragem para mais um dia com as bênçãos do Senhor Jesus, a proteção e a intercessão de nossa mãezinha querida, a Senhora Aparecida. Obrigado a você, meu irmão, que está aí na sua casa, no seu cantinho de oração, rezando conosco nesta madrugada abençoada. A você, meu irmão, que está cumprindo a sua missão, trabalhando já, rezando conosco. Que bom que você esteja por aqui, viu? E aos irmãos que estão pelas estradas Brasil afora, louvando e agradecendo ao nosso bom Deus por tudo que temos, por tudo que somos. Com a Mãe Aparecida, Rede Aparecida de Rádio. A produção é de Marcos Tiago, a coordenação de Paula Castro, a direção do padre Vanderlei Souza, missionário redentorista. Hoje nós já estamos vivendo o dia 8 de outubro de 2026, quinta-feira da graça de Deus. Hoje a Santa Mãe Igreja celebra Santa Pelágia, Nossa Senhora dos Remédios, a quem nós pedimos a intercessão. E logo mais estaremos vivendo às 15h, a novena em preparação à festa de nossa rainha e padroeira do Brasil, a Senhora Aparecida. Às 15h, a novena da tarde, e às 19h, a novena solene. Hoje com o tema Com Maria, praticamos a piedade popular, iluminada pela palavra de Deus. Com Maria, praticamos a piedade popular, iluminada pela palavra de Deus. É o tema de hoje da novena. Louvando e agradecendo com Maria em comunidade, conhecer e praticar a palavra. Agora 00h, quase 5 minutos, quem está chegando é o nosso querido missionário redentorista, padre Ferdinando Mancílio. Ele que vem com esse momento de evangelização, de reflexão sobre o tema de hoje, do sexto dia da novena, a Nossa Senhora Aparecida, com os ponteiros apontam para o infinito.
1: O anjo do Senhor anunciou a Maria, e ela concebeu do Espírito Santo. Ave Maria, cheia de graça, o Senhor é convosco. Bendita sois vós entre as mulheres, e bendito é o fruto do vosso ventre, Jesus. Santa Maria, Mãe de Deus, rogai por nós, pecadores, agora e na hora da nossa morte. Amém. Rogai por nós, Santa Mãe de Deus, para que sejamos dignos das promessas de Cristo. Oremos, infundir, Senhor, vos rogamos, a vossa graça em nossos corações, para que nós que conhecemos pela anunciação do anjo a encarnação de Jesus Cristo, vosso Filho, cheguemos por sua paixão e morte de cruz à glória da ressurreição. Pelo mesmo Cristo, nosso Senhor.

Que bom, estamos juntos novamente para continuar rezando com Nossa Senhora, a nossa novena tão bendita e tão bonita que estamos celebrando com você e com todo o povo de Deus. Hoje vamos rezar o sexto dia da novena e o tema tão bonito para nós: com Maria praticamos a piedade popular, iluminada pela palavra de Deus. O que que significa esta piedade popular? É o encontro das pessoas com Deus, é o encontro das pessoas com Nossa Senhora, onde elas manifestam a sua fé conforme o seu sentimento, o seu coração, dando alguns exemplos nesse sentido. Você vem para o santuário, um lugar, o outro lugar de peregrinação, você procura acender uma vela. Esta é uma piedade popular. E a vela que traz o grande símbolo para nós do Cristo Luz do Mundo e do Cristo ressuscitado. E as pessoas fazem isso com tanta fé. Também aqui no santuário a gente vê às vezes as pessoas caminhando de joelho pela passarela ou em outro espaço, manifestando o seu agradecimento e manifestando a sua confiança em Nossa Senhora com o seu pedido. Também é piedade popular. E assim por diante, isso vai acontecendo dentro do santuário e dentro daquele lugar de piedade. Portanto, olhar para a piedade popular é a gente olhar para esse amor que brota do coração das pessoas para com Deus e para com Nossa Senhora. Vamos rezar do jeito do nosso coração, mas sempre nesta fé que vai nos enraizando no Evangelho e na pessoa de Jesus. Que Deus abençoe você. Agradeçamos o Senhor que nos acolhe em seu amor. Muita paz para você e que Deus te abençoe. Pai, Filho e Espírito Santo. Amanhã juntos para celebrarmos o sétimo dia da novena. Um abraço para você e fique com Deus.

0: 7:16, Coral Palestrina, a ti, meu Deus.
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0: ficar. Meia-noite, 27 minutos. Em verdade. Com a Mãe Aparecida, Rede Aparecida de Rádio. Música, fé e missão. Obrigado a você que está rezando conosco em mais uma madrugada com a mãezinha querida, a Senhora Aparecida.
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0: Meia-noite e meia, bom dia.
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0: Com a Mãe Aparecida, Rede Aparecida de Rádio, juntinho de você, aí na sua casa, no seu trabalho, onde quer que você esteja, nossos irmãos queridos, rezando conosco em mais uma madrugada com a Mãe Aparecida. Quem está participando conosco? 3104-1043. Dona Aparecida, lá em Aracaju, no Sergipe, rezando conosco, pedindo as bênçãos da Mãe Aparecida por ela, pela família, pelo esposo Paulo Sérgio, nosso irmão querido, porteiro de condomínio, tá lá trabalhando e rezando conosco, né, Paulinho? O Paulo Roberto de Oliveira, em Santa Rita de Jacutinga, rezando por ele e pela família. Quem reza conosco também é a Júlia, enviando um abraço para a Laura Rosete, de 6 aninhos, e a mamãe Júlia Rosete, de Eugenópolis, Minas Gerais. Estamos ligadinhas na Rádio Aparecida. Que Nossa Senhora Aparecida abençoe nossa semana. Amém, Júlia Rosete. É coisa linda, hein? Você e a Laura, mamãe e filha, rezando conosco. A Laurinha tem 6 aninhos, que coisa linda. Obrigado, viu, Júlia, pelo carinho, minha irmã. A você, a nossa pequena Laura, que Deus abençoe a todos vocês aí em Eugenópolis, Minas Gerais. Continue ligadas, viu? Rezando com a gente. A Maria Aparecida Francisco, lá em Campinas, a nossa querida Cida de Campinas, rezando conosco, louvando e agradecendo a Deus por ela, pela família, pelo emprego da Maiara. Deus nos guarde, amém, minha querida. Deus nos abençoe e nos proteja sempre, sempre, sempre. Obrigado, viu, Aparecida Francisco. Aí a nossa querida Cida de Campinas. E ela fica com a gente, ela já põe aqui. Até o sono chegar, né, Cida? Um beijo no coração, que Deus te abençoe, viu? Que a mãe Aparecida lhe cubra com seu manto sagrado. A Maria Vasconcelos em Aracaju, rezando com a gente, pedindo por ela, pela família, por todos que estejam em sintonia com a gente.
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0: Padre João Carlos, o homem.

0: Bruno Soares.
1: Bendito seja o Senhor Deus de Israel, porque a seu povo visitou e libertou.
2: Bendito seja o Senhor Deus de Israel, porque a seu povo visitou e libertou.
1: Fez surgir um poderoso Salvador na casa de Davi, seu servidor, como falara pela boca de seus santos, os profetas desde os tempos mais antigos.
2: Bendito seja o Senhor Deus de Israel, porque a seu povo visitou e libertou.
1: Para salvar-nos do poder dos inimigos e da mão de todos quantos nos odeiam. Assim, mostrou misericórdia a nossos pais, recordando a sua santa aliança.
2: Bendito seja o Senhor Deus de Israel, porque a seu povo visitou e libertou.
1: E o juramento a Abraão, nosso pai, de concedermos que, libertos do inimigo, a ele nós servamos sem temor, em santidade e em justiça diante dele, enquanto perdurarem nossos dias. Bendito seja o Senhor Deus de Israel, porque a seu povo visitou e libertou.
2: Bendito seja o Senhor Deus de Israel, porque a seu povo visitou e libertou.

0: Magnus Day, nossa missão. 12:42, com a Mãe Aparecida, Rede Aparecida de Rádio. Música, fé e missão. Às 4, nós rezamos o Santo Terço. E você, meu irmão, minha irmã, rezando conosco, louvando e agradecendo ao nosso bom Pai.
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2: Jesus ressuscitado vem para nos doar sua paz e nos abençoar. E o faz na medida em que eu e você, cada um de nós, se converte de nossas maldades. Rezemos demonstrando o sincero desejo de conversão. De maneira especial, lembro nesta oração os aniversariantes de hoje: o Marcelo de Sorocaba e a Ângela de Piracicaba. Lembro novamente o grupo de ciclistas que sairão hoje de São José dos Campos para Aparecida, numa peregrinação. O grupo é organizado pelo José Augusto. Iniciemos esta oração invocando a Santíssima Trindade. Em nome do Pai, do Filho e do Espírito Santo. Amém. Senhor nosso Deus, nosso Pai, nós cremos em vós. Nós esperamos em vós, nós vos amamos, nós vos agradecemos este dia e vos damos graças porque estamos com vida. Oferecemos este dia ao Senhor com todas as nossas alegrias e sofrimentos, com todos os nossos trabalhos e divertimentos. Guardai-nos do pecado e fazei de nós instrumentos de vossa paz e do vosso amor. Ajudai-nos a observar vossos santos mandamentos. Amém. Quinta-feira, dia 8 de outubro. O trecho do Evangelho de hoje é escrito por Lucas, capítulo 11, versículos de 5 a 13. Anúncio do Evangelho de Jesus Cristo segundo Lucas. Naquele tempo disse Jesus aos seus discípulos: se um de vós tiver um amigo e for procurá-lo à meia-noite e lhe disser: amigo, empresta-me 3 pães, porque um amigo meu chegou de viagem e nada tenho para lhe oferecer. E se o outro responder lá de dentro: não me incomodes, já tranquei a porta e meus filhos e eu já estamos deitados, não me posso levantar para te dar os pães. Eu vos declaro, mesmo que o outro não se levante para dá-los, porque é seu amigo, vai levantar-se ao menos por causa da impertinência dele, e lhe dará quanto for necessário. Portanto, eu vos digo, pedi e recebereis, procurai e encontrareis, batei e vos será aberto, pois quem pede, recebe, quem procura, encontra, e para quem bate, se abrirá. Será que algum de vós que é pai, se o filho pedir um peixe, lhe dará uma cobra? Ou ainda, se pedir um ovo, lhe dará um escorpião? Ora, se vós que sois maus, sabeis dar coisas boas aos vossos filhos, quanto mais o Pai do céu dará o Espírito Santo aos que o pedirem. Palavra da salvação. Depois de ensinar seus discípulos a rezarem o Pai Nosso, Jesus alude ao poder da oração. Peçam e lhes será dado. Procurem e encontrarão. Batam e lhes será aberto. Deus é Pai e por isso é incapaz de recusar o pedido sincero de seus filhos. Por outro lado, o Pai nos conhece. Pai conhece você e sabe do que precisamos, melhor do que nós mesmos. Por isso nossa oração deve ser sempre sincera e direta. Além da oração, de súplica ou petição, o Catecismo da Igreja ensina que temos outras formas de oração, como a bênção, a adoração, a intercessão, a ação de graças e o louvor. Peçamos juntos a vinda do Espírito Santo sobre você e sobre suas necessidades. Vinde, Espírito Santo, enchei os corações dos vossos fiéis e acendei neles o fogo do vosso amor. Enviai o vosso Espírito e tudo será criado, e renovareis a face da terra. Oremos. Ó Deus, que instruístes os corações dos vossos fiéis com a luz do Espírito Santo, fazei que apreciemos retamente todas as coisas segundo o mesmo Espírito e gozemos da sua consolação. Por Cristo nosso Senhor. Amém. Jesus Cristo passou a vida inteira fazendo o bem e curando cada pessoa de suas enfermidades, tanto as físicas quanto as psíquicas. Por isso vamos, nesta quinta-feira, abençoar, pedir a bênção para a água, por intercessão da Mãe do Perpétuo Socorro. Nesse momento, convido você a pegar um copo com água, colocar aí pertinho de você, do seu lado, e com fé acompanhar e rezar junto a esta oração. Senhor, Pai Santo, voltai vosso olhar sobre nós, remidos pelo vosso corpo e pelo vosso sangue, e renascidos pelo Espírito Santo nas águas do batismo. Abençoai esta água que vossos filhos e filhas vos apresentam neste momento. Concedei aos que usarem desta água renovar-se no corpo e no espírito, e vos servirem de todo o coração. Em nome do Pai, e do Filho, e do Espírito Santo. Amém. Deus, que anunciou aos pastores pelo anjo a grande alegria do nascimento do Salvador, derrame no seu coração agora a sua alegria e torne você mensageiro também do seu evangelho. A nossa proteção está no nome do Senhor, que fez o céu e a terra. Pela intercessão de São João Batista, desça sobre você, sobre a sua família, sobre o seu trabalho, a bênção do Deus Todo-Poderoso. Pai, Filho e Espírito Santo. Amém. O abraço de hoje vai para o Pedro, para o Paulo, para a Diva, que moram em Portugal. Um abraço para a Carla, o Marcelo e a Júlia de São Paulo, para o Diogo de Valinhos, para a Maria Judite, a Patrícia de Juquitiba. Um abraço para a família Gregorato Paiva. Sou o padre Edmilson Moraes, salesiano de Dom Bosco, e moro atualmente em Campinas, no estado de São Paulo, no Colégio Liceu Salesiano Nossa Senhora Auxiliadora. Que Deus continue abençoando seus projetos e suas decisões. Abraço e até mais.
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0: Padre Rubens Gomes de Carvalho, missionário redentorista, chegando.
3: No último encontro catequético nosso, lembramos a importância dos sacramentos na vida da Igreja e dos cristãos que, pelo Espírito Santo, atualizam a presença de Cristo, a ação salvadora de Cristo na história, atualizando o que chamamos de mistério pascal, vida, paixão, morte e ressurreição de Cristo, realizando a salvação de toda a humanidade e de cada pessoa em todas as etapas da sua vida e restauração do universo até o final dos tempos. Jesus mesmo atua nos sacramentos através dos ministros. É Cristo mesmo que age pelo Espírito Santo a obra da salvação nos sacramentos e pelos sacramentos. Os sacramentos supõem, exigem fé, e ainda os sacramentos alimentam, fortalecem a fé. Daí a sua importância e recepção contínua, assiduidade, isto é, procurar, buscar e receber continuamente os sacramentos. Nosso tema de reflexão agora está sendo a Eucaristia, a Santa Missa. E a Igreja, através de seus ensinamentos, e no Vaticano II, documento Sacrosanto Concílio, sobre a Sagrada Liturgia, como vimos no número 7 do Sacrosanto Concílio, que ensina: Cristo está presente na sua Igreja, especialmente nos sacramentos, como, por exemplo, no sacramento do sacrifício da Eucaristia, da missa, pelo ministro ordenado, Cristo está presente, o sacerdote que se oferece, como na cruz, no Calvário, e se oferece no pão e nos vinhos consagrados, corpo e sangue do próprio Jesus. Isto é o meu corpo, que será entregue por vós, diz Jesus. Esse é o cálice do meu sangue, derramado por vós. Fazei isso em memória de mim. Assim estamos refletindo sobre o sacramento da Eucaristia, sacramento da Santa Missa. Continuaremos no próximo encontro, se Deus quiser.
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0: Banda Vida Reluz, ó senhora, ó rainha. Meia-noite, 57 minutos, com a Mãe Aparecida, Rede Aparecida de Rádio, Música, Fé e Missão.
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0: 1 hora, horário de Brasília.
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0: Onde quer que você esteja, nossos irmãos queridos, espalhados por todo o Brasil, louvando e agradecendo a Deus por mais um dia de alegria, de fé, de amor, paz e esperança, não é verdade? Mandando um abraço aos nossos irmãos que rezam conosco, o Faria, nosso irmão querido, rezando com a gente, Faria rezando por ele, pela família, por todos os irmãos e irmãs que rezam conosco. Louvando e agradecendo. O Claudinei Ribeiro, rezando com a gente de Auriflama, interior de São Paulo, pedindo oração por ele, pela família. Os irmãos Félix, em São José do Rio Preto, o Miguel e o Ayrton, rezando conosco, louvando e agradecendo sempre. 1 hora, 1 minuto, lembrando que às 4 nós rezamos o Santo Terço, louvando e agradecendo ao bom Deus por tudo que temos, por tudo que somos.
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0: Hoje, para Deus, Grupo Semear, com a Mãe Aparecida, Rede Aparecida de Rádio, Música, Fé e Missão. Como é bom estar juntinho de você aqui na casa da mãe. E chegou o momento de falar da nossa família, a família dos devotos. Neste mês dedicado a Nossa Senhora Aparecida, a padroeira do Brasil, o santuário preparou um presente muito especial para a nossa família dos devotos. 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Todas as preces, nomes e pedidos serão apresentados à Mãe Aparecida no dia 31 de outubro, no encerramento deste mês tão abençoado.
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0: Banda Valquíria, Retrato da Fé.
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0: Com Gabi Pedroso chegando em mais uma madrugada com a Mãe Aparecida.
1: Celebrar e viver os sacramentos. Estamos por demais acostumados a falar em administrar os sacramentos, em receber os sacramentos. A verdadeira compreensão dos sacramentos devia mudar o nosso modo de falar e, consequentemente, a nossa compreensão a respeito deles. Somos chamados a celebrar e viver os sacramentos. Importa tirá-los dos arquivos do nosso inconsciente e transformá-los em fonte de inspiração de vida cristã na ação da caridade. Tirá-los dos baús para ostentá-los como ações simbólicas proféticas da vida e do amor de Deus, que se manifestou à humanidade em Cristo e por Cristo Jesus. Assim, poderemos superar uma compreensão mágica dos sacramentos. Frei Alberto Beckhauser, O Jeito Franciscano de Celebrar, Editora Vozes. 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

0: 20 minutos. Eliana Ribeiro, força e vitória.
1: Mais uma vez vamos aplaudir o nosso Deus, Jesus, Senhor das nossas vidas, das nossas famílias.
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3: Em alguns momentos, temos a impressão de que Deus não está vendo nossa realidade de sofrimento. Parece que ele não poderia nos olhar com tanto amor e ao mesmo tempo permitir tanta dor. Mas uma coisa é certa. Se tem alguém que nos conhece de verdade, esse alguém é Deus. Se tem alguém que nos olha, enxergando como somos e como estamos, esse alguém é Deus. Se tem alguém que se importa conosco e sofre conosco nossas dores, esse alguém é Deus. Que se manifesta em Jesus para nos amar até a cruz. Deus te vê. Deus te sonda, Deus te ama, meu irmão e minha irmã. E em cada momento de nossa história, temos a chance de sermos tão olhados e amados por Ele, que se abraçarmos quem somos e nos reconciliarmos com nossa história, nossa recompensa será nada mais e nada menos que a paz e o céu. Não perca esta chance. Tua história é caminho de salvação.

0: Antônio.
1: Antônio Cardoso, na tua presença, Senhor. 1:28, bom dia.
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1: 1:31.
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1: Juntinho de você, onde quer que estejas nessa madrugada, rezando conosco, pedindo por você, pela sua família, louvando e agradecendo por tudo. Quem reza conosco, mandando um abraço muito fraterno, os nossos irmãos, o Claudinei Ribeiro, rezando com a gente, pedindo por ele e pela família. Alícia, de Juiz de Fora, Minas Gerais, rezando por ela e pela família. O Cláudio Antônio, vovô Claudinho, lá em São João da Boa Vista, ele e dona Luciana, rezando conosco.
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Escola Cantoro Pastorinhos de Fátima, ensinai-nos, pastorinhos. Com a Mãe Aparecida, Rede Aparecida de Rádio, Música, Fé e Missão. 1:38

0: chegando com o nosso momento especial com a mãe.
1: Refletindo o tema, Maria nos ensina a confiar. Aprendemos a escutar a Deus. Vamos juntos começar o momento com Maria de hoje. Maria nos ensina a confiar em Deus, mesmo quando não compreendemos os caminhos que Ele prepara para nós. Com seu coração humilde e cheio de fé, Maria disse sim ao Senhor e entregou toda a sua vida à vontade de Deus. Ela confiou quando recebeu o anúncio do anjo. Confiou durante a caminhada com Jesus e permaneceu firme até junto à cruz. Maria nos mostra que confiar é acreditar que Deus está conosco em todos os momentos, especialmente nas dificuldades. Como mãe amorosa, ela nos conduz ao seu filho Jesus e nos ensina a colocar nossas preocupações nas mãos do Senhor.
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0: Senhores e Deus está no comando. 1:49. Com a Mãe Aparecida, música, fé e missão. Bom dia.
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sacerdotes arriscaram se arriscar a viver o serviço sacerdotal sem saber se aguentariam. Mas o casamento é igual. Alguns, infelizmente, logo nos primeiros anos não conseguiram seguir em frente e viver o sacerdócio. Nem sempre era o motivo o celibato. Havia outros. Muitos tomaram um novo rumo após 15 ou 40 anos. Voltaram a atuar como leigos, embora permaneçam sendo sacerdotes, mas não exercem. Para eles, a vida se tornou tão difícil que, embora continuassem sendo católicos e líderes, optaram por não mais exercer o ministério de padre. Alguns casaram, tiveram filhos, outros frequentam a Eucaristia, que um dia presidiram, fazem outra escolha. Por que isso? Estamos falando de vocação. Chegou uma hora que ele não conseguiu viver o seu chamado daquele jeito. Então ele procurou outro. O que Deus vai fazer, isso é com Deus. O que vai fazer a igreja é com ela. Algumas coisas ele não poderá fazer, outras sim. A igreja não é madrasta. Ela analisa

0: canções que a fé escreveu, Padre Zezinho. Agora 1h54, com a mãe Aparecida, Rede Aparecida de Rádio, Música, Fé e Missão. Às 4, o Santo Terço Mariano. Reze conosco enviando as suas intenções pelo 3104-1043.
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7: 2 horas, horário de Brasília.
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7: Com a Mãe Aparecida, Rede Aparecida de Rádio, juntinho de você. Na sua casa, no seu trabalho, onde quer que você esteja, viu, meu irmão? Louvando e agradecendo ao bom Deus por tudo na sua vida, na vida da sua família. Logo mais, às 4 da manhã, reze conosco o Santo Terço Mariano, enviando a nós as suas intenções. 3104-1043. 2 horas, 1 minutinho.
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0: Castro e Gislaine Cantini, Um Certo Galileu. 2:06, quem está chegando para participar conosco é o Padre Vanderlei Souza, com o nosso momento de oração.
1: Querido irmão, querida irmã, chegamos no mês de outubro e o nosso coração está em festa. No dia 12 de outubro, celebramos a padroeira do Brasil, Nossa Senhora Aparecida. A novena deste ano nos convida a refletir o tema: Com Maria em comunidade, conhecer e praticar a palavra. Neste momento especial do programa Com a Mãe Aparecida, te convido a rezarmos. Ó Rainha incomparável, Nossa Senhora Aparecida, refúgio e consolação dos aflitos, livrai-nos de tudo o que vos possa ofender e ao nosso Santíssimo Redentor, vosso amado Filho, nosso Senhor Jesus Cristo. Rogamos por vossa proteção em todos os caminhos espirituais e temporais, livrando-nos de todas as tentações, para que, trilhando o caminho da virtude, possamos ver, amar e vivenciar vossa eterna glória, a palavra de Deus encarnada em nossas vidas, por todos os séculos, e vos contemplar na eternidade do céu. Amém.
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0: grupos religiosos, casais de família e assim por diante. Vamos lembrar sempre que a nossa vida aqui é passageira e tudo que nós vivemos aqui, nós estamos acumulando um tesouro, o céu, ou um lixo, o inferno, o pecado. Se quisermos aprender a viver, vamos olhar modelos de seres humanos autênticos que conservaram aquela dignidade que Deus nos deu ao nos criar. E quem ficou preservada de toda essa corrupção do pecado foi Maria, por isso ela é chamada de Imaculada. Também São José foi escolhido para ser esposo de Maria, pai nutrício, adotivo de Jesus. E Deus não escolhia qualquer pessoa, mas alguém que tenha característica para poder viver esse mistério, essa missão que é muito maior do que a gente imagina. Portanto, olhando para Maria e para José, nós encontramos o modelo do ser humano, o modelo da mulher e do homem, do ser humano. Pensemos sempre nisso e aprendamos a ir modelando a nossa vida. Nós somos arquitetos da nossa vida. Nós podemos transformar a nossa vida numa bela obra de santidade ou numa obra mal feita por causa do egoísmo do pecado. Peçamos a Deus essa graça e busquemos a intercessão de Maria e de São José sempre. Eles são nossos pais na fé. Maria é nossa mãe, São José é nosso pai. Eles expressam na terra o amor infinito de Deus. Foi assim que, acolhendo Jesus, trouxeram para nós qual era a vontade do Pai: que seu filho viesse ao mundo para nos salvar. E graças ao sim de Maria e de José, Jesus veio ao mundo. E estamos aqui acolhendo todo esse dom, toda essa graça. Que Deus permita que saibamos valorizar, respeitar, aceitar, amar a presença de Maria e de José em nossas vidas.
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10:20, madrugada de quinta-feira, quinta-feira eucarística. Fafá de Belém cantando para nós, Nossa Senhora.

0: intercessão do venerável padre Vitor Coelho de Almeida.
1: Rogai por nós, Santa Mãe de Deus.
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2: Sacramentos. Igreja. A ordenação dos apóstolos, bispos da Igreja. Naqueles dias, ele foi à montanha e passou a noite em oração a Deus. Sempre que Jesus queria realizar algo de grandioso, preparava-se com vigília noturna de oração. Depois que amanheceu, chamou os discípulos e dentre eles escolheu 12, aos quais deu o nome de apóstolos. Simão, a quem tinha posto o nome de Pedro, seu irmão André, Tiago e João, Filipe, Bartolomeu, Mateus, Tomé, Tiago menor, filho de Alfeu, Simão, chamado Zelotes, Judas, irmão de Tiago, e Judas Iscariotes, que se tornou traidor. A escola dos 12 apóstolos é um dos acontecimentos marcantes da obra de Jesus. Jesus associou de modo especial este grupo dos 12 ao seu ministério sacerdotal e à sua grande missão escatológica de salvação. Nos escritos do Novo Testamento, aparece claramente que a igreja que Jesus estava preparando consta de duas partes: os apóstolos, chefiados por Pedro, e a comunidade. Pedro e os 12 tinham de ser as testemunhas de Cristo que ele associou à sua obra. Ele os escolheu e chamou. Havia de enviá-los, de autorizá-los, de capacitá-los e lhes dar poder para a grandiosa missão de serem a hierarquia da igreja. O testemunho da escritura é muito claro. Por exemplo, São Paulo, no capítulo 15, versículo 5, da primeira epístola aos Coríntios, coloca Pedro, o Papa, em primeiro lugar, como testemunha. Em segundo lugar, os 12, os bispos. E em terceiro lugar, os discípulos, o povo. São Marcos diz que Jesus constituiu os 12. A palavra grega é epesen, significa constituiu. É a mesma palavra que se usa no Antigo Testamento para dizer que Deus fez Moisés e Arão sacerdotes. Assim, os apóstolos foram constituídos por Jesus à semelhança de Moisés e Arão, quando estes se tornaram os sacerdotes do Antigo Testamento. Atos dos Apóstolos diz que Jesus os escolheu para si. A eleição dos 12 está singularmente ligada ao Cristo e à sua obra. Em São Mateus, capítulo 19, versículo 29, e em São Lucas 22, versículos de 28 a 30, nós lemos que Jesus disse aos 12: vós vos assentareis sobre 12 tronos para julgar as 12 tribos de Israel. Israel era o povo de Deus e simbolizava a igreja futura. Assim, Jesus dizendo aos apóstolos: vós vos assentareis em 12 tronos para julgar o povo de Deus, estava lhes prometendo o poder no reino de Deus. Este título de apóstolos, reservado exclusivamente aos 12 na Bíblia, é um título que se refere essencialmente à autoridade e ao poder. Em outra passagem, Jesus disse: quem vos ouve, a mim ouve. E quem vos despreza, a mim me despreza. E aquele que me despreza, despreza aquele que me enviou. Lucas 10:16. A igreja primitiva manifesta mais e mais claramente a consciência de que o ministério e o poder de Jesus haviam sido comunicados aos apóstolos, isto é, aos 12. O ser do padre Frei Kloppenberg, da Ordem dos Frades Menores. São João Evangelista também mostra os 12 como os escolhidos, chamados, enviados, autorizados, capacitados pelo próprio Jesus para o grande ministério da Igreja. Esta consagração dos 12 é muito bem acentuada por São João no capítulo 17, onde lhe traz a oração sacerdotal. Jesus ali fala como o sumo sacerdote. Todos os anos, o sumo sacerdote do Antigo Testamento, no grande perdão, pronunciava o nome de Deus e orava por sua própria pessoa. Depois, rezava pelos sacerdotes do Antigo Testamento e, finalmente, pelo povo. Aqui, em São João, na grande oração sacerdotal, Jesus igualmente ora por sua própria pessoa, ora pelos 12 e reza pelo povo. E aí, as palavras claríssimas mostram como ele consagrou os seus apóstolos para a missão sacerdotal. Vamos ler João 17:17. Pai, consagra-os na verdade, aos 12. A imagem daquele que o Pai consagrou e enviou ao mundo, os apóstolos são consagrados e enviados ao mundo. João 17:18-20-21. É por isso que eles participam do poder de Cristo, isto é, do poder sacerdotal do Filho do Homem, como, por exemplo, do poder de perdoar os pecados. Como o Pai enviou, assim eu vos envio. E soprando sobre eles, acrescentou: recebei o Espírito Santo, e aqueles a quem vós perdoardes os pecados, ser-lhe-ão perdoados. E aqueles a quem vós os retiverdes, ser-lhes-ão retidos. João 20:22. Ide e evangelizai a toda gente, batizando-a em nome do Pai e do Filho e do Espírito Santo, e ensinando-lhes fazer tudo o que eu vos disse. Eis que eu ficarei convosco até a consumação dos séculos. Mas a grande palavra, a palavra de consagração dos apóstolos, está no Evangelho de São Lucas, na última ceia. Quando Jesus celebra a primeira missa e ordena aos seus apóstolos sacerdotes, dizendo: fazei isto em lembrança de mim. Vejam Kloppenberg, o ser do padre.
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2: 2:31, bom dia.
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2: Com a Mãe Aparecida, Rede Aparecida de Rádio, juntinho de você na sua casa, no seu trabalho, onde quer que você esteja, louvando e agradecendo a Deus por tudo, na sua vida, na vida da sua família. Como é bom poder estar, viu? Juntinho de você, rezando conosco. Logo mais, às 4 da manhã, por falar em oração, vamos rezar o Santo Terço Mariano. Louvando e agradecendo a Deus por tudo na sua vida, na minha vida, na vida de todos nós. 4 da manhã, o Santo Terço, 3104-1043, para você enviar as suas intenções.
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0: Fábio de Melo, Jesus, meu Deus humano. 2h38, com a Mãe Aparecida, Rede Aparecida de Rádio, quinta-feira eucarística. Bom dia a você que reza conosco. 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Você também é convidado para viver essa experiência de quem pertence, sustenta e cuida da casa de Nossa Senhora, ajudando a transformar vidas. 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

0: Aparecida, Rede Aparecida de Rádio, perfeito é quem te criou. Banda Vida Reluz, 2h45.
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2: O reino de Deus será tirado de vós e será dado a um povo que produza os devidos frutos. Mateus 21:43. Você já deve ter ouvido a frase: é como tirar osso de cachorro. Nós temos em nossa casa uma cachorrinha Shih Tzu. Quando damos um osso para ela morder, não dá nem para chegar perto. Vira uma fera. Uma vez dado o osso, deixamos ela em paz. Aliás, a verdade é que nós não gostamos de perder nada do que ganhamos. Uma vez conquistado, queremos mais. Mas nada está garantido. Coisas materiais a gente conquista, mas não são eternas. Em algum momento, vamos perdê-las. Como nada vamos levar desse mundo, de nada adianta a nossa fúria diante de uma perda. Muitas vezes perdemos tanto tempo com foco nessa materialidade que não nos damos conta de que existe algo muito mais importante a se lutar. Imagine agora você perder uma das maiores conquistas, uma das maiores esperanças da nossa vida, o reino de Deus. E é bem isso que Jesus fala na parábola dos lavradores maus. O reino de Deus será tirado de vós e será dado a um novo povo que produza os devidos frutos. A gente entende muitas vezes que a salvação vem unicamente pela fé. Mas fé sincera é aquela que o coração produz frutos do Espírito. Se recebemos de Deus estes frutos, é também dever nosso compartilhar e dividir com quem precisa. Podemos, como cristãos, agradecer porque o reino de Deus chegou a nós. Que privilégio! É hora de ajudar-nos uns aos outros a aumentar a nossa percepção da presença de Jesus em nossa vida, do valor do Evangelho, do presente amoroso do Pai com um único objetivo: resgatar-nos e salvar-nos. Se chegamos até aqui, não é agora que vamos perder esta oportunidade. Viva a cada dia da sua vida valorizando esta boa nova. Viva com alegria no seu coração, com energia para contagiar as pessoas ao seu redor, em casa, no trabalho, nas reuniões sociais e mesmo entre os seus inimigos. Esta reflexão pode transformar a sua semana em força e alegria. Amado Pai, não posso perder esta oportunidade, este privilégio de ser o teu filho, que eu transforme toda essa fé em frutos bons. Amém.
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prova de amor maior não há. 10 minutinhos faltando para as 3 da madrugada. Reze conosco o Santo Terço às 4, 3104-1043, para você enviar as suas intenções.

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2: A paz de nosso Senhor Jesus Cristo esteja com você, meu irmão e minha irmã. Os santos nos ensinam e hoje, no dia 8 de outubro, vamos conhecer um pouco mais a história de São Luís Beltrán e também pedimos a sua intercessão. Luís Beltrán nasceu em Valência, na Espanha, no ano 1526, e foi o tipo de jovem aventureiro aberto aos desafios. Obediente à voz do Senhor, venceu a oposição do pai e entrou para ser padre dominicano. Com passos largos em direção à santidade, tinha apenas 23 anos quando recebeu a ordenação sacerdotal. E logo em seguida, assumiu a importante função de mestre dos noviços, até que santamente se aventurou a evangelizar o Novo Mundo, a América. Na atual Colômbia, Luís Beltrán muito se ocupou com a salvação das almas, sem descuidar de profetizar e denunciar as injustiças cometidas contra os indígenas e posteriormente os negros escravos. O preço da conversão de milhares de indígenas espalhados por toda a Colômbia foi os sofrimentos promovidos por exploradores espanhóis. Duas vezes procuraram envenená-lo e quatro vezes o assaltaram, ameaçando-o de morte. São Luís não se deixou amedrontar e só voltou para a Espanha pela obediência aos seus superiores e com a intenção de melhor recrutar e formar apóstolos para a evangelização da América. Este bondoso amigo de todos assumiu cargos de direção na Ordem Dominicana. Exerceu com grande eficácia o ministério da pregação, chegando a operar inúmeras conversões e alcançar milagres. No ano 1569, São Luís, já na Espanha, como formador de futuros missionários, pôde partilhar com palavras o que viveu nas inúmeras missões. Ensinava que a arma mais eficaz na conversão das almas é uma intensa vida de oração e muito sacrifício, e que a pregação necessita ser acompanhada pelas boas obras e testemunho. São Luís Beltrán faleceu em Valência no dia 9 de outubro do ano de 1581, com 56 anos de idade. Enriqueceu o povo e a igreja com sua vivência missionária, que o próprio pai, antes de morrer, lhe declarou: "Meu filho, uma das coisas que mais me afligiu na vida foi ver-te frade, mas hoje o que me consola é saber-te frade." É conhecido como o apóstolo e venerado como padroeiro da Colômbia. E para nós, vê-lo como santo e modelo de verdadeiro missionário inspira nossa caminhada cristã e a vivência de nossa missão: anunciar Jesus Cristo a todos os irmãos e irmãs. São Luís Beltrán, rogai por nós.
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3: Agora 3 horas, horário de Brasília.
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3: Com a Mãe Aparecida, Rede Aparecida de Rádio, juntinho de você, na sua casa, no seu trabalho, onde quer que você esteja, nossos irmãos e irmãs em Cristo que rezam conosco. Em mais uma madrugada com a mãezinha querida, agora 3 horas 1 minuto, abraçando os nossos irmãos que rezam conosco. A Maria Isabel Kirchmeier, em Juiz de Fora, rezando por ela e pela família. O Jonathan de cima, rezando conosco, pedindo por ele, pela família, louvando e agradecendo ao bom Deus por tudo na vida dele, na vida da dona Graciela, que é a esposa, da Heloísa, o Gabriel e a Alice, que são os filhos, da mãezinha dele, a dona Lúcia, e irmãos, e também pelo padre Valdir Stalin, e pelas almas do purgatório. E ele continua trabalhando, louvando e agradecendo a Deus por tudo, rezando conosco, né, meu irmão? O Jonathan rezando com a gente. Seu Geraldo Madeira, em Coronel Fabriciano, e ele, dona Raimunda, rezando conosco, pedindo também a proteção e as bênçãos da Mãe Aparecida. Louvando e agradecendo a Elaine, em São Paulo, capital, rezando conosco por ela, pela família dela, e desejando a todos um dia abençoado.
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0: gente.
1: Olá, meu irmão, minha irmã. Graça e paz para você e toda a sua família. No Evangelho hoje, Jesus nos ensina que devemos ser perseverantes e confiantes na oração. Rezar incessantemente, confiantes de que o Pai do Céu, em sua infinita bondade, sempre nos dará o maior de todos os dons, o Espírito Santo, para nos iluminar, guiar e orientar pelos caminhos da vida. Invoquemos a luz do Espírito Santo para que abra as nossas mentes e corações ao acolhimento da palavra do Senhor.

Espírito Santo, tu que habitas, tu que falas, rezas e ages em mim, abra-me à palavra, que a minha mente e o meu coração sejam o terreno bom onde a semente da palavra possa germinar, crescer e frutificar, para que a minha vida seja transformada. Amém. Hoje, 8 de outubro, a liturgia nos oferece o Evangelho de Lucas, capítulo 11, versículos 5 a 13. Jesus também lhes disse: eu, portanto, vos digo, pedi e vos será dado, buscai e encontrareis, batei e vos será aberto, pois todo aquele que pede, recebe, quem busca, encontra, e ao que bate, lhe será aberto. Quem dentre vós que seja pai, seu filho pedir um peixe, em vez de peixe lhe dará uma serpente? Ou se pedir um ovo, lhe dará um escorpião? Se vós, mesmo sendo maus, sabeis dar coisas boas a vossos filhos, quanto mais o Pai do céu dará o Espírito Santo aos que lhe pedirem. Jesus continua o tema da oração trazendo duas parábolas. A primeira fala de um amigo importunando outro à meia-noite. Mesmo já recolhido, esse atende ao pedido pela insistência do amigo. Jesus conclui a parábola com uma sentença que reforça o sentido da confiança na oração. Três ações marcadas pelos verbos pedir, buscar e bater são correspondidas uma a uma pelos verbos receber, achar e abrir, mostrando a escuta de Deus ao orante. A segunda parábola mostra três pedidos de um filho ao pai por pão, ovo e peixe, alimentos essenciais na mesa judaica. Um pai nunca daria algo totalmente contrário e nocivo ao filho, como pedras com aparência de pequenos pães, como escorpiões que, encolhidos, parecem um ovo, ou como serpentes que podem ser confundidas com peixes sem escamas. Se entre os pecadores consegue-se algo de bom pela insistência e pela confiança, quanto mais com Deus, amigo sempre disponível e pai misericordioso, sempre solícito aos filhos. Além das necessidades materiais, ele dará o maior de todos os dons, o Espírito Santo, e fará os discípulos e cada um de nós perseverarmos na caminhada de fé.

0: Hoje, o irmão Afonso Murade nos traz uma reflexão sobre o mosaico da Sarça Ardente, onde Maria apresenta Jesus como a presença de Deus no meio do seu povo. Acompanhemos.
1: Olá, meu amigo, minha amiga. Nessa semana, nós estamos conversando sobre o sentido de vários mosaicos sobre Maria aqui no Santuário Nacional de Aparecida, para que você, quando vier ou ver a imagem, compreender por que o mosaico, como um ícone, ele não é uma fotografia, é uma representação artística que junta vários elementos a partir da Bíblia, mas também ligando com Jesus e com a realidade. E um dos mosaicos que eu acho bonitos, expressivos aqui no santuário, é aquele da Sarça Ardente. Então a gente vê Moisés reverenciando a Sarça Ardente, está escrito isso lá no livro do Êxodo. E aí a sarça queima, mas não se consome, e ali Deus se revela como aquele que vem libertar o seu povo da escravidão, como Javé, aquele que é, que não se deixa manipular, que nem tem um nome específico, porque é Deus. E agora, por que que nesse mosaico, onde tem o fogo tão bonito representado por aquelas cores, tem lá no centro Jesus e Maria? Uai, a Sarça Ardente não tem Jesus e Maria. Por que que está apresentado ali? Porque nos primeiros séculos do cristianismo, houve gente que interpretou de uma maneira simbólica que a Sarça Ardente, que é a própria presença de Deus, aconteceu na encarnação de Jesus de Nazaré. Maria foi aquela que trouxe Jesus, que apresenta Jesus para nós. Então, nesse mosaico estão colocados Moisés, que é o povo antigo, que recebe a revelação de Deus, e nós também. Coloque-se ali no lugar de Moisés. Perceba como Deus se manifesta em Jesus e como Maria nos traz Jesus. Você lembra que também o fogo, as chamas, nos recorda a presença do Espírito lá em Pentecostes? Então veja, na Bíblia acontece muito isso. Uma imagem se liga à outra para nos comunicar de uma maneira vibrante, bela, como Deus se manifesta a nós. Que essa Sarça Ardente, que é a presença de Deus em Jesus pelo seu Espírito, nos anime também. Que a gente sinta, não somente como Moisés, que se reverencia diante de Deus, mas também que cada um de nós, e nós como comunidade, somos presença viva de Jesus hoje. E Maria está sempre conosco, como esteve com Jesus, nos acompanhando no caminho, nos protegendo, nos acolhendo e também dizendo: vá em frente, siga Jesus. Seja também luz e energia para os outros e as outras. Viva Jesus, viva Maria.
0: O mosaico da Sarça Ardente nos recorda que em Jesus Deus se faz presente em nossa história. Obrigado, irmão Murade, por esta importante reflexão. E você pode aprender ainda mais sobre Maria com a Academia Marial de Aparecida. Até o próximo Escola de Maria.

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5: 3:33.
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5: Com a Mãe Aparecida, Rede Aparecida de Rádio, juntinho de você, louvando e agradecendo a Deus por tudo em nossa vida. Daqui a 25 minutos, o nosso Santo Terço Mariano e você rezando conosco. 3104-1043, para você enviar as suas intenções.
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eterna aliança. Deus, Deus me ama, ama você, ama todos nós, incondicionalmente. 3:38, bom dia.

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0: Elô Silvério de volta.
2: Derrubou de seus tronos os poderosos e exaltou os humildes. Se nós queremos ser grandes aos olhos de Deus e ser amados por Ele, devemos humilhar-nos diante dos homens, reconhecendo nossa pequenez e miséria. Encheu de bens os famintos e despediu os ricos de mãos vazias. Maria se coloca na linha de todos os pequenos, os humildes, os famintos de Israel, os que por estarem vazios de si mesmos, estão cheios de Deus.

3:47, nova manhã, tempo de recomeçar. Adriana Arides cantando pra gente. Já já o Santo Terço Mariano. E você, meu irmão, minha irmã, rezando conosco, rezando por você, pela sua família, rezando por aquela pessoa que precisa de nossas orações. Rezemos já já o Santo Terço Mariano.

0: felicidade está em Cristo. É só recomeçar, meu irmão.
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2: Bom dia, meu amigo, minha amiga. Certa vez, um discípulo disse ao seu mestre: algumas pessoas afirmam que não há vida após a morte. Ah, é? Respondeu o mestre, continuando a conversa. Não seria espantoso morrer e não voltar a ver, nem ouvir ou amar nunca mais? E isso te parece espantoso? Disse o mestre. Mas é exatamente assim que vive a maioria das pessoas que morrem. Nossa vida é cheia de preocupações. Desde cedo, preocupamos-nos em tirar notas boas na escola, em passar no vestibular, em conseguir um emprego, em ganharmos mais dinheiro, em comprarmos mais coisas e, principalmente, como vamos pagar por todas as coisas que desejamos. Com tantas preocupações, nós enchemos nossas vidas de distrações. Computadores, tablets, celulares, fones de ouvido, televisões cada vez maiores, aparelhos de som cada vez mais potentes, filmes, novelas, jogos, bebidas, festas. Nenhuma dessas coisas, seja o que chamamos de preocupação ou o que chamamos de distração, são ruins ou boas por si só. Tudo depende do tanto quanto, ou seja, o quanto nós fazemos uso ou quanto tempo gastamos com uma ou outra coisa. Portanto, é natural termos preocupações e distrações. Mas o perigo é quando não percebemos o quanto essas coisas nos distanciam da realidade. E a realidade é exatamente aquilo de que sentimos mais necessidade. Sentimos necessidade de um abraço, de um sorriso, de um elogio, de um carinho, de um reconhecimento profissional, de um ambiente saudável. Sentimos necessidade de sermos aceitos como nós realmente somos, sem precisarmos de máscaras para que as pessoas gostem de nós. Quando percebemos isso, passamos a ver e enxergar, ouvir e escutar, cheirar e nos encantar, comer e saborear, tocar e sentir. Ou seja, passamos a viver de verdade. Perceber tudo isso é viver de verdade. Em vez de pensarmos em vida após a morte, será que não é melhor vivermos antes de morrer? Um grande abraço e até o nosso próximo encontro.
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0: Sueli Façanha, vencer o meu senhor. 3:57 com a mãe Aparecida, Rede Aparecida de Rádio.
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0: 4 horas, horário de Brasília.
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0: Com a mãe Aparecida, Rede Aparecida de Rádio, uma ótima e abençoada madrugada a você, meu irmão. O dia quase amanhecendo e chegou o momento de nós rezarmos o nosso Santo Terço Mariano. Colocando nas mãos de nossa mãe bendita, a mãe da alegria, a mãe da esperança, a Senhora Aparecida, todas as nossas necessidades, todas as nossas dificuldades, todos os nossos problemas, tudo aquilo que está nos tirando o sossego, entreguemos agora sob a proteção de nossa mãe, a Senhora Aparecida, para que ela cuide, para que ela interceda por cada um de nós nesse momento e pelos nossos problemas também. Agradecendo ao nosso bom Pai por mais um dia que ele nos concede, por mais uma oportunidade que temos de estar rezando, louvando e agradecendo a ele por tudo que temos, por tudo que somos. Pedindo sempre as bênçãos do Senhor Jesus, aos nossos familiares, aos nossos amigos, conhecidos, por todos que precisam de nossas orações. Hoje, quinta-feira eucarística, quinta-feira, adoremos a Jesus no Santíssimo Sacramento do altar. Iniciemos o nosso Santo Terço.

0: Divino Jesus, nós vos oferecemos este terço que vamos rezar, meditando nos mistérios da vossa redenção. Concedei-nos, por intercessão da Virgem Maria, Mãe de Deus e Nossa Mãe, as virtudes que nos são necessárias para bem rezá-lo e a graça de ganharmos as indulgências desta santa devoção. Oferecemos particularmente em desagravo dos pecados cometidos contra o Santíssimo Coração de Jesus e o Imaculado Coração de Maria. Pela paz do mundo, pela conversão dos pecadores e pelas almas do purgatório, pelas intenções do Santo Padre o Papa Leão, pelo aumento e santificação do clero, pela santificação das famílias, pelas missões, pelas vocações, por todo o povo brasileiro, por todos os nossos irmãos e irmãs que nesse momento sofrem com a enfermidade. Professemos a nossa fé. Creio em Deus Pai Todo-Poderoso, Criador do céu e da terra, e em Jesus Cristo, seu único Filho, nosso Senhor, que foi concebido pelo poder do Espírito Santo, nasceu da Virgem Maria, padeceu sob Pôncio Pilatos, foi crucificado, morto e sepultado. Desceu à mansão dos mortos, ressuscitou ao terceiro dia, subiu aos céus, está sentado à direita de Deus Pai Todo-Poderoso, onde há de vir a julgar os vivos e mortos. Creio no Espírito Santo, na Santa Igreja Católica, na comunhão dos santos, na remissão dos pecados, na ressurreição da carne, na vida eterna. Amém. Rezemos, meus irmãos e irmãs, a oração que o próprio Jesus nos ensinou. Rezemos com amor e confiança. Pai nosso que estais nos céus, santificado seja o vosso nome. Venha a nós o vosso reino. Seja feita a vossa vontade, assim na terra como no céu. O pão nosso de cada dia nos dai hoje. Perdoai-nos as nossas ofensas, assim como nós perdoamos a quem nos tem ofendido. E não nos deixeis cair em tentação, mas livrai-nos do mal. Amém. Ave Maria, cheia de graça, o Senhor é convosco. Bendita sois vós entre as mulheres, e bendito é o fruto do vosso ventre, Jesus. Santa Maria, Mãe de Deus, rogai por nós, pecadores, agora e na hora de nossa morte. Amém. Ave Maria, cheia de graça, o Senhor é convosco. Bendita sois vós entre as mulheres, e bendito é o fruto do vosso ventre, Jesus. Santa Maria, Mãe de Deus, rogai por nós, pecadores, agora e na hora de nossa morte. Amém. Ave Maria, cheia de graça, o Senhor é convosco. Bendita sois vós entre as mulheres, e bendito é o fruto do vosso ventre, Jesus. Santa Maria, Mãe de Deus, rogai por nós, pecadores, agora e na hora de nossa morte. Amém. Glória ao Pai, ao Filho e ao Espírito Santo, como era no princípio, agora e sempre. Amém. Ó meu bom e amado Jesus, perdoai-nos, livrai-nos do fogo do inferno, levai as almas todas para o céu e socorrei principalmente aquelas que mais precisarem da vossa infinita misericórdia. E nós rezamos, meus irmãos, minhas irmãs, com você, rezando com você, por você, pela sua família, a Cristiane e o Antônio em Fátima do Sul, no Mato Grosso do Sul, rezando por eles dois, pela vida e saúde deles e de toda a família, louvando e agradecendo a Deus também, Eduardo Santana rezando conosco, hoje rezando pela família dele, pedindo as bênçãos do Senhor Jesus por todos. O Amauri de Bela Cruz, no Ceará, reza conosco também, pedindo por ele e pela família. A Mari Cuidadora, em Araucária, rezando por ela e pela família. Orlando, seu Orlando, rezando conosco também, pedindo as bênçãos da Mãe Aparecida. O nosso querido irmão Marcial de Pindamonhangaba, rezando conosco, por ele e pela mãezinha dele, pela aposentadoria dele, pela família, pelos filhos, os netos, genros, por todos que rezam conosco. Dona Castorina em Colombo, no Paraná, rezando por ela e por toda a família. Reza com a gente o Amarildo de Itaberito, Minas Gerais, rezando por ele e pela família. E quem reza conosco o nosso primeiro mistério hoje é a Célia Janice, aqui em Roseira. Célia, bom dia!
1: Bom dia, Eduardo. Tudo bem, meu querido?
0: Tudo bem, graças a Deus. E contigo?
1: Graças a Deus. Aqui a gente vai levando a nossa cruz.
0: Do jeitinho que Deus quer.
1: Com a graça de Deus.
0: Do jeitinho que Deus quer, do jeitinho que Deus manda.
1: Exatamente, isso. Gosto muito do jeito que você fala, que é assim mesmo.
0: É desse jeito.
1: Do jeitinho que Deus quer, do jeitinho que Deus manda e do jeitinho que Deus nos dá força.
0: Exatamente, ué.
1: É.
0: Ele manda, a gente obedece, com toda certeza.
1: Com certeza. É aquilo que se fala, né? Ele não dá a cruz maior que a gente não possa carregar, então.
0: É verdade.
1: Vamos que. Com a graça de Deus, seguindo em frente.
0: É verdade. E hoje nós rezamos por quem, Célia?
1: Eu quero rezar por mim, pedir pela minha saúde, pela minha vida, rezar pela minha mãe, né, que está aqui comigo agora, rezar pelos meus irmãos, o Renato, Donizete, a Nilvia e o Geraldinho, rezar pela minha filhada, minha outra filha, a Luana, que começou um novo ciclo de vida, né? Foi embora para passar com uma vida melhor, né? A gente sente a falta, a distância, mas a gente tem que saber que a vida é feita de ciclos e que tem ciclos que doem mesmo. A gente tem que colocar na mão de Deus que tudo dá certo, que é o melhor para ela. Pedir pelos meus filhos, o Naércio, a Daniela, pedir pelas almas do purgatório, por todos os enfermos, por aqueles que estão assim passando pelo período de depressão, período assim de se sentir sozinho, né? Mas também agradecer a Deus por tudo que ele nos dá.
0: Amém.
1: Né? Pela chuva, pelo sol, pelo dia que ele dá pra gente assim, viver mais uma etapa da nossa vida. E pedir também, quero pedir pelo seu Paulo Brito, que nunca se esquece de mim, pelo seu Edivaldo de São Paulo, pela dona Raimunda, e por todos que agora eu não lembro, que sempre rezam por mim, eu rezo por eles também, pedindo a Nossa Senhora que dê a graça do que a gente tá lá no coração, que a gente às vezes nem consegue expressar, mas que a mãezinha conhece.
0: Com certeza.
1: E por você também.
0: Vamos rezar e agradecer a Deus por tudo na sua vida, na vida de Dona Nina, mãezinha querida, rezando conosco também, contemplando o nosso primeiro mistério da luz.

0: nosso que estais nos céus, santificado seja o vosso nome, venha a nós o vosso reino, seja feita a vossa vontade, assim na terra como no céu.
1: O pão nosso de cada dia nos dai hoje, perdoai as nossas ofensas, assim como nós perdoamos a quem nos tem ofendido, e não nos deixeis cair em tentação, mas livrai-nos do mal. Amém.
0: Ave Maria, cheia de graça, o Senhor é convosco. Bendita sois vós entre as mulheres, e bendito é o fruto do vosso ventre, Jesus.
1: Santa Maria, Mãe de Deus, rogai por nós, pecadores, agora e na hora de nossa morte. Amém.
0: Ave Maria, cheia de graça, o Senhor é convosco. Bendita sois vós entre as mulheres, e bendito é o fruto do vosso ventre, Jesus.
1: Santa Maria, Mãe de Deus, rogai por nós, pecadores, agora e na hora de nossa morte. Amém.
0: Ave Maria, cheia de graça, o Senhor é convosco. Bendita sois vós entre as mulheres, e bendito é o fruto do vosso ventre, Jesus.
1: Santa Maria, Mãe de Deus, rogai por nós, pecadores, agora e na hora de nossa morte. Amém.
0: Ave Maria, cheia de graça, o Senhor é convosco. Bendita sois vós entre as mulheres, e bendito é o fruto do vosso ventre, Jesus.
1: Santa Maria, Mãe de Deus, rogai por nós, pecadores, agora e na hora de nossa morte. Amém.
0: Ave Maria, cheia de graça, o Senhor é convosco. Bendita sois vós entre as mulheres, e bendito é o fruto do vosso ventre, Jesus.
1: Santa Maria, Mãe de Deus, rogai por nós, pecadores, agora e na hora de nossa morte. Amém.
0: Ave Maria, cheia de graça, o Senhor é convosco. Bendita sois vós entre as mulheres, e bendito é o fruto do vosso ventre, Jesus.
1: Santa Maria, Mãe de Deus, rogai por nós, pecadores, agora e na hora de nossa morte. Amém.
0: Ave Maria, cheia de graça, o Senhor é convosco. Bendita sois vós entre as mulheres,

0: Maria, Mãe de Deus, rogai por nós, pecadores, agora e na hora de nossa morte. Amém.
1: Ave Maria, cheia de graça, o Senhor é convosco. Bendita sois vós entre as mulheres, e bendito é o fruto do vosso ventre, Jesus.
0: Santa Maria, Mãe de Deus, rogai por nós, pecadores, agora e na hora de nossa morte. Amém.
1: Glória ao Pai, ao Filho e ao Espírito Santo.
0: Como era no princípio, agora e sempre. Amém.
1: Ó meu bom
0: Ó
1: e
0: meu
1: amado
0: bom e amado
1: Jesus.
0: Jesus, perdoai e livrai-nos do fogo do inferno, levai as almas todas para os céus e socorrei principalmente as que mais precisarem da vossa infinita misericórdia.
1: Nossa Senhora do Perpétuo Socorro.
0: Rogai por nós.
1: Hoje celebramos Nossa Senhora do Remédio.
0: Rogai por nós.
1: São José.
0: Rogai por nós, valei-nos, São José.
1: Senhora Aparecida, Mãe, Rainha e Padroeira do Brasil.
0: Rogai por todos nós, mãezinha, que recorremos a vós.
1: Célia Janice, um dia abençoado a você, a toda a sua família. Dê um beijo em Dona Nina por todos nós. Fique com Deus, minha irmã. Salve Maria.
0: Amém, doce, salve Maria.

valendo a você, meu irmão, a você, minha irmã, que reza conosco. Rezando com a gente, a Lucimar em Pindamonhangaba, por ela, pela família, pelo filho, pela nora, pela netinha dela, por todos aqueles que precisam de nossas orações. A Fernanda em Pindamonhangaba, Fernanda rezando, pedindo por ela, pela família, pela mãezinha dela, dona Leonor Carlota, pela filha Maísa, pelo genro Emerson, que Nossa Senhora abençoe a todos nós. E hoje, a netinha dela faz 4 aninhos, que coisa linda, a Sofia Carlota. Olha que coisa linda, a gente que nós aqui no Santo Terço vimos a Sofia nascer, né? Quando ela nasceu, nós tivemos a notícia e hoje ela já está com 4 anos, né, Fernanda? Que bênção, que Deus abençoe, que a mãe Aparecida a cubra com seu manto sagrado. Aí nós temos a Sofia, nós temos a Livinha lá em Dourados, no Mato Grosso do Sul. Eita, temos o Enzo também aí nessa turminha, que coisa linda, que bênção. São os meninos e meninas do nosso Santo Terço. A Maria do Carmo, em Carmo de Minas, rezando por ela, pela Paloma, pelos filhos, netos, amigos, todos aqueles que precisam. O Newton Mirti Portilho, rezando com a gente em Vista Alegre, em Maracaju, rezando conosco, pedindo por ele, pela família, lá no Mato Grosso do Sul, louvando e agradecendo. Ronaldo, rezando com a gente em Matozinhos, pedindo por ele e pela família. Quem reza com a gente também, louvando e agradecendo a Deus por tudo, é a Verinha lá em Itabaiana, no Sergipe, rezando por ela, pelo Rafael, pelo filho José Almeida, que está doente, está na estrada, rezando por ela, por toda a família, por ele e por toda a família. Louvando e agradecendo o Sebastião Silva, rezando conosco, pedindo por ele e pela família. A Rosa Eine Mutaba, por ela e pela família. O Marcos de Carvalhópolis, Minas Gerais, rezando por ele, pelo filho José Rafael, pelos irmãos, pedindo proteção nas estradas. Todo mundo lá trabalha com caminhão, motoristas, estão pedindo, louvando e agradecendo a Deus por tudo, e pedindo a intercessão da mãe Aparecida.

0: E quem reza conosco o nosso segundo mistério é a Maria Yara, lá de Aracaju, no Sergipe, rezando conosco pela Rádio Cultura. Bom dia, Maria.
1: Bom dia, Eduardo.
0: Tudo bem, graças a Deus?
1: Tudo bem, graças a Deus, Eduardo.
0: E hoje nós rezamos por quem, minha irmã?
1: Agradecer a Deus por mim, porque estou completando 77 anos hoje.
0: Que maravilha.
1: Estou agradecendo a Jesus, a minha Virgem Imaculada Conceição, que me ajude, me dá minha saúde. Ai, é emoção demais, Eduardo.
0: Que maravilha. Que Deus lhe abençoe, viu? Que a Mãe Aparecida lhe cubra com seu manto sagrado. Muita saúde, muita paz, felicidade para você. Aproveite bem o dia de hoje. Vamos louvar e agradecer pelo dom da sua vida, viu, minha irmã?
1: Obrigada, Eduardo. E para Dona Maria José dos Passos, para Jusa, para seu Domingos, seu Zé Carlos, para Dona Tereza, para Dona Lenade, para Paulinho, Mônica, todos que faz, meus filhos, meus netos, meu genro, todos da minha família, que Jesus abençoe a todos. Amém. E um abraço a todos que fazem o grupo da Casa da Mãe. E para você, Eduardo, que é o anjo da noite, para todos nós.
0: Sou só mais um servinho aqui, junto de vocês, rezando, louvando e agradecendo. Vamos louvar, vamos rezar, pedir as bênçãos da Mãe Aparecida pela sua saúde, pela sua vida. 75 anos, que coisa linda. 77. Olha, eu querendo já pegar mais dois aí.
1: Eu queria diminuir mesmo, mas é 77.
0: Graças a Deus.
1: Quantos anos está completando hoje? Eu digo 17 anos.
0: Ah, tá bom. Vamos rezar e agradecer a Deus. Pai nosso que estais nos céus, santificado seja o vosso nome, venha a nós o vosso reino, seja feita a vossa vontade, assim na terra como no céu.
1: O pão nosso de cada dia, ainda hoje, perdoai as nossas ofensas, assim como nós perdoamos a quem os tem ofendido. Não deixei cair em tentação, mas livrai-me do mal. Amém.
0: Ave Maria, cheia de graça, o Senhor é convosco. Bendita sois vós entre as mulheres, e bendito é o fruto do vosso ventre, Jesus.
1: Santa Maria, Mãe de Deus, rogai por nós, pecadores, agora e na hora de nossa morte. Amém.
0: Ave Maria, cheia de graça, o Senhor é convosco. Bendita sois vós entre as mulheres, e bendito é o fruto do vosso ventre, Jesus.
1: Santa Maria, Mãe de Deus, rogai por nós, pecadores, agora e na hora de nossa morte. Amém.
0: Ave Maria, cheia de graça, o Senhor é convosco. Bendita sois vós entre as mulheres, e bendito é o fruto do vosso ventre, Jesus.
1: Santa Maria, Mãe de Deus, rogai por nós, pecadores, agora e na hora de nossa morte. Amém.
0: Ave Maria, cheia de graça, o Senhor é convosco. Bendita sois vós entre as mulheres, e bendito é o fruto do vosso ventre, Jesus.
1: Santa Maria, Mãe de Deus, rogai por nós, pecadores, agora e na hora de nossa morte. Amém.
0: Ave Maria, cheia de graça, o Senhor é convosco. Bendita sois vós entre as mulheres, e bendito é o fruto do vosso ventre, Jesus.
1: Santa Maria, Mãe de Deus, rogai por nós, pecadores, agora e na hora de nossa morte. Amém.
0: Ave Maria, cheia de graça, o Senhor é convosco. Bendita sois vós entre as mulheres, e bendito é o fruto do vosso ventre, Jesus.
1: Santa Maria, Mãe de Deus, rogai por nós, pecadores, agora e na hora de nossa morte. Amém.
0: Ave Maria, cheia de graça, o Senhor é convosco. Bendita sois vós entre as mulheres, e bendito é o fruto do vosso ventre, Jesus.
1: Santa Maria, Mãe de Deus, rogai por nós, pecadores, agora e na hora de nossa morte. Amém.
0: Ave Maria, cheia de graça, o Senhor é convosco. Bendita sois vós entre as mulheres, e bendito é o fruto do vosso ventre, Jesus.
1: Santa Maria, Mãe de Deus, rogai por nós, pecadores, agora e na hora de nossa morte. Amém.
0: Ave Maria, cheia de graça, o Senhor é convosco. Bendita sois vós entre as mulheres, e bendito é o fruto do vosso ventre, Jesus.
1: Santa Maria, Mãe de Deus, rogai por nós, pecadores, agora e na hora de nossa morte. Amém.
0: Ave Maria, cheia de graça, o Senhor é convosco. Bendita sois vós entre as mulheres, e bendito é o fruto do vosso ventre, Jesus.
1: Santa Maria, Mãe de Deus, rogai por nós, pecadores, agora e na hora de nossa morte. Amém.
0: Glória ao Pai, ao Filho e ao Espírito Santo.
1: Assim como era no princípio,
0: agora e sempre. Amém. Ó meu bom e amado Jesus, perdoai-nos, livrai-nos do fogo do inferno.
1: Levai as almas todas para o céu e socorrei principalmente as que mais precisarem da vossa misericórdia. Sagrado Coração de Jesus, que tanto nos amar,
0: nós temos
1: fazer que confiança em vós.
0: Isso.
1: Minha Imaculada Conceição, rogai por todos nós. Me dá minha saúde. Nossa Senhora Aparecida,
0: rogai por nós.
1: Rainha Pedroeira do Brasil, dá-me minha saúde, a saúde do meu sobrinho que está numa situação muito triste, Eduardo.
0: Amém.
1: Que já Nossa Senhora sabe todas as coisas,
0: toda,
1: né?
0: Com certeza, minha irmã. Ela conhece o nosso coração, o coração de cada um de nós, e ela com certeza está presente na vida do seu, de todos nós, do seu, de todos os seus filhos e filhas.
1: É
0: Maria, fique com Deus, minha irmã. Parabéns pelo seu dia de hoje. Aproveite bem o dia de hoje, viu? Muita saúde,
1: obrigada,
0: muita paz para você. Salve Maria.
1: Salve Maria. Que Deus te abençoe, Eduardo.
0: Amém.

0: estando conosco, louvando e agradecendo sempre, pedindo a proteção e as bênçãos de nossa mãezinha querida, o Paulo Sapateiro, lá em Nova Russas, no Ceará, o Almir Castro, em Jundiaí, São Paulo, rezando por ele e pela família, nosso irmão querido Marcílio Ferreira, lá em Araxá, Minas Gerais, rezando por ele, pelos filhos, pela esposa, por toda a família, louvando e agradecendo ao bom Deus. E já ele coloca aqui: peço a Deus e a Maria, nossa Mãe Santíssima, passe à frente, estamos saindo para a casa da Mãe Aparecida. E coisa boa, Marcílio, que sempre está aqui no Santuário Nacional e agora está saindo lá da casa dele em Araxá, Minas Gerais, com destino à casa da Mãe Aparecida. Que vocês tenham uma viagem abençoada, viu, meu irmão? Que Deus acompanhe, que a Mãe Aparecida interceda por todos os nossos irmãos e irmãs que estão pelas estradas neste momento, vindo em direção à casa dela, à casa da mãe. O Fernando Coutinho, em Vila Velha, no Espírito Santo, rezando por ele, pela vida e saúde dele. O Lucas reza com a gente também, pedindo as bênçãos da Mãe Aparecida, pela saúde de Lucas Sanzon, João Lima, de Palmeira, no Paraná. Grande João rezando conosco. Reza com a gente o Gentil de Ponta Grossa, no Paraná, rezando por ele e pela família. O nosso irmão querido que reza com a gente também, o Hernani, pedindo por ele, pela família Pacheco, por todos lá em Terra Nova, na Bahia, o Carlos Ferreira, em Rio Fundo também, por todos, todos, todos. O Alexandre Tozeto rezando conosco, aqui pertinho da gente, em Caçapava, pedindo por ele, pela família, por tudo aquilo que o Senhor tem realizado na vida dele, agradecendo. A Eliete em Curvelo, rezando por ela e pela família, e hoje também aniversário do sobrinho dela, o Euclênio, fazendo hoje 41 anos. Deus abençoe, viu, Euclênio? Muita saúde, muita paz para você, meu irmão. Que a Mãe Aparecida lhe cubra com seu manto sagrado. Reza conosco também a Maria José de Capela, no Sergipe, rezando por ela, por todos lá que estejam em sintonia pela Rádio Cultura. O Edmar dos Santos, em Maracaju, Mato Grosso do Sul, rezando por ele e pela família. E Dona Nenê, que está lá em Bom Jesus da Lapa, nossos irmãos lapenses rezando conosco pela nossa querida Rádio Bom Jesus FM, nossa grande parceira, 98.1. Dona Nenê, bom dia.
1: Bom dia, Eduardo.
0: Tudo bem, graças a Deus.
1: Melhor agora, meu querido, poder rezar com você. Uma alegria muito grande ter você aqui na minha casa.
0: Amém. Alegria também tê-la aqui conosco na casa da mãe, viu? E hoje nós rezamos por quem, Dona Nenê?
1: Então, meu querido, antes de mais nada, a gente tem que agradecer a Deus, né, pelo dom das nossas vidas, pela sempre nossa saúde, pela nossa fé. Rezo por você, sua família, rezo pelo seu Paulo Brito, Dona Cleusa, seu Giovanni, seu Geraldo Madeira, a Val Souza, Dona Marita, e todos os nossos irmãos em Cristo, que nesse momento estão com o texto na mão, que Nossa Senhora interceda nossos pedidos, clamores e agradecimento até o coração do Pai. E vamos rezar.
0: Vamos rezar e agradecer. Pai nosso que estais nos céus, santificado seja o vosso nome, venha a nós o vosso reino, seja feita a vossa vontade, assim na terra como no céu.
1: O pão nosso de cada dia dai-nos hoje, Senhor, perdoai as nossas ofensas, assim como nós perdoamos a quem nos tem ofendido, e não nos deixeis
0: cair em tentação,
1: mas livrai-nos do mal. Amém.
0: Ave Maria, cheia de graça, o Senhor é convosco, bendita sois vós entre as mulheres, e bendito é o fruto do vosso ventre, Jesus.
1: Santa Maria, Mãe de Deus, rogai por nós, pecadores, agora e na hora da nossa morte. Amém.
0: Ave Maria, cheia de graça, o Senhor é convosco. Bendita sois vós entre as mulheres, e bendito é o fruto do vosso ventre, Jesus.
1: Santa Maria,
0: de Deus, rogai por nós,
1: pecadores, agora e na hora da nossa morte. Amém.
0: Ave Maria, cheia de graça, o Senhor é convosco. Bendita sois vós entre as mulheres, e bendito é o fruto do vosso ventre, Jesus.
1: Santa Maria, Mãe de Deus, rogai por
0: pecadores, agora e na hora de nossa morte. Amém. Amém. Ave Maria, cheia de graça, o Senhor é convosco. Bendita sois vós entre as mulheres, e bendito é o fruto do vosso ventre, Jesus.
1: Santa Maria, Mãe de Deus, rogai por nós, pecadores.
0: Agora e na hora de nossa morte.
1: Amém.
0: Ave Maria, cheia de graça, o Senhor é convosco. Bendita sois vós entre as mulheres, e bendito é o fruto do vosso ventre, Jesus.
1: Santa Maria, Mãe de Deus, rogai por nós, pecadores, agora e na hora da nossa morte. Amém.
0: Ave Maria, cheia de graça, o Senhor é convosco. Bendita sois vós entre as mulheres, e bendito é o fruto do vosso ventre, Jesus.
1: Santa Maria, Mãe de Deus, rogai por nós, pecadores, agora e na hora da nossa morte. Amém.
0: Ave Maria, cheia de graça, o Senhor é convosco. Bendita sois vós entre as mulheres, e bendito é o fruto do vosso ventre, Jesus.
1: Santa Maria, Mãe de Deus, rogai por nós, pecadores, agora e na hora da nossa morte. Amém.
0: Ave Maria, cheia de graça, o Senhor é convosco. Bendita sois vós entre as mulheres, e bendito é o fruto do vosso ventre, Jesus.
1: Santa Maria, Mãe de Deus, rogai por nós, pecadores, agora e na hora da nossa morte. Amém.
0: Ave Maria, cheia de graça, o Senhor é convosco. Bendita sois vós entre as mulheres, e bendito é o fruto do vosso ventre, Jesus.
1: Santa Maria, Mãe de Deus,
0: rogai por nós,
1: agora e na hora da nossa morte. Amém.
0: Ave Maria, cheia de graça, o Senhor é convosco. Bendita sois vós entre as mulheres, e bendito é o fruto do vosso ventre, Jesus.
1: Santa Maria, Mãe de Deus, rogai por nós, pecadores, agora e na hora da nossa morte. Amém.
0: Glória ao Pai, ao Filho e ao Espírito Santo.
1: Como era no princípio, agora e sempre. Amém. Ó meu bom e amado Jesus, perdoai-nos, livrai-nos do fogo do inferno.
0: Levai as almas todas para o céu.
1: Céu. Socorrei principalmente as que mais precisarem da nossa misericórdia. Abençoai o Santo Padre e o Papa. Abençoai e santificai as nossas famílias e dai-nos a paz.
0: Nossa Senhora dos Remédios,
1: rogai por nós.
0: Senhora Aparecida, Mãe Rainha e Padroeira do Brasil,
1: rogai por nós que recorremos a vós, mãezinha.
0: Dona Nenê, minha querida, muito obrigado por ter rezado conosco. Um dia abençoado a senhora, toda a família. Fique com Deus.
1: Amém, meu querido. Eu que agradeço. Que Jesus e Nossa Senhora abençoe todos nós que nesse momento estamos em oração.
0: Amém. Amém. Salve Maria.
1: Salve Maria.

0: nossos irmãos e irmãs espalhados por todo o Brasil, irmãos que rezam conosco pelo Brasil, pelo mundo afora, louvando e agradecendo ao bom Deus por tudo em nossa vida, na vida de cada um. Rezando conosco, Inácio Francisco, motorista de ônibus, já estou trabalhando, Eduardo, e ouvindo o Santo Terço. Estou aqui na Barra Funda, orando e agradecendo. Forte abraço, meu irmão querido, Inácio Francisco. Que Deus abençoe a sua jornada de trabalho, que Deus abençoe os seus passageiros, todos aqueles que hoje adentrarem ao seu ônibus, sejam abençoados, viu, meu irmão? A você, a sua família, que Deus abençoe, que São Cristóvão lhe proteja, que a Mãe Aparecida lhe guarde e esteja sempre junto a você, aos seus passageiros, aos seus colegas de trabalho, viu, meu irmão? Que Deus abençoe. Rezando conosco também o Amarildo, lá em Ponta Grossa, no Paraná, também já no tapetão essa hora, já trabalhando, rezando, louvando e agradecendo a Deus por tudo, a todos os nossos irmãos motoristas, caminhoneiros, motoristas de ônibus, todo esse povo de Deus querido que estão em oração com a gente. Rezando conosco, a Maria de Fátima em Itabaiana, rezando por ela, pela família, louvando e agradecendo a Deus por tudo. Reza conosco também a nossa irmã querida Eliana, a Eliana Marinelli, de Campinas, São Paulo, rezando conosco pela Rádio Brasil, AM Ondas Tropicais, rezando por ela, pela paz do mundo e principalmente pela filhota dela, a Juliana, louvando e agradecendo, né, Eliana? Obrigado pelas suas orações. Reza conosco o Luiz Carrilho, rezando conosco, pedindo por ele, pela família, lá em Capivari, São Paulo. Hoje, aniversário do neto Thomas, fazendo hoje 11 anos. Olha que coisa linda. Parabéns, Thomas. Que Deus lhe abençoe, viu? Que a Mãe Aparecida lhe cubra com o seu manto sagrado. Ô, idade, hein? 11 aninhos. Né não, Luiz? Beijo no coração, viu, Thomas? Hoje, aproveite o dia de hoje. Se é que é possível aproveitar mais um pouco, né? 11 anos, tá aproveitando todo dia, né, Luiz Carrilho? Um abraço, meu irmão querido. Rezando com a gente, o José Severiano, rezando com a gente, ele que está lá em Aracaju, rezando também, pedindo pelo Jussa, lá do Matador, em Aracaju, rezando por todos os irmãos e irmãs. Rezando conosco, deixa eu ver aqui, a Núzia de Aracaju, no Sergipe, rezando por ela, pela vida, saúde, física, mental e espiritual, louvando e agradecendo a Deus por tudo. Rezando com a gente também a Fátima em Cruzeiro, por ela, pela família, pela alma do esposo dela, o Edson. Rezando pelas filhas, netos e netas, e pela vida e saúde dela também. Luzia Cândido, rezando conosco por ela e pela família em Brumadinho, Minas Gerais. Dona Cleusa, em Bom Jesus da Lapa, bom dia!
1: Bom dia, meu querido. E aí, tudo bem, meu filho?
0: Tudo certinho, graças a Deus. Hoje, nós vamos rezar na intenção de quem, Dona Luzia? Perdão, Dona Cleusa.
1: Eduardo, eu quero rezar por minha saúde, agradecer ao meu bom Jesus por tudo que sou, por tudo que tenho, pelas graças alcançadas, pedir ele saúde, paz e paciência, né, Eduardo, que eu tô com essa complicação nos olhos, não tô podendo ver nada ainda. Estive em Salvador na dia 30, mas estou retornando novamente dia 21. Peço a Nossa Senhora em Santa Luzia que interceda seu filho por mim, para que eu consiga pelo menos enxergar um pouco, para mim poder fazer minhas coisas, que é muito difícil. Quem tem uma vida ativa e tem que parar tudo, Eduardo, é muito difícil. Rezo por todos os meus irmãos em Cristo, por todos que estão rezando por mim. Agradeço por todos que rezam. Eu continuarei rezando por todos vocês, meus irmãos, diante de minha vida, sem ter na Rádio Aparecida, que eu ando com a televisão ligada o tempo todo, orando, pedindo a Deus por todos nós. Nosso Brasil está muito doente, precisamos de muita oração. Rezo por todos os enfermos, por todos que estão no leito de hospital, por todos que estão no meio da rua, sem um teto, sem pão, sem nada na vida, mas que nosso Senhor Jesus Cristo sabe de tudo e cuida de todo por nós, né?
0: Isso mesmo.
1: Rezo por você, rezo por Evandro, por José Antônio, por todos, que Deus te dê uma abençoada férias, que você merece demais. Você é um anjo que Deus colocou, sim, na nossa vida, porque foi através de você que minha vida mudou. Então, a gente só tem a agradecer, né, Eduardo? Rezo pro seu Paulo Brito, dona Neném, que acabou de rezar, seu Agreide, que reza por mim, seu Giovanni, seu Paulo, seu Renato Cardoso aqui, todos os meus irmãos em Cristo aqui de Bom Jesus da Lapa, por nossos padres, por todo o Brasil, por todo mundo.
0: E vamos rezar.
1: É muita gente, né?
0: É muita gente.
1: Muita gente, que bom que temos muita gente
0: graças
1: perto de
0: Deus.
1: Nós, né, Eduardo?
0: Graças
1: e
0: a
1: cada
0: Deus.
1: Dia aumentando mais.
0: Vamos rezar e louvar a Deus pela vida da senhora.
1: Com certeza.
0: Por todos os nossos irmãos. Pai nosso que estás nos céus, santificado seja o vosso nome. Venha a nós o vosso reino, seja feita a vossa vontade, assim na terra como no céu.
1: O pão nosso de cada dia dai-nos hoje, perdoai as nossas ofensas, assim como nós perdoamos a quem nos tem nos ofendido, e não nos deixeis cair em tentação, mas livrai-nos do mal. Amém.
0: Ave Maria, cheia de graça, o Senhor é convosco. Bendita sois vós entre as mulheres, e bendito é o fruto do vosso ventre, Jesus.
1: Ó, Eduardo, a minha família é muito grande, então eu quero rezar pelos meus 15 irmãos, 13 vivos e 2 falecidos. Quero rezar por 2 sobrinhos que perdeu a mãe muito cedo. Hoje já estão de maiores, mas graças a Deus estão levando a vida tranquila agora. Então quero rezar hoje por eles, Maria Eduarda e José Eduardo. Que Deus nos abençoe. Rezar também pela alma de minha mãe e de meu pai. Santa Maria, Mãe de Deus, rogai por nós, pecadores, agora e na hora de nossa morte. Amém.
0: Ave Maria, cheia de graça, o Senhor é convosco. Bendita sois vós entre as mulheres, e bendito é o fruto do vosso ventre, Jesus.
1: Santa Maria, Mãe de Deus, rogai por nós, pecadores, agora e na hora de nossa morte. Amém.
0: Ave Maria, cheia de graça, o Senhor é convosco. Bendita sois vós entre as mulheres, e bendito é o fruto do vosso ventre, Jesus.
1: Rezo por Zé de Dona Beta e Lia, rezo também por todos os meus vizinhos. Santa Maria, Mãe de Deus, rogai por nós, pecadores, agora e na hora de nossa morte. Amém.
0: Ave Maria, cheia de graça, o Senhor é convosco. Bendita sois vós entre as mulheres, e bendito é o fruto do vosso ventre, Jesus.
1: Santa Maria, Mãe de Deus, rogai por nós, pecadores, agora e na hora de nossa morte. Amém.
0: Ave Maria, cheia de graça, o Senhor é convosco. Bendita sois vós entre as mulheres, e bendito é o fruto do vosso ventre, Jesus.
1: Santa Maria, Mãe de Deus, rogai por nós, pecadores, agora e na hora de nossa morte. Amém.
0: Ave Maria, cheia de graça, o Senhor é convosco. Bendita sois vós entre as mulheres, e bendito é o fruto do vosso ventre, Jesus.
1: Santa Maria, Mãe de Deus, rogai por nós, pecadores, agora e na hora de nossa morte. Amém.
0: Ave Maria, cheia de graça, o Senhor é convosco. Bendita sois vós entre as mulheres, e bendito é o fruto do vosso ventre, Jesus.
1: Rezo por minha querida Dona Benedita Lopes, Dona Raimundo e seu Domingo, pela alma de seu Domingo. Santa Maria, Mãe de Deus, rogai por nós, pecadores, agora e na hora de nossa morte. Amém.
0: Ave Maria, cheia de graça, o Senhor é convosco. Bendita sois vós entre as mulheres, e bendito é o fruto do vosso ventre, Jesus.
1: Santa Maria, Mãe de Deus, rogai por nós, pecadores, agora e na hora de nossa morte. Amém.
0: Ave Maria, cheia de graça, o Senhor é convosco. Bendita sois vós entre as mulheres, e bendito é o fruto do vosso ventre, Jesus.
1: Santa Maria, Mãe de Deus, rogai por nós, pecadores, agora e na hora de nossa morte. Amém.
0: Ave Maria, cheia de graça, o Senhor é convosco. Bendita sois vós entre as mulheres, e bendito é o fruto do vosso ventre, Jesus.
1: Rezo por Dona Tereza Rosa, Tereza de Tuzinho, Dona Rosane e todos os meus vizinhos. Santa Maria, Mãe de Deus, rogai por nós, pecadores, agora e na hora de nossa morte. Amém.
0: Glória ao Pai, ao Filho e ao Espírito Santo.
1: Como era no princípio, agora e sempre. Amém. Ó meu bom Jesus, perdoai, nos livrai, Senhor, de todo mal. Amém. Livrai do fogo do inferno, levai as almas todas para o céu e socorrei principalmente as que mais precisaram da vossa infinita misericórdia.
0: Nossa Senhora dos Remédios,
1: rogai por nós.
0: Santa Luzia,
1: rogai por nós.
0: São José,
1: rogai por nós. Valei-me São José.
0: Senhora Aparecida, Mãe Rainha e Padroeira do Brasil,
1: rogai por nós que recorremos a vós, ó Mãe querida.
0: Dona Cleusa, muito obrigado por ter rezado conosco. Um dia abençoado a senhora, toda a família.
1: Eu que te agradeço.
0: Fique com Deus. Salve Maria.
1: Sempre que puder, pode ligar para mim, que eu estou todos os dias rezando,
0: amém,
1: Eduardo.
0: Amém.
1: Todos os dias, viu?
0: Salve Maria.
1: Salve Maria.

0: nós acolhemos a você, nossos irmãos queridos que rezam conosco, a Célia Nogueira em Birigui, São Paulo, Dona Benedita Lopes em Oeiras, no Piauí, Paulo Brito, o nosso querido Padre Sebastião, lá em Campo Mourão, na Fazenda da Esperança, rezando por ele, pela família, e rezando também pelo seu José Garcia, louvando e agradecendo a Deus por tudo. Reza conosco também, pedindo a proteção e as bênçãos da Mãe Aparecida, o João Batista Mariano, lá em Criciúma, Santa Catarina, louvando e agradecendo. E quem reza conosco este quinto mistério, Dona Marita, bom dia!
1: Bom dia, Eduardo!
0: Tudo bem, graças a Deus!
1: E para que vamos rezar?
0: Que maravilha! Hoje nós rezamos por quem, Dona Marita?
1: Hoje, Eduardo, primeiro rezo por você, porque sem você não tem nada feito. Depois eu rezo por mim, pela minha saúde, e tá um pouco debilitada. Rezo pelos meus 8 filhos vivos e 2 falecidos. Rezo por 16 netos, 11 bisnetos e 1 tataraneto que vai estar chegando. Rezo pelos meus em Cristo. Por Inês Maria de Campina, que me é uma bênção na minha vida, que me marque esse texto para me rezar. Rezo por Paulo Brito. Em nome desses dois, eu rezo por todos os meus irmãos em Cristo, e agradeço a todos eles que falam meu nome. É, meus irmãos, todos os dias, de domingo a domingo, eu estou acordadinha com o terço na mão.
0: Amém.
1: Vamos rezar.
0: Oi? Dona Marita?
1: Alô?
0: Oi, tô ouvindo a senhora.
1: Eu também tô te ouvindo.
0: Então vamos rezar, então, louvar e agradecer a Deus por tudo, rezar pela Gabriela, pelo Felipe, por todos aí na casa da senhora, pela sua saúde, para que a senhora consiga dar conta de todo esse povo querido aí em Salvador, na Bahia.
1: Não me meta, Eduardo, eu ainda crio. Gabriela mora sozinha, com 19 anos, porque o pai morreu e não deu certo com a mãe. E Felipe comigo. E vamos rezar.
0: Vamos rezar. Pai nosso que estais nos céus, santificado seja o vosso nome, venha a nós o vosso reino, seja feita a vossa vontade, assim na terra como no céu.
1: O pão nosso de cada dia nos dai hoje, perdoai as nossas ofensas, assim como nós perdoamos a quem nos tem ofendido, e não deixeis cair em tentação, mas livrai, Senhor, do mal. Amém.
0: Ave Maria, cheia de graça, o Senhor é convosco, bendita sois vós entre as mulheres, e bendito é o fruto do vosso ventre, Jesus.
1: Rezo pelos 2 filhos que fazem aniversário esse mês, Luiz, no dia 21, e Gilene, no dia 30, já antecipado. Santa Maria, Mãe de Deus, rogai por nós, pecadores, agora e na hora de nossa morte. Amém.
0: Ave Maria, cheia de graça, o Senhor é convosco, bendita sois vós entre as mulheres, e bendito é o fruto do vosso ventre, Jesus.
1: Santa Maria, Mãe de Deus, rogai por nós, pecadores, agora e na hora de nossa morte. Amém.
0: Ave Maria, cheia de graça, o Senhor é convosco, bendita sois vós entre as mulheres, e bendito é o fruto do vosso ventre, Jesus.
1: Agradeço a Deus, a Nossa Senhora e os irmãos em Cristo que rezam por mim e falam meu nome. Santa Maria, Mãe de Deus, rogai por nós pecadores, agora e na hora de nossa morte. Amém.
0: Ave Maria, cheia de graça, o Senhor é convosco. Bendita sois vós entre as mulheres e bendito é o fruto do vosso ventre, Jesus.
1: Santa Maria, Mãe de Deus, rogai por nós pecadores, agora e na hora de nossa morte. Amém.
0: Ave Maria, cheia de graça, o Senhor é convosco. Bendita sois vós entre as mulheres, e bendito é o fruto do vosso ventre, Jesus.
1: Santa Maria, Mãe de Deus, rogai por nós, pecadores, agora e na hora de nossa morte. Amém.
0: Ave Maria, cheia de graça, o Senhor é convosco. Bendita sois vós entre as mulheres, e bendito é o fruto do vosso ventre, Jesus.
1: Santa Maria, Mãe de Deus, rogai por nós, pecadores, agora e na hora de nossa morte. Amém.
0: Ave Maria, cheia de graça, o Senhor é convosco. Bendita sois vós entre as mulheres, e bendito é o fruto do vosso ventre, Jesus.
1: Santa Maria, Mãe de Deus, rogai por nós, pecadores, agora e na hora de nossa morte. Amém.
0: Ave Maria, cheia de graça, o Senhor é convosco. Bendita sois vós entre as mulheres, e bendito é o fruto do vosso ventre, Jesus.
1: Resistencial para você, para pra casa descansar, para amanhã novamente estar com a gente de novo. Santa Maria, Mãe de Deus, rogai por nós, pecadores, agora e na hora de nossa morte. Amém.
0: Ave Maria, cheia de graça, o Senhor é convosco. Bendita sois vós entre as mulheres, e bendito é o fruto do vosso ventre, Jesus.
1: Santa Maria, Mãe de Deus, rogai por nós, pecadores, agora e na hora de nossa morte. Amém.
0: Ave Maria, cheia de graça, o Senhor é convosco. Bendita sois vós entre as mulheres, e bendito é o fruto do vosso ventre, Jesus.
1: Santa Maria, Mãe de Deus, rogai por nós, pecadores, agora e na hora de nossa morte. Amém.
0: Glória ao Pai, ao Filho e ao Espírito Santo.
1: Como era no princípio, agora e sempre. Amém.
0: Ó meu bom e amado Jesus,
1: perdoai-me, livrai-me do fogo do inferno, levai as almas todas para o céu, socorrei-me, principalmente as que mais precisarem da vossa infinita misericórdia.
0: Nossa Senhora Aparecida, Rainha e Padroeira do Brasil,
1: ó Mãe, roga por nós e segura-nos nas nossas mãos. Amém.
0: Dona Marita, muito obrigado por ter rezado conosco. Um dia abençoado a senhora, toda a família. Fique com Deus. Salve Maria.
1: Salve Maria, você também. Tudo de bom para você e na sua vida. Para madrugada estarmos juntos de novo.
0: Amém.
1: Te assisto todos os dias.
0: Amém. Amém. E nós queremos agradecer a nossa mãezinha querida. Rezando, mãe. Oferecendo a vós a nossa vida. Tudo aquilo que temos, tudo que somos. Salve Rainha, Mãe de Misericórdia, vida, doçura e esperança nossa salve. A vós bradamos os degredados filhos de Eva, a vós suspiramos gemendo e chorando neste vale de lágrimas. Eia, pois, advogada nossa, esses vossos olhos misericordiosos a nós volvei, e depois deste desterro mostrai-nos Jesus, bendito fruto do vosso ventre. Ó clemente, ó piedosa, ó doce, sempre Virgem Maria, rogai por nós, Santa Mãe de Deus, para que sejamos dignos das promessas de Cristo. Assim seja. Amém. Ó Maria Santíssima, pelos méritos de nosso Senhor Jesus Cristo, em vossa querida imagem de Aparecida, espalhais inúmeros benefícios sobre todo o Brasil. Eu, embora indigno de pertencer ao número de vossos filhos e filhas, mas cheio do desejo de participar dos benefícios de vossa misericórdia, prostrado a vossos pés, consagro-vos o meu entendimento, para que sempre pense no amor que mereceis. Consagro-vos a minha língua, para que sempre vos louve e propague a vossa devoção. Consagro-vos o meu coração, para que depois de Deus vos ame sobre todas as coisas. Recebei-me, ó Rainha incomparável, vós que o Cristo crucificado deu-nos por mãe, no ditoso número de vossos filhos e filhas. Acolhei-me debaixo de vossa proteção. Socorrei-me em todas as minhas necessidades, espirituais e temporais, sobretudo na hora de minha morte. Abençoai-me, ó celestial cooperadora, e com vossa poderosa intercessão, fortalecei-me em minha fraqueza, a fim de que, servindo-vos fielmente nesta vida, possa louvar-vos, amar-vos e dar-vos graças no céu por toda a eternidade. Assim seja. Obrigado a você, meu irmão, minha irmã, a você que rezou conosco, louvando e agradecendo a Deus por tudo. Convidando você a rezar conosco logo mais, às 3 horas da tarde, a novena, o sexto dia da novena. Com Maria, praticamos a piedade popular, iluminada pela palavra de Deus. Reze conosco, pela Rádio Aparecida e Rede Aparecida de Rádio, às 15 horas e às 19 horas, a novena solene.
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4: Cinco horas, horário de Brasília.
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daquele jeitão de sempre que você já conhece, com muita música sertaneja, alegria e diversão, pra gente começar bem a nossa quintaneja, a quinta-feira mais sertaneja do Brasil, hoje dia 8 de outubro de 2026. Agradecendo sempre o seu carinho e a sua companhia, é bom demais saber que você escolheu a Rádio Aparecida e a Rede Aparecida de Rádio pra juntos começarmos esta manhã de quinta-feira. E o programa Acorda Brasil tem a direção geral do missionário redentorista Padre Vanderlei Souza. Na coordenação nós temos a Paula Castro e nos trabalhos técnicos comandando a nossa máquina de som, eles, meus amigos Leonardo Mota, o Leozinho e o Patrick Carvalho, o MC Trick, que hoje tá se despedindo aqui da Rádio Aparecida, que hoje encerra o contrato de estagiário, né? O MC Trick, que é estagiário aqui na Rádio Aparecida, encerrou o contrato dele, aí ele vai fechar esse ciclo, mas se Deus quiser, vai abrir aí um novo ciclo, quem sabe aqui na Rede Aparecida de Comunicação mesmo, é o que a gente deseja. E desde já agradecemos também você, meu amigo Patrick Carvalho, famoso MC Trick, pelos trabalhos prestados aqui ao Acorda Brasil ao longo desse tempo, né? Foram 2 anos, MC Trick, 2 anos, desde o começo você já tava aqui na Acorda Brasil? Já começou a editar, foi o primeiro programa que você começou a trabalhar aqui na rádio. Bom demais, MC Trick, muito obrigado aí pelo seu trabalho, pela sua dedicação ao programa, e eu tenho certeza absoluta que logo logo uma nova porta vai se abrir para você, que é assim, um ciclo se fecha para que outro ainda melhor com certeza surja aí na sua vida pessoal e profissional, e é o que a gente deseja, né, Leozinho? MC Trick é amigão nosso, né? Inclusive, quando você tiver música, você manda aqui pra gente, MC Trick, pra gente divulgar aqui. Quem sabe um dia você faz uma sertaneja que encaixa aqui na Acorda Brasil pra gente colocar pra rodar, que você tá devendo fazer uma música sertaneja aí pra gente rodar aqui. Quem sabe em breve essa música sai. Mas bora trabalhar então, né? Já que hoje é o último dia aqui na rádio do MC Trick, Leozinho, vamos deixar ele trabalhar, né? Vai ficar com saudade no trabalho, vamos colocar ele pra trabalhar bastante hoje então. Já vai preparando aí, meu amigo MC Trick, pros nossos amigos da AC Pintura lá, a galera que tá sempre ligada e sempre manda recadão aqui no comecinho do programa, o Cleiton, o Juliano, o Luan, tem também lá o José Antônio, a Aparecida, o Valtinho, os motoristas escolar também na cidade de Pirajuba, todo mundo ligadaço aqui na Rádio Aparecida, querendo ouvir o Tião Carreira e Pardinho cantando Oi Paixão. Pode ser essa a primeira de hoje? Então, beleza, enquanto você vai ajeitando, já vai preparando ela daí, eu vou mandando daqui aquele abraço carinhoso e especial aos amigos e amigas que estão sempre ligados aqui através das emissoras de rádios que fazem parte da Rede Aparecida de Rádios. Entre elas nós temos a Rádio Brasil em Campinas, São Paulo, a Rádio Regional Esperança FM em Lins, São Paulo, a Rádio Rural FM em Tefé, no Amazonas, e a Rádio Interativa FM em Espírito Santo do Pinhal, São Paulo. Essas que são algumas das várias emissoras que sempre levam a nossa programação cada dia mais longe. Fica aqui o abração do Bruno Anaia e o nosso agradecimento. Já tá no jeito aí, MC Trick? Oi, Paixão, com Tião Carreira e Pardinho, então aumenta o volume e deixa cair a primeira de hoje. Bom dia, Brasil!

0: Aparecida Música, Fé e Missão, Taíos, Garganta de Ouro, Milionário José Rico cantando Decida pro nosso amigo Jarlan, ele que nos ouve no Jardim Santa Júlia, em Itapecerica da Serra, São Paulo. Ele mandou recadão aqui falando o seguinte, ó: alô, alô, Rádio Aparecida, alô, Bruno Anaya, bom dia, aqui é o Jarlan do Jardim Santa Júlia, em Itapecerica da Serra, São Paulo. Eu trabalho como manobrista no Istan Plaza. Quero votar na música de número 2 e quero pedir para que você toque uma dos Gargantas de Ouro. Ofereço para todos do povão do Jardim Santa Júlia, para minha família e para toda a equipe do estacionamento. Forte abraço, Deus abençoe. Amém, meu amigo Jarlan. Bom trabalho para você. Bom trabalho aí a todos no estacionamento do Istan Plaza, sintonizados aqui na Rádio Aparecida e despertando ao som dos clássicos da nossa música sertaneja. Que Deus e Nossa Senhora Aparecida abençoe cada um de vocês. E você pediu e ouviu uma moda do Milionário José Rico, Os Eternos Garganta de Ouro, e eles fecharam esse bloco cantando Decida. No próximo bloco, nós temos o quadro TBT Nejo pra gente viajar no tempo, e eu vou trazer uma moda sertaneja, uma música que muitos dizem que foi a primeira dupla a gravar uma música cristã na música caipira e na música sertaneja. Você quer saber que dupla é essa? E também que música é essa? Daqui a pouquinho eu te conto, que a gente vai viajar no tempo daqui a pouquinho no quadro TBT Nejo. Rápido intervalo, mas eu já tô voltando.
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0: 5:30, horário de Brasília.
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0: Estamos de volta para dar sequência ao Acorda Brasil desta quinta-feira, dia 8 de outubro de 2026, abraçando mais amigos e amigas que nos sintonizam através dessas emissoras que fazem parte da rede Aparecida de Rádios, entre elas a Rádio Cidade FM em Martins Soares, Minas Gerais, terra do nosso amigo Marcos José de Souza, o Marquinhos Blackfone. Temos também a Rádio Difusora em Casa Branca, São Paulo, a Rádio Coração FM em Dourado. estados no Mato Grosso do Sul e a Rádio Diocesana FM em Campanha, Minas Gerais. Essas que são algumas das diversas emissoras que sempre levam a nossa programação cada dia mais longe. A cada uma delas fica aqui o nosso abraço e o nosso agradecimento. E eu quero lembrar da votação da música da semana. Você tem só o restinho do programa de hoje, comecinho do programa de amanhã, para escolher a sua preferida entre essas duas aqui. Mulherada no comando essa semana. A de número 1 é as Irmãs Barbosa cantando Sanfona Chonada. E a de número 2, a Roberta Miranda cantando Vá com Deus. E aí, qual que é a sua preferida? A de número 1 ou a de número 2? Tem um trechinho delas aí, MC Trick. Capricha num trechinho delas então.

0: depois de ouvir um trechinho de cada uma delas, deixa eu descobrir o que é que tá chegando aqui no nosso WhatsApp 12-3104-1043. Bom dia, Bruno, tudo certo por aí? Sou José Cadore, de Chapecó, Santa Catarina. Meu voto é na música de número 2. Tá anotado o seu voto aqui, meu amigo José. Obrigado pela participação, muito obrigado pela companhia. Tá escolhendo a Roberta Miranda. E abração a todos de Chapecó em Santa Catarina, onde a nossa audiência é boa demais. Deixa eu pegar mais mensagem. É o Elson de Guanhães. Ele falou aqui, ó, Bruno, tô rezando aí pelo meu filho Cleiton, que tá completando 33 anos. Que Deus dê muitos anos de vida e saúde a ele. Amém, meu amigo o Elson, que assim seja. Aí, felicidade sempre pro Cleiton, muita saúde, muita paz, e o resto a gente vai correndo atrás, completando 33 anos. Bom demais. Deixa eu pegar mais mensagem aqui. Bom dia, Bruno. É o Luciano de Pouso Alto, em Minas Gerais. Eu voto nas Irmãs Barbosa. Tá anotado o seu voto aqui, meu amigo Luciano, obrigado pela participação. E agora eu prometi, tá na hora da gente viajar no tempo nesse quadro que toda quinta-feira nós temos por aqui.
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0: E no quadro TBT Nejo de hoje nós vamos viajar no tempo e recordar a primeira dupla no Brasil que muitos dizem que foi a primeira dupla a gravar uma música cristã, na música caipira e na música sertaneja. Sabe quem são eles? É nada mais, nada menos que a dupla Tunico e Tinoco. Eles que em 1958 gravaram a música que o Brasil inteiro canta e aqui na Rádio Aparecida a gente jamais deixa de tocar ela, que é Aparecida do Norte. Essa música que marcou a história da cultura caipira. E também traz aquela profunda devoção, né? A Nossa Senhora Aparecida, a rainha e padroeira do Brasil, que sem dúvida nenhuma faz parte da cultura caipira e do povão sertanejo também desse nosso país. E essa música, ela traz aí essa ligação, né? Com a padroeira, a mãe de Jesus Cristo, que é vista também, né? Historicamente como uma protetora dos humildes, do homem do campo. E essa devoção é manifestada também através das romarias, que a gente vê diversas romarias aqui no Santuário Nacional, os amigos e amigas, os devotos que vêm pagar as suas promessas aqui na capital mariana da fé, além também de a rainha e padroeira do Brasil, como a gente disse, tá ali realmente enraizada na fé do povão sertanejo. Então essa música aí fez parte da história da dupla Tunico e Tinoco e da música caipira e sertaneja também, que como eu disse, muitos falam que foi a primeira dupla no Brasil a gravar essa música cristã, que é de autoria do Tunico e do Anacleto Rosas Júnior. E a gente vai viajar no tempo agora, voltar lá pro ano de 1958, quando essa música foi lançada, a famosíssima Aparecida do Norte.

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0: Rádio Aparecida Música Fé e Missão, tá aí o Teodoro e Sampaio cantando Os Quatro Cantos da Casa pra nossa amiga Maria Madalena na cidade de Juiz de Fora em Minas Gerais, que mandou recadão e vai soltar a voz aqui agora. Fala comigo, minha amiga Maria Madalena.
1: Oi, Bruno, bom dia. Bruna Naia, bom dia, tudo bem? Graças a Deus. A Maria Madalena Bruja, aqui do Bosque do Imperador, Sítio Santa Luzia, São Pedro, Cidade Alta, Juiz de Fora. Eu estou passando para dar o meu voto, tá? Na música de número 2. E quero mandar um alô aqui para todos de Juiz de Fora, principalmente para a Cidade Alta, Bosque do Imperador, Bosque dos Lagos, Recanto dos Brujos, para todos que estão na sintonia, em, sem exceção. Para você também, família, Bruno, que vai, um abraço para todos da Rádio Aparecida, Catedral de Juiz de Fora também. O Padre Expedito, o Padre Camilo, para todos os padres de Juiz de Fora. Que Deus abençoe a todos. Se for possível, coloca a música com Teodoro Sampaio, Os Quatro Contos da Casa, para que nós possamos continuar com a nossa fé. Fica com Deus, um bom dia, um bom trabalho.
0: Beijo, minha amiga Maria Madalena, uma excelente abençoada quinta-feira, pediu e ouviu Os Quatro Cantos da Casa com Teodoro Sampaio. Um abração pra toda essa turma, gente boa, que a Maria Madalena falou aí, diversos bairros em Juiz de Fora, em Minas Gerais. E tá anotado o seu voto também, minha amiga, escolhendo a música de número 2. Daqui a pouquinho tem a oração da manhã com o missionário redentorista Padre William Betônio. Mas agora é hora do Amigo do Campo ficar bem informado com as principais notícias e informações do mundo agropecuário.
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4: E o preço do arroz reagiu, mas o produtor ainda está pensando duas vezes antes de aumentar o plantio. A área destinada ao cereal na região sul deve ser a menor desde 1982. Depois de períodos de preços baixos e margens apertadas, parte dos agricultores reduziu a intenção de plantio. Agora, com menor expectativa de oferta, as cotações começaram a encontrar sustentação. Essa é uma decisão que vai além da fazenda. O sul concentra grande parte da produção brasileira de arroz. Quando o produtor muda o tamanho da lavoura, meses depois o efeito pode aparecer também na oferta do alimento ao consumidor.
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11: Bom dia, meu irmão, bom dia, minha irmã. A Rádio Educadora 91.7 entra no ar mais uma vez para nos acompanhar ao longo de todo este dia. Sou o Padre José Wilker, missionário redentorista e diretor da Rádio Educadora. Te convido agora para agradecermos a Deus por mais este dia que começa. Você já meditou o evangelho de hoje? Vamos juntos ler esse santo evangelho? Ele está lá no livro de São Lucas, no capítulo 11. Os versículos são de 5 a 13. Naquele tempo, disse Jesus aos seus discípulos: se um de vós tiver um amigo e for procurá-lo à meia-noite e lhe disser: amigo, empresta-me 3 pães, porque um amigo meu chegou de viagem e nada tenho para lhe oferecer. E se o outro responder lá de dentro: não me incomodes, já tranquei a porta e meus filhos e eu já estamos deitados, não me posso levantar para te dar os pães. Eu vos declaro, mesmo que o outro não se levante para dá-los, porque é seu amigo, vai levantar-se, ao menos por causa da impertinência dele, e lhe dará quanto for necessário. Portanto, eu vos digo: pedi e recebereis, procurai e encontrareis, batei e vos será aberto. Pois quem pede, recebe, quem procura, encontra, e para quem bate, se abrirá. Será que algum de vós, que é pai, se o filho pedir um peixe, lhe dará uma cobra? Ou ainda, se pedir um ovo, lhe dará um escorpião? Ora, se vós que sois maus, sabeis dar coisas boas aos vossos filhos, quanto mais o Pai do céu dará o Espírito Santo aos que o pedirem. Palavra da salvação, glória a vós, Senhor. Vamos meditar um pouquinho desse evangelho. Jesus mostra a eficácia da oração persistente. A pessoa deve tomar a iniciativa, certa de uma coisa: quem pede, confessa-se necessitado. Quem insiste, não procura outro remédio e bate à porta de quem inspira confiança. Jesus sabe que é costume os pais atenderem aos pedidos de seus filhos. Com maior razão, o Pai Celeste socorrerá os que a ele recorrerem, e serão atendidos principalmente se pedirem o Espírito Santo. Por quê? São Paulo nos dá uma dica: nem sabemos o que convém pedir. É o próprio Espírito Santo que intercede com insistência por nós, com gemidos que não se exprimem. O Espírito nos ajuda a solicitar a Deus somente aquilo que será benéfico para nós e para o reino de Deus. É que nós, muitas vezes, somos movidos por egoísmo e ignorância, e necessitamos de coisas que às vezes não são de fato necessárias para sermos felizes, e negligenciamos as necessidades dos outros. Que Deus nos ensine, então, a pedir com sabedoria, ou seja, a pedir o dom do Espírito Santo. Mas vamos rezar agora para que Deus conduza essa quinta-feira e esse segmento de semana? Querido Deus, nesta linda manhã, agradeço-te por proteger meus sonhos, por minha família, pela comida em nossa mesa e por trazer um dia cheio de esperança. Obrigado, querido Deus. Tu sempre nos oferece mais do que precisamos. É realmente maravilhoso desfrutar de tuas bênçãos abundantes. Meu Deus, não quero começar este novo dia sem entregá-lo a ti. Cuida da minha vida, da vida de meus familiares e amigos. Peço a ti que nos guie na tua santa palavra a cada momento. Segure nossas mãos com teu amor e nos conduza no caminho certo, para que possamos crescer na verdade e na felicidade. Amém. Que o Senhor nos abençoe e nos guarde, em nome do Pai, do Filho e do Espírito Santo. Amém. E fique com Deus.
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0: Bom dia, compadre. Bom dia, comadre. Bom dia, gente do sertão. Bom dia, gente da cidade. Você está na companhia da Rede Educadora de Comunicação, coordenação artística Matheus Cabral, coordenação de jornalismo Felipe Machado, coordenação administrativa Joana Avelino, direção Padre José Wilker.
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0: 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Eu estou por cá com você todas as manhãs, de segunda a sexta-feira, das 6 às 8 horas da manhã.
2: Fala sério!
0: É sério, e no sábado das 6 até as 7 horas da manhã, do tamanho de um coice de mosqueta. É, me adianta você rir não, porque um coice de mosquito é 60 minutos que dura. Você vai ter que ficar 60 minutos escutando modão, raiz, é, música caipira, meu filho, de qualidade. Você que ligou o radinho bem cedo, você que chegou da labuta, lá vai descansar, mas tá com o rádio ligado aí escutando, você tá em casa, tá no trânsito, tá dentro do buzu, tá dentro de um carro de aplicativo, tá dentro de uma carreta, numa carroça, num carrinho de mão, aonde você estiver, meu filho, não desliga o rádio não, não desliga não. Fica com nós na programação da Rede Educadora de Comunicação, por cá tem tudo que você mais gosta, tudo que você precisa. Se você ligou, meu filho, desligou mais, o que me resta é te aplaudir. Aplauso pra você. Isso, você merece aplauso, porque você tá no lugar de escutar modão, sem agrotóxico. O Tonico Tinoco vai cantar Mineiro Saudoso, o Pena Branca e o Chavantinho vai cantar Poeira. Pode baixar a aguinha, deixa o modão de nível.

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6:16 na sua primeira do Vale. Gente, presta atenção no recadão aqui, meu filho. Botou com os Oviedo, ó. 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Já vai ficando de butuca aí, porque é bem. Se nós falamos com você que é bom, você pode acreditar. Se nós falar que o burro morreu, você vai te queimar a cangaia, meu filho. É verdade. Esse bilhete é. Acá, um abraço ao meu querido Juliano, o violeiro da paz, o seu Daniel e a dona Maria do Socorro, dona Neném. Seu Juliano, nós não esquece do senhor e nem da dona Neném, viu? O senhor tem a certeza que nós tem conhecimento, tá? Através de Rubivaldo. Rubivaldo tá sempre avisando aqui pra nós que você está aí de butuca, que você está aí sempre escutando, tá bom? Então o senhor pode ficar sossegadinho, tranquilo, que nós lembra do senhor sempre, sempre, sempre. A sua carta, quando o senhor manda, eu leio a sua carta com todo carinho, com todo amor, com toda fraternidade. Muito obrigado ao senhor por essa alegria que o senhor nos dá, o senhor e dono Socorro. Desde o primeiro dia que eu me lembro que o senhor mandou a primeira cartinha, que o Rubivaldo sempre fala, ó, papai tá escutando, mamãe tá escutando, tá? Então, o senhor pode ter a certeza absoluta que nós tenha consciência que o senhor e a dona Neném são nosso grande patrimônio. É, se tem uma coisa que nós temos orgulho de ter, é o senhor e a sua esposa, viu? E em breve, o senhor pode ter certeza, nós vamos sentar, vamos prosear, vamos tocar uma viola. O senhor é violeiro da paz e eu também sou, né? Então vai dar certinho. E hoje eu vou rodar pro senhor aqui, que eu sei que o senhor gosta, foi a primeira música que o senhor me pediu. O Tunico e o Tinoco vai cantar pro senhor, Cabelo de Trança. E logo em seguida, o Zé Mulato e o Cassiano vai cantar Amor Proibido. E o Cacique Pajé, A Lenda do Caipora. Pode baixar a agulha, seu Juliano e dona Neném. Deixa eu mandar um tinico.

0: 6:29.
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6:33, 50 segundos agora na nossa primeira do Vale. Ah, deixa eu dar um trem com você aqui, presta bem atenção, o recado não pode atrasar, tem que pedir você pra você ficar mais alerta, pra você entender aqui, olha só. Durante essa semana, a Rádio Educadora transmite direto do Santuário Nacional a novena da Padroeira, até o dia 11 de outubro, todos os dias, às 3 da tarde. Não teremos a consagração e nem o programa Clube dos Amigos, e sim a novena em preparação para a grande festa da Padroeira Nossa Senhora Aparecida. O programa Educadora Toca começa às 4:15, tá bom? Ficou de butuca e entendeu agora? Posso ficar mais sossegado quanto a isso? Então, muito bem, assim tá melhor, tá? Fica de olho na programação aí. Comadre Custódia acordou cedo, né? Já pediu pra nós campear aqui pra ela o Tunico Tinoco, a música Aparecida do Norte, né? Gente, o Tunico e Tinoco, eles gravaram muita música, né? Com a homenagem à Nossa Senhora de Aparecida, né? E a gente tá aí na semana, né? Que antecede as festanças lá no Santuário Nacional. É muito bom a gente escutar por cá as músicas que fala da nossa santa querida mãezinha, né? Então, obrigado, Comadre Custódia, por a senhora fazer essa lembrança aí pra nós, pedir pra rodar, a senhora que sempre pede músicas aí da nossa padroeira. Então, nós vamos escutar com Tunico Tinoco, Aparecida do Norte. Logo em seguida, vamos escutar o Carlito, o Baduí e o Voninho, que vai cantar Mulher Nunca É Demais, Mulher Nunca É Demais. É isso mesmo que tá fazendo. Ó, você viu? Fica, bobo. Fica, ainda vai o problemão que você vai arrumar pra você. Você fica arrumando demais. E o Dino Franco Moraí vai cantar A Cachaça e o Fumo. Aqui com nós é assim, meu filho. Nós dão remédio e dá o castigo. 6:35.

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6h45, 50 segundos. 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Ei, trem. Quase. Ah, quase que falhou. Pensei que faltou fôlego. Você pensou que não. Lá embaixo, meu filho. Falhou não. Ó, o meu amigo Roner Estrada é um grande divulgador da nossa música. Ele tem uma amizade muito grande com grandes artistas da nossa música sertaneja, da música caipira. Um grande divulgador da nossa música. E o Roner está sempre por aqui, ligadinho no nosso Café Sertão e Viola. E eu agradeço muito essa participação, porque essas pessoas divulgam a nossa rádio também, o nosso programa Café Sertão e Viola também. Quando a gente roda uma música aqui, quando a gente cita o nome de um caboclo igual o Roner Estrada, ele espalha isso pro mundo afora aí, para tantos outros artistas que ficam sabendo. E a gente recebe muitas mensagens no nosso particular. Então é muito bom você ter essa amizade e essa ligação com esse povo do meio sertanejo, esse povo que entende da nossa cultura. Roner Estrada é um dessas pessoas, é uma dessas pessoas dedicadas à nossa música caipira. E a gente quer isso, né? Quem é dedicado à nossa música. Ele pediu hoje para nós tocar aqui, para vocês terem ideia, Zé Fortuna e Pitangueira, Cavalo Branco. O menino foi ali campear ela, Rony, por isso que eu não tinha falado, mas buscou ela, rapaz, lá atrás da terceira colina, logo lá perto da fazenda do compadre Antônio. Tá longe daqui, 7,5 cabos de machado, mas buscou e trouxe. Chegou aqui suadão, falou, consegui um cavalo, trouxe ela, tá? Cavalo Branco, Zé Fortuna e Pitangueira. Logo em seguida, o Lourenço Lorival vai cantar pra comadre Arcina, A Casa da Vovó. Dona Arcina, é a casa da senhora, é a casa da senhora. Eu ofereci pro Agente, pra Gênesis Kelly, pra fazer honor, que já partiu pra labuta, tá bom? Tá, vamos lá, Zé Fortuna e Pitangueira, Cavalo Branco, Lourenço Larival, pro Agente, pra Gênesis Kelly, pra toda a família da comadre Arcina. E também o Belmonte Amaraí vai cantar A Fronha. 6h49. Baixa a aguinha, Dona Arcina, chama a autoridade pra nós.

6:59, 25 segundos. Acá, um recadão pra você aqui, importante, Fiote. Amanhã, né, sexta-feira, começa o programa eleitoral obrigatório para o segundo turno das eleições 2026. A nossa programação será interrompida às 7 horas da manhã até às 7:10. E ao meio-dia, até o meio-dia e 10. Então, deixa eu explicar pra você, fica calmo. Calmo. Porque a propaganda eleitoral vai ser 10 minutos. Vai ser do tamanho de um coice de purga. Menor ainda do que o coice do mosquito. É. Bem menor, você pode ficar sossegado, tá? Então vai ser 7 horas da manhã e depois meio-dia. Tá? Mas daí depois vai dar tudo certo, tá? Tá bom assim? É, mas aguinha morena.

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7:03, 41 segundos. 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Ó, oh, tá chegando pra cantar pra nós o Guilherme Santiago, jogado na rua. E eu não tô jogado na rua não, mas o Guilherme Santiago parece que, né, que tá... Eu não. E o Milionário Zé Rico também vai cantar Moça. O Dom e o Ravel vai cantar Aurora. Pode baixar, Gui Moreno. Deixa o modão, Tini.

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7:17, 15 segundos. Um abraço, meu amigo Zé Luiz, lá em Vermelho Velho. Alô, compadre Zé Luiz, um abração pro senhor. O senhor já terminou de colher aquele café todo, aquele fazendão lá de 252 mil arqueires que o senhor tava lá colhendo? Eu, a colher tava bonito, né? O senhor já acabou de colher? Vai sobrar pelo menos uma xicrinha? Faz um cafezinho com aquelas toneladas que o senhor colheu lá, torra. Me dá um golinho. Fala com a comadre Fatinha pra poder fazer um golinho pra nós. Comadre Fatinha. Ah, comadre Fatinha, bem no seu coração. Obrigado pelas suas palavras, tá? Eu fico muito feliz quando eu consigo levar um pouco de alegria. Às vezes a gente não consegue, né? Nessa vida, tudo. Mas tudo também não tem como. Se aqui fosse o paraíso total também, eu acho que não tinha graça também. Tá? Às vezes a gente tem que falhar, somos imperfeitos, né? Mas eu fico muito satisfeito com o comentário de Vosmecê quando você diz pra mim que você escuta a rádio, que você tá sempre ligado. E eu escolhi um modão aqui, tá? É do Goiânia e do Paranaense. Chama Fugindo da Solidão. Se a senhora não conhece, eu apresento ela para a senhora. Mas a senhora deve conhecer, porque, né? Só gosta muito da nossa música sertaneja, então. Tá bom, comadre Fatinha? Aqui, ó. Beijo no seu coração. Obrigado, eu sei, compadre Zé Luiz. Eu quase não vou para essas bandas, mas eu prometo que um dia, quando eu for para esses lados aí, eu visito o MC. Eu devo essa visita a Zé Luiz desde a primeira vez que eu encontrei com ele, tá bom? Então, vamos rodar para a senhora ouvir o Goiano Paranaense Fugindo da Solidão. E logo em seguida, o Mirosmar, né? Esse menino aí, o Mirosmar, o Zezé de Camargo e o Luciano. Mirosmar e o Elcio também vai cantar O Sonho de Amor. Tá vendo? Pode baixar a aguinha com mais de Fatinha. Obrigado, você está sempre na audiência aí. 7:19, 23 segundos agora.

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9: 7:30 no prego sem sobrar e sem fartar. Mas parece que hoje tá sobrando sol. Bom dia, Matheus Cabral.
10: Bom dia, meu nobre Dom Carvalho. Bom dia, amigos ligados aqui no programa Café Sertão e Viola, primeira edição da Educadora Notícia. Meu nobre Dom, para dizer um negócio, né? Que nós estamos aqui com esse dia lindo. Eu ontem, quando estive por aqui, nesse mesmo horário, 7:30, falei, gente, ué, o dia, né? No caso anterior, tava tão bonito, com sol e tudo, e hoje o dia tava mais lusco-fosco, né? Hoje não, aí hoje o sol reapareceu cedinho, 5 horas da manhã, tava claro.
9: Atendeu o seu pedido.
10: 5 horas da manhã, tava com aquela claridade bacana e assim, a gente já caminhando e pessoal na rua, trabalhando, e nós vamos seguir o nosso fluxo hoje dessa quinta-feira, né? Quinta-feira, e a quinta-feira que a gente já alerta o pessoal que vai pegar a estrada, porque muita gente tá pegando estrada hoje, tava enforcando a sexta. Quem pode, pode, quem não pode, bate palmas.
9: Sim.
10: E aí, então, tem gente que hoje já vai pegar uma estrada para emendar, porque segunda-feira é feriado, Nossa Senhora Aparecida, Dia das Crianças, e na semana que vem, e aí, no caso, você emenda quinta, sexta, sábado, domingo e segunda, né? Então a estrada será cheia. Lógico, a maioria mesmo vai viajar amanhã, né? Sexta-feira, pega estrada na parte da tarde, sábado de manhã teremos alguma estrada movimentada ainda para curto trecho. Então você precisa tomar muito cuidado, porque as estradas estão cheias e infelizmente as pessoas morrem, né? Tem que avisar, tá? Que as pessoas morrem de acidente de trânsito, um carro bate no outro. Eu fico imaginando se um extraterrestre viesse ao Brasil e visse que um carro bate no outro de frente. Sabendo que um tem que andar de um lado e o outro do outro. Sabe? Então, assim, aí você imagina, o excesso vai chegar aqui, vai ver, ué, um carro. Pois é, e as pessoas morrem por isso? Um carro bate de frente com o outro. É impressionante. Tem que avisar as pessoas todos os dias que se você desrespeitar as leis de trânsito, pode, infelizmente, acarretar na perda da sua vida. Mas, né, todo cuidado no trânsito. Meu nome é Dom Carvalho, para dizer aqui também no nosso noticiário, tanto com a Estela Dutra, quanto com a nossa repórter Tati Souza, das informações da área de segurança pública, as últimas ocorrências policiais registradas no Vale do Aço, vemos apreensão de drogas, enfim, dentre outras ocorrências nos noticiários posteriores. E no noticiário esportivo, o Campeonato Brasileiro voltou a todo vapor. Vamos aos jogos de ontem, né? O Grêmio venceu o Remo por 1-0 até o finalzinho do jogo, cedeu um empate 1-1. A equipe do Internacional venceu por 2-1 o Corinthians, deixando o Corinthians na situação complicada. E aí, né, a incoerência à parte. Na semana antes de terminar, antes da gente entrar na data FIFA, a diretoria do Corinthians queria demitir o Fernando Diniz. Jogadores foram lá e se juntaram ao Fernando Diniz, pediram a diretoria para não demitir. Não, aí voltou depois da data FIFA, perdeu o jogo, demitiu o Fernando Diniz ontem. O Fernando Diniz já não é mais treinador do Corinthians, né?
9: Parece que é só para um jogo, né?
10: E aí, outra situação. o empate do Grêmio com o Remo, a vitória do Internacional 2-1, a vitória do Cruzeiro 2-0 para cima do São Paulo ontem, também tivemos a vitória do Vitória para cima da Chapecoense, e hoje tem dois grandes jogos envolvem as equipes da ponta da tabela, na verdade três grandes jogos envolvendo a parte de cima, né? A gente tem o Santos, que busca a sexta vitória consecutiva, recebe o Flamengo 19h30. Tem o Palmeiras, que joga contra o Bahia, um jogo muito bom, Bahia sempre um adversário chato. Tem também o Galo, que joga contra o Atlético Paranaense. O Cruzeiro, né, com a vitória de ontem, já é o quarto colocado, então já entrou no G4 ali. Coincidentemente, o Galo hoje pode ajudar o Cruzeiro a se manter nas primeiras posições, e o Atlético também, em caso de vitória, tira a possibilidade do Atlético Paranaense, começa a embolar esse G4 ali, e é o que o Atlético quer, e obviamente. Então, mas ontem o Cruzeiro consistente, sóbrio, equilibrado dentro de um São Paulo desfacelado, com uma administração muito ruim, um time dentro de campo também muito ruim, o São Paulo, uma caricatura de um time de futebol, e o Cruzeiro voltou da data FIFA bem, 2-0, venceu, convenceu, respira dentro do campeonato e vai brigar, vai buscar essa vaga na Libertadores para o ano que vem. Já o Galo hoje joga contra a equipe do Atlético Paranaense, tomara que faça uma partida sóbria. No mais, meu nome é Dom Carvalho, um abraço pro senhor.
9: O que é o futebol, né? Um ouvinte do nosso programa aqui, ela pediu uma música, eu falei assim, mas essa música aqui ficou meio inviável, não tem problema não, meu Cruzeiro ganhou ontem. Ela nem se importou com a música, cara.
10: Nem se importou, ela quer o Cruzeiro ganhando, é isso mesmo.
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10: show do rádio das manhãs do Vale do Aço.
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7h39, 25 segundos. Gente, botou com os ouvidos aqui que eu quero falar um trem importante pra vocês. Durante essa semana, a Rádio Educadora transmite direto do Santuário Nacional a novena da Padroeira até o dia 11 de outubro, todos os dias às 15h. Não teremos a consagração e nem o programa Clube dos Amigos, e sim a novena em preparação para a grande festa da padroeira, nossa querida Santa Mãezinha Nossa Senhora de Aparecida. O programa Educadora Toca começa às 4h15, então você fica ligado, tá bom? Presta bem atenção no que vai acontecer na nossa programação aí, para você acompanhar, né? A novena, né? A semana aí que antecede as festanças do feriado de Nossa Senhora de Aparecida, nossa santa querida mãezinha, a padroeira do nosso Brasil. Comadre Edviges Flávia, lá no Aparecida do Norte, ouvindo nós como sempre. Eu gosto do recadão da comadre Edviges, que ela fala assim: Dom Carvalho, bom dia, né? Que Nossa Senhora de Aparecida abençoa todo mundo aí da rádio São Sebastião, e que toca aí pra mim se tiver tempo. Não é bom, gente, não é bom. Essa humildade, essa alegria que as pessoas têm em mandar o áudio pra nós e falar dessa maneira, nos enche de ânimo. Se der tempo, Dom Carvalho, toca pra nós Os Quatro Cantos da Casa com Teodoro Sampaio. Toca, comadre Edviges, vai baixar agora pra senhora. E fala com a Gabriela, que hoje eu falei o nome dela. Ela chega da aula e pergunta: Dom Carvalho falou meu nome? Falou Gabriela. Dom Carvalho falou seu nome. Bem no seu coração, Gabriela. 7h41.

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7:47, 37 segundos agora na sua primeira do Vale. Botou com os ouvidos que tem recadão pra você, minha filha? 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É, já vai chegando o final de semana, já vai calibrando a voz, né? É, esse final de semana tem uma apresentação pra nós, apresentação particular, né? Então por isso que a gente não divulgou a agenda, mas quando for, a gente for tocar em algum lugar, a gente fala, tá bom? Um abraço, minha querida Eva Mendes, tá lá ouvindo nós, obrigado Eva Mendes, Deus abençoe, tô ligadinho aqui, só de boa, ouvindo essas maravilhas de música, o tempo bom, ei, comadre Eva. O Carlinhos tá ouvindo nós lá em Siricita, ô Carlinhos, fala um negócio pra você, meu velho, o presente que você mandou pra mim, tá, eu tô aguardando uma ocasião mais especial, viu? Aqui é fubá lá, nós vamos fazer um angu com ele, mas não tem mais especial, não tem mais batuta, viu? E o café que o senhor mandou de presente também, eu vou usar ele a hora que acabar o outro. É, eu gosto de fazer o trem tudo ali escalado, direitinho. Eu vou pegar ele pra usar agora, o outro fica lá, não, terminar de tomar o outro primeiro. O dia que eu abrir aquela embalagem sul daquele café pra poder fazer, eu vou fazer uma filmagem, um vídeo e vou mandar pro senhor. Tá, obrigado, meu compadre Carlinhos, Carlos Ribeiro. Meu amigo pescador, pantaneiro. Ô, gente, por falar em pantaneiro, vou mandar uma mensagem aqui, que eu sei que vai chegar nos ouvidos dela. Alguém vai falar nos ouvidos dela. A minha querida madrinha pantaneira, a Odila, lá do Hotel Pesqueiro da Odila, lá no Mato Grosso do Sul, tá fazendo aniversário hoje. Parabéns, viu, madrinha? Parabéns. A mulher tem muita moral, né? Que até, o Armir Sater chama ela de rainha do Pantanal, né? Eu chamo ela de minha madrinha pantaneira. Toda vez que eu vou lá, me recebe com carinho, uma gratidão que eu tenho por essa mulher que vocês não fazem ideia. Então, as minhas amigas, a Cecília, o seu Cleto, ao Leco aí no Pantanal, que sempre escuta o programa Café Sertão. E olha lá que vocês falam com ela. Se ela não escutou, meu Dom Carvalho mandou um abraço pra você. Tá vendo? Vamos com a tia Roberta Miranda cantando 2 em 1. E o Rick e o Renner vai cantar A Força do Amor. Essa música, A Força do Amor, hoje eu quero oferecer ela pra minha comadre, a Maria Tereza, que hoje ela só entrou, falou, tô ouvindo, mas ela não pediu música. Então, já que ela não pediu, eu ofereço pra ela o Rick Renner, A Força do Amor. Tá bom, comadre Maria Tereza? De ouro, beijo no seu coração. 7:50.

7:58, 50 segundos. Meu peito aperta, meu coração palpita, o fogo apaga. Nós não pita, mas eu prometo pra você que, permitindo Deus, o Criador da existência, um raciocínio superior a todos os raciocínios, e a minha santa e querida mãezinha Nossa Senhora de Aparecida, padroeira do Brasil, eu volto amanhã a partir das 6 horas da manhã, sempre no oferecimento de Francofé, 50 anos de tradição no mercado de ferro e aço. 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Vamos aí, mas se eu disser pra você que o burro morreu, você pode queimar a cangaia. Deixo você com Matheus Cabral, a voz incansável do Rádio Educadora Show, o maior show do rádio nas manhãs do Vale do Aço. Tchau, família sertaneja.

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dia! Bom dia, bom dia, bom dia, bom dia, excelente dia, maravilhoso dia. O dia tá lindo, que dia gostoso, 23 graus e a temperatura neste exato momento. O nosso amigo Dom Carvalho do programa Café Sertão e Viola passou por aqui. Agora a gente segue o fluxo da programação. Hoje é quinta-feira, 8 de outubro de 2026. A você que nos acompanha, beijo no seu coração, obrigado pelo carinho. Bom dia, bom dia.

Matheus Cabral, te faço companhia até às 10 da manhã. Com muita música, alegria, diversão e alto astral no seu rádio, brincando, nos divertindo, vamos ser felizes. Já parou para agradecer a Deus a oportunidade que ele lhe concede de ver mais um dia nascer na sua vida? Ainda não? Então faça isso agora, afinal de contas estamos aqui felizes e vivos, vamos nos divertir nessa quinta-feira. Gente, oitavo dia, eu tava ali na cozinha agora para tomar um café e a gente tava observando, ó, tá batendo a porta o Natal, o Natal tá batendo a porta, o Natal tá aqui, ó, tocando a campainha. O Jingle Bell, como o tempo tá passando rápido, oitavo dia do décimo mês do ano de 2026, meu Deus do céu. Vambora nessa brincadeira gostosa e divertida. Eu não faço o programa sozinho no maior show do rádio das manhãs do Vale do Aço.

99770-4902. A você que tá aí nos acompanhando, você que tá nos ouvindo, 99771-4902. Manda sua mensagem, quero ouvir a sua voz, quero o bom dia! Bom dia, bom dia, bom dia! Vamos juntos, ó, começamos assim, ó. Hoje o programa tá desse nível aqui, ó. Vambora, hoje tá desse nível.

Quatro Semanas de Amor na versão original, Luan e Vanessa, 1990. Uma memória afetiva bacana, maravilhosa com essa música, porque ela é diferente das iguais. Não tem jeito, né? A gente fica aqui empolgado quando recordamos, eu particularmente adoro, né? Eu particularmente adoro a música, essa Quatro Semanas de Amor, por um motivo. Eu me lembro da Luan e Vanessa se apresentando no programa Clube do Bolinha. A minha memória vai lá no programa Clube do Bolinha, 1990. E a gente, eu criança, aprendendo a cantar essa música. E qual música você também aprendeu a cantar quando era criança e que não volta mais, né? 8:11, 8:11, muito bom dia pra você, tá tudo bem, meu amigo Roberto Carlos Amaral, tá aqui, ó, bom dia, bom programa. E você também pode mandar o seu bom dia pra mim, eu quero ouvir a sua voz. Mesmo porque tem um recado especial. 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E no chafé do ano passado, ó, eu brinquei, né? Com essa daqui, ó. Brinquei com essa daqui. Qual música você vai cantar no chafé da Educadora, hein? Vou pedir!

0: 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Olha a hora no Vale, 8:15.
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0: Educadora Show, 8:18, 8:18. Bom dia, aqui nós estamos no pique desta quinta-feira, o sol brilha, 24 graus já é a temperatura em Coronel Fabriciani, região metropolitana do Vale do Aço. Ah, que delícia, vamos. Gente, eu falei aqui do Chafé, então você, né, pode adquirir o seu ingresso, a sua participação, como a minha amiga Mirtes. A minha amiga Mirtes vai pro Chafé. Pois é, dia 24, tá bom? 24 de outubro, no Clube Carlos de Campo, a partir das 16h. Durante essa semana, a Rádio Educadora transmite direto do Santuário Nacional, a novena da padroeira, até o dia 11 de outubro, todos os dias, às 15h, tá? Não teremos, né, nesse período, a consagração a Nossa Senhora Aparecida, nem o programa Clube dos Amigos com o padre José Wilk, e sim a preparação para a grande festa da Nossa Senhora Aparecida Padroeira. O programa Educadora Toca começa às 16h15, tá bom? Ah, vamos fazer o negócio? Vamos aqui, eu, você, você e eu, juntinhos?
1: Para de postar as coisas pra me convencer que você tá bem, viu?

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1: Educadora Show, 8:22, 8:22. Gente, olha só, começa amanhã, tá? Mais uma vez o segundo turno das exceções partidárias e o programa eleitoral gratuito, obrigatório, começa nessa sexta-feira, programa eleitoral, segundo turno, eleições 2026. Nossa programação será interrompida às 7 da manhã até às 7:10 e ao meio-dia até o meio-dia e 10, tá bom? Então, amanhã, programa do Dom Carvalho aqui, Café Sertão e Viola, terá interrupção de 10 minutinhos e o nossa programação, o Jornal em Pauta passa a começar ao meio-dia e 10. Com isso, tarde educadora ao meio-dia e 40. Agora 8:23, 8:23. E aqui nós estamos. Tem uma música aqui que é. Ah, tá. O. Quem falou comigo aqui, gente? É. Ô Roberto! Um abraço, tá, Roberto? Carlos do Amaral, do Caraã e Patinga. Já, né, li a sua mensagem, respondi. Muito obrigado pelo feedback, tá bom? E vamos nos organizar aqui pra te dar um retorno. Um abraço, tudo de bom pra você, meu nobre. É, você não soube me amar.

0: gente, aqui é o comunicador Marcos Pereira, estou passando para convidar todos vocês para ficarem antenados com a orelhinha colada no radinho, acompanhando de segunda a sexta-feira, a partir das 16h, o Educadora Toca, é a primeira parte do programa. E eu volto depois às 18h10 com a segunda parte do Educadora Toca, levando muita música e alegria no seu dia a dia.
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0: agora são 8:30, 8:31 no ar, mais uma edição do Educadora Notícia. 23 graus é a temperatura, 23 entre 24 graus é a temperatura em Coronel Fabriciano e região metropolitana do Vale do Aço. Então, gente, olha só, ontem nós tivemos uma rodada do Campeonato Brasileiro, começou com Bragantino 1, Mirassol também 1, jogo aconteceu no estádio Cícero de Souza Marques, o Internacional venceu o Corinthians por 2-1, o Remo empatou com o Grêmio em 1-1, o Vitória venceu o Chapecoense por 4-0, o Botafogo foi derrotado em casa, segunda derrota consecutiva do técnico Tite, por 2-1 para o Vasco, o Cruzeiro venceu por 2-0 a equipe do São Paulo. Hoje jogam na Vila Belmiro Santos e Flamengo às 7:30, Arena da Baixada tem Atlético Paranaense e Galo, Maracanã tem Fluminense e Coritiba e no estádio do Palmeiras tem Palmeiras e Bahia. A Tati Souza está ao vivo conosco nos estúdios para nos trazer informações também complementares. Bom dia, Tati Souza.
1: Bom dia, Matheus Cabral. Bom dia, ouvintes. Olha, a Receita Federal começou a enviar cartas para quase 500 mil contribuintes que tiveram a declaração do imposto de renda deste ano retida na malha fina. Os avisos serão encaminhados em lotes semanais, ou seja, uma vez por semana, até o dia 20 de outubro. Essa iniciativa, ela faz parte de um projeto chamado Cartas 2026 e busca incentivar os contribuintes a fazerem correções antes de uma eventual intimação ou notificação, evitando multas e atrasos no pagamento da restituição. Para verificar a situação, é preciso acessar o serviço Meu Imposto de Renda pelo site ou aplicativo da Receita Federal, utilizando uma conta Gov, mas a conta tem que ser nível prata ou ouro. Se aparecer a mensagem com pendência, o contribuinte poderá consultar o motivo da retenção. Caso exista algum erro, a correção pode ser feita pela internet mesmo, por meio de uma declaração retificadora, sem necessidade de comparecer presencialmente em uma agência da Receita. Entre os problemas mais comuns estão rendimentos não declarados, informações incorretas sobre dependente e despesas médicas e a inclusão indevida de VGBL como despesa dedutível. E cerca de 285 mil veículos devem circular pela BR-381 durante os 4 dias do feriado prolongado do dia 12 de outubro. O movimento maior, segundo a concessionária Nova 381, deve acontecer entre os dias 9 e 12 de outubro. O maior movimento é esperado na sexta-feira, dia 9, com cerca de 83 mil veículos, e na segunda, dia 12, quando aproximadamente 79 mil veículos devem trafegar pela rodovia no retorno do feriado. A concessionária Nova 381 vai reforçar as equipes e os recursos operacionais, garantindo assim mais segurança neste trajeto. Toda a operação será monitorada em tempo real pelo Centro de Controle Operacional, que funciona 24 horas por dia. A operação contará ao todo com 37 veículos. A frota é composta por 4 motos de inspeção, 2 de resgate, 17 veículos de fiscalização, incluindo guinchos leves, 2 guinchos pesados, 6 unidades de resgate e 2 UTIs móveis. Também fazem parte da estrutura 2 caminhões destinados à apreensão de animais soltos na via e 2 caminhões-pipa. E lembrando que os radares começam a funcionar amanhã, né?
0: Tem isso também.
1: Falar,
0: né?
1: Em BR, tô lembrando aqui, sim, amanhã é dia 9, viu? Amanhã começa já os radares, serão quantos pontos? 31, né?
0: 31, 32, não sei, mas são muitos.
1: É, você tá bem assistido aqui pela Nova 31, pelo menos entre o trevo, entre Caeté e Governador Valadares, mas tem que pagar.
0: Esse que é o problema, tome muito cuidado. Eu acho que eu tomei uma multa há pouco tempo agora, esqueci de um radar aí.
1: Ah, aquelas obras de melhoria, vou falar assim bem assistida, as obras de melhorias de poda, pintura, capina, reforço nas placas de sinalização, esses tapa-buraco, esses trem que eles fazem semana inteira aí,
0: sim,
1: serão suspensas nos dias dos feriados. Pra não atrapalhar o tráfego, né, de
0: também,
1: veículo,
0: né? Porque senão, imagina só, no feriado você fica parado mais de uma hora e meia num pare e siga.
1: Serão suspensas e vai voltar a operar normalmente na segunda-feira, né?
0: Perfeitamente, então. Tati, obrigado. Você volta às 9:30 com informações da área de segurança pública.
1: Eu volto e...
0: Manchetinha.
1: Um spoiler. O tráfico de drogas está tendo baixa. Prejuízo, viu? A polícia militar está dando prejuízo aí no tráfico de drogas. Os traficantes estão na baixa.
0: A Tati Souza volta então às 9:30 e vai nos trazer essa e outras notícias. 8:37.
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7: Educadora Show, agora são 8:47. 8:47. O Rodrigo, deixa eu ver aqui. O Rodrigo lá do bairro Jardim Vitória, no Paraíso. Deixa eu ver. Quero o Rodrigo, tá tudo bem por aí, Rodrigo? Bom dia.
8: Bom dia, bom dia. Aqui é Rodrigo. Rodrigo Pintor, Santana do Paraíso, ouvindo a número 1. Toca pra nós aí, Big Vinil, tique, tique nervoso. Esse trânsito tá terrível.
7: O trânsito tá terrível? Ai, ai, pois é, eu vou procurar pra você aqui pra tocar, tá bom, meu querido? Um abraço. Quanto isso aí, ó, se delicie com Skank.

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2: Olha a hora no Vale do Aço, 9 em ponto.
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2: Educadora Show, 9:02, 9:02, muito bom dia para você que tá aí do outro lado, nos acompanhando, ligado, junto conosco. Vamos aproveitar o nosso dia. Já falei para você do chafé, não já falei do chafé? Então, ó, olha a data, hein? 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A abertura da Co-Catedral de forma oficial, depois de toda a reforma, embora estamos tendo uma semana de missa na Co-Catedral. É até bom, você que está com saudade, né, de assistir uma missa na Co-Catedral, está curioso para ver como ela se encontra lá dentro, na novena de Nossa Senhora Aparecida, às 7:30 da noite, as missas acontecem na Co-Catedral. Semana passada foi a missa das 7 da manhã na Co-Catedral em Coronel Fabriciano, aqui de São Sebastião, né? Pude acompanhar a missa das 7 e assim, é uma emoção estar ali dentro, é um patrimônio, né, cultural, religioso da nossa cidade de Coronel Fabriciano. Então aproveite para assistir uma missa na Co-Catedral, 9:03. Ah, peraí. Aqui tem essa.

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4: Educadora Show, 9:16, 9:16, um bom dia para você, muito obrigado pelo carinho, muito obrigado pela sintonia, hoje é quinta-feira, vamos viver tudo que há para viver, né? Nesta quinta-feira gostosa.

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0: Agora são 9:29, 9:29, 27 graus e a temperatura. Em Coronel Fabriciano e região metropolitana do Vale do Aço, a você que nos acompanha, mais uma edição do Educadora Notícia. Tati Souza chega para nos trazer informações da área de segurança pública, as últimas ocorrências policiais registradas no Vale do Aço. Ô Tati, essa quinta-feira, antivéspera de feriado, né? De um final de semana prolongado devido ao feriado. Como nós estamos na área de segurança pública? Bom dia mais uma vez.
1: Bom dia novamente, Matheus. Bom dia, ouvintes da Educadora. Olha, estamos tendo muitos registros de apreensões relacionadas ao tráfico de drogas no Vale do Aço e região. Ontem noticiamos a apreensão de mais de 230 quilos. Né, uma mega apreensão aí feita com a força-tarefa das polícias aqui da região. Essa droga de ontem, né, foi apreendida na BR-381. Ontem, um homem de 32 anos foi preso por tráfico de drogas no bairro Cidade Nova, em Santana do Paraíso. A ocorrência foi registrada após a PM receber denúncias de que na casa onde ele estava, essa casa estava sendo utilizada para o armazenamento e comercialização de drogas, boca de fumo.
0: Sim.
1: Os militares foram até lá e localizaram 16 barras e 2 porções de maconha, além de um pacote de uma maconha chamada de Colombian Gold. Não é perfume, é maconha. Colombian Gold é uma espécie mais chique, né, refinada de maconha. Ele assumiu o seu dono da droga encontrada, ele foi preso e levado junto com a Colômbia Gold para a delegacia. 2 pessoas foram presas também por tráfico de drogas ontem à noite no bairro Jardim Panorama, em Patinga. Isso foi durante uma abordagem na Avenida Manaim, o lugarzinho, hein? Aqui essa avenida só dá noiado e pessoa em situação de rua.
0: Uma situação complicada ali, né?
1: Tem até lá, Matheus, não sei se você sabe, agora foi desmantelado, mas existia uma feira de produtos roubados.
0: Que coisa?
1: Existia. Eu já fiz matéria disso, porém a polícia desmantelou esse esquema lá. Eram peças de bicicleta, eles colocavam um forro no chão assim, comercializavam bicicletas roubadas, peças, eletrodoméstico, celulares.
0: Que coisa.
1: Mas aí, graças a Deus, a Polícia Municipal de lá, junto a Polícia Civil e a Polícia Militar, fizeram, isso foi ano passado, se não me salvo engano, uma operação lá e desmantelou esse feirão do crime lá na Avenida Manaim. Mas ontem lá a polícia encontrou 3 barras de maconha em uma bolsa de entregas que estava com um motociclista de 22 anos. Após a abordagem, os militares fizeram diligências em outro endereço ligado ao autor e lá nessa casa localizaram mais 11 barras de maconha, além da porção da mesma droga. Nesta casa estava uma mulher de 45 anos que também foi presa. Ao todo, nessa ocorrência, no bairro Jardim Panorama, a polícia apreendeu 14 barras de maconha e prendeu esse homem e essa mulher por tráfico de drogas. Em uma outra ocorrência, um homem de 50 anos apontado como uma das lideranças de um grupo criminoso com atuação no condomínio Contente, em Coronel Fabriciano e em áreas próximas, ele foi preso durante uma operação policial, a Operação Antítese. Essa operação foi realizada em Coronel Fabriciano. O suspeito, ele é conhecido aqui na cidade pelo apelido de Shakira. Ele foi localizado em um apartamento lá do condomínio Contente e ele era um dos alvos da operação. Durante a operação, a polícia apreendeu no imóvel uma pistola calibre .380 e 30 munições do mesmo calibre. A ocorrência envolveu suspeitas de porte ilegal de arma de fogo, resistência, cumprimento de mandado de prisão contra ele, né? E violação de domicílio. Após a prisão, o suspeito e o material apreendido foram levados para a delegacia. Há informações de que essa indivíduo, por apelido de Shakira, ele colocava um terror, Matheus, lá no condomínio Contente. Ele se apropriava de imóveis quando precisava e obrigava moradores a escondê-lo durante abordagens policiais. A polícia muitas vezes esteve nesse condomínio atrás dele, mas nunca encontrava. E ai de quem falasse também, né? Lá prevalece a lei do silêncio.
0: É, que situação.
1: Tinha que abrir a casa e homiciar o bandido lá mesmo a contragosto, porque senão depois que a polícia ele fosse preso ou a polícia fosse embora e você negasse o esconderijo, aí você já viu, né? Como que funciona o tribunal do crime. Em uma outra ocorrência também, um homem de 38 anos, ele foi preso por tráfico de drogas, direção perigosa, desobediência, isso tudo ontem à tarde no bairro Vila Celeste, em Patinga. A polícia disse que o motociclista fugiu ao perceber a presença dos militares. Durante a fuga, ele jogou fora uma sacola com uma porção de uma substância de maconha conhecida com... Eles estão inovando, essa pra mim é nova. Agora é a Colombinha. Eu não sei. Ué, se é
0: mas
1: um...
0: teve a Colomba Gold.
1: Agora é Colombinha. Eu não sei se ela é um nível abaixo ou um nível acima. Pelo diminutivo, né? Colombinha. Ele perdeu o controle da moto, foi abordado, recebeu atendimento médico, levado para a delegacia. Colombinha. Antes era Colômbia Gold.
0: Gold deve ser também. Uma nível. Gold deve ser um nível mais superior, né? Porque gold, ouro, né?
1: É.
0: Agora, Colômbia é algo mais genérico, mais simples, mais acessível.
1: É, eu se fosse maconha, não ia aceitar ser chamado de Colombinha, não. Me diminuiu demais. A Colômbia Gold e eu a Colombinha.
0: Me ajuda aí, né?
1: Mais barata, né? E tem a Skunk também.
0: Que não é a banda.
1: Skunk que fala. Sim. Ela diz que é uma maconha muito verde, muito nojenta, então ela é mais forte.
0: Que situação.
1: Dessa nova cepa de maconha que tá chegando aí, ela é a mais potente, dizem. Porque graças a Deus eu não faço uso de entorpecentes. Para parar de falar sobre drogas, dois homens de 27 e 54 anos também foram presos por tráfico de drogas ontem à noite no bairro Alegre, dessa vez na cidade de Timóteo. A polícia militar realizou a operação após denúncias de tráfico na Avenida 13. Durante as buscas, os militares apreenderam porções de maconha e crack, além de balanço de precisão. Segundo as denúncias, um dos suspeitos estaria envolvido na venda de drogas e estava intimidando moradores para evitar que os crimes fossem denunciados à polícia. Agora ele vai cantar de galo lá no Seresp.
0: 9:37, ô Tati, você volta então ao meio-dia com o resumo da área de segurança pública no Jornal em Pauta.
1: Olha, eu volto ao meio-dia com o resumo aí dessas ocorrências envolvendo tráfico de drogas aí. Parabéns, quero deixar registrado aqui aos nossos guerreiros da Polícia Militar, Polícia Civil, estão atuantes, né? Nessa tentativa de controle, de combate ao tráfico de drogas na nossa região. E não tenha medo, gente, denuncie, use 190-181, a ligação é gratuita, não é preciso se identificar. Soube de alguma ocorrência relacionada ao tráfico, estão traficando na sua rua, no seu bairro, na sua cidade? Denuncie. Não precisa falar seu nome, endereço, apenas o fato. Tá? E o sigilo é garantido. Ô Matheus, eu até volto meio-dia, mas eu vou continuar falando de preso.
0: Tá bom.
1: Mas é uma notícia boa.
0: Eu aguardo você.
1: Beleza.
0: 9:38.
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8: Educadora Show, 9h48, 9h48, vamos seguir o nosso programa, daqui a pouco tem o Padre Reginaldo Manzotti, o programa Experiência de Deus.

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12: Parabéns, felicidades, paz, amor, saúde, alegria para Conceição Martins da Silva Ruda, aniversariante do dia do bairro Bom Jardim em Patinga, aniversário também do João Bosco, nascimento do Cruzeirinho, com a Elza Gonçalves, o nascimento, aniversário de matrimônio, e a você que é aniversariante do dia, parabéns, felicidades, paz, amor, saúde, e também você, você não é 3841073, se você não é um sócio do Clube dos Amigos.

assim, senhoras e senhores, colocamos um ponto final no Educador Show dessa manhã de quinta-feira. Obrigado pelo carinho, obrigado a você que participou direto e indiretamente. Na sequência, Padre Reginaldo Manzotti, o programa Experiência de Deus. Logo após, Roberto Nogueira apresenta o microfone aberto. Eu volto ao meio-dia com o Jornal em Pauta e toda a equipe de jornalismo. Tchau, tchau, vale.

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0: louvado seja nosso Senhor Jesus Cristo, para sempre seja louvado. Queridos filhos e filhas, é quinta-feira, Jesus Eucarístico, e a sugestão já é inabalável: dai-me, Senhor, uma fé inabalável. Jesus sacramentado, Jesus eucarístico, graças e louvores se deem a todo momento ao Santíssimo e Diviníssimo Sacramento. Nós estamos no quarto dia da novena. Nossa Senhora Aparecida, rogai por nós. Nossa Senhora Aparecida, intercedei por nós. Quero saudar a todos, queridos filhos e filhas, a partir da Rádio Evangelizar, de onde tudo começa, as rádios irmãs cujos nomes cito neste momento.
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0: A fé não é ausência da dor, é saber onde ancorar. Dai-me, Senhor, uma fé inabalável. Cante.
2: Minha
0: fé inabalável, Senhor. Saúda você pela TV Evangelizar, sinal digital em todo o país, em várias cidades, canal aberto, pelo YouTube Padre Manzotti Oficial e pelo aplicativo da Associação Evangelizar é Preciso, e todas as plataformas digitais. Dai-me, Senhor, uma fé inabalável. Dai-me, Senhor, esta fé inabalável. Jesus Eucarístico, eu confio em vós. Nossa Senhora Aparecida, intercedei por nós. Nossa Senhora Aparecida, rogai por nós. E vamos juntos, acreditando, confiando, em nome do Pai, do Filho e do Espírito Santo. Amém. Naquele tempo, disse Jesus a seus discípulos: se um de vós tiver um amigo e for procurá-lo à meia-noite, ele disser: amigo, empresta-me 3 pães, porque um amigo meu chegou de viagem e nada tenho para oferecer. E se o outro responder lá dentro: não me incomodes, já tranquei a porta e meus filhos já estão deitados, não me posso levantar para te dar os pães, eu vos declaro. Mesmo que o outro não se levante para dá-los porque é seu amigo, vai levantar-se ao menos por causa da impertinência dele e lhe dará quanto for necessário. Portanto, eu vos digo: escute, filho, escute, filha. Deixe essa palavra chegar no teu ouvido. Portanto, eu vos digo: pedi e recebereis, procurai e achareis, batei e vos será aberto. Eu vou repetir esta frase de Jesus para você que está cansado de rezar e está dizendo: não vale a pena. Você que está cansado de buscar e está desistindo: pedi, recebereis, procurai, achareis, batei, a porta vos será aberta. Pois quem pede, recebe, quem procura, encontra, e para quem bate, se abrirá. Será que algum de vós que é pai, se o filho pedir um peixe, lhe dará uma cobra? Ou ainda, se pedir um ovo, lhe dará um escorpião? Ora, se vós que sois maus sabeis dar boas coisas aos vossos filhos, quanto mais o vosso Pai que está no céu dará o Espírito Santo aos que o pedirem. Então, Senhor, a primeira súplica que eu faço: dai-nos o Espírito Santo de Deus. Dai-nos, Senhor, o Espírito Santo de Deus. E eu me apego, Senhor, nesta palavra. E hoje eu acredito: pedi e recebereis. Por isso, Senhor, eu elevo a minha prece. Eu coloco na tua presença esta pessoa que está tão necessitada. Vai, filho, reza. Você que está precisando. precisando de um emprego. Não é uma questão de querer, é necessidade. As dívidas estão aumentando e a resposta tem sido sempre não. Você, mulher de Deus, que também está na mesma situação, diga: Senhor, por intercessão de São José, eu peço, suplico, abra as portas de um emprego. Eu estou com um currículo na mão, eu mandei um e-mail, esse e-mail ninguém responde. E nós vamos ouvir sobre isso, sobre esta graça. Senhor Deus, por esta pessoa que está com um envelope na mão, e na verdade é um exame médico que está com medo de levar até o médico, medo. Vai, filha, não vai ser nada, coragem, enfrenta esse tratamento. Acredite, filho, acredite, filha. Pedi, recebereis, procurai, achareis, batei, a porta vos será aberta. É o Senhor que disse, então é o Senhor que faz cumprir esta promessa. Você que está com uma dor no corpo, coloque a sua mão sobre a enfermidade. Coloque agora a mão sobre a enfermidade. Diga: Senhor, tire essa enfermidade de mim, Senhor. Eu preciso trabalhar, eu tenho tantas coisas por fazer, mas essa dor está sendo uma limitadora na minha vida. Eu te amo, Senhor, e creio que sois um Deus misericordioso. Seja feita a tua vontade, mas tire essa dor de mim, Senhor. Peça com fé. Acredite no Senhor que está agindo em você agora. Acredite no Senhor que está transformando a sua tristeza em alegria. Então, Senhor, tire esse pensamento ruim que está no meu pensamento, no meu coração. Esse pensamento na minha mente, esse sentimento no meu coração. Arranca fora, Senhor, este luto. Eu quero sentir saudade, mas não tristeza, Senhor. E a pessoa sabe do que eu estou falando. Filho de Deus, peça por você mesmo. Senhor Deus, eu acredito na tua palavra, porque eu creio na palavra de Deus. E hoje o evangelho é claro: pedi, recebereis. E eu tenho certeza que eu vou receber a graça hoje, Senhor. Eu tenho certeza. Jesus Eucarístico, eu confio em vós. Jesus Eucarístico, tem de piedade de nós. Jesus Eucarístico, vem em nosso auxílio. Jesus Eucarístico, eu confio, espero. Jesus Eucarístico, vai rezando, filho, vai clamando, filha. Se alguém mandou um WhatsApp para você dizendo: reze por mim, intercessores, é o momento de rezarmos uns pelos outros. Às vezes a pessoa tá tão abatida que ela não consegue nem rezar. Então é por você que nós estamos rezando. Senhor, esta pessoa que já está rezando há tanto a libertação do alcoolismo dentro de casa, faça um milagre, Senhor. Tire o alcoolismo por completo. Dá nojo a esta pessoa, até o cheiro do álcool. Dê nojo, Senhor, a esta pessoa, ao tabagismo. Tire, Senhor, o tabagismo, o cigarro. Tire, Senhor, a cocaína. Tira, Senhor, as drogas, seja quais forem, Senhor, a libertação. Mais um dia limpo, mais um dia sem este vício. Deus de misericórdia e de poder, manifeste o teu poder, Senhor, porque nós seremos confirmados na fé, confirmados na fé. Filhos e filhas, nós só começamos o programa. Nós estamos no quarto dia Nossa Senhora Aparecida. Eu vou para o intervalo, eu volto, compartilho de vida, leitura orante. Volte comigo, povo de Deus. Chame um amigo, chame uma amiga. Diga: começou a experiência de Deus, voltamos já.
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0: fé não é ausência da dor, contagem regressiva, querido povo de Deus. Para o evangelizar é preciso fortaleza, contagem regressiva, porque acontece dia 31 de outubro, está chegando. Você já organizou sua caravana, você já se organizou para estar conosco, seja de ônibus, seja de carro, da forma que você achar melhor. Mas no sábado, dia 31, no aterro da praia de Iracema, eu espero por você a partir das 12 horas, terço mariano, momento Jangadeiro, momento de Jesus das Santas Chagas, o terço das Santas Chagas, momento da Arquidiocese de Fortaleza, às 15 horas, Santa Missa presidida pelo arcebispo Dom Gregório Paixão. Estarei junto com celebrando, depois adoração ao Santíssimo Sacramento e depois evangelização pela música. Você que já foi em outros evangelizar, você sabe que é um momento de graça e de bênção. É um momento de graça e de bênção, de curas, libertações. Hoje nós começamos a falar: pedi e recebereis, procurai e achareis. E você, qual a intenção que você vai colocar neste evangelizar? É preciso. Acredite, o Senhor escuta o clamor. Dai-nos uma fé inabalável, esse é o grande apelo. Por isso o tema é inabalável, o tema deste ano, inabalável. Com fé, a tempestade vai passar. 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Ao adquirir as camisetas oficiais, você está colaborando com a realização do evento. Mas mais do que isso, me ajudem a rezar, gente. A partir de amanhã, começo a contar com você, contagem regressiva a partir de amanhã, mas para mim já é contagem regressiva faz tempo. E peço orações, peço clamor, porque, gente, são pessoas que param de beber, são pessoas que param de fumar, são pessoas que têm a vida transformada ao longo destes 18 anos. Nós estamos indo para 19 anos do evangelizar é preciso. Quantos milagres, quantos prodígios. Aguarde. Filho de Deus, que a paz de Jesus esteja com você.
1: Amém, Padre.
0: Deus abençoe, filha de Deus. De onde você fala?
1: De algum lugar aqui do estado de São Paulo.
0: De algum lugar do estado de São Paulo. Fala mais alto, por favor.
1: Eu gostaria. Tá melhor?
0: Tá melhor, bem melhor.
1: Eu gostaria de pedir uma oração pra mim, Padre, que sim, eu ando muito angustiada, com os pensamentos suicidas. Ai, quando vem.

0: chegou nesse diagnóstico?
1: Eu tô passando por tratamento.
0: Não,
1: né?
0: não vai diminuindo a palavra, fala mais alto.
1: Eu estou passando pela psiquiatra, pela psicóloga. E eu estou tomando remédio, né? Todos os dias eu tomo para depressão.
0: Certo.
1: Mas como o tratamento tem pouco tempo, né? Que eu passo pela psicóloga, então eu ainda não vi uma melhora. Parece que é algo espiritual, eu peço para Deus direção, não consigo tomar uma direção certa. E isso aconteceu mais depois do término do meu relacionamento, né? Do meu ex-marido. Que eu me sinto muito culpada e é uma culpa sem fim.
0: Tá.
1: Já conversei com o padre aqui da minha cidade, mas...
0: Há quanto tempo aconteceu esse rompimento?
1: Ah, já tem uns 2 anos.
0: Tá. Bom, vários pontos. Eu começo dizendo, primeira coisa que eu quero lhe pedir, nós vamos chegar lá até o momento da oração. Então, eu só vou começar a partir do ponto... E por favor, não desista da medicação.
1: Uhum.
0: Tá certo? Você não pode não estar sentindo os efeitos agora, mas por favor, tome os remédios religiosamente. E vou lhe dar um conselho, tome com água benta que daqui a pouco eu vou benzer.
1: Tá bom.
0: Tá? Tome sempre com água benta, mas tome certinho. Não desista do acompanhamento psicológico. Promete para mim essa primeira coisa?
1: Prometo.
0: Tá. Vamos para frente. Depois, você falou, você disse sentimento de culpa. Por que você se sente culpada? Poderia falar?
1: Porque nesse relacionamento eu acabei traindo, né? Da pessoa e até hoje eu me sinto culpada, mas só que nosso relacionamento não andava bem. Ele era muito bruto comigo também, então.
0: Certo.
1: Acabou acontecendo e agora eu estou namorando, né, outra pessoa e também só tem brigas. E eu não consigo, eu falei, eu não consigo tomar uma atitude, não sei.
0: Então vamos devagar, vamos devagar com a Nora de Barro. Você disse no teu primeiro, nesse primeiro não, no relacionamento anterior, ele era bruto, isso?
1: Isso.
0: E vocês brigavam muito?
1: Sim, direto.
0: Qual era o motivo da briga?
1: Ah, o motivo era, eu não sei, ele ficou desempregado um tempo, aí logo ele também ficou revoltado, era brigas assim, sem motivo, às
0: você
1: vezes.
0: Você trabalha?
1: Sim, trabalho.
0: E aí, vocês se desentenderam, se distanciaram e você o traiu.
1: Isso.
0: Ele ficou sabendo?
1: Eu acredito que não.
0: E por que separaram?
1: Porque nós tentamos umas 4 vezes, voltamos, aí de repente tomamos uma decisão que não dava mais.
0: A decisão foi conjunta ou unilateral?
1: Foi conjunta.
0: Bom, então veja. Aprendeu, você aprendeu o que com o primeiro relacionamento? Se você fosse contar para mim, padre, do primeiro relacionamento eu aprendi que continue. O que que você aprendeu do primeiro relacionamento?
1: Olha, padre, hoje eu vejo assim que ele era uma pessoa que gostava muito de mim.
0: É.
1: Apesar de tudo isso, eu me arrependo muito.
0: Você está falando dele. Eu queria que você falasse de você. O que você aprendeu? Você se arrepende do quê?
1: Eu me arrependo dessa traição. Se eu pudesse voltar atrás, eu não tinha feito.
0: Tá, não dá pra voltar. Então, sim. Algo que você pode aprender na tua vida é que estando num relacionamento, não se pode trair.
1: Uhum.
0: Você aprendeu isso?
1: Sim.
0: Depois, você brigava, mas parece que vocês não entenderam, ou você ainda não assimilou, que a briga não une, porque você está repetindo agora no novo relacionamento, ou você escolheu errado a pessoa, ou você está repetindo de novo a briga.
1: Uhum.
0: Então, o que é? Escolheu errado? Ou

0: ser barraqueira?
1: Não, não sou barraqueira.
0: Você é ciumenta?
1: Sou um pouco.
0: Então, quais os motivos das brigas hoje?
1: Hoje, nesse relacionamento, é que eu percebo que a pessoa não gosta de mim, então, ela desfaz de mim.
0: Pronto, já separou?
1: Ainda não.
0: Então, por quê? Simples assim. Se ele não gosta de você, não tem conserto, filha.
1: Sim. É que ele tem uns comportamentos muito estranhos. Quando ele tem um filho, quando ele tá com esse filho, ele, tipo, sai de mim.
0: Então, separe. Vou lhe ser sincero. Você tá numa fase que você tem que escolher bem. E hoje vocês estão brigando e você sente que não há amor. Separe. Filha, dá um tempo pra você, não vai pro novo relacionamento, não. Quer um conselho meu? Você fica na linha mais um pouquinho?
1: Fico.
0: Eu volto, mas desculpa, você ligou e eu tô sendo muito honesto com você. Você tá ofendida comigo?
1: Não.
0: Eu volto já, volto já.
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0: Eu ainda, neste momento, neste bloco, vou para o 2 Reis, capítulo 4, versículo 38, 44. Nós estamos na leitura orante dos profetas e nós estamos no profeta Eliseu. Se tem gostado, partilhe conosco 41-3221-6060, manda um áudio. Estou falando com uma filha de Deus, não tem como voltar atrás. Você perdeu, tá ligando agora, tem o reprise 10 da noite e fica no YouTube. Filha de Deus, eu só queria te dar um último conselho. Não entra num relacionamento agora, não. Primeiro, corta esse. Você escutou o que eu falei?
1: Escutei.
0: Segundo, não vai num outro relacionamento. Dá um tempo pra você. Você precisa, olha, entenda bem, concentre as suas energias não no outro agora. Concentre as suas energias em você. Então, se você entrar no relacionamento, dá trabalho. Amar dá trabalho. Imagina quando não há amor. Aí sim a desgraça vem.
1: Verdade.
0: Então, você não precisa. Você precisa tanto de um homem assim toda hora junto?
1: Não.
0: Então pare, filha. Não fica atrás agora. Se dedique à terapia. Tá me escutando?
1: Tô sim, padre.
0: Se dedique a com os remédios para que você esteja bem, esteja melhor para começar um relacionamento quando você estiver sadia. Hoje você tá doente.
1: Sim.
0: E não me passou despercebido que você disse, eu tenho pensamentos suicidas. Filha, filha. Então, você entende o que o padre está te orientando?
1: Entendo, sim.
0: Não é hora de você ter relacionamento. É hora de você pedir, Jesus, me cure. Repita comigo.
1: Jesus, me cure.
0: Eu acredito, Senhor, na tua cura.
1: Eu acredito, Senhor, na tua
0: pelas
1: cura.
0: Tuas santas chagas.
1: Pelas tuas santas chagas.
0: Curai-me da depressão.
1: Curai-me dessa
0: curai-me
1: depressão.
0: Do pânico.
1: Tirai
0: da minha mente.
1: Tirai da minha mente.
0: Pensamentos suicidas.
1: Pensamentos suicidas.
0: Curai-me, Jesus.
1: Curai-me, Jesus.
0: No corpo e na alma.
1: No corpo e na alma.
0: Amém.
1: Amém.
0: Então, se você dá um tempo para você se dedicar às terapias, tomar os remédios, agora vem a parte religiosa. Você falou, falei com o padre, que você faça uma boa confissão.
1: Sim.
0: Você vai falar, ah, mas eu já fiz. Mas se você tá de namorico com outro, não vai poder comungar. Então tá na hora de você confessar. Leva a sério por um tempo a vida de comunhão, a vida de missa. E espere essa cura acontecer dentro de você. Para depois começar o namoro. Você entendeu?
1: Entendi,
0: pai. E nunca atropelar namoro para pensar em constituir uma família. Começa certo, minha filha. Promete que você nunca vai atentar contra a tua vida.
1: Prometo.
0: E quando vier esse pensamento, peça a Jesus das Santas Chagas, tire isso de mim.
1: Uhum.
0: Fui muito rude com você, filha?
1: Não.
0: Te ajudei no aconselhamento?
1: Ajudou muito.
0: Que Deus te abençoe. Meu abraço, filha de Deus, de algum lugar de São Paulo. Desculpa, gente, mas é assim que eu penso. E é assim que a igreja ensina. Vamos à leitura orante? Bíblia aberta, cartilha de oração. Capítulo 4, versículo 38 a 44, e nós estamos na leitura orante de 2 Reis, do profeta Eliseu. Eu falei que é um dos profetas que mais milagres fez. Padre, eu perdi, padre. Eu não estava acompanhando, eu estou acompanhando só hoje. Ô filho, posso lhe dizer com sinceridade, vai lá no YouTube, Padre Manzotti, e pega lá, profeta foi o Elias, agora Eliseu. coisas que você nunca ouviu falar. Você vai aprender na leitura orante, beleza? Então vamos lá. Profeta Eliseu, segundo Reis, capítulo 4, versículo 38. Certa vez, quando havia faltado alimentos naquela terra, Eliseu voltou a Gilgal. Enquanto estava ensinando um grupo de profetas, ele mandou que o seu empregado pusesse uma panela grande no fogo e fizesse um cozido para eles. Vou repetir. Ele estava ensinando um grupo de profetas e pediu para o seu empregado que pusesse uma panela grande no fogo e fizesse um cozido para eles. Então, um dos profetas saiu para o campo a fim de apanhar ervas. Ele achou uma trepadeira que dava umas frutas amargas e apanhou todas as que pôde carregar na sua capa. Então, voltou, cortou as frutas em pedaço e jogou dentro da panela, não sabendo o que eram. Veja que o escritor, o agiógrafo, disse que ele apanhou ervas que davam fruto, frutas amargas, mas não sabia o que era. Eu vou fazer uma pergunta já. E se for veneno? Atenção. Versículo 40. O cozido foi servido aos homens, mas assim que eles o provaram, começaram a gritar: Eliseu, o cozido está envenenado! E não queriam comer. Então, Eliseu pediu um pouco de farinha, jogou dentro da panela e disse: sirvam mais um pouco de cozido para todos. E o cozido que estava na panela já podia ser comido sem perigo. Palavra do Senhor. Graças a Deus. Vou parar por aqui. Teria mais. Dá vontade demais, mas vamos parar por aqui. O cozido envenenado. Vamos contar? Lexio Divina é assim. Se escuta e você conta. Eliseu estava ensinando os discípulos a serem profetas e deu fome. E falou a um dos empregados: vá e pegue alguma coisa e faça um caldo para nós. Faça um cozido para nós. Um deles foi até a mata e viu uma erva que dava um fruto, mas ele não sabia que fruto que era. Era amargo. Pegou, trouxe o avental cheio, diz que o suficiente que cabia no avental. Colocou no cozido, cortou, diz ali, a fruta em pedaços, jogou dentro da panela. Quando começaram a comer, gritaram: o cozido está envenenado! Podiam morrer todos. Eliseu, o profeta, pega um pouco de farinha e coloca dentro da panela e disse: sirvam mais um pouco de cozido para todos. E o cozido que estava na panela já podia ser comido sem perigo. Padre, que lição que eu posso tirar disto? Adorei o fato. Não sabia dessa história, mas tem uma lição? Depois de intervalo eu conto. Volte comigo.
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0: Nesta cidade, Gilgal, dois fatos acontecerão. Mas nós hoje estamos no primeiro: o cozido venenoso que se torna uma comida saudável. Eles estão reunidos, os profetas, em torno de Eliseu. Um dos homens, repito, sai para procurar e encontra uma espécie de trepadeira. A morte na panela. O homem de Deus, Eliseu, a morte na panela. Coloca a farinha. E logo surge uma situação de escassez. Um homem. Que acontece? Esse trecho pode parecer estranho para nós, mas é uma imagem muito poderosa. Existe comida na panela, mas ela não pode alimentar porque tem algo nocivo. Os homens percebem o problema somente quando começam a comer. Podemos fazer uma comparação e tirar uma grande lição disso. O texto coloca dentro do meu coração há palavras que alimentam, mas de ressentimento. Há conteúdos que comemos que roubam a paz. Há coisas que admitimos em dentro de nós que afastam de Deus. Há hábitos que adquirimos que nos escravizam. Há pensamentos de ódio que só causa desesperança. O que temos comido? De que panela temos comido? A panela do tacho do veneno? Do tacho da hipocrisia? Do tacho da panela da ira? Cuidado, cuidado com o que comemos, porque mata. Existe alguma coisa na minha vida, na tua vida, algum alimento que está nos fazendo mal? A panela da morte, a comida do desgosto e da perda da salvação. Mas e a farinha, padre? Eliseu coloca a farinha na panela e o alimento se torna seguro. Aqui também é importante interpretar, e não de uma forma mágica. Não é que a farinha possuía poder especial. A questão é que Eliseu age como profeta e mostra que o Senhor interveio. O milagre se manifesta na providência divina, nas nossas necessidades. Queridos irmãos e irmãs, que deixemos Deus tocar os nossos caldeirões de bruxas, que nós fazemos, o veneno que nós destilamos, que nós cozinhamos com as coisas ruins que dentro de nós colocamos. Que essa intervenção de Deus, tal qual a farinha, possa fazer com que nos alimentemos das coisas de Deus. Amém. Esta foi a leitura orante de hoje, do profeta Eliseu, o cozido envenenado. Amém. Gostou? 41-3221-6060. Querido povo de Deus, eu quero, bom, eu vou falar com a rapidinho, mas eu quero dizer que hoje é o dia também do nasciturno e quero chamar a atenção sobre isto. Maria Judite, que a paz de Jesus esteja com você.
10: Amém.
0: Deus,
10: bom dia. Bênção,
0: Deus abençoe. Você fala de onde, Maria Judite?
10: Petrolina, Pernambuco.
0: Meu abraço a Petrolina, Pernambuco. Como que você me acompanha?
10: Pelo YouTube e pela a TV Evangelizar.
0: Meu abraço, TV Evangelizar, deve ser parabólica, digital, YouTube, mas também ali transmite a Rádio Tabajara, não é?
10: Diga lá, sim.
0: Maria Judite, é com você.
10: Dois testemunhos que eu quero contar e pedir oração.
0: Vamos começar pelo testemunho.
10: Assim, padre, eu pedi a Jesus a Santa Enxada que minha aposentadoria viesse aprovada, eu me associava.
0: Certo.
10: Aí, quando foi com mês que eu tinha entrado no meu papel, foi aprovado.
0: Amém. Então, graça recebida?
10: É graça testemunhada, só sim, com Cristo.
0: Amém. E você se tornou associada, filha?
10: Oi, sou associada fiel.
0: Amém, louvado seja Deus. Obrigado, eu só tenho a dizer obrigado. Bom, e o segundo testemunho?
10: O segundo era minha filha que estava com problema muito sério no intestino. Eu pedi a São Francisco da Chaga e a Jesus da Santa Chaga.
0: Certo, eu tenho muita devoção.
10: E mostrar ela fazer o exame, com a colonoscopia, e viesse com a receita para começar o tratamento, eu seria mensageira da capelinha de Jesus da Santa Chaga.
0: Olha aí, gente.
10: E alguns dias que ela chegou com o exame, ela já trouxe a receita na mão, que ela tinha um problema muito sério no intestino. Até água, se ela tomasse, tinha que ir pro banheiro.
0: Meu Deus.
10: Era sério, padre.
0: Eu acredito.
10: Ali foi milagre de Jesus da Santa Chaga.
0: E aí, o que que aconteceu com ela?
10: Aí ela ficou tomando medicamento, aí tá quase curada, mas o médico passou as comidas que ela pode comer.
0: Entendi. Entendi.
10: Aí tem vez que ela come, a que não pode comer, aí ainda dá o...
0: Mas tem que levar a sério a dieta, né, filha? Tem que...
10: É, sim.
0: Mas em vista do que ela tava...
10: Eu falei pra ela.
0: Em vista do que ela estava, está muito melhor, não é não?
10: Tá, tá.
0: Louvado
10: seja. Jesus é maravilhoso.
0: Então, aí você se tornou mensageira da Capelinha de Jesus das Santas Chagas.
10: Oi.
0: Oh,
10: oi,
0: coisa Jesus. Boa. Toca a corneta pra ela. E vale a pena ser mensageira da Capelinha, Maria Judite?
10: Vale. Quem não recebeu, eu que recebo. É muitas bênçãos, é muitas graças. Se eu posso contar, não dá nem tempo, né, filho? O programa é muito
0: curto. Tá certo. Então, ó, você já vai fazer o pedido de oração. Povo de Deus, enquanto ela está dando os pedidos de oração, se torne o mensageiro da Capelinha. Ligue agora 0800-410-6060 e diga: eu recebi uma graça de Jesus das Santas Chagas e vou me tornar uma líder mensageiro, um líder mensageiro. Para quem você quer pedir oração, Maria Judite?
10: Eu quero pedir por mim, que eu tenho ansiedade.
0: Tá.
10: E por meu marido Danival.
0: Genival?
10: Meus oito filhos.
0: Tá. Qual o nome dos filhos?
10: Verlândio.
0: Verlândio.
10: O Elton.
0: É.
10: O Elton.
0: Só um minutinho. Elton.
10: O Elton e o Elton.
0: Tá. E o nome da filha?
10: E Lázaro.
0: É.
10: Elias.
0: Tá. Bastante filho.
10: E a três filha é Rafaela.
0: Tá.
10: Vanderlândia, que é o milagre de Deus da Santa Chaga.
0: Sim, Vanderlândia. E quem
10: e
0: mais?
10: Ana Catarina.
0: Ana Catarina. Então, tá aqui o nome, anotei. Verlândio, Elton, Elso, Lázaro, Elias, Rafaela, Vanderlândia e Catarina. Anotei
10: sim.
0: Tudo, viu, filha? Anotei.
10: Fábio, você pode fazer o seguinte. Pela minha mãe, que vai fazer 2 anos que ela faleceu.
0: Como é o nome dela?
10: É Maria Geracina Landim.
0: Maria do quê?
10: Geracinda.
0: Geracinda
10: Landim.
0: Tá bom. Rezarei missa em intenção. Obrigado por ser associado, obrigado por se tornar mensageiro e obrigado por ter ligado. Vamos pedir que a cura da Vanderlândia seja completa. Um grande abraço a Maria Judite de Petrolina, Pernambuco, YouTube, TV Parabólica Digital, Rádio Tabajara FM que nos transmite, Dom Antônio Carlos Cruz Santos da Diocese de Petrolina. Eu vou para o intervalo, volto refletindo porque hoje é o dia do nascituro e voltamos, lembrando, quarto dia da novena de Nossa Senhora Aparecida. Voltamos já, volte comigo.
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aniversário da rádio Amizade FM de Celso Ramos, Santa Catarina, Cidade FM de São João da Ponte, Minas Gerais, Ocar FM 104.9, Ocara, Ceará, RCV FM Dois Vizinhos, Paraná, Estúdio FM Papagaios, Minas Gerais. Filhos queridos, eu vou encerrar hoje com o clipe dessa música, Meu Primeiro Amor, que marcou o retiro esse ano. Meu primeiro amor é Jesus. Filhos queridos, hoje é dia do nascituro. E a igreja celebra hoje com muita responsabilidade. A palavra nascituro refere-se àquele que está por nascer, a criança que foi concebida no ventre materno. E o que a igreja diz a respeito do aborto? Assim afirma a Santa Igreja. Goste ou não goste, esta é a doutrina da igreja. A vida humana deve ser respeitada e protegida de maneira absoluta, a partir do momento da concepção, desde o primeiro momento da sua existência. O ser humano deve ser reconhecido em seus direitos de pessoa, entre os quais o direito inviolável de todo inocente à vida. Catecismo da Igreja Católica, 2270. Você é católico? Me perdoe usar essa palavra. Obedeça à igreja. Sim à vida, não ao aborto. Ainda continua desde o século I. A igreja afirmou a maldade moral de todo aborto provocado. Esse ensinamento não mudou, continua o catecismo da igreja. Esse ensinamento continua invariável. O aborto direto, quer dizer, querido com um fim ou como meio, é gravemente contrário à moral. O próprio direito canônico diz assim: você é católico? Obedeça. Os fetos abortivos, se tiverem vivos, sejam batizados quando possível, quando se trata de aborto espontâneo. Mas o que eu quero dizer é que nós somos a favor da vida, nunca da morte. Paulo VI, na Gaudia et Spes, assim afirma: tudo que se opõe à vida apresenta o seguinte: homicídio, genocídio, aborto, eutanásia, suicídio voluntário, vão contra a dignidade da pessoa humana e ofendem gravemente a Deus. Deus, que é autor da vida, confiou aos homens o encargo de preservá-la. Com isso, o aborto e o infanticídio são crimes abomináveis. Gaudio et Spes, 51. Portanto, somos da vida contra o aborto. E juntos, vamos à novena. A novena de Nossa Senhora Aparecida. Mas antes, você gostaria de fazer um ato em favor da vida? Fale para as pessoas que a vida pertence a Deus. Fale, proclame: somos a favor da vida. Quarto dia, Nossa Senhora Aparecida, rogai por nós.

Nossa Senhora da Conceição Aparecida, Mãe de Deus, Rainha dos Anjos, Advogada dos pecadores, refúgio e consolação dos aflitos e atribulados. Nossa Senhora Aparecida, cheia de poder e de bondade, lançai sobre nós um olhar favorável, para que sejamos socorridos por vós em todas as necessidades em que nos acharmos. E de modo particular hoje, nesta novena, faço o meu pedido. Qual o seu pedido? A Nossa Senhora Aparecida. Neste ano, insista para que você possa dizer obrigado, Jesus, porque por meio de Maria eu recebi esta graça. Nossa Senhora Aparecida, padroeira do Brasil, livrai-nos de tudo o que possa ofender-vos e ao vosso Santíssimo Filho Jesus. Nossa Senhora Aparecida, preservai-nos de

assuntos espirituais e temporais. Livrai-nos da tentação do demônio, para que, trilhando o caminho da virtude, possamos um dia ver-vos e amar-vos e na eterna glória. Nossa Senhora Aparecida, rogai por nós. Nossa Senhora Aparecida, intercedei por nós. Nossa Senhora Aparecida, fazei-nos dignos das promessas de Cristo. Amém. Eu já vou para a bênção final, mas se teu coração for generoso, ajude-nos na campanha. Ajude a pintar a casa da mãe, Nossa Senhora. Acesse livrocasadamãe.com.br. Faça a sua colaboração para que nós possamos climatizar, reformar o que precisa ser reformado por fora do reboco que está caindo, pintar depois por fora e por dentro. Pense com carinho nisto. O Senhor esteja convosco, Ele está no meio de nós. Abençoai, Senhor, a água, a roupa dos enfermos, as fotos de família. Abençoai, Senhor, todas as mães grávidas. No dia tão importante que celebramos, abençoai a água. Em nome do Pai, do Filho e do Espírito Santo. Amém. E eu me despeço com o clipe Meu Primeiro Amor, que marcou tanto o nosso retiro. YouTube Padre Manzotti. Evangelizar é preciso.

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1: O Vale do Aço 11-2, bom dia.
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1: Legal, 11:05, estamos começando aqui o nosso microfone aberto pela Educadora nesta quinta-feira pré-sexta, né? Amanhã é o dia do sexto. Hoje, quinta-feira, tempo bom, céu claro, não tem, segundo a meteorologia, previsão de chuva, umidade relativa do ar aí na casa dos 50%. E, obviamente, é bom se cuidar, né? Hidratar, tomar uma aguinha aí. É como o Vinícius está fazendo aqui agora, tem que hidratar e hidratar bem. Nós estamos iniciando mais um aqui pela Educadora, em nome de Pizzaria Capanone, a melhor pizza do Vale do Aço, na Avenida Portugal 273, no bairro Santa Cruz, em Coronel Fabriciano. 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Estamos iniciando mais um programa, coordenação artística de Matheus Cabral, coordenação de jornalismo de Felipe Machado, coordenação administrativa de Joana Avelino, apresentação Roberto Nogueira, com a produção do departamento de jornalismo. A direção é de Padre Zé Wilker e nos nossos streams, na nossa super transmissão aí pelo YouTube, para você que ainda não se inscreveu no canal, vá lá, se inscreva, aperte o sininho, dá um joinha e as boas entrevistas do nosso programa chegam até você aí no seu celular, no seu iPad, no seu tablet, no seu PC, enfim. E a direção de Padre Zé Wilker e nós estamos então iniciando mais um. Quem tá nos streams é o Guilherme Carmo na nossa programação. Olha, 11:08 agora, tô recebendo o Vinícius Moreira, ele é gerente do Parque Estadual Rio Doce e também um dos apresentadores do programa produzido pela Rádio Educadora. Nós vamos falar sobre a segunda temporada, né, do programa. Vamos falar sobre o parque, vamos falar sobre os desafios, as perspectivas. estamos findando aí o ano de, né, para muita gente não acordou ainda. Outubro, novembro, dezembro, tchau. Tchau 2026. Então, nosso convidado de hoje conhece muito bem o Parque Estadual Rio Doce por dentro, acompanha de perto os desafios da preservação ambiental e tem participado dessa iniciativa que aproxima ainda mais o parque da população como um todo. Então, a gente vai fazendo isso através da comunicação, né? Coisa boa, né? Então, estamos falando aqui do Vinícius Moreira, que é o gerente do parque. E Vinícius, seja muito bem-vindo ao Microfone Aberto mais uma vez, é um prazer tê-lo conosco, muito bom dia.
7: Bom dia, Roberto, bom dia a todos que nos ouvem aí de casa, do carro, de qualquer lugar. É, para mim é um grande prazer sempre participar aqui, Educador é nossa casa, né?
1: E é sempre bom recebê-lo aqui. Vamos começar falando justamente desse projeto, né? Que começou aí como teve um embrião aqui na Rádio Educadora, começa a se discutir, chega até você a proposta, nós até conversamos antes de você ir pro ar. O que é que representa para você participar desse programa, né? Que já vai entrar numa nova temporada, nós estamos falando do Conexão Natureza, e que é produzido por aqui e que chega agora também, muito em breve, a sua segunda temporada. Como é que foi a experiência até o momento?
7: Foi muito legal, a gente pensar do ponto de vista da comunicação, foi um super desafio para mim. Eu acho que eu não tenho dificuldade de falar em público, desenvolvi isso aos trancos e barrancos ao longo desses 20 anos de carreira, mas é muito importante. Eu vi nessa temporada o quão é importante a gente ter estratégias de comunicação para levar mensagem da área ambiental, que é tão pouco difundida, sobretudo aqui no Vale do Aço, que é o Vale da Mata Atlântica, que é algo que a gente alcunhou no nosso programa, né? Então, a gente tem por vocação a proteção do maior remanescente de Mata Atlântica de Minas Gerais, isso não é pouca coisa, e levar esse cotidiano do parque, as pessoas que dedicam a vida para a conservação do parque, os pesquisadores, tudo que ocorre lá, para mim foi motivo de muita alegria. E surpreendentemente as pessoas não conheciam grande parte do nosso trabalho.
1: Eu gostaria até de saber sobre esse feedback. Depois que vocês começaram a fazer o programa, como é que foi o feedback da população, ou de quem frequenta o parque, ou daquelas pessoas que convivem com você, em relação a esse programa que traz muita informação importante para o nosso meio ambiente?
7: Foi muito bom, e eu acho que a gente tem que acelerar mais partículas comunicacionais, né? Porque, assim, de fato, não adianta nada a gente trabalhar se a gente não mostrar para a sociedade, sobretudo a gente que. Nós somos servidores públicos, prestamos serviço público, então eu acho que é até uma prestação de contas para a sociedade, do ponto de vista do que a gente faz, nos investimentos que a gente faz de tempo, de recurso. Então, o feedback foi o melhor possível, as pessoas me pararam, perguntaram, então teve vários programas disruptivos, né? Falei com o Felipe que a gente discutir clima, e eu de uma escola de clima, de um entendimento mais axementista, né? Realmente a gente tá com o planeta esquentando mais, com um professor que é mais da ala que o planeta tá resfriando, mas dentro de um respeito e com dados científicos, sobretudo. Então, isso é que é legal, levar essa dialética, levar esse ponto de vista divergente, mas que no final é convergente com informação de qualidade para a sociedade, né? Então a gente trouxe o secretário de Estado de Meio Ambiente para falar do rompimento da barragem, dos problemas, dos desastres de rompimento aqui em Minas, né? São dois bem importantes, que é Brumadinho e Mariana. Então, assim, passando pela trajetória dessa primeira temporada, foi fantástico.
1: E o mais interessante que esse rompimento da barragem foi um dos temas, inclusive, daquela caminhada que vocês fazem. Quando se comemora o aniversário do parque, né? Que vem de Dom Elvésio até o Parque Estadual.
7: Sim.
1: Teve um ano desse que eu até cheguei a te dizer, eu fiz um trabalho de faculdade com aquela com a força, com a ajuda do nosso querido Jimmy Hendrix e do Alex também, dois grandes cinegrafistas. Eu fiz um trabalho que me deu uma pontuação muito boa, contando sobre naquela oportunidade. E o fato interessante que o tema era justamente esse, né?
7: Sim.
1: Chamar a responsabilidade para as coisas que estavam acontecendo.
7: Exatamente. Enfim, a gente tem que, enquanto sociedade, deixar essas coisas achuradas, né? Bem evidenciadas, para que não se repita mais, né? Por exemplo, um desastre como esse, um rompimento como esse, se for vidas humanas e vidas silvestres, vamos dizer, a biodiversidade foi toda afetada.
1: Certo. Ô Vinícius, na primeira temporada, quais os principais assuntos aí? Você trouxe alguns que vocês perceberam que despertou mais interesse dos ouvintes aí, de quem participou com vocês?
7: Eu acho que o clima, né? Discutir o clima, o fenômeno do El Niño, as mudanças climáticas. Na verdade, mudança climática é uma coisa que todo mundo está percebendo. Mas
1: tem gente que não acredita, hein?
7: Terminologicamente, é crise climática. Eu tô resfriado agora, porque ora eu acordo, tô com calor. No outro dia já muda a temperatura.
1: Ligou o ar-condicionado, já quebra.
7: E aí o troço tá assim, a gente tá confuso. Nosso corpo tá se adaptando a tanta coisa ainda, né?
1: É interessante. Quando a gente fala no clima, porque o clima também passou. Politizar até o clima, né? Não, isso não existe. Essa é uma coisa que acontece na natureza, mas as pessoas, às vezes, grande parte ou boa parte, não enxerga que a natureza só devolve para você o que você dá para ela.
7: É o efeito rebote, né? Eu acho que. Para além disso, sabe, Roberto, os efeitos vão se sobrepor a qualquer teoria, sabe? Então a gente já está começando a colher muita coisa, esse efeito rebote, vamos dizer assim, essa devolução natural.
1: Sim.
7: E que a gente vai se impor em algum momento. A gente sabe, enquanto cientista, né, eu gosto muito de estudar também, a gente sabe que uma hora vai se impor uma realidade e que a gente vai ter que mudar comportamento. Tem muita gente mudando, muitas empresas mitigando, compensando carbono, neutralizando, fazendo muita coisa. A gente às vezes é muito pessimista, né? Mas tem muita gente virando chave mesmo em vários países, em várias organizações, mas ainda há muito o que se fazer.
1: Há muito o que se aprender também, né?
7: Sem dúvida.
1: Principalmente. Vamos pro intervalo, 11:15, estou ensinando bloco, nós temos mais dois blocos ainda aqui. 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

0: bacana aí em Patinga. Elizabeth Zacarias, lá no Alphaville, em Timóteo, fez aniversário ontem, hein, Beth? Ontem teve bolo aí, teve festa, né? E um abraço aqui pro Alceu, no Amaro Lanari, tá sempre ligado com a gente aqui, ontem acompanhou o programa. Alceu, grande abraço pra você, ótima manhã aí de quinta-feira, já preparando aí para a sexta, tá se aproximando. Eu continuo conversando com o Vinícius Moreira, que é o gerente do Parque Estadual Rio Doce, e a gente falando um pouco sobre o programa que a Rádio Educadora trouxe, e consequentemente vamos falar também do parque, dos trabalhos. O Vinícius, o rádio, ele tem uma característica muito interessante, né? Recentemente eu concedendo uma entrevista sobre o rádio, nesses 30 anos de profissão, muita gente sempre questionou a gente, o rádio vai acabar um dia porque vai chegar a internet. Na verdade, o rádio se adequou, e quem tá me ouvindo agora não precisa largar nada que tá fazendo, porque tá ouvindo o rádio, ou tá ouvindo aqui no aplicativo, ou tá na Alexa, né? Que tem a Alexa agora, que também é na Rádio Educadora. Então, o rádio, ele tem essa característica muito interessante, consegue chegar a pessoas que talvez nunca tenham até mesmo visitado o Parque Estadual Rio Doce, nem ouvem aqui, né? E o programa também pode ser uma ferramenta na educação ambiental, né? Diga-se de passagem, para essas pessoas também que não têm um certo interesse ou um certo conhecimento.
1: Sem dúvida, a rádio não morre. Inclusive, eu sou testemunha viva disso, porque lá na zona rural as pessoas têm o costume de colocar na rádio mesmo e ficar o dia inteiro. Tá lá tirando leite, tá lá trabalhando lá na lida, o rádio tá lá com pilha. Ou bateria agora, né? Tem uns rádios que funcionam a bateria pendurado numa árvore, numa cerca e tá comendo solto. A educadora tá sendo ouvida mesmo.
0: Eu quero abraçar o Weber Lincoln, né? Um grande amigo que eu fiz aí. E a mãe dele mora no bairro Santa Cruz, ele mora em Patinga e trabalha também como guarda, né? Guarda, vigia e sempre por matas mais fechadas, o trabalho deles é assim, e ele fala que não deixa o rádio para trás também de jeito nenhum. Então, um abraço para ele lá. O que o ouvinte pode esperar dessa segunda temporada? Vai ter novos personagens, vai ter novas histórias, tem curiosidades, tem informações sobre a fauna. O que vocês estão preparando?
1: Tem muita coisa. Na verdade, o parque, né, e sobretudo a área ambiental como um todo, tem muita coisa pra gente comunicar. E esse é o desafio, às vezes, é de triar o eixo comunicacional, o que é o tema que a gente vai levar, porque é um tema muito técnico, muito científico, e levar numa linguagem acessível para as pessoas entenderem o que é crise climática, o que é a tal da biodiversidade, que é a diversidade de vida que existe em determinada floresta ou bioma, o efeito de mudanças climáticas, por exemplo, o papel do Estado e da sociedade na conservação dos rios, sobretudo com esses impactos de rompimento, o que afetou, como que isso afeta a nossa vida, né? A contaminação de água subterrânea e superficial com metais pesados, ou seja, tem uma gama de coisas que a gente trouxe e que a gente pode falar novamente, porque na hora que a gente vai ver, uma hora é pouco demais pra gente tratar de assuntos tão complexos.
0: O tema é muito grande. O tema é muito grande. O fato, quando você fala dessa situação toda, às vezes a pessoa nem sabe que ela está interferindo de alguma forma na natureza, né? Imaginando coisa boa na cabeça dela, pode estar prejudicando de alguma forma sem saber, por falta de informação. E essa informação, por exemplo, o Parque Estadual Rio Doce, a gente sabe que é o quê? Uma das grandes riquezas, né, ambientais aqui da nossa região, e não só da nossa região. Então, para quem ainda não conhece, o que existe dentro do parque hoje, que as pessoas talvez nem imaginam, né? Eu nunca fui no parque, não sei, eu sempre bato nessa tecla, porque é importante quem está me ouvindo agora, que não conhece o Parque Estadual Rio Doce. Eu tenho gente dentro da família que não conhece o Parque Estadual Rio Doce. E a gente acha assim, poxa, a vida está tão perto, né? E o que essas pessoas, o que existe dentro do parque para convencer essas pessoas a participarem com vocês e conhecer o verdadeiro sentido do trabalho?
1: Tem muita coisa, tem trilhas guiadas e autoguiadas que a gente abriu, sinalizou e manejou agora, então assim, depois nos últimos 2-3 anos a gente abriu novas trilhas, manejamos, sinalizamos, o troço tá fino pra gente poder agora fazer um trabalho, uma prestação de serviço pra sociedade legal. A gente tem safári noturno, passeio embarcado, isso tudo, uma empresa presta esse serviço e tá sendo assim top, tá muito legal, uma prestação de serviço de compreensão, para além de um passeio de barco, de compreensão de toda a teia de vida, complexidade da biodiversidade que tem lá, e as pessoas vão explicando. Então a pessoa não precisa viajar para longe para conhecer e mergulhar na Mata Atlântica mineira e brasileira. A gente tem um restaurante de qualidade com gastronomia local, que a gente colocou uma empresa para operar, então a pessoa pode confiar que de terça a domingo tem comida de qualidade e vai conseguir não levar aqui punhado de bujinganga e num preço acessível.
0: Isso é bom, né?
1: Isso tem palestras, temas de educação ambiental, tem um centro de visitantes aberto, tem um auditório todo equipado para

0: receber.
1: Chalé?
0: Chalés, os chalés estão funcionando, é só agendar pelo Instagram, no link da bio, lá tem o sistema de agendamento via WhatsApp, a pessoa consegue ficar hospedada, a área de camping toda reformada do jeito que a gente pôde até o momento, e receberam muito bem, área de churrasqueiras, capacidade para 250 barracas, uhum. Banheiros limpos.
1: Meu amigo André Lima tá dizendo aqui, o Alberto tá podendo pescar lá no Parque Estadual? Ah,
0: pode fora pescar, da Piracema. Pode pescar, não, mas lá não tem Piracema. A gente deixa pescar o ano todo como uma medida de manejo das espécies exóticas que estão introduzidas lá, que é o cara do Amazonas, a piranha,
1: tem muito,
0: o tacunaré,
1: né?
0: Tem. Então essas espécies podem e devem ser pescadas o ano inteiro.
1: Então tá aí a dica, né? É uma pescada boa, pode pescar embarcado lá?
0: Pode pescar embarcado, essa empresa que tá operando lá, ela aluga o barco, não é permitido entrar com caiaque ou barco para evitar contaminação, né, de casco, de lastro lá no parque. Então o aluguel é também, acho que R$10 a hora, super acessível.
1: E até por segurança também, né? Você pega um barco já com manutenção em dia, com tranquilo ali.
0: Coletes.
1: Não é? O colete é a segurança, ela tem.
0: Primeiro.
1: Hoje, qual o principal desafio para você? Você é jovem pra caramba, a gente sabe desse tempo da sua temporada, não só aqui no programa, mas sua temporada com muita longevidade lá dentro do parque, no trabalho que você faz. Você conhece cada canto daquele parque. Existe um desafio para vocês, administradores, uma unidade de conservação, essa área. Você bem disse aí, é uma área muito importante e tem eu enxergo como uma responsabilidade ambiental enorme.
0: Muito
1: não
0: grande.
1: Não pra gente que vai, mas pra quem administra, porque...
0: É, tem desafio de toda a ordem. Tem um desafio, por exemplo, do campo social, socioeconômico, do parque sair de um passivo para um ativo. E a gente tá fazendo isso, sabe, Roberto? O parque saiu de 20 mil visitantes ao ano para 51 mil ano passado, e a tendência é só de aumento. E o que que isso reverbera na comunidade? Aumento de emprego e renda, as comunidades ali do entorno, especialmente Manieri, Dionísio, Timóteo, já começam a sentir que o parque é uma fonte de renda e de emprego. Então, diretamente, a gente gera ali muitos empregos, quase uma centena de empregos. Indiretamente, com o mercado, a pessoa vai pro parque, passa no supermercado para comprar uma cerveja, comprar uma carne. Para os guias, por exemplo, a gente trouxe o último programa nosso aqui, né? O último, último entrevistado. Ele é um guia especializado em observação de aves.
1: Uhum.
0: Nós estamos recebendo turistas de fora, pagando em dólar aqui. Então está começando a modificar toda uma realidade. O desafio agora é imprimir mais força para que o parque contribua cada vez mais com esse sistema socioeconômico e que a gente diminua essa dependência da siderurgia. Eu acho que no futuro, sabe, a gente vai sentar aqui de novo e vai conversar o tamanho da importância e da contribuição do parque para a economia regional. Eu acho que em breve a gente vai fazer
1: isso. É uma boa discussão, né?
0: É. Mas tem outros desafios ambientais mesmo, então tá no meio da crise climática, incêndios florestais mais severos, catástrofes. Isso é uma coisa que a gente precisa trabalhar muito com a ciência para compreender.
1: É uma preocupação constante,
0: e
1: né?
0: Se adaptar. Sim, tem vários desafios.
1: É muita coisa.
0: Que vão imprimindo assim no nosso cotidiano, na nossa gestão lá.
1: Tá, deixa eu abraçar o Davi lá do Baixo João 23 em Timóteo. Tá? Charado meu pai, rapaz. Charado meu pai aqui. Charado o menino do Alessandro Rangel também, Davi. Ele tá dizendo aqui, Roberto, eu já tô na certa idade agora, mas eu pesquei muito no Parque Estadual Rio Doce, lugar maravilhoso. Pesquei muito a Lagoa da Malba. Coloca um KKK. É proibido pescar lá na Lagoa da Malba, não, né?
0: Não, é não. É, tem uma restrição.
1: Esse KKK seu tá te entregando aqui. Você entregou. Pescou quando não podia.
0: Entregou, sem dúvida.
1: Diz que agora tá de idade, tá podendo só ficar em casa mesmo. Existe uma restrição? Vou pegar carona nessa fala dele aqui. Alguma restrição em relação a pescar no parque estadual? Alguma lagoa que é permanentemente proibida de chegar perto, até perto?
0: Então, todos os lagos, com exceção do Lago do Avenço, atualmente são proibidos a pesca. Então, se a pessoa for pega pescando lá, vai ser sancionada do ponto de vista de crimes ambientais. Né?
1: Só tá pode pescar lugar, lá naquela área destinada.
0: Tá num lugar que não é permitido e é passível de prisão, de multa, então dá uma dor de cabeça muito grande pra ela.
1: Lá, já onde você tá, a gente tá falando ali no
0: Lago do Alvércio, é permitido e, sobretudo, incentivado para mitigar esses problemas das espécies exóticas que lá ocorrem, né?
1: Bacana, é bom que fica bem explicado, né? Um abraço, gente. Estamos conversando aqui com o Vinícius Moreira. Ele é gerente do Parque Estadual Rio Doce, um dos apresentadores também do programa que a Rádio Educador leva ao ar aqui, que está entrando na sua segunda temporada, muito em breve, ao lado do Felipe Machado. e está conduzindo maravilhosamente bem também o programa. São 11:29, antes de eu ir para o intervalo, vamos voltar para mais um bloco, tá, ministro? 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Eu vou pro intervalo, a gente volta pro último bloco com Vinícius Moreira, gerente do Parque Estadual Rio Doce. Até já.

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5: Estamos de volta às 33, reta final aqui do nosso bate-papo. E nisso, quando a gente fala preservar uma área como o Parque Estadual Rio Doce, né, existe sempre o desafio de conciliar a preservação ambiental. Você falava sobre o seu conhecimento científico também. Então a gente vai conciliar desafio ambiental, pesquisa científica. Aí vamos falar de visitação e, obviamente, falar de turismo, né? Não tem como fugir disso aí. Como é encontrar equilíbrio para tudo isso numa administração como essa?
6: Esse é o desafio da nova ordem, né? Novo paradigma de conservar áreas naturais protegidas. Uhum. É você conciliar, porque um instrumento poderoso de conservação, de geração de conservação e de preservação é o turismo sustentável. Uhum. Para afinal, para que eu estou preservando e conservando aquela área? Para nós mesmos. Sim. Mas se eu não coloco as pessoas humanas lá dentro para beber dessa fonte natural, ver os benefícios, sobretudo colhê-los, né? O benefício para educação ambiental, até espiritual. As pessoas chegam lá, por que na hora que você chega num parque, numa área natural, você desacelera? Você se sente bem? Porque leve. A gente tem que reconectar, por isso que é conexão natureza. Nós somos parte da natureza, em momento algum a gente pode ser apartado. Quando a gente é apartado desse processo natural, porque nós somos seres também vivos e naturais da natureza, a gente está sujeito a adoecer mentalmente, a adoecer fisicamente. Esse é o desafio do século. Fornecer serviços ecossistêmicos para que as pessoas nessas áreas naturais refaçam essa relação com a natureza. E o turismo é o ponto de encontro. O turismo bem feito, bem ordenado, manejado,
5: respeitado,
6: com gestão, né? Ele é uma ferramenta poderosa e a gente acredita nisso e a gente tem feito isso. A gente tem capacidade para colocar 700 mil pessoas ao ano no parque.
5: Puxa, muito.
6: E a gente está com 51 mil. Nós vamos atingir daqui uns 2 anos 100 mil ou passar disso.
5: Esse ano foi um ano bem proveitoso, né?
6: Foi muito proveitoso, apesar de chover muito. A gente está com uma leve queda na visitação, porque a gente teve problemas aqui grandes, sim, né? Sim. De chuvas intensas. Ah, a gente acredita que a partir de agora vai reagir mais.
5: Se Deus quiser. Tem uma pergunta para você aqui, o Geraldo de Paulo. Isso é pescador profissional, isso é fera. Uh-huh. Isso é fera, respeita a natureza. Uh-huh. Ele tem uma rural internacional.
6: Ah, que legal.
5: E de vez em quando ele manda foto aqui, ele com a varinha na mão segurando uma trairinha, um peixe. Ele tá dizendo aqui, trairinha não, trairão, né? Esse é pescador. Bom dia, Roberto. Se eu levar o meu motor e usar nos barcos do clube, eu posso? Tô pras bandas do sítio na escuta, no pé de Bom Jesus do Gar. Uhum. Geraldo, um abraço pra você aí, pra todo mundo aí, no pé de Bom Jesus aí, no sítio. Obrigado pelo carinho.
6: Ô, Geraldo, você me permite até retificar uma coisa, né? A gente tem aqui muitos clubes, lá não é um clube, lá é um parque estadual, uma unidade de conservação. E por isso está sujeito a algumas regras que os clubes não têm, né? Então o motor, até 5 HP, a gente permite entrar lá, a gente faz um banho nele, na rabeta dele, né?
5: Bacana.
6: Para que ele seja descontaminado e a gente autoriza o uso lá, tá bom?
5: Aí, fica a dica aí, Geraldo. Onde que você for, você me convida também. Vou lá ver se você pesca mesmo, hein? Abraço, meu amigo Geraldo de Paula. Uma pergunta que certamente também aqui. Ah, tá chegando a Maria de Luz aqui, tá perguntando. Roberto, muita gente gostaria de trabalhar no Parque Estadual Rio Doce. Tem previsão de novas contratações? Lá tem concurso? Existe alguma possibilidade de concurso público para trabalhar no parque? Quem tem interesse em trabalhar na área ambiental deve acompanhar quais canais oficiais? Eu não sei quem vai acompanhar.
6: Uhum.
5: Ô, Vinícius, pode ficar à vontade aí.
6: Pode acompanhar o parque.riodoce, o Instagram do parque. Lá vão ser veiculadas vagas no ano que vem, possivelmente ainda deve ter mais vagas. São contratos. Concurso público já tem muitos anos que não tem. E só abre concurso público, né, para nível técnico ou analista. Meu cargo é analista e tem de nível técnico também, técnico ambiental, analista ambiental. Ainda sem previsão. A gente, quer dizer, tem um edital autorizado. A gente não sabe ainda quando que o edital vai ser publicado
5: para concurso do Instituto Estadual de Florença. Hoje são quantos funcionários lá? Hoje vocês trabalham com quantas pessoas lá?
6: Quase 60 funcionários, né? Todos de efetivos nós temos 8. No resto é terceirizado, né? Que PJ, presta né? serviço pra gente.
5: Interessante. Existe espaço muito para os jovens? Jovens procuram muito esse espaço hoje? Você acha que ou precisa ser debatido mais entre os jovens a necessidade da gente estar trazendo esse tema?
6: A coisa mudou, né? O jovem informa nisso aqui, no celular, né? E a gente está ressignificando nossa comunicação toda para ir para as plataformas digitais. Então não tem previsão no futuro da gente ter o Pode Perde. O podcast Sim. do Parque Estadual do Rio Doce.
5: Bacana, hein?
6: E tem outras estratégias de comunicação para que a gente atinja em cheio esses jovens e eles se mobilizem também para a conservação da biodiversidade.
5: Quando você olha, já que nós estamos falando de futuro, jovem, futuro, quando você olha para os próximos 5 ou 10 anos, a gente está no presente, você que continua, você está quanto tempo lá no parque?
6: 20 anos.
5: 20 anos, ou seja, já tem uma história, um conhecimento muito grande. Diante desses 20 anos, olhando para o futuro, olhando para frente, né? Para os próximos, sei lá, 5, 10 anos, pelo momento que nós estamos vivendo, falando da natureza, o que estão fazendo, o que nós estamos fazendo com a natureza. De que forma você gostaria de entregar para as futuras gerações aquele parque? De que forma você enxerga para as futuras gerações o meio ambiente como um todo?
6: Eu acho que a gente vai ter muitos desafios. Eu acho que a gente ainda não entendeu o quão é importante conservar a biodiversidade, a natureza, os serviços ecossistêmicos, porque a base da economia não são só os serviços, não é o que a gente só extrai, é manter aquilo em termos de sustentabilidade. A água é um recurso finito, não renovável. A gente tem pesquisas agora, Minas Gerais, isso é um dado, um furão, hein? Minas Gerais é um dos estados, é um dos lugares na América do Sul que mais perdeu água superficial e subterrânea. Uma exaustão muito grande de extração, seja para doméstico, mas sobretudo para o agronegócio, tem extraído muitas águas, muita quantidade de água, um volume absurdo para irrigação, e a taxa de infiltração, a taxa de reposição natural não está sendo suficiente. Então nós estamos com déficit hídrico enorme em Minas Gerais. É Minas, uma região na Colômbia e outra região na Argentina. Na Argentina. São os lugares que mais perderam água superficial e subterrânea nos últimos 10 ou 20 anos, eu acho. Eu li um artigo há pouco tempo.
5: É preocupante, agora. Né?
6: Muito preocupante. É preocupante. Então, a modelagem hoje, não é sendo pessimista, mas um realista, não é muito boa, mas a gente pode corrigir isso com informação. Por isso que o Conexão Natureza é tão importante. Estar aqui, eu agradeço, sabe, Roberto, de levar muito essa legal. Informação, porque as pessoas que tomam decisões, elas vão ser colididas, né? Freadas nesse freio e contrapeso com a opinião pública. A opinião pública sabendo que não, que a gente quer conservar também. A gente precisa desenvolver. Ninguém é contra isso, mas precisamos conservar a natureza também.
5: Certo. 20 anos, né, de história. Tem alguma história ali, já que já estou falando de história, você viveu alguma história que

0: A gente pode deixar enquanto time mesmo. Eu tenho uma equipe muito boa, mandar um abraço para todo mundo. Eles sabem o tanto de valor que eu dou para eles. Eu reconheço tudo que eles fazem. A gente reabriu o parque para a sociedade.
1: Uhum.
0: A gente, quando assumiu a gestão, a gente fez esse compromisso com as comunidades do entorno. Nós vamos abrir, isso aqui é um espaço de vocês e queremos vocês participando da gestão, participando desse cotidiano e, sobretudo, sendo um lugar, um espaço de lazer e recreação para eles. Então, acho que a gente, ao longo desses anos, a gente conseguiu atingir isso. E eu vejo amigos, eu vejo pessoas entrando e saindo do parque e sendo felizes, né? Um lugar feliz.
1: Realmente, ele é muito gostoso, meu. Eu gosto muito daquele parque. Ô Vinícius, se você pudesse deixar uma mensagem para aquela pessoa que nunca entrou no Parque Estadual Rio Doce, que nunca visitou aqui no Vale do Aço. Eu costumo dizer que tem gente que mora em Fabriciano e não conhece a Serra do Cocais, que é um lugar maravilhoso para você fazer um turismo, né? O cara mora aqui e não conhece o Cocais, é um absurdo. Que mensagem você gostaria de deixar para essas pessoas que nunca entraram? O que você diria para convencer a conhecer esse patrimônio que a gente está falando dele?
0: Vocês estão intimados, gente. Estou intimando vocês aqui para conhecer, porque vocês vão ser bem recebidos. Se não forem, pode me procurar lá mesmo, que eu moro lá. E vai ser um prazer recebê-los. É um ativo, é um patrimônio, uma joia rara que o Vale da Mata Atlântica tem. Não é só o Vale do Aço. Nós temos a vocação de proteger a Mata Atlântica. E como tal, queremos vocês participando conosco, vocês dentro desse contexto. Então, povo do Vale do Aço, meu povo, venha nos visitar. Estamos de braços e abraços abertos para vocês.
1: E se alguém me perguntar assim, Alberto, quanto que eu pago para entrar no Parque Estadual Rio Doce?
0: R$ 20, R$ 25, né? As pessoas de Marliette e de Unis são isentas, de Timóteo tem 90% de desconto durante a semana, 50% de desconto nos feriados,
1: valor
0: no final
1: simbólico,
0: de semana,
1: não é verdade, né?
0: E os demais municípios, R$ 25, vale o ingresso. Sabe que negócio? Que vale o ingresso?
1: Vale
0: o ingresso.
1: Vale. E outra coisa, né? Você pode passar um dia
0: inteiro
1: maravilhoso.
0: E a gente não aumenta o ingresso já tem décadas.
1: E a água da lagoa é quentinha.
0: O objetivo não é arrecadar a grana, não.
1: Água
0: o pessoal
1: quente.
0: Vai pra lá. É.
1: Água quentinha. Vamos lá. Ah, deixa eu abraçar aqui a minha amiga Lala. Ela é minha amiga aqui de Instagram, né? Tá mandando, Roberto, tô ouvindo você pelo aplicativo aqui, olha lá, entra lá no 97714902, tá bom? Aciona a gente lá no nosso WhatsApp também, pra você participar todos os dias também aqui. Ela tá dizendo sobre cuidados, ô Vinícius, aqui, a gente que nunca foi no parque, precisa ter algum cuidado especial, por ser a primeira vez, tem alguma coisa que é proibido lá que a gente precisa saber antes de ir no parque?
0: Proibido alimentar animais silvestres. Todo mundo que vê o macaquinho quer alimentar, é proibido, terminantemente, tá dando muito problema pra alienando o comportamento deles e doença pro lado deles, né? Eles não estão acostumados com açúcar, com gordura, então tá dando colesterol, diabetes, etc. Esse é um problema. Levar repelente, porque às vezes tá sujeito a ter um pouquinho de mosquito, especialmente no final da tarde, no início da manhã. Bota se for fazer trilha, né? Porque é uma área natural protegida, e sempre observar as regras do parque que estão na plataforma digital, tá lá no Instagram, no link da bio, manual do visitante, tem todo o regramento para você visitar e não infringir nenhuma norma.
1: Tem restaurante, tem tudo lá?
0: Tem, tá? Tudo lá.
1: Chalé e tudo mais.
0: Tudo.
1: Ô Vinícius, foi muito bom ter conversado com você. A gente já tá aqui ansioso para a retomada do programa, não é? Ao sábado, sempre quinzenalmente aqui. Então, a data ainda não tá marcada, mas a segunda temporada tá chegando.
0: Tá chegando. Nós estamos gestando-a e organizando da melhor forma possível para que tenhamos um programa legal.
1: De novo. Ok, foi um prazer ter conosco, muito obrigado.
0: Beleza, um abraço pra vocês, gente, tudo de bom.
1: Legal, 11:45, o Matheus Cabral tá chegando, vamos trazer aqui os destaques do Jornal em Pauta, vamos falar de política, vamos falar de futebol. O Cabuloso ontem ganhou, hein? 2-0 pra cima do São Paulo, assumiu a quarta colocação ali brigando pela vaga na Libertadores. Hoje tem o Galão em campo, o Atlético jogando contra o Atlético Paranaense, jogo importante também aí, o Atlético é o sétimo colocado, se vencer também pode subir, dar um salto na tabela. E isso aí, a gente traz todos os detalhes depois do intervalo. 91,7, a primeira do Vale.

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0: tô de volta, 1h50 aqui na 11h50, vou falar 11h50 na educadora. Deixa eu dar uma dica primeiro aqui, enquanto o Matheus prepara ali, gente, da Pizzaria Capanona, a melhor pizza do Vale do Aço, na Avenida Portugal 273, no bairro Santa Cruz, em Fabriciano. 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Matheus Cabral, muito bom dia.
1: Bom dia pra você, Roberto Nogueira, bom dia aos amigos ligados aqui no programa, microfone aberto, nesta quinta-feira. Ô, Roberto, ontem fez calor, claro, mas assim, hoje o dia já amanheceu lindo, bem cedinho, tá? 5 e pouco da manhã.
0: E não tem previsão de chuva, não, hein?
1: Não tem, não. O dia tá. Olha o céu, né? O céu bem mais claro, bem mais limpo do que ontem. A máxima prevista pra hoje, Roberto Nogueira, por enquanto, hein, gente? Hoje é só dia 8 de outubro, hein? A máxima prevista pra hoje é só de 33 graus. Nossa. Na semana que vem, a máxima será de 30 e todos.
0: Sensação térmica eleva
1: lá
0: ainda
1: em
0: mais.
1: Lá em cima, e a máxima semana que vem será muito bacana. Ô Roberto, vamos começar com futebol? Tem muito tempo que a gente não começa o noticiário com futebol, né? A gente sempre começa com o noticiário político, mas assim, é lógico, a gente tá vivendo um processo eleitoral e o Antônio Garotinho tá influenciando lá na eleição do Rio de Janeiro, daqui a pouco eu falo, e o Rodrigo Russo tá sendo eleito,
0: né?
1: Lá agora.
0: Rio de Janeiro é uma beleza, né?
1: Não, Rio de Janeiro é assim.
0: O Rio de Janeiro tem que chamar o VAR, é o Vazia.
1: O Rio de Janeiro continua lindo, mas administrativamente, meu Deus, que confusão. Mas eu vou voltar aqui, Roberto. Rapaz, o Campeonato Brasileiro. Eu quero fazer uma discussão, Roberto. A gente tá no futebol há tanto tempo, a gente já viu de tudo, eu já vi técnico ser demitido no primeiro tempo. Nós tivemos aqui um técnico no social. Ah, vou lembrar agora. Agora eu preciso contar a história. É bacana, nós tivemos um técnico aqui no social, que o técnico social foi amicíssimo do meu pai, foi amicíssimo meu. Maravilhoso. Vou citar o nome, claro, sem nem ter o maior respeito por ele, saudoso já, mas o senhor se lembra que o saudoso Luciano Pascoal teve um probleminha no início, numa das suas passagens pelo social, que ele tinha algum problema que ele não voltava pro segundo tempo. E o social, ele ficava no vestiário, no intervalo do jogo, tinha um problema lá do emocional ali, aí o intestino não funcionava muito legal, e depois que ele foi descobrir até uma doença séria e tudo. Mas é isso aí. Se tornou superstição do social, porque toda vez que ele ficava no vestiário, o time voltava, segundo tempo, vencia o jogo, virava o jogo. Roberto Carlos era auxiliar, assumiu o time, ele ficava no vestiário, o time voltava e virava o jogo. Zé Marcelo falava: continua lá! Continua trancado!
0: Saudoso, né, cara? História bacana do Eduardo.
1: E aí o Luciano Pascoal não voltava, o social vencia sempre os jogos. E por que eu tô dizendo isso aqui? Pra lembrar o tempo gostoso do social com o técnico Luciano Pascoal, com o Zé Ângelo Preca, enfim. E aí, pra dizer que a turma do Corinthians, jogador de futebol, o Neto fala uma coisa que é impressionante. Gente, tudo falso, tudo mentiroso. Não confio em jogador de futebol, não. Mas aí os jogadores de futebol se reuniram. Os jogadores do Corinthians foram até a diretoria para que não demitisse o Fernando Diniz antes da data FIFA, quando o Corinthians perdeu. Aí, o que aconteceu? O Corinthians voltou a campo ontem, pós a FIFA, foi demitido. Então não teve jogador nenhum que segurou o Fernando Diniz ontem ao perder pro Corinthians, o Corinthians perder para o Internacional por 2-1. O Inter quer cair, o Corinthians quer cair, o Vasco já não quer cair mais e o Grêmio parece que quer cair também. Cedeu empate ontem, quase no último minuto, para o Remo. 1-1 e o Grêmio continua na zona do rebaixamento. Eu tô fazendo esses jogos aqui da parte de trás. E uma outra coisa que me chama atenção. Gente, com todo respeito, porque eu tenho muito por qualquer profissional, independentemente da área. Ô Roberto, um time do Botafogo que contrata o Tite, ele não quer nada na vida, não é? Não, o Tite perdeu o segundo jogo dele consecutivo e o Tite é perigoso não completar o Campeonato Brasileiro no Botafogo.
0: Vai levar uma grana boa, né? Pra quebrar contrato, né?
1: O Botafogo é um time limitado, o Tite é um treinador ultrapassado e ontem perdeu dentro de casa pro Vasco 2-1.
0: O Tite nem é um ex-treinador, né?
1: Ex-treinador em atividade. É igual o Luxemburgo.
0: Matheus, e o Corinthians entra na zona do rebaixamento na próxima rodada, a não ser que ele vença o Palmeiras.
1: Palmeiras e Corinthians. O jogo é onde?
0: Na casa do Palmeiras.
1: A situação pro Corinthians tá complicada.
0: Não tá boa, não, pai.
1: Primeiro, o time é bem limitado, né?
0: E o Grêmio também. Grêmio Internacional, próximo jogo.
1: É Grenal?
0: Grenal.
1: Não sabia.
0: Grenal.
1: Então é Grenal.
0: Domingo, dia 11.
1: O Atlético joga hoje. E o Cruzeiro joga fora no final de semana contra o Bragantino na segunda-feira, depois da rodada sim. toda completa. O jogo do Galo hoje pode beneficiar o Cruzeiro, Roberto, sim. porque o Cruzeiro joga, o Cruzeiro tem 48 pontos, o Atlético Paranaense tem 49, o Cruzeiro é o quarto. E se o Curitiba aprontar para cima do Fluminense, tá ótimo também hoje lá no Maracanã. Desde que o Atlético vença, freia o Atlético Paranaense ali um ponto só à frente do Cruzeiro, o Cruzeiro podendo ultrapassá-lo e ficar em terceiro lugar já na próxima rodada. Enfim, mas o Cruzeiro ontem jogou, você assistiu o jogo, acompanhou alguma coisa?
0: Assisti assim, eu estava lá na casa do Newton da Capalona, a gente resolveu fazer uma resenha na quarta-feira sem lei.
1: Sim.
0: O pai da Inês estava vendo o jogo e aí juntou todo mundo na sala, aí você vê jogo, toma um chazinho, come a torrada, aí vai. Mas aí eu cheguei e fui ver, na verdade, fui ver em casa os melhores momentos do jogo. Eu não vi o jogo na íntegra. Sim.
1: Não, e porque assim, o Cruzeiro jogou e convenceu. Porque hoje tem muito placar mentiroso, como diz o Everton Campos, né? Ah, o placar mentiroso. Mas o Cruzeiro venceu e convenceu, 2-0. O São Paulo também numa situação, um time muito, muito limitado. Ô Roberto, vou te falar uma coisa aqui do fundo do meu coração. Eu nunca imaginei que a gente chegasse ao nível de futebol que você tem Flamengo, Palmeiras, os dois primeiros colocados. E abaixo desses dois primeiros colocados, até a Chapecoense, tá todo mundo igual, tá todo mundo do mesmo nível. Você vê que, o Grêmio perde ponto pro Remo, o Remo perde ponto não sei o que, o Corinthians perde ponto pro Chapecoense, o Atlético empata com não sei o que, o Santos vai lá e ganha não sei quem de virada, e o Cruzeiro, tá todo mundo embolado no mesmo nível técnico.
0: Mas você notou que o Atlético tá mantendo uma certa regularidade?
1: Sim, mas é a regularidade de agora, é o mesmo Santos que pode chegar hoje contra o Flamengo a sexta vitória consecutiva. Ô Roberto, tem dois meses que a gente tava falando que o Santos ia cair com o Neymar e Companhia Limitada. Aí o Santos vai ver esses seis.
0: Tá brigando com o Libertadores já.
1: Então, pra provar a mediocridade do Campeonato Brasileiro. Mas, então vamos hoje acompanhar.
0: O Galo joga hoje contra o Atlético Paranaense em casa, né?
1: O Atlético Paranaense joga em casa.
0: Joga em casa. É, o Atlético joga fora, o Galo joga
1: fora. Isso, o Galo joga fora contra o Atlético Paranaense às 8 da noite, a bola rola. Mas, enfim, ô Roberto, a gente hoje vai trazer aqui no Jornal em Pauta, mudando aqui de assunto para trazer o noticiário, são 11:56, trazer aqui para os nossos ouvintes que hoje a repórter Mônica Soares, Estela Dutra, Tati Souza, Felipe Machado, toda a nossa equipe já postos para o nosso Jornal em Pauta, que vai ao ar daqui a pouco. A Tati traz a informação da área de segurança pública, muitas drogas sendo apreendidas aqui na região metropolitana do Vale do Aço. Tem também os desdobramentos do processo eleitoral e agora o STF, o TSE, revendo as contas do, não as contas, né? Mas sim o processo do Jair Bolsonaro em meio a um processo eleitoral. Então a gente vai vivenciar mais uma discussão no âmbito político e também, já que estamos falando em relação ao âmbito político, amanhã, Roberto Nogueira, começa o horário eleitoral gratuito. Então, esse horário aqui nosso, a gente vai estar se preparando para colocar, né, o horário eleitoral gratuito, horário político. Então, o Jornal em Pauta passará a ser apresentado ao 12:10. E, consequentemente, né, o programa Tarde Educadora, 12:40. Assim que terminar o Jornal em Pauta, entrará com o Tarde Educadora. E às 7 da manhã. De 7 da manhã às 7:10. Existem 3 debates, Roberto. Existem 3 debates e 2 entrevistas de sabatina. A TV Globo confirmou a entrevista sabatina com o presidente Lula e com o Flávio Bolsonaro, um em cada tempo. Está marcado o debate para os dois, ainda não houve confirmação, mas tem data reservada. A data reservada do debate agora, dia 18, é na Record. Então a TV Record confirmou um debate entre os dois presidentes, será o primeiro debate, caso esse debate aconteça. Depois, logo no dia 20, o debate da Bandeirantes, então da TV Bandeirantes com o Lula e com o Bolsonaro, e o último debate do dia 23, na sexta-feira, porque a eleição é dia 25, na sexta-feira o debate na TV Globo. Então, para quem gosta de política, nós teremos 2 entrevistas sabatinas e 3 debates, caso eles aconteçam em 3 emissoras diferentes.
0: Se ninguém correr,
1: se ninguém correr, ele vai acontecer. Para finalizar minha parte, o Roberto Nogueira, aqui é 11 horas e 58 minutos, para falar do restaurante Master Gourmet. 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Tudo certo, Roberto?
0: Tudo certinho, vem aí o Jornal em Pauta, obrigado a Pizzaria Capanone, obrigado também a Tija Ferro, Ferro e Aço, tô de volta às 12:30 com o Tarde Educadora, continue por aqui, Matheus Cabral na sequência com o Jornal em Pauta, 91,7, a primeira do Vale.
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ouvinte, muito boa tarde, agora meio-dia e dois no ar, Jornal em Pauta, pela Rede Educadora de Comunicação, canais 91,7, 107 FM, quinta-feira, 8 de outubro de 2026. Vamos às manchetes que são notícias.

0: prende várias pessoas por tráfico de drogas no Vale do Aço e região. Timóteo começa na próxima terça-feira vacinação com a Pneumo 20 para idosos a partir de 85 anos. STF deve analisar, após as eleições, pedido de revisão da condenação do ex-presidente Jair Bolsonaro. Trabalho de detentos financia melhorias e modernização das unidades prisionais de Minas Gerais. Essas e outras notícias, além do noticiário esportivo, a partir de agora no Jornal em Pauta. Estamos ao vivo também pelo YouTube com os trabalhos técnicos nos streams de Ícaro Alves. Apresentação e coordenação artística, Matheus Cabral. Coordenação de jornalismo, Felipe Machado. Coordenação administrativa, Joana Avelino. Direção, Padre José Wilker. Tarde de céu claro nesse momento, ensolarada, 31 graus e a temperatura máxima prevista para hoje é de 34. Começamos com as informações da área de segurança pública, as últimas ocorrências policiais registradas no Vale do Aço. Tati Souza, boa tarde.
1: Boa tarde, Matheus Cabral, boa tarde, ouvintes. Um homem de 32 anos foi preso por tráfico de drogas na noite de ontem no bairro Cidade Nova, em Santana do Paraíso. A ocorrência foi registrada após a PM receber denúncias de que em uma casa estaria sendo utilizada para o armazenamento e comercialização de drogas. Os militares foram até lá e localizaram 16 barras e duas porções de maconha, além de um pacote identificado como Colômbia Gold e uma balança de precisão. Durante a abordagem, o homem assumiu ser o proprietário da droga encontrada. Ele recebeu voz de prisão. Em uma outra ocorrência, duas pessoas foram presas por envolvimento com o tráfico de drogas na noite de ontem, no bairro Jardim Panorama, desta vez na cidade de Ipatinga. Durante uma abordagem na Avenida Maanaim, a PM encontrou 3 barras de maconha em uma bolsa de entregas que estava com um motociclista, um jovem de 22 anos. Após a abordagem, os militares fizeram diligências em outro endereço ligado ao suspeito e lá localizaram mais 11 barras de maconha. Uma mulher de 45 anos que estava no local também foi presa. Ao todo, 14 barras de maconha e uma motocicleta foram apreendidas. Os dois foram presos e levados para a delegacia. Um homem de 50 anos, apontado como uma das lideranças de um grupo criminoso com atuação no condomínio Contente, em Coronel Fabriciano, foi preso durante a Operação Antítese, realizada na noite de ontem na cidade. O suspeito, conhecido pelo apelido de Shakira, foi localizado em um apartamento no condomínio Contente pela polícia. Ele era um dos alvos da operação. Durante as diligências, foram apreendidos no imóvel uma pistola calibre .380 e 30 munições do mesmo calibre. A ocorrência envolveu suspeita de porte ilegal de arma de fogo, resistência, cumprimento de mandado de prisão e violação de domicílio. Após a prisão, o suspeito e o material apreendido foram encaminhados para a delegacia. E um homem de 38 anos foi preso também por tráfico de drogas, direção perigosa e desobediência na tarde de ontem no bairro Vila Celeste, em Ipatinga. A polícia disse que o motociclista fugiu ao perceber a presença dos militares e durante a fuga dispensou uma sacola com uma porção de maconha, conhecida como Colombinha. O suspeito perdeu o controle da moto e foi abordado. Ele recebeu atendimento médico e depois foi levado para a delegacia. E para finalizar, dois homens de 27 e 54 anos foram presos por crime de tráfico de drogas na noite dessa quarta-feira no bairro Alegre, em Timóteo. A PM realizou a operação após denúncias de tráfico na Avenida 13. Durante as buscas, os militares apreenderam maconha e crack, além de balança de precisão. Segundo as denúncias, um dos suspeitos estaria envolvido na venda de drogas e intimidaria moradores para evitar que os crimes fossem denunciados para a polícia. Eu volto durante a programação com outras informações.
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0: O Obrigado, Tati Souza, pela sua participação conosco. Agora, 12:08, a Tati volta, nos trazendo informações e detalhes ainda nesta edição. Agora, 12:08, atendimento especial do INSS em Governador Valadares, que estava previsto para este fim de semana, teve a data alterada. Mudança envolve serviços e perícias médicas e avaliação social oferecidos em vagas extras na agência do município. A repórter Mônica Soares tem os detalhes. Ô, Mônica, boa tarde.
3: Boa tarde, Matheus Cabral, e a você, ouvinte da Rede Educadora de Comunicação. A alteração ocorre por causa de uma manutenção programada nos sistemas utilizados durante os atendimentos. Com isso, quem já tinha horário marcado precisa ficar atento à nova data e aos canais de comunicação do INSS. Para explicar a mudança e orientar os segurados, nós conversamos com Linderson Almeida, gerente da agência do INSS de Governador Valadares. Linderson, o que muda para quem já tinha atendimento marcado e como essas pessoas podem confirmar a nova data?
4: O atendimento de vagas extras de perícia médica e avaliação social, marcado para o próximo final de semana, dias 10 e 11 de outubro, na agência do INSS de Valadares, foi reagendado para os dias 17 e 18 de outubro. As pessoas que estavam agendadas para esta data estão sendo avisadas por notificação via meu INSS, por mensagem de texto e e-mail sobre o novo dia e horário do atendimento. Além disso, a agência do INSS está fazendo contato ativo por telefone para informar sobre o reagendamento. O segurado que estiver com dúvida sobre o seu atendimento pode ligar para o telefone 135. Outra informação importante é que ainda existem vagas disponíveis para os dias 17 e 18. Então, quem quiser agendar perícia médica ou avaliação social, ou ainda antecipar agendamento que está com data futura, pode ligar para a Central 135, que funciona de segunda a sábado, das 7 da manhã às 10 da noite.
3: Este foi Linderson Almeida. Os atendimentos que seriam realizados nos dias 10 e 11 de outubro foram transferidos para os dias 17 e 18. Quem tiver dúvidas ou precisar verificar a possibilidade de agendamento pode procurar a Central 135, que funciona de segunda a sábado.
0: Obrigado, Mônica Soares. Agora, 12:11, você que nos acompanha pelos canais 91,7, 107 FM, também pelas nossas redes sociais. E somos multiplataformas. Portanto, arroba educadora MG, nossas redes sociais, no Instagram, com feed, com stories, além também do YouTube, você pode nos assistir. Tem o nosso portal, portal Educadora de Notícias, educadoramg.com.br, e é para lá que nós vamos na redação do nosso portal para saber do Felipe Machado quais são os destaques que são notícias nesta quinta-feira. Felipe.
5: Boa tarde, Matheus Cabral.
0: Boa tarde
5: a quem acompanha a Rede Educadora de Comunicação. Vamos então aos destaques do nosso portal nesta quinta-feira. Matheus, nós falamos ontem que a nova 381 anunciou que os radares da BR-381 entre Caeté e Governador Valadares vão começar a multar a partir de amanhã. E eles divulgaram uma lista atualizada desses radares. São 69 pontos de fiscalização eletrônica que começam a operação a partir de amanhã. Os equipamentos funcionam entre Caeté e Governador Valadares, né? Incluindo Ipatinga, Santana do Paraíso, Jaguaraçu, Antônio Dias e NAC. Os radares medem a velocidade no local sem cálculo por média. A PRF, a Polícia Rodoviária Federal, responde pela fiscalização e também pelas multas. Cinema Solidário, ingressos da Movicon e Patinga no Dia das Crianças, ajuda outra criança a viver a experiência do cinema. No dia 12, cada ingresso vendido em qualquer sessão da rede será convertido em um convite para crianças atendidas por uma organização social selecionada. A participação é automática e não exige cadastro, cupom ou pagamento adicional. Quer ajudar uma criança a viver essa experiência? Compre seu ingresso. Homenagem ao Heitor. O garoto de Coronel Fabriciano recebeu um tributo ontem à noite no Mineirão durante o jogo do Cruzeiro. Heitor Dias Gonçalves tinha 9 anos e morreu no dia 29 de setembro após enfrentar a leucemia por 3 anos. A homenagem ocorreu na partida entre Cruzeiro e São Paulo. A história do pequeno torcedor mobilizou familiares e a torcida do clube. A reportagem completa está lá no nosso portal. Outras informações em educadoramg.com.br. Um grande abraço para você, Matheus Cabral, para a Rede Educadora de Comunicação, repórter Felipe Machado.
0: Obrigado, Felipe Machado. Grande abraço para você também. Agora meio-dia e 14. E idosos com 85 anos ou mais começam a receber a vacina Pneumo 20 em Timóteo na próxima terça-feira. O imunizante protege contra 20 sorotipos e bactérias responsáveis por doenças como pneumonia e meningite. A repórter Estela Dutra traz mais informações. Boa tarde, Estela.
6: Boa tarde, Matheus Cabral, e boa tarde a todos os ouvintes que nos acompanham. Idosos com 85 anos ou mais começam a receber a partir da próxima terça-feira, dia 13, a vacina Pneumovinte em Timóteo. O município recebeu a primeira remessa do imunizante nesta semana. A vacina protege contra 20 tipos da bactéria responsável por doenças como pneumonia e meningite. A vacinação será feita nas unidades de saúde de Timóteo, que possuem sala de vacina. Nesta primeira etapa, o público atendido será formado por idosos com 85 anos ou mais. Para receber a dose, é preciso apresentar o cartão de vacinação e um documento com CPF. A enfermeira e referência técnica de imunização em Timóteo, Janeiva Pires, explica quem deve procurar as unidades.
7: A vacina estará disponível a partir de terça-feira, dia 13 do 10, nas unidades de saúde que tem sala de vacina para imunizar os idosos que ainda não se imunizaram contra a pneumonia. Essa vacina previne contra pneumonia e outras doenças como meningites e otites, protegendo contra 20 sorotipos da bactéria Streptococcus pneumonia. É importante que os idosos com mais de 85 anos procurem a unidade de saúde portando seu cartão de vacina e documento com CPF para que possam receber essa vacina.
6: O imunizante amplia a cobertura em relação às vacinas pneumocócicas anteriores. Os idosos que fazem parte do público desta etapa devem procurar uma unidade de saúde de Timóteo com sala de vacinação a partir de terça-feira, dia 13. É necessário levar o cartão de vacina e documento com CPF. Em breve, volta à programação com mais informações.
0: Meio-dia e 16. Obrigado, Estela. A seguir, trabalho de detentos financia melhoria e modernização das unidades prisionais de Minas Gerais. A participação de Emanuele e Caroline sobre o quadro Saúde Mental, que acontece todas as quintas. A gente volta em instantes.
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0: Meio-dia 17, de volta com o Jornal em Pauta. E agora vamos à participação da Manuela Caroline sobre o quadro Saúde Mental.
13: Olá, ouvintes da Rádio Educadora. Nesta semana, no dia 10 de outubro, celebramos o Dia Mundial da Saúde Mental. E muito perto. pertinho dessa data, no dia 12, comemoramos também o Dia das Crianças. Essa coincidência do calendário é um convite perfeito para refletirmos que tipo de saúde emocional estamos cultivando hoje para nós e para as próximas gerações? Falar sobre saúde mental ainda é um desafio para muita gente, mas o primeiro passo é desmistificar o papel do cuidado psicológico. Fazer terapia ou procurar ajuda

0: diferença. Nas crianças, a saúde mental se manifesta na mudança de comportamento, nas dificuldades escolares, no isolamento ou em crises frequentes de birra. Quando ensinamos nossas crianças a reconhecerem suas emoções e oferecemos suporte profissional cedo, evitamos que pequenos conflitos se tornem grandes traumas na vida adulta. Tratar a saúde mental antes que o sofrimento paralise a rotina é um ato de amor próprio e de responsabilidade com quem amamos. Portanto, neste mês de outubro, aproveite este alerta para olhar com carinho para você e para os pequenos à sua volta. Não espere chegar ao limite da exaustão para buscar apoio. Buscar terapia é investir em autoconhecimento, prevenção e qualidade de vida. Eu sou Emanuele Caroline, neuropsicóloga da Acolher Clínica, e desejo que essa semana seja de mais diálogo, menos preconceito e muito acolhimento para todas as famílias. Um forte abraço e até a próxima.
1: Obrigado, Emanuele Carolina, pela sua participação. Agora, meio-dia 21. O trabalho de detentos em Minas Gerais está sendo utilizado para gerar recursos, financiar melhorias e a modernização das unidades prisionais do estado. No primeiro ciclo do programa, mais de R$1.300.000 foram investidos em equipamentos, materiais de construção e veículos. Vamos aos detalhes. A reportagem é de Tati Souza.
2: Com investimento maior que R$1.000.000, o trabalho de custodiados em Minas Gerais tem gerado resultados que vão além da ressocialização e já impactam diretamente a estrutura da segurança pública. O programa transforma ressarcimento de empresas parceiras em equipamentos e infraestruturas sem novos custos para o estado. Recursos provenientes dessas atividades estão sendo convertidos em melhorias para unidades prisionais em Minas Gerais, sem custos adicionais para os cofres públicos. Na prática, parte da remuneração dos detentos, que é equivalente a 25%, retorna em investimentos diretos nas próprias cadeias. O superintendente de humanização do atendimento do DEPEN, Minas Gerais, Jober Gabriel de Souza, fala sobre como é feita a aplicação desses recursos e como também é feita a divisão para o estado e para o detento.
3: Com a inserção do preso na parceria de trabalho remunerada com o parceiro, então nós temos uma regulamentação a ser seguida e a partir daí nós temos. O trabalho desse preso, ele é remunerado em 3/4 do salário mínimo, sendo esses 3/4 dividido em 3 partes. 25% vai ser retornado aos cofres do estado para ressarcimento, 25% vai para uma conta pecúlio, que é uma conta como se fosse uma poupança, o qual ele vai acessar quando da sua saída do sistema prisional, e os outros 50% vem como ressarcimento imediato numa conta salário para retirada desse indivíduo a qualquer tempo durante o período de trabalho dele. Esse percentual, ele vem para o caixa único do estado. E desde o ano de 2024 tem sido pensado alternativas de ressarcimento para as unidades prisionais como forma de incentivo e também como forma de melhoria da infraestrutura dessas unidades. O catálogo de bens, o objetivo dele principal é a gente poder destinar às unidades prisionais o recurso de parte daquilo que foi produzido por elas mesmas por meio do trabalho daquele indivíduo preso naquela unidade. Essas unidades, elas são contempladas com esse recurso por meio de um edital que ele é lançado anual. Então nós temos dentro daqueles parâmetros algumas unidades que conseguem atingi-los, as quais recebem o recurso desse total dos 25% recebido em devolutiva pelo estado. Nós dividimos eles em duas parcelas, são 70% de devolução direto para as unidades por meio de itens que são selecionados por essas próprias unidades para melhoria da sua infraestrutura, tanto do trabalho do preso quanto do trabalho do servidor, e 30% sob gestão do próprio departamento penitenciário, para que o departamento possa contemplar

0: todas as demais unidades, aquelas que não possuem presos que englobam nos critérios do trabalho.
1: No resumo, já no primeiro ciclo de testes, a iniciativa viabilizou a aplicação de mais de 1,3 milhão na aquisição de 1.265 itens, entre materiais de construção, equipamentos eletrônicos e veículos. 6 unidades prisionais foram contempladas na fase piloto, com entrega de 684 itens voltados à melhoria da infraestrutura e das condições operacionais das unidades prisionais. Para a Rede Educadora de Comunicação, repórter Tati Souza.
2: Obrigado, Tati Souza. A CEMIG abriu uma nova oportunidade em empresas de tecnologia e inovação que tenham soluções voltadas para o setor elétrico. Vamos saber na reportagem de Mônica Soares.
3: O novo ciclo do programa reúne desafios de diferentes áreas da empresa e prevê etapas de desenvolvimento que aproximam as propostas selecionadas da realidade operacional. A iniciativa também estabelece critérios específicos para as empresas interessadas e tem participação gratuita. Para orientar como funciona o programa, nós conversamos com Felipe Cardoso, superintendente de inovação e P&D da CEMIG.
4: A CEMIG está buscando startups de todo o país para desenvolver soluções para 13 desafios reais do setor elétrico. E essa é uma oportunidade para empresas inovadoras testarem suas tecnologias dentro de uma das maiores companhias de energia do Brasil. Os projetos podem chegar a R$1.600.000 e envolvem desafios que fazem parte do nosso dia a dia, como mobilidade elétrica, manutenção de equipamentos, automação de processos, gestão de equipes e até novas ferramentas para melhorar a previsão do tempo de restabelecimento da energia para os nossos clientes. A proposta do Inova CEMIG Lab é justamente aproximar a experiência técnica da CEMIG à agilidade e capacidade de inovação das startups. As empresas selecionadas poderão desenvolver e testar suas soluções em situações reais da nossa operação, passando por etapas de prova de conceito e projeto piloto. Podem participar startups com até 10 anos de CNPJ e receita bruta anual de até R$16 milhões. As inscrições são gratuitas, totalmente online e seguem abertas até o dia 1º de novembro. Para conhecer os 13 desafios e conferir o edital completo do Nova CEMIG Lab, acesse o site da CEMIG.
3: Este foi Felipe Cardoso. O programa prevê 13 desafios e projetos que podem chegar a R$1.600.000, conforme a proposta. As inscrições são gratuitas e ficam abertas até o dia 1º de novembro. O edital completo e as informações para participação estão disponíveis nos canais oficiais da CEMIG. Para a Rede Educadora de Comunicação, repórter Mônica Soares.
2: Obrigado, Mônica Soares, pela sua participação. Agora, 12:57. Para a gente encerrar, o Supremo Tribunal Federal deve deixar para depois das eleições o julgamento do pedido de reverter a condenação de Bolsonaro a 27 anos e 3 meses de prisão. Vamos acompanhar na reportagem de Estela Dutra.
5: O Supremo Tribunal Federal deve analisar somente depois das eleições o pedido de revisão de condenação do ex-presidente Jair Bolsonaro. A defesa tenta reverter a condenação de 27 anos e 3 meses de prisão. O processo está com o ministro Cássio Nunes Marques e ainda depende de uma manifestação da Procuradoria-Geral da República. A expectativa é que o pedido seja analisado somente depois do segundo turno das eleições, marcado para o dia 25 de outubro. Segundo nota divulgada pelo gabinete do ministro Cássio Nunes Marques, o processo não será levado a julgamento antes do fim do período eleitoral. A justificativa apresentada pelo gabinete é evitar interferências nas eleições. Bolsonaro foi condenado pela primeira turma do Supremo Tribunal Federal a 27 anos e 3 meses de prisão na ação relacionada à tentativa de golpe de Estado. Agora, a defesa tenta reverter essa decisão por meio de uma revisão criminal. Entre os argumentos apresentados pelos advogados está o questionamento sobre a cadeia de custódia de provas digitais utilizadas no processo. A defesa também contesta a competência da primeira turma do Supremo para julgar o caso. O pedido de revisão foi distribuído ao ministro Cássio Nunes Marques, integrante da Suprema Turma do STF. Mas a decisão sobre a revisão deverá ser tomada pelo plenário da corte. Antes de o processo chegar a julgamento, ainda existe uma etapa importante. A Procuradoria-Geral da República precisa apresentar uma manifestação sobre o pedido de defesa. Somente depois disso, o processo poderá avançar para julgamento. Caberá ao presidente do Supremo, ministro Edson Fachin, definir quando o caso será colocado na pauta do plenário. A revisão criminal é um instrumento previsto na legislação brasileira que permite questionar uma condenação definitiva em situações específicas. A apresentação do pedido, porém, não significa que a condenação será anulada. Por enquanto, não existe uma data definida para esse julgamento. A informação disponível é que a análise não deverá ocorrer antes do encerramento das eleições. Para a Rede Educadora de Comunicação, repórter Estela Dutra.
2: Obrigado, Estela Dutra. Agora meio-dia e 31. E assim, senhoras e senhores, colocamos um ponto final no jornal em pauta desta quinta-feira. Na 91,7, Roberto Nogueira apresenta o Tarde Educadora. Na 107 FM tem playlist 107. A você que nos acompanhou até aqui, o nosso muito obrigado. Tchau, tchau. Excelente tarde.
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2: Olá, muito boa tarde, meio-dia 34.
11: voltamos, começamos mais um a partir de agora, música Alegria, uma ótima tarde pra você que tá ligado aqui na 91,7, a primeiríssima do Vale, tá começando mais uma edição do Tarde Educadora, quinta-feira, 8 de outubro. Eu, Roberto Guerra, te faço companhia até as 3 da tarde aqui na nossa programação com um show de entretenimento. Música, informação, prestação de serviço, estamos entrando aí na sua casa. Obrigado pela abertura de porta para que nós possamos chegar com a nossa audiência. Muito obrigado. Tem prestação de serviço, tem energia gostosa, que só a educadora quem. Então daqui para frente, a tarde é nossa, a tarde é de todos nós, a tarde é educadora e os principais acontecimentos do Brasil, no mundo, você acompanhando, tem esporte, tem previsão do tempo, tem a sua participação e claro, muita música boa. 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Absolute, já aviso, hein? Tem muita coisa legal rolando pra você aqui, tem muita história legal, aumenta o volume porque a quinta-feira fica muito melhor com o nosso Tarde Educadora.

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2: Meio-dia e 40, tá no almoço aí, já pegou aquele rango especial. Hoje, dia 8 de outubro, hoje é dia de celebrar um povo que carrega no peito a força, né? Hoje é dia do nordestino, né? Aquele povo que carrega a força, a alegria, carrega a fé, a coragem de quem nunca desiste. Então, 8 de outubro, dia do nordestino, e aqui no Vale do Aço, né? Terra que recebeu tantos nordestinos que ajudaram a construir também a nossa história, a nossa homenagem é mais que especial. Então, viva o Nordeste, viva a cultura nordestina, viva o povo nordestino e viva a cultura brasileira!

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9: E beleza, estou de volta, meio-dia e 51 aqui no programa Sora. Vamos seguindo aqui com o nosso Tarde Educadora, quinta-feira, né? Hoje, dia 8 de outubro, a tarde começando, a nossa companhia continua aqui na Educadora 91,7. A gente vai levando informações. Daqui a pouquinho, nosso departamento de rádio jornalismo, você vai curtindo música boa e, claro, esse alto astral que já faz parte aqui da nossa programação. Tem esporte, daqui a pouco eu vou falar do Cabuloso que jogou ontem, do Galo que joga hoje, do Campeonato Brasileiro. É só você ligar e se ligar. 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Vem comigo! 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
2: Estamos de volta, 1:03 aqui na nossa programação Educadora, abraçando você onde quer que esteja. 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Olha, 1:03 agora, 1:03. Deixa eu mandar um abraço aqui pro Nísio Drummond, lá no bairro Santa Cruz. Um abraço pro Nísio. É, tá sumido o Nísio. Um abraço pro Nísio. O Reginaldo Fernandes, lá no bairro Bom Jardim. A Maria da Penha, Eugênia. Um alô também aqui pra Sônia Maria, no Nova Tijuca. Um abraço pra Rony Anício, no bairro Bom Jardim. Adriana Aparecida, no Vila Formosa, lá em Patinga também. E um alô aqui pra Paula Graciele, lá no Macuco, em Timóta. Alô, Timóta. Alô, Bianca de Souza, no Serenata. E alô, Maria do Carmo de Fátima também, vai viajar com a gente, né, Maria do Carmo? Um abraço pra você e pra toda a família. Daqui a pouquinho eu vou trazer a previsão do tempo, 1:04. Ferrugem, problema emocional.

Mas daqui a pouquinho a gente fala aqui do futebol. Daqui a pouco tem aí a vitória do Cruzeiro ontem. É, um abraço muito especial para quem tá ligado com a gente aqui no 9771-4902. Legal? Um abraço aqui para Maria de Fátima. Zé Geraldo, o Geraldo de Paula tá lá no pé da serra. Oh, bom Jesus, lugar, terra boa, hein? Fala pertinho. Tá ali Córrego Novo, lugar bom, hein? É Delson Dias lá em Joanésia. Um abraço também para dona Nelcina na Serra do Cocais. Será que vem chuva por aí? Será que não vai? Como é que fica o tempo, hein, gente? Olha, previsão para essa quinta-feira. O dia começou com temperaturas agradáveis, hoje de manhã tava gostoso, mas o calor aumentou bastante, como diz a Cristi, né? Tá 65 graus lá fora e a máxima pode chegar aos 34 hoje, gente. A previsão aí de variação, nebulosidade, agora probabilidade de chuva é só de 10%, é muito pouco. Então fica a dica aí, ó, calor, hidratação e claro, guarda-chuva por perto sempre, né? Porque o tempo pode mudar e mesmo que o tempo não mude, com esse sol aí, é bom se proteger de qualquer forma e inclusive passando aí um protetor solar. Essa previsão para hoje, quinta-feira, 1:12 agora.

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9: 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Tá na hora de falar de esporte, tá na hora de falar de futebol. 1:19.
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9: E vamos falar do Cruzeiro que venceu o São Paulo ontem por 2-0, né? Alguns pontos importantes, inclusive. E um desses pontos importantes é justamente a zaga, né? Que após 11 jogos consecutivos sofrendo gols, o time conseguiu manter uma baliza por 90 minutos sem levar gols. Então quebra aí um certo estigma. A defesa do Cruzeiro, muito preocupante, né? Bate muito cabeça. Apesar disso ainda, o Cruzeiro está ali entre os primeiros colocados do Campeonato Brasileiro e chega na quarta posição brigando.

0: 8 jogos e vão entrar em campo hoje. Então nós temos aí, depois da vitória do Cruzeiro ontem, encerramento da rodada, do início da rodada, com vitória sapecando 4-0 para cima da Chapecoense, o Internacional fazendo 2-1 para cima do Corinthians, e o Bragantino jogando em casa empatou com o Mirassol. Vai ser o próximo adversário do Cruzeiro. O Grêmio estava vencendo o jogo, entregou no finalzinho lá o empate e se complicou ainda mais a tabela de classificação na parte de baixo. São Paulo 0, o Cruzeiro 2. E hoje, dando sequência, então, temos Santos e Flamengo. Um jogo que parece que vai ser bem interessante, né? Parece que vai ser bem legal esse jogo aí. Santos e Flamengo, jogo marcado para 7:30 da noite. Vou ver esse jogo aí. Atlético Paranaense e Atlético Mineiro às 8 da noite. Né? O Atlético Paranaense jogando em casa, recebe o Atlético. E uma vitória do Atlético Paranaense tira o Cruzeiro ali da quarta posição. Aliás, tira o Cruzeiro? Não, né? O Cruzeiro se distancia do Cruzeiro, porque o Atlético Paranaense está ali na terceira colocação. E uma vitória do Atlético seria importante também para o que o Cruzeiro almeja na sequência. Fluminense Curitiba joga às 9:30 da noite. Palmeiras e Bahia. É, a vitória do Palmeiras seria bom pro Cruzeiro também. E esses são os jogos de logo mais aí pelo Campeonato Brasileiro. Cruzeiro ontem que teve a oportunidade de colocar o Vinha em campo, lateral esquerdo, que foi do Flamengo, estava emprestado pro River Plate, teve uma contusão muito séria, custou voltar, desde junho não jogava, e ontem ele conseguiu jogar 30 minutos aproximadamente. Então o Cruzeiro faz o dever de casa, vence o jogo e dá esperança ao seu torcedor para que no ano que vem possa estar entre os times que vão disputar a Copa Libertadores da América. Pelo menos é o que a gente espera. 1:22, daqui a pouquinho, às 1:55, vamos falar do Galo.
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0: Beleza, 1h25 aqui na programação. Já já tá chegando ela, Estela Dutra, com as notícias, com as informações aqui na nossa programação educadora. 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Tá chegando o nosso autopapo para você que curte o carango. Se liga aí.
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2: A Volkswagen sofreu muito com seus carros elétricos de tecnologia atrasada e altos custos, incapaz de enfrentar a Tesla e os chineses. Mas deu agora uma reviravolta tecnológica e voltou com modelos muito competitivos em termos mundiais, inclusive no Brasil, onde ela lança em outubro o novo SUV elétrico ID4 com maior potência de 200

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2: No Vale do Aço, 1:32. Tempo segue firme em Coronel Fabriciano, com 10% de possibilidade de chuva. A umidade relativa do ar, 54%. Nesse momento, termômetros marcando 34 graus no centro da cidade. Vamos acionar a nossa repórter Estela Dutra. Muito boa tarde, Estela.
3: Boa tarde, Roberto Nogueira. Boa tarde a todos os ouvintes que nos acompanham em mais um noticiário. Olha só. Atenção para você, contribuinte que declarou o imposto de renda neste ano. A Receita Federal começou a enviar cartas para quase 500 mil pessoas que tiveram a declaração retida na malha fina. Ao todo, 498.487 contribuintes devem receber esses avisos. As correspondências começam a ser enviadas no dia 5 de outubro e serão encaminhadas em lotes semanais até o próximo dia 20. O objetivo é permitir que os próprios contribuintes identifiquem possíveis erros e regularizem a situação antes de receberem uma notificação formal da Receita Federal. Entre os problemas mais comuns estão a falta de informações sobre os rendimentos recebidos durante o ano, a omissão de valores recebidos por dependentes e erros no procedimento de despesas médicas. A boa notícia é que, na maioria dos casos, não é necessário comparecer presencialmente a uma unidade da Receita para resolver esse problema. E o contribuinte pode consultar a situação da declaração pela internet, né, acessando o serviço Meu Imposto de Renda, disponível no site ou no aplicativo da Receita Federal. Para entrar no sistema, é necessário utilizar uma conta do GOV, né, de nível prata ou ouro, aquele cadastro que normalmente a gente faz pela internet. E se a declaração estiver retida na malha fina, aparecerá a informação com pendência. Ao clicar nessa opção, o contribuinte poderá verificar o motivo da retenção. Caso identifique algum erro, será possível enviar uma declaração retificadora, corrigindo os dados informados anteriormente, né? Então, você tem essa possibilidade aí de corrigir os dados, né? É assim como foi orientado na carta. Mas olha só, atenção. Se todas as informações estiverem corretas e houver documentos que comprovem os valores declarados, orientação é não fazer alterações e guardar todos os comprovantes para que isso seja provado, né? A Receita Federal reforça ainda que essa regularização antecipada pode evitar multas e atrasos no recebimento da restituição. E mesmo quem não receber uma carta pode consultar a situação da declaração pelos canais oficiais do órgão. Então, se você não foi contatado, não recebeu essa carta, você pode ir lá no GOV, dar uma olhadinha, né, ali na Receita Federal para ver se você está de acordo, se não, e conferir também todos os dados direitinho. E essa é a notícia que a gente deixa hoje aí. Para quem, né? Fique em especial para quem declarou o imposto e recebeu a carta, às vezes ficou com alguma dúvida, ficou com medo de ter alguma irregularidade, você consegue fazer todos esses alinhamentos, né? Corrigir de uma forma tranquila e pelas orientações que a gente vai receber na carta.
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2: Obrigado, Estela Dutra. E olha, um levantamento feito pelo site UOL coloca que pelo menos 69 parlamentares que foram eleitos para a Câmara dos Deputados e ao Senado no último domingo estão respondendo a diversos processos, crimes como desvio de dinheiro, corrupção, fraude em licitações, crimes ambientais. O levantamento foi mostrado agora à tarde pelo site UOL. Há pelo menos 33 deputados e senadores réus em ações penais e 36 investigados em inquéritos criminais em andamento na justiça, ainda sem denúncia formalizada. Arredondando, é como se a cada 9 parlamentares, um estivesse sendo investigado. A maioria dos processos envolve dinheiro público. Entre os réus, pelo menos 20 respondem por crimes como peculato, corrupção, desvio de verbas e fraude em licitação. Boa parte dos casos é da época em que os eleitos eram prefeitos ou secretários municipais. Há também acusações de violência doméstica, injúria racial e crime ambiental. Os citados chegaram a ser procurados pela reportagem, que ainda não responderam a esse levantamento. O líder do MDB na Câmara, Isnaldo Bulhões, de Alagoas, reeleito e réu acusado de peculato, por exemplo. A suspeita é que ele teria desviado verba de gabinete na Assembleia de Alagoas com notas e recibos falsos quando era deputado estadual. Os fatos são de 2014 e outro investigado assinou um acordo de não persecução penal confessando os crimes. O deputado teria desviado R$ 242 mil em benefício próprio, segundo a promotoria. Alguns deputados respondem por mais de um processo. É o caso do empresário Felipe Show, do União do Amapá. Deputado eleito, ele é réu em 3 ações à Justiça do Amapá. Em uma delas, acusado de corrupção e de obter sem licitação com a permissão de transporte coletivo em Macapá. Em 2018, ele ficou preso por 5 dias numa investigação sobre desvio de 9 milhões de reais da Assembleia do Amapá. Segundo o Ministério Público da região, ele era um dos agiotas que trocavam os cheques no esquema por dinheiro vivo. Dono de uma empresa de ônibus, Felipe Show nunca tinha concorrido a um cargo eletivo. Ainda assim, foi o deputado federal mais bem votado na história do Amapá, com 34.600 votos. Já o deputado eleito Ney Santos, do Republicanos, ex-prefeito de Embu das Artes, é réu por organização criminosa e suspeito de vínculo com o PCC. O GAECO o acusa de comandar a organização criminosa e de lavagem de dinheiro. No ano passado, o ex-prefeito foi condenado por posse de arma com numeração raspada. Continue na 91,7, próxima edição, às 2h30.
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0: de volta, vamos falar de coisa boa, gente. Eu vou falar de futebol daqui a pouco, é muito gostoso. Hoje tem o Galo, o torcedor do Galo tá na boa expectativa aí pra encarar o Atlético Paranaense fora de casa, mas além do Galo, eu vou falar de uma coisa muito gostosa também. 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Vamos falar de futebol? Bora lá?
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0: É, vamos falar do Galão. O Galo entra em campo hoje. O jogo tá marcado para as 20h. Horário bom, né? Esse horário é bacana. Na Arena Baixada, rodada de número 29. E o Atlético já tá prontinho aí. O Coelho vai voltar, né? Pra Arena, onde ele jogou, mas não foi muito feliz lá, não, né? No Atlético, ele tá matando a pau. E antes da pausa pra data FIFA, o Atlético Paranaense superou o Bahia, venceu por 2-1 em casa, manteve firme aí no G4, né? Tá em terceiro lugar, com 49 pontos. E o Atlético Paranaense está defendendo, inclusive, uma longa invencibilidade jogando em casa. Já são 12 jogos sem perder na Arena. Hoje é dia, então, de perder, né? Tem 12 jogos que você não perde. Hoje é o dia de perder. O Atlético mira subir na tabela e com a vitória o time alcançaria o número mágico, 45 pontos, né? Esse número é o que traz tranquilidade para todo mundo. Eu até acredito que quem entra no Campeonato Brasileiro, antes de pensar no título, já pensa em fazer 45 pontos, porque não sabe o que vai acontecer pelo caminho. Então, na rodada passada, o Atlético venceu o Bragantino por 1-0, os dois vêm de vitória, e com isso teremos sim um grande jogo, né? Hoje o Atlético Paranaense, comandado aí pelo auxiliar Fábio Moreno, que vai estar substituindo o Adair Helmer, foi suspenso, levou 3 cartões. E o Atlético Paranaense hoje tem 3 desfalques no setor defensivo. O Benavides não joga, era o cara da lateral direita. Tá lá, teve uma lesão, né, na panturrilha. O Aguirre tá fora, levou o terceiro cartão amarelo. E o Dantas teve uma lesão na coxa. O atacante Viveiros é dúvida pro jogo. Ele que é o artilheiro do Campeonato Brasileiro com 18 gols. Então, provável Atlético Paranaense. Mikael no gol, Teran na lateral direita e Arthur Dias na zaga. Esquiel na lateral esquerda, o meio campo com Gilberto Moraes, Luiz Gustavo e Jadson, João Cruz e Mendoza, corre muito, Vargas ou Leozinho é a dúvida, Rivaldo ou Viveiros. É, se o Viveiros vão poder jogar. Essa dúvida aí eu acho que é maior caô também. Chega na hora do jogo, Viveiros vai pra partida. O Atlético tem o Eduardo Domingues aí já com seu time pronto também. Delfino.

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12: É, o nosso Flash Brega hoje tá um brega chique. Hoje o brega é chique. E hoje tem ele, romântico, dançante, reverente, com aquele estilo inconfundível que atravessou gerações. Então prepara aí o coraçãozinho, aumenta o volume, deixa a saudade bater, porque aqui na 91,7 o nosso brega é chique. Flash Brega com ele. Sidney Magal.

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2: É sempre na moda o nosso Flash Brega. Deixa eu abraçar aqui o William Espínola, tá lá no Vila Militar. William, grande abraço pra você, viu? Obrigado pelo carinho da audiência. Ele tá pedindo pra tocar uma música do Raça Negra, é claro que a gente atende. Um abraço pra você de Patinga. Vem comigo.
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14 agora, chega de ficar pra lá e pra cá fazendo cotações de ferro e aço. 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Alô, Jaqueline, um abraço também aqui para a Amandinha aqui no centro, em Coronel Fabriciano, a Maria Júlia lá em Santa Efigênia de Caratinga, não posso esquecer, meu amigo Geraldo lá no pé da serra. Alô, Ronaldinho aqui no centro, um alô pra Tirinha no bairro Todos os Santos e também aqui pra Raimunda Alves. Um alô pra Dora, alô marido Juca, família toda aí, aquele abração mais do que especial. 2 horas e 14 minutos com 45 segundos.

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4: E hoje eu estou aqui para trazer uma reflexão. A pergunta é o seguinte: quando foi a última vez que você respondeu "eu não sei"? Pois é, não tente ter respostas e opinião sobre tudo que te questionarem. É um exercício de humildade, um exercício de responsabilidade quando você não tem certeza sobre determinado assunto, quando você não tem fundamento sobre determinado assunto, responder "eu não sei, vou procurar saber, não tenho opinião segura sobre isso". E em tempos de redes sociais, em tempos de que a informação circula muito rapidamente, em tempo de fake news, cuidado, vamos abordar temas, vamos dar a nossa opinião quando a gente tiver fundamento, quando a gente tiver segurança sobre aquilo dali, tá bom? Valeu, dada a dica, até a próxima.
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14: Estamos de volta, 12h18. Deixa eu abraçar o William Trevisan, grande mestre da comunicação. Um abraço para aí, em nome do Trevisan, um abraço a todos os profissionais aí da comunicação do Unilés. Grande abraço, viu, Trevisan? Obrigado pelo carinho de sempre, obrigado pela audiência. Alguém tá me perguntando aqui, viu, Trevisan? Roberto, hoje podemos dizer que hoje é, como você diz aí, é pré-sexta. Eu particularmente adoro a quinta-feira, viu, gente? Tem gente que gosta muito. Por que que eu gosto, né? É claro que ainda não é sexta-feira, não sextou ainda não, mas também é aquela cara séria de segunda-feira, né? Então é como se a semana, na verdade, por que que eu gosto? É como se estivesse tirando aí o sapato, né? Vamos lá, vamos afrouxar a gravata aí. Ó, calma, tá chegando, gente. Não é sexta ainda não, né? Então hoje a gente começa já a fazer o quê? Planejamento, final de semana. Eu particularmente vou tocar no final de semana, vou trabalhar. Então, quem trabalha pensa no descanso, né? E quem tá cansado pensa o quê? Vou dormir até mais tarde, vou dar uma relaxada aí. Quem tá em casa, vou tomar um chazinho com torrada ali com a família. Quem tá apaixonado pensa naquele encontro, né? E quem tá sozinho, bom, esse aí pensa em encontrar alguém, né? Por aí, tem uma música do Jota Quest aí, encontrar alguém. Então, quinta-feira tem esse...

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1: É toda sua. 12h28, daqui a pouquinho tem a Estela Dutra trazendo mais notícias para você com o nosso Educador Notícias. Lembrando que às 5 da tarde tem Felipe Machado com todo o nosso timaço de jornalistas trazendo tudo que acontece aqui no Vale, em Minas, no Brasil e no mundo.

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1: No Vale do Aço, 2:30.
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0: No Vale do Aço, 2h33, tempo segue firme, Coronel Fabriciano, sem possibilidade de chuva, segundo a meteorologia. A previsão é de tempo quente ainda para esta quinta-feira. A máxima para hoje pode chegar aos 34 graus. Vamos à Central Educadora de Jornalismo com a repórter Estela Dutra. Boa tarde, Estela.
8: Boa tarde, Roberto, e boa tarde a todos os ouvintes que nos acompanham na programação. Olha só, segunda-feira, né? Segunda-feira que vem, dia 12, um feriadão. E olha só, uma informação para quem precisa resolver alguma pendência no banco. E a pessoa aí, ó, deve ficar atenta ao calendário da próxima semana. As agências bancárias do Brasil inteiro não terão atendimento presencial na segunda-feira, dia 12 de outubro, feriado nacional de Nossa Senhora Aparecida. Essa informação foi confirmada pela Federação Brasileira de Bancos, a FEBRAMBAN. Com isso, os clientes que precisarem de atendimentos diretamente nas agências devem se programar para resolver as pendências até sexta-feira, dia 9, né? Então, hoje é quinta-feira, no caso, amanhã. Para se programar e não deixar nada para a última hora, porque na segunda-feira não vai ter expediente bancário. Apesar do fechamento das unidades físicas, os serviços digitais continuarão funcionando normalmente durante o feriado. O Pix, por exemplo, poderá ser utilizado qualquer hora do dia, normalmente, né? Inclusive para as transferências, para os pagamentos, isso aí não tem alteração, né? Os aplicativos do banco, o internet banking e os caixas eletrônicos também continuarão disponíveis. Por outro lado, operações que dependem de compensação bancária, como as transferências por TED e processos de cheque, processamento de cheque, aliás, serão concluídas apenas no próximo dia útil, ou seja, se precisar dela na segunda-feira e você fizer, só vai ser realizada ali, finalizada na terça-feira. E uma dúvida muito comum que as pessoas têm é sobre o pagamento de contas. Segundo a FEBRAMBAN, as contas de consumo, como água, energia elétrica e telefone, que tenham vencimento na segunda-feira, no dia 12, poderão ser pagas na terça-feira, dia 13, sem cobrança de multas ou juros, né? Porque a gente sabe que quando o feriado cai em algum dia da semana, esse vencimento pula para o próximo dia útil. Então, ao invés de vencer na segunda, vai vencer na terça. Então, não precisa ficar preocupado que a gente consegue fazer esse pagamento desses serviços na terça-feira. E a mesma regra vale para os boletos bancários também com vencimento no feriado. Mas é importante a gente fazer essa ressalva. Essa orientação não se aplica automaticamente aos impostos e tributos. Nesses casos, a recomendação é antecipar o pagamento para evitar possíveis encargos. O atendimento presencial nas agências bancárias será retomado na terça-feira, normalmente, dia 13 de outubro. E, portanto, para quem mora em Patinho, Coronel Fabriciano Timóteo, aqui, a região do Vale do Aço, a orientação é conferir os vencimentos das contas e organizar os pagamentos com antecedência. Vale lembrar que o feriado, dia 12 de outubro, também marca a celebração do Dia das Crianças em todo o país. Então, é feriado em 12 duplas, né, Roberto?
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0: Os 37, obrigado, Stelly. A coligação do candidato ao governo do Rio de Janeiro, Eduardo Paes, acabou de anunciar que vai recorrer ao Supremo Tribunal Federal contra a decisão do Tribunal Superior Eleitoral sobre a anulação dos 274.411 votos recebidos por Antony Garotinho do Republicanos no primeiro turno. Com a decisão, o Tribunal Regional vai retotalizar os votos e dar a vitória em primeiro turno para Douglas Ruas do PL. Aliança Juntos para Mudar, Coragem para Reconstruir de Paz informou que também apresentará um pedido de medida cautelar para tentar garantir a realização do segundo turno da eleição para governador do Rio de Janeiro entre Paz e Ruas. A anulação definitiva dos votos de Garotinho altera o cálculo dos votos válidos e permite que Ruas ultrapasse a maioria absoluta necessária para vencer a eleição no primeiro

0: primeiro turno sem uma nova votação. E o imbróglio no Rio de Janeiro continua sem definição ainda. 2:38, continue na 91,7, a primeira do Vale.
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1: 2:45, boa tarde.
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1: 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Olha, excepcionalmente, durante essa semana, a gente vem anunciando, durante toda a semana, a Rádio Educadora está transmitindo direto do Santuário Nacional a novena da padroeira, que vai até o dia 11. Então, todos os dias às 15h, nós não estamos tendo a consagração e nem o programa Clube dos Amigos, devido à novena em preparação para a grande festa da padroeira Nossa Senhora Aparecida. Então, o programa Educadora Toca começa às 16h15. Então, para aqueles que vão mandando mensagem para a gente, vão pedindo a consagração, é claro que a gente dá esse retorno, esse feedback, mas na outra semana volta tudo, tudo como, tudo tranquilo, tudo normal. O Noé lá em Barra Alegre, obrigado, viu, Noé? Pedindo também a consagração aí, Luísa Germano, o pessoal que pede aí de Virgens Flávia, todos pedindo aí oração pela família, a gente, claro, deixa aqui pra você. Eu tô finalizando o programa, porque daqui a pouquinho nós vamos direto lá pra Casa da Mãe Aparecida, pra novena, agradecendo a Pizzaria Capanone pelo apoio aqui ao nosso programa, lá no bairro Santa Cruz, e agradecimento especial também às óticas Maria José, óculos e fotografia digital. Obrigado, claro, a você pelo carinho da audiência, continue conosco e na sequência do bloco nós vamos direto pra Casa da Mãe Aparecida, tá bom? Muito obrigado pelo seu carinho, amanhã, se Deus permitir, a gente se encontra aqui às 11 da manhã, primeiro com o microfone aberto, e às 12h30 até às 3 da tarde com o nosso Tarde Educadora. Continue na 91,7, a primeira do Vale.

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1: Uma foto sua acompanhando a novena da Padroeira e poste no seu Instagram usando a hashtag #EuNaNovena. Sua foto poderá aparecer durante a nossa transmissão. Neste dia em que a Igreja do Brasil celebra o Dia do Nascituro, rezamos de modo especial por todas as vidas que desabrocham nos ventres maternos e renovamos o nosso compromisso com o Deus da vida. Somos também convidados a contemplar e celebrar a riqueza de nossa fé simples e profunda com o tema desta tarde. Com Maria, praticamos a piedade popular iluminada pela palavra de Deus. A piedade da nossa gente é um verdadeiro caminho de fé e lugar de encontro com Jesus Cristo. O documento de Aparecida número 262 nos ensina que a religiosidade popular é uma espiritualidade encarnada, um modo legítimo de viver a fé que nasce do coração dos mais simples. Contudo, para que essa devoção não se perca em costumes vazios, ela precisa ser constantemente alimentada e purificada pela palavra de Deus. Com ela, aprendemos a rezar o terço, a fazer as nossas romarias e a acender as nossas velas, não por superstição, mas como gestos vivos de quem escuta a palavra e a põe em prática. Por isso, a página 53 do nosso livrinho, iniciemos este sexto dia cantando com alegria o hino da novena e festa da Padroeira 2026, na companhia dos músicos do santuário e do coro formado pelos romeiros e devotos de Nossa Senhora.

0: e preside esta sexta tarde nosso querido Padre Marlos Aurélio da Silva, missionário redentorista superior provincial dos missionários redentoristas da província Nossa Senhora Aparecida. São oficiantes neste dia o irmão Joaquim Acácio Barbosa, oficiante da imagem, diretor adjunto das obras sociais redentoristas. Oficiante da palavra, o padre Aloísio Mota, pároco da paróquia Santo Antônio em Guaratinguetá. E oficiante do Santíssimo, o padre André Luiz Pisani, pároco da paróquia São Francisco de Assis. Queremos acolher com muito carinho nosso querido arcebispo metropolitano de Aparecida, Dom Mário Antônio, também o padre Eliô Marcos Ferraz, missionário redentorista, reitor do Santuário Senhor Bom Jesus de Pirapora, o frater Daniel Augusto, também do Santuário do Senhor Bom Jesus de Pirapora, o irmão Mário André, também missionário redentorista, trabalha na pastoral deste santuário, e o nosso querido padre Coutinho também está presente aqui nesta tarde. Uma salva de palmas a você que veio rezar, aqueles que estão rezando conosco através da rede Aparecida de comunicação, manifestando a nossa alegria de estarmos na casa da mãe. Na página 25 do nosso livrinho, acompanhemos com o presidente desta celebração a saudação inicial.
1: Permiti, ó Nossa Senhora Aparecida, que nosso coração alcance vosso coração e sejamos mais santos e humildes. Em nome do Pai e do Filho e do Espírito Santo.
0: Amém.
1: Senhora Aparecida, que visitais os casebres e o coração dos pobres, dos pequenos e fragilizados, ajudai-nos a viver a fé com simplicidade e com grandeza de alma, como vós vivestes.
0: Com Maria praticamos a piedade popular, iluminada pela palavra de Deus. Amém. Acolhendo a Senhora Aparecida. Foi no gesto simples de três pobres pescadores que se tornaram os primeiros devotos que Deus manifestou o seu amor, tornando uma imagem quebrada sinal de unidade de toda uma nação. A devoção popular a Maria não afasta o povo de Deus, mas o aproxima do Evangelho. Na imagem de Aparecida, o povo enxerga a mãe que aponta sempre para o seu filho, Jesus de Nazaré. Acolhamos neste momento o maior símbolo, maior sinal da piedade popular do nosso povo brasileiro, a negra imagem da Senhora Aparecida. E vem acompanhando a imagem, são os nossos convidados, a CRB, Núcleo de Aparecida, e o Mosteiro da Sagrada Face de Guaratinguetá.
2: Página 54, número 4.

com as nossas palmas, recebe, mãe, com carinho, através dessas palmas, o nosso amor, a nossa gratidão. Saudemos a padroeira do Brasil, a Senhora Aparecida, mulher da palavra.

temos a Mãe do Céu, companheira dos peregrinos. Uma grande salva de palmas. Todos nós estamos sob o manto de amor e carinho da Mãe Aparecida. E agora a Senhora Aparecida é colocada no trono, que nos lembram quatro pergaminhos estendidos, recordando-nos que a palavra de Deus nos sustenta. Eis diante de nós a luz que desceu o rio e veio iluminar a esperança do povo brasileiro. Cubra com teu manto de amor e carinho, Mãe Aparecida, todas as mamães, as gestantes e as crianças que ainda geram nos ventres e esperam pela luz do dia. Te pedimos, Mãe, que a nossa fé simples e os nossos gestos de carinho e amor sincero sejam sempre guiados e fortalecidos pela palavra de teu Filho Jesus.

Senhora Aparecida, todos os que vêm ao vosso encontro voltam para suas casas com o coração carregado de esperança e de vontade de viver. Diante de vossa imagem, nos tornamos fortes na esperança e vigorosos na fé. Junto de vós, somos mais de Deus.

0: e Redentor nosso.
1: Iluminados pela luz da verdade, caminhamos com Maria e com Jesus no caminho do céu. Amém. Para vivenciar o tema de hoje, basta a gente nunca se esquecer daqueles que com muito amor nos ensinaram a rezar e cantar as canções de fé. Muitas vezes foi em casa, em nossa pequena comunidade, Igreja Doméstica Santuário da Vida, que aprendemos com quem pouco sabia a rezar o terço, a acender uma vela e ajoelhar, pedindo a intercessão de Nossa Senhora. E com a Bíblia aberta diante do coração, a certeza iluminadora, a palavra de Deus dá sentido a todas as nossas manifestações de fé. Quem puder pode se sentar, por gentileza.
2: A piedade popular é uma maneira legítima de viver a fé, um modo de se sentir parte da igreja e uma forma de ser missionários, onde se recolhem os mais profundos vibrações da América Latina. É parte de uma originalidade histórica, cultural, dos pobres deste continente e fruto de uma síntese entre as culturas e a fé cristã. Num ambiente de secularização em que vivem nossos povos, continua sendo uma poderosa confissão do Deus vivo, que atua na história e um canal de transmissão da fé. O caminhar juntos para os santuários e o participar em outras manifestações da piedade popular, levando também os filhos ou convidando a outras pessoas, é em si mesmo um gesto evangelizador pelo qual o povo cristão evangeliza a si mesmo e cumpre a vocação missionária da igreja. A piedade popular penetra delicadamente a existência pessoal de cada fiel, e ainda que se viva em uma multidão, não é uma espiritualidade de massas. Nos diferentes momentos da luta cotidiana, muitos recorrem a algum pequeno sinal do amor de Deus, um crucifixo, um rosário, uma vela que se acende para acompanhar um filho em sua enfermidade, um Pai Nosso recitado entre lágrimas, um olhar entranhável a uma imagem querida de Maria, um sorriso dirigido ao céu em meio a uma alegria singela. Não podemos desvalorizar a espiritualidade popular ou considerá-la como modo secundário da vida cristã, porque seria esquecer o primado da ação do Espírito e a iniciativa gratuita do amor de Deus, documento de Aparecida. Por isso, sempre cantamos confiantes: Maria de Nazaré, Maria me cativou, fez mais forte a minha fé e por filho me adotou. Maria, que o povo inteiro elegeu, Senhora e Mãe do Céu.

0: Diante da palavra de Deus, somos chamados a uma atitude de humildade e serenidade, de escuta fiel e acolhedora, à semelhança de Maria em toda a sua vida, e de modo especial, naquele dia em que o anjo Gabriel a visitou no humilde casebre de Nazaré. Feliz é quem encontra Jesus e o acolhe com o coração aberto, como Maria e José o encontraram em Jerusalém.
1: Que nossa existência transborde de amor e gratidão, pois o Senhor vem ao nosso encontro para nos falar de seu imenso amor redentor. Amém. Podemos ficar em pé para acolhermos

0: pais de Jesus iam todos os anos a Jerusalém para a festa da Páscoa. Quando ele tinha 12 anos, subiram para lá, como era de costume na festa. Passados os dias da festa, quando estavam voltando, ficou em Jerusalém o menino Jesus, sem que seus pais o notassem. Pensando que ele estivesse na comitiva, fizeram o percurso de um dia inteiro. Depois, o procuraram entre os parentes e conhecidos, e não o encontrando, voltaram a Jerusalém à sua procura. Depois de 3 dias, o encontraram no templo, sentado no meio dos doutores, ouvindo-os e interrogando-os. Todos os que o ouviam estavam maravilhados com a sua sabedoria e com as suas respostas. Quando seus pais o viram, ficaram muito emocionados. E sua mãe lhe perguntou: "Filho, por que fizeste isso conosco? Teu pai e eu te procurávamos, cheio de aflição." Jesus respondeu-lhes: "Por que me procuráveis? Não sabíeis que devo estar naquilo que é de meu pai?" Palavra da salvação.
1: Glória a vós, Senhor.
2: Uma salva de palmas para esta palavra de esperança, de salvação, palavra que nos ilumina em nossa caminhada.
3: Nós aprendemos do Concílio Vaticano II que nós formamos e somos a Igreja, povo de Deus. E o povo de Deus inclui os bispos, o Papa, os padres, as religiosas, os irmãos, os seminaristas, os fiéis leigos, todos nós que aqui estamos e também quem reza pelos meios de comunicação. Formamos esse povo de Deus que é devoto, apaixonado por Nossa Senhora Aparecida. E por isso, aqui viemos no santuário de Nossa Senhora para rezar, para participar desse sexto dia da novena em preparação à grande festa da padroeira do Brasil. E hoje, com esse tema, com Maria, praticamos a piedade popular que está iluminada pela palavra. Tempo da novena é sempre um tempo forte de evangelização, para a gente se aprofundar, para a gente crescer na experiência de fé. Como devoto, mas acima de tudo, como seguidor, seguidora de Jesus Cristo. Veja como é importante entender o santuário como um lugar privilegiado para a gente poder manifestar a piedade popular, mas também cultivar, amadurecer nesta vida de fé. A gente poderia dizer que somos atraídos por este instinto religioso que todos trazemos, mas quando aqui chegamos a participarmos dos momentos celebrativos, de modo especial da Eucaristia e demais sacramentos, nós somos também orientados, instruídos, educados na vida de fé. Isso é muito importante para que a gente não permaneça numa atitude apenas desta religiosidade popular, mas pressupondo-a que a gente possa cada vez mais crescer nesse compromisso de sermos seguidores de Jesus, missionários do seu reino. A Igreja, ao refletir sobre essa temática, ela sempre usa 3 conceitos que estão interligados. Podemos falar de religiosidade popular, podemos falar de piedade popular, que a partir sobretudo do Papa Paulo VI é um termo, um conceito adotado, mas também espiritualidade popular. E a pergunta que a gente pode fazer: mas o que é isso? O que é a piedade popular, a religiosidade popular, a espiritualidade popular? O fato de estarmos aqui, no santuário, na casa de Maria, é expressão disso, que todos nós temos, digamos, como parte do nosso DNA religioso. A romaria que fazemos, a pé, de ônibus, com as nossas famílias, com as nossas comunidades, a promessa que geralmente fazemos para ser cumprida na casa de Nossa Senhora, a vela que acendemos, a reza do terço, as fitas e medalhas, enfim, tudo aquilo que de certo modo materializa, simboliza, expressa a nossa confiança em Deus. É este universo religioso que tem também o seu lastro antropológico, cultural, que aqui na casa da mãe ganha importância, valorização. Por quê? Tudo isso nos remete para esta comunhão com Deus e também compromisso de comunhão com os irmãos e irmãs. Por isso mesmo, ninguém vem ao santuário somente para rezar por si, mas todos nós trazemos uma intenção, um pedido. Por isso rezamos por um parente, por um familiar enfermo, por alguém que está passando por alguma necessidade e pede a nossa oração. E nos tornamos todos, como Maria, intercessores, pedindo a bênção, a graça de Deus para a nossa vida, para a vida da nossa família, da nossa comunidade. Por isso, santuário como lugar privilegiado, lugar teológico de encontro com Deus, por causa dessa manifestação popular da nossa fé. Muitos documentos da Igreja trazem referências a esta piedade popular. Eu gostaria de destacar alguns. A Conferência dos Bispos Latino-Americanos de 1992, lá em Santo Domingo, que falou tanto sobre a inculturação e vai apresentar a piedade popular como um elemento de identidade do nosso povo latino-americano, mas também como uma força evangelizadora dentro do nosso continente. Isso é muito importante para que a gente perceba o grande lastro histórico, cultural, dessa expressão popular da fé, que não pode ser menosprezada, desconsiderada, mas que a Igreja reconhece como um grande meio, uma grande forma de evangelização. E depois, muito próximo de nós, a conferência que aconteceu em 2007, aqui em Aparecida, no Santuário Nacional. Ouvimos um trecho do documento de Aparecida que aponta, que sinaliza para este reconhecimento da Igreja sobre a piedade popular, dizendo que é um tesouro da Igreja e da nossa gente, sobretudo do povo mais simples. Um lugar teológico de encontro com Jesus Cristo, que por isso mesmo precisa ser valorizado. E diz mais, que a religiosidade popular integra o corpo, o simbólico e a vida concreta, sofrida, a labuta diária de todos nós. Por isso mesmo, a religiosidade popular, no dizer do documento de Aparecida, não é algo secundário, mas é uma maneira legítima de vivermos e professarmos a nossa fé, a nossa confiança em Deus, a nossa certeza da intercessão de Maria, que sempre vela, olha, intercede por todos nós. Conforme o texto lido, a religiosidade, a piedade popular servem como uma grande síntese entre a tradição cristã e aquilo que as nossas culturas locais trazem. Olha que riqueza, que tesouro inestimável nós temos na piedade popular. Mas agora gostaria de colocar um elemento importante em relação à fé. A pergunta que a gente pode se colocar: a fé, ela despreza a razão? Claro que não. Mas sabemos também que a fé não é racionalista, como também não é um ato irracional. Mas comparada ao amor, que não é nem racional nem irracional, a fé, poderíamos dizer, é arracional. Ela pressupõe, sim, a nossa inteligência. Por isso mesmo a teologia é sempre iluminada pela razão, em busca de dar motivos da nossa fé. No entanto, aquilo que é o mais essencial está para além da razão ou da irracionalidade, mas está na experiência da presença, do amor, da misericórdia de Deus, que cada um pode experimentar. Por isso que um filósofo francês disse tão bem: o coração tem razões que a própria razão desconhece. O coração tem razões que a própria razão desconhece. Aquilo que é o essencial muitas vezes está invisível aos olhos. A gente não tem como demonstrar, mas acolhemos, experimentamos, reverenciamos no nosso íntimo. E é isso que a piedade popular expressa com tanta sabedoria, não com razão, com sabedoria. Enfim, a piedade popular, conforme o tema de hoje diz, deve estar iluminada, pautada, fundamentada na palavra de Deus, para que não se tornem algo supersticioso, fruto da nossa imaginação. Precisamos sempre da iluminação da palavra de Deus, que nos orienta, nos instrui, nos educa nos caminhos da fé. E um outro dado que sempre devemos ter presente no horizonte da nossa vida, quando falamos da piedade popular: esta aliança entre a piedade popular e os princípios, os valores da vida cristã que ela comunica, que ela veicula. Por isso, não basta ser muito piedoso, mas é preciso que a nossa vida seja um complemento, um reflexo desta piedade popular que trazemos no nosso coração, que expressamos nas nossas práticas religiosas. Por exemplo, um valor irrenunciável para quem se diz cristão: a defesa da vida. E hoje estamos celebrando o dia do nascituro. Ser cristão é defender a vida desde o seu princípio até o seu ocaso natural. Mas outros valores: a honestidade, a justiça, o amor aos pobres, isso não pode estar dissociado, negado por quem cultiva a piedade popular. Quem diz ser devoto de Nossa Senhora, quem diz que ama Nossa Senhora, deve também se comprometer na defesa desses valores. E para concluir, uma frase lapidar, iluminadora, do Papa Francisco, no encontro que aconteceu em 2016 com os reitores de santuário. Papa Francisco, de saudosa memória, assim se expressou: a piedade popular é o sistema imunológico da Igreja. Ou seja, é cultivando, valorizando, reconhecendo a piedade popular que nós estaremos nos defendendo de tantas expressões de secularismo, de ateísmo presentes na sociedade na qual vivemos. Por isso, somos privilegiados, porque estamos aqui no Santuário Nacional, na Casa de Maria, onde renovamos a nossa fé, reafirmamos a nossa esperança em Deus e nos comprometemos a viver a fraternidade e a caridade. Que Nossa Senhora nos abençoe e Nossa Senhora nos ajude. Assim seja. Amém.
2: As nossas palmas de agradecimento por esta mensagem de esperança do nosso querido padre provincial, padre Marlos Aurélio. E agora a página 27, a prece mariana.
4: É belo contemplar o povo que acorre ao vosso santuário, maior centro de peregrinação de nosso país. Desde a partida, o peregrino manifesta sua piedade popular. A pé ou com os mais variados meios de condução, os romeiros passam piedosamente diante da pequena imagem original da Mãe Aparecida, abrindo diante dela seus corações para agradecer e para suplicar confiantes.
2: Ao trono da Virgem Maria recorremos, para que ela seja, nos afetos de nosso coração, nossa doce Mãe e Rainha.
4: Manifestamos, ó Senhora nossa, de muitos modos, nosso jeito simples e verdadeiro de viver a fé. Tudo o que realizamos brota da sinceridade do coração, pois buscamos o bem e a salvação. Não há falsidade nem interesses vãos quando cumprimos uma promessa, acendemos uma vela ou nos colocamos de joelhos diante de vós. Cada gesto se torna expressão de amor, confiança e esperança de salvação.
2: Ó Mãe dos peregrinos, conduzi com ternura os passos de vossos pequeninos até o encontro com Jesus. Amém. A nossa piedade só tem sentido quando se desdobra em caridade fraterna. Quando reconhecemos que o nosso amor ganha um rosto, o rosto de todos aqueles que mais sofrem. O seu gesto concreto de doação é um abraço de Nossa Senhora aos que mais precisam. Obrigado a você que trouxe o seu gesto concreto neste dia. Você pode caminhar pelos corredores das quatro naves da Basílica. O gesto concreto para amanhã é macarrão e massa de tomate. Você que não trouxe o seu gesto concreto em alimento pode também participar desta procissão se dirigindo aos cofres que se encontram nos corredores principais da Basílica. E você em casa, entrando em contato conosco pelo QR Code ou pelo telefone 0300-210-1210. Nos unamos na construção de um mundo mais irmão. São nossos convidados para esta grande procissão da caridade, a pastoral da pessoa idosa da Arquidiocese de Aparecida, o Movimento Serra, a Sociedade São Vicente de Paula, Corpo de Bombeiros e a GCM Guarda Civil Municipal de Aparecida. Cantemos.

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Somos também lembrados que partilhar é uma das formas mais bonitas de cuidarmos dos outros. E neste ano somos convidados a, com Maria em comunidade, conhecer e praticar a palavra. Aqui na casa da mãe, essa palavra também se transforma em cuidado. Em cada peregrino acolhido, em cada celebração, em cada ação de evangelização e em cada obra que leva esperança a quem precisa. Tudo isso só é possível porque muitas mãos ajudam a sustentar essa missão. Participe da família dos devotos e una o seu coração a essa grande comunidade de fé. 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

Nossa Senhora Aparecida, acolha sua oferta, abençoe sua família e faça florescer em seu coração a palavra que nos reúne. Continuemos agora em oração, rezando a novena da padroeira.

0: de palmas a todos aqueles que partilharam do pouco que têm, com aqueles que nada têm.
1: Oremos. Ó Maria, abençoai, iluminai a piedade mariana do vosso povo. Ajudai-o a unir mais fortemente suas práticas de devoção ao conhecimento e à prática da palavra de Deus. Fazei que a experiência de povo de Deus, reunido no santuário, renove em todos o anseio de fraternidade, a alegria e a fidelidade de serem cristãos, e que ao regressarem de suas romarias, levem a esperança de justiça, paz e amor às suas famílias e comunidades.
0: Sim, ó Maria, sustentados pela força da partilha e do amor fraterno, seremos peregrinos de esperança, como discípulos missionários de vosso Filho Jesus Cristo. Amém. O amor ganha forma de pão. A Eucaristia é alimento de todos os peregrinos. Todos somos romeiros do céu. Cantemos.

se faz alimento para saciar a fome de todo peregrino. Apresentemos a Jesus nosso desejo de viver e crescer em comunidade, iluminados pela palavra.

0: nossa oração chegue ao coração de Deus.
1: Bendito sejais, Senhor, Deus da vida, por vossa igreja nascida de vosso coração divino, para nos fazer o povo da nova e eterna aliança.
0: A vós, Senhor, nosso louvor, nosso amor e nossa gratidão.
1: Bendito sejais, Senhor, por vosso povo, que não se envergonha de viver a fé e esperar em vós, que prefere viver na harmonia e na concórdia, dizendo não às atitudes mesquinhas e egoístas.
0: A vós, Senhor, nosso louvor, nosso amor e nossa gratidão.
1: Bendito sejais, Senhor, por vossa verdade, que faz romper o mal e nos faz viver as auroras da ressurreição, sempre marcadas por vossa presença amorosa.
0: A vós, Senhor, nosso louvor, nosso amor e nossa gratidão.
1: Bendito sejais, Senhor, pois nos reunis em comunidade, tocados por vossa verdade, que não conhece o ocaso. Assim podem passar o tempo e a história, mas vós sois sempre o Deus que se faz pão da vida.
0: A vós, Senhor, nosso louvor, nosso amor e nossa gratidão. Amém. A página 3, cantemos preparando-nos para a bênção do Santíssimo Sacramento.

Senhor Jesus Cristo, nesse admirável sacramento nos deixastes o memorial de vossa paixão. Dai-nos venerar com tão grande amor o mistério do vosso corpo e do vosso sangue, que possamos colher continuamente os frutos da redenção. Vós que sois Deus com

esta bênção alcance todos aqueles que aqui não podem estar, mas que estão no coração de todos nós. Esta bênção alcance as mulheres grávidas, as mães, as crianças do nosso Brasil. Deus nos abençoe e nos guarde. Que Ele nos ilumine com a luz de sua face e nos seja favorável. Que Ele nos mostre seu rosto e nos traga paz. Que Ele nos dê a saúde do corpo e da alma. Nosso Senhor Jesus Cristo esteja perto de vós para vos defender. Esteja em vosso coração para vos conservar. Que Ele seja vosso guia para vos conduzir. Que vos acompanhe para vos guardar, olhe por vós e sobre vós derrame sua bênção. Ele que vive com o Pai, na unidade do Espírito Santo. Amém.

0: do sacrário, para continuar sendo visitado por todos nós e também levado, sobretudo, para os nossos irmãos e irmãs enfermos e idosos. Que a ele, a nossa grande salva de palmas, viva o Santíssimo Sacramento, viva Cristo, viva o nosso Santíssimo Redentor. Palmas para Jesus, presente, vivo, realmente na Santa Eucaristia. Cantemos enquanto Jesus volta para a capela.
1: Página 59, número 22.

0: página 28 do nosso livrinho Consagrados a Maria. Santo Afonso ensina-nos que um verdadeiro devoto de Nossa Senhora jamais se perde.
1: Ó Maria, ó santa e tão pura criatura escolhida de Deus,
0: rogai por nós, pobres pecadores, que recorremos a vós.
1: Maria, suscitai em nós a santa inquietação diante da falta de caridade, do pouco serviço aos necessitados e da frieza em nossa relação com Deus e com os irmãos. Desejamos mudar nosso coração egoísta e adentrar o mistério da doação sem reservas, como vós o vivestes. Esse é o nosso anseio, e para que ele se cumpra, consagramos-nos inteiramente a vós.
0: Amém. E agora os nossos olhares e corações se voltam para este altar. Junto dele está a pequenina imagem de Nossa Senhora. E a página 4 do nosso livrinho, uma mão nós seguramos o livro e a outra nós estendemos em direção à pequenina imagem para renovarmos o nosso amor, a nossa consagração.
1: Ó Maria Santíssima, pelos méritos de nosso Senhor Jesus Cristo, em vossa querida imagem de Aparecida, espalhais inúmeros benefícios sobre todo o Brasil. Eu, embora indigno de pertencer ao número de vossos filhos e filhas, mas cheio do desejo de participar dos benefícios de vossa misericórdia, prostrado a vossos pés, consagro-vos o meu entendimento, para que sempre pense no amor que mereceis. Consagro-vos a minha língua, para que sempre vos louve e propague a vossa devoção. Consagro-vos o meu coração, para que depois de Deus vos ame sobre todas as coisas. Recebei-me, ó Rainha incomparável, vós que o Cristo crucificado deu-nos por mãe, no ditoso número de vossos filhos e filhas. Acolhei-me debaixo de vossa proteção, socorrei-me em todas as minhas necessidades, espirituais e temporais, sobretudo na hora de minha morte. Abençoai-me, ó celestial cooperadora, e com vossa poderosa intercessão, fortalecei-me em minha fraqueza, a fim de que, servindo-vos fielmente nesta vida, possa louvar-vos, amar-vos e dar-vos graças no céu por toda a eternidade. Assim seja.
0: E a página 28 do nosso livrinho, Oferta das Flores. Cada flor traz o perfume da prece sincera, da esperança que não se apaga como a velhinha do altarzinho de nossa casa, do terço rezado em família e das promessas cumpridas com muita gratidão. Mãe Aparecida, ajude vosso povo a cultivar sempre o jardim do amor, da acolhida e da defesa da vida. Cultivai-nos sempre no amor de Deus.
1: Ó Mãe bendita e imaculada, vós nos destes o futuro e a certeza da vida, vosso Filho Jesus. Sabemos que sem ele não há verdadeira paz nem salvação. As flores que trazemos em nossas mãos expressam nossa confiança no amanhã e na beleza da vida em Deus. Assim como a flor revela na natureza o esplendor da criação, recebei, ó Mãe, as flores que depositamos diante de vossa imagem. Fazei transbordar nosso coração de amor a Jesus e aos irmãos, e não permitais que ele jamais se afaste de nós.
0: Flores colhidas nos jardins, a Maria vimos oferecer como sinal de nosso amor e nossa gratidão. Amém. Chamados à missão.
1: O Senhor nos ilumine com sua luz divina e nos faça fortes na esperança, e decididos no amor à vida e aos irmãos.
0: Amém, assim seja.
1: A palavra que ouvimos nos faça ter em cada dia a coragem de ir ao encontro dos irmãos e irmãs, assim como Maria e José encontraram Jesus no templo em Jerusalém.
0: Amém, assim seja.
1: Seja nosso coração humilde e sereno, como o orvalho da manhã, pois é na simplicidade e humildade, do jeito de Maria, que a palavra derruba do trono os orgulhosos.
0: Amém, agora e pelos séculos sem fim.
1: Por isso, irmãos e irmãs, ide, proclamai as maravilhas do reino do céu, e a luz da eternidade dissipe toda a escuridão de vossa existência. O Senhor vos proteja na palma de suas mãos.
0: Amém, agora e pelos séculos sem fim. E uma salva de palmas à padroeira do Brasil, a Senhora Aparecida. Viva a Senhora Aparecida! Viva a Mãe de Deus e Nossa! Obrigado, muito obrigado por ter rezado conosco, você que está aqui no santuário e você que reza através da rede Aparecida de Comunicação, faça parte da família dos devotos. Você, devoto e devota de Nossa Senhora que rezou conosco, não deixe de postar a sua foto no Instagram acompanhando a novena da padroeira, usando a hashtag #EuNaNovena. Sua foto poderá aparecer durante a programação da TV Aparecida. E são convidados para esta nossa grande oferta de flores, a Casa de Repouso Santa Isabel, Lar Nossa Senhora Aparecida, Lar São Vicente de Paulo, Fundo Social da Terceira Idade, SECOM, e Santa Casa de Misericórdia de Aparecida. E mais uma grande salva de palmas à rainha e padroeira do Brasil, a Senhora Aparecida, a mulher da palavra. E agora, após o nosso canto, a bênção dos objetos. Você fique ligadinho na rede Aparecida de Comunicação, em nossa alegre programação. Uma ótima tarde para você e também para toda a sua família. Cantemos.
2: Número 14, página 56.

0: Clínica e a hora certa. 4:16.
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0: Na primeira do Vale, 4:20, confira aí, 4:20. Boa tarde com alegria, Marcos Pereira te fazendo companhia. Boa tarde, meu amigo, boa tarde, minha amiga, boa tarde, senhora, boa tarde, senhor. Boa tarde, meninos e meninas, boa tarde.
16: Boa tarde.
0: E aí, tudo tranquilo? Tudo nos conformes? Você tá bem? Se você estiver bem, eu fico bem. É isso que importa pra mim. Chegar na emissora pra apresentar o programa e saber que você tá feliz, ah, meu amigo, não tem dinheiro no mundo que pague. Vem comigo, estou chegando na sua tarde de quinta-feira, graças a Deus, em quinta, dia 8 de outubro de 2026. Semana, na minha opinião, tá indo rápido demais. Amanhã já é sexta-feira, eita coisa boa, tem feriadão vindo aí, a galera já se programando. Tem gente que já fez o grupão no WhatsApp, né? Aquele grupo do Zap em que a galera já tá combinando o que vão fazer. Vai ter piscina, vai ter cachoeira, vai ter sítio, vai ter resenha na casa do amigo, rolar aquele churrascão, a galera reunida, tem gente que vai acampar. Vamos que vamos!

Mari Fernandes. Não era o vinho. Quero agradecer com muito carinho a minha amiga querida que está antenada, curtindo o nosso programa. Ela recebe agora um abraço muito especial. Luzia Lopes, do bairro Betânia, em Ipatinga. Obrigado, Luzia, pela companhia. Maria Aparecida, do centro de Timóteo. Alô, galera de Timóteo. E o José Fernandes, do bairro São Domingos, em Fabriciano. Essa turminha tá curtindo, tá acompanhando a nossa programação. Muito obrigado a todos vocês pela audiência, pelo carinho. Aí, pessoal, durante essa semana, a educadora transmite direto do Santuário Nacional a novena da padroeira até o dia 11 de outubro. É, durante toda essa semana, até o dia 11, que vai ser no domingo. Então, atenção, você que está acostumado às 3 da tarde a acompanhar a consagração à Nossa Senhora da Aparecida, nós teremos nesta semana um momento muito bonito, a novena em preparação para a grande festa da padroeira Nossa Senhora Aparecida. Então tá combinado, no lugar da consagração tradicional que você acompanha todos os dias às 3 da tarde, nós vamos acompanhar esse momento de fé, de oração, novena em preparação para a grande festa da padroeira. Convido você às 3 da tarde, colar a orelhinha no rádio e ficar grudadinho com a gente. E o programa Educadora Toca Comigo começa às 4:15. Combinado?

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10: 4:34, confira aí, 4:34, é sempre uma alegria receber aqui no estúdio a jornalista Mônica Soares. Sempre que ela entra, ela vem com a grande carga de informações e joga todas essas notícias nos nossos amados ouvintes. É com você, Mônica, boa tarde.
11: Boa tarde, Marcos Pereira, e a você, ouvinte da Rede Educadora de Comunicação. A partir desta sexta-feira, dia 9 de outubro, amanhã, Marcos, entram em operação os 69 equipamentos de fiscalização eletrônica de velocidade instalados na BR-381 entre São Gonçalo do Rio Abaixo e Governador Valadares. A medida é uma ação da nova 381 em conjunto com a Polícia Rodoviária Federal. Os equipamentos foram instalados em trechos definidos a partir de estudos técnicos e do histórico de acidentes na rodovia. Na região do Vale do Aço, há radares em Governador Valadares, Periquito, Naqui, Santana do Paraíso, Ipatinga, Jaguaraçu e Antônio Dias, entre outros municípios. A concessionária esclarece que os radares vão registrar a velocidade do veículo no ponto exato da fiscalização. Não haverá multa por velocidade média entre dois equipamentos. Os locais estão sinalizados com a primeira placa de advertência instalada a aproximadamente 500 metros antes do radar. E, Marcos, as multas serão administradas pela PRF e a orientação é que os motoristas respeitem a sinalização e os limites de velocidade da via.
10: Ô Mônica, muita gente acabou sendo pega de surpresa, porque a maioria dos condutores no Vale do Aço, principalmente as pessoas que trafegam ali passando na avenida do shopping, já imaginavam que os radares estavam funcionando.
11: Sim.
10: E aí, com o passar dos dias, eles foram se habituando. Eu comecei a perceber que muitos motoristas estavam reduzindo a velocidade, andando mais devagar.
11: Sim.
10: E, consequentemente, caíram os acidentes. Tinha muitos capotamentos.
11: Sim.
10: Próximo ao shopping, motorista perdendo o controle, batendo no poste, batendo no meio fio, e deu uma diminuída. Isso eu gostei.
11: Sim.
10: São, somente no Vale do Aço, 14 equipamentos em funcionamento. Isso aí mostra que, às vezes, é necessária uma medida mais drástica para a redução dos acidentes.
11: E a nova 381 provavelmente deve ter, né, feito esse ensaio, porque aí os motoristas já se acostumam, né, no local aonde os radares estão posicionados.
10: E até porque muita gente ia falar assim: ah, meu Deus do céu, eu não sabia.
11: Sim.
10: Eu fui multado, não vou pagar essa multa não, vou recorrer, estou nervoso, revoltado com essa situação. Aí eles fizeram isso justamente para ninguém ter desculpa.
11: Exatamente.
10: Porque agora vai valer mesmo.
11: Isso mesmo. E no outubro rosa, o alerta não se limita ao diagnóstico e ao tratamento do câncer de mama. Especialistas chamam a atenção também para o período depois do fim do tratamento, quando o medo de adoecer doença voltar, pode continuar presente. Segundo a psicóloga clínica Laís Vieira, o encerramento da quimioterapia ou da radioterapia não significa o fim dos cuidados. Muitas mulheres continuam enfrentando insegurança, alterações no corpo, cansaço e mudanças na autoestima e na vida sexual. A mastologista Renata Reis Pinto, que atua no Instituto Nacional de Câncer, destaca a importância de um acompanhamento multidisciplinar, com profissionais como psicólogos e assistentes sociais, para ajudar a paciente a lidar com essas questões. De acordo com a estimativa do INCA, o câncer de mama representa cerca de 30% dos casos de câncer entre as mulheres. Para o triênio de 2026 a 2028, são estimados 78.610 novos casos por ano no Brasil. A mensagem, Marcos, do Outubro Rosa também é de cuidado no pós-tratamento. O acompanhamento continua e o apoio emocional pode fazer parte desta nova etapa.
10: Eu vou comentar esse assunto de extrema importância para a saúde da população. Eu acho que toda mulher deve procurar a unidade básica de saúde, UBS, mais próxima da sua residência, para agendar exames preventivos, mamografias. Sim. Ou consultar um médico. E também fazer na sua própria residência o exame do toque, onde de frente do espelho, com o braço levantado, ela vai com a pontinha dos dedos, levemente, fazendo os movimentos em volta dos seus seios, para caso detectar algum nódulo, algum caroço, algo diferente, já ir à procura de um profissional. Mas não espere. Tem gente que fica esperando, algumas mulheres que vão aguardando, vão deixando, não fazem nenhum tipo de exame, não procuram fazer um preventivo. E se você deixa para lá, depois, caso você precise fazer um tratamento, é mais difícil. Então é melhor se prevenir. O que você acha, mulher, de todo ano você bateu o martelo que no mês Outubro Rosa, você vai agendar os seus exames? Extrema importância, assim como tem o Novembro Azul, que eu já falei com a minha família, ó, todo mês de novembro eu vou fazer os exames, o exame do toque, eu vou procurar um urologista. Tem que pensar na saúde acima de tudo, sem preconceito e sem frescura. Então toda mulher merece se cuidar no Outubro Rosa.
11: Exatamente.
10: Mônica, me diga uma coisa, o relógio não para. Tá parecendo que tá voando a hora. Já você volta, né? Às 5 horas tem matérias suas dentro do A Hora do Rush com o Felipe Machado.
11: Isso mesmo, e tem uma matéria bacana lá hoje com o Felipe Machado, que é sobre o infarto nos adultos jovens, né? Nos jovens adultos da atualidade, que aumentou, né, a porcentagem. Então, a você ouvinte, segue ligadinho aí que daqui a pouco tá no ar.
10: Muito interessante. Obrigado, Mônica, pela sua participação.
11: Obrigado você, Marcos.
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10: 4:41, confira aí, 4:41. Tem algumas mensagens aqui que eu quero agradecer a galera que está participando com a gente, mandando abraços com muita alegria para minha amiguinha Heloísa Germano, do bairro Contente, em Fabriciano. Todos os dias ela manda mensagem. Obrigada, Heloísa, pelo carinho. Edvigens Flávia, do Aparecida do Norte, em Fabriciano, é outra querida, extremamente apaixonada pela emissora. Noé Barra Alegre Patinga, outro irmãozinho que sempre manda o seu recado. Valeu, Noé, um abraço para todo mundo aí, Barra Alegre, galera de Patinga, na sintonia, na escuta. Obrigado, gente. Beijinhos na bochecha de todos vocês. Matheus e Cauã e Ana Castela.

0: sorrisão aí.
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5: E hoje eu vim aqui trazer um tipo de pensamento meu, compartilhar com vocês a minha opinião sobre o mercado de trabalho. E a ideia é a seguinte: você não tem obrigação de ser feliz no trabalho. Nossa, Ronan, como assim a gente não tem obrigação de ser feliz no trabalho? Pois é, tem se vendido muito a ideia de que as pessoas têm obrigação de fazerem o que gostam, obrigação de ser feliz no trabalho. Não, de forma nenhuma. O seu trabalho pode ser um meio para te dar condições de você ser feliz em outros aspectos da vida. Não é vergonha trabalhar pelo dinheiro, desde que seja um trabalho digno e você tenha consciência de que você está ali pelo dinheiro. Faça no trabalho aquilo que você é bom e não se cobre ser feliz ali. Se você for bom no trabalho e ainda tiver a oportunidade de ser feliz, de se realizar, ótimo, mas nem todas as pessoas alcançam isso. Deixada aí a reflexão, obrigado e até a próxima.
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0: 4h49, confira aí, 4h49. Djafé Ferro e Aço apresenta Chafé da Educadora. 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Vamos agora bater um papo aqui com o nosso ouvinte querido, todos os dias participa, Wilson de Souza, Granjas Vagalume e Patinga. E aí, Wilson, beleza pura, meu irmãozinho?
11: Boa tarde, Marcos Pereira.
0: Boa tarde.
11: Aqui é o Wilson de Souza, tá ligadinho, né? 91.7, a Rádio Educador de Conoficiano, estão aqui ouvindo, curtindo seu programa.
0: Todo dia com a orelha encostada no rádio, hein, meu irmãozinho? Você quer ouvir um som?
11: Manda uma música bem bonita com Chitãozinho Chororó, Galopeira, pra mim.
0: Essa é demais.
11: Mais aqui na Granja Vagalume Patinga. Muito obrigado, boa tarde, fique com Deus, tchau, tchau.
0: Amém, meu irmãozinho, você pediu, tá aí o seu som.

0: maravilhosa, Maneva e Sorriso Maroto, Flor de Azaleia, música nova. 4:58, confira aí, 4:58. Pessoal, eu preciso ir à cozinha tomar um bom café, mas eu te digo uma coisa, em cima da geladeira da cozinha tem um rádio. Lá eu vou ficar ouvindo a Hora do Rush com o Felipe Machado, que acabou de entrar no estúdio. Então fica ligadinho aí. Depois que eu tomar o café, eu venho correndo de novo pro estúdio. Acredito que lá para 6:04, 6:05 eu tô de volta. Fica com a gente.
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tarde, minha Fabriciano. Boa tarde, Vale do Aço. Eu sou Felipe Machado e está começando mais uma edição da sua revista eletrônica do fim de tarde, A Hora do Rush. 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Até às 6 horas você confere tudo o que acontece no trânsito aqui na região metropolitana do Vale do Aço, com informações em tempo real para facilitar a sua volta para casa. E não para por aí, tem também reportagens, destaques e os fatos que marcaram um dia em Minas, no Brasil e no mundo. Hoje é quinta-feira, senhoras e senhores, véspera da véspera da véspera da véspera do feriado, 8 de outubro de 2026, e você está na companhia da Rede Educadora de Comunicação, conectando o Vale do Aço com o mundo. Coordenação artística de Matheus Cabral, coordenação de jornalismo é minha, Felipe Machado, coordenação administrativa de Joana Avelino e direção de Padre José Wilker. Somos a Rede Educadora de Comunicação, a primeira do Vale. Você pode acompanhar o nosso programa. Só vou responder um trem aqui. Tô me mandando informação aqui, informação importante. Você pode acompanhar o nosso programa pelo rádio, pelo site educadormg.com.br, o site que mais cresce no Vale do Aço. E agora a gente tá ao vivo também lá no nosso Instagram, @educadoramg, também no nosso aplicativo Rede Educadora, tanto Android ou iOS, você pode baixar o nosso aplicativo. E também tem, obviamente, o nosso canal no YouTube. Estamos ao vivo, estamos em live lá no nosso canal. Aproveite, se inscreva lá e ative o sininho de notificações. Nos destaques do dia, a gente vai falar do trânsito nesse momento na região metropolitana do Vale do Aço e chamar o nosso departamento de jornalismo da Rádio Educadora com as notícias do dia. Nova 381 orienta motoristas sobre segurança durante viagens, início da operação dos radares. Conforme você

0: já está sabendo, você ouviu aqui na hora do Rush, na quarta-feira, a gente falou disso daqui, também está publicado lá no nosso portal educadoramg.com.br, os radares da nova 381, aqueles 69 radares, né, que confirmaram a lista atualizada hoje com 69 radares. Os radares começam a funcionar na próxima sexta-feira, vulgarmente conhecido como amanhã. Gente, eu conversei tanto com motoristas de aplicativo nesse período, né? O pessoal falava, não, a estreia está mutando. Eu falei, não, moço, eu apresento o programa que fala de trânsito, não tá mutando. Ah, mas eu não confio, não. Moço, tô falando com o senhor, não tá mutando. Aí agora vai ser o contrário, né? Olha, já tá mutando. Todo mundo já tá mutando a partir de amanhã, a partir da meia-noite de amanhã, tá? Se você passar lá 2 horas da manhã, 4 horas da manhã, 6 horas da manhã, acima do limite permitido, que são de 60 km/h, você já vai tomar multa, tá? Então, fique de olho. INSS remarca atendimento extra em Governador Valadares. O pessoal lá do INSS de Governador Valadares entrou em contato com a gente, porque tem gente aqui da região que tá com perícia marcada lá para Governador Valadares e essas perícias foram remarcadas. Você vai entender tudo direitinho daqui a pouco. E tem também saúde, infarto também atinge jovens e jovens adultos e reforça a importância da prevenção. Você que fica comendo uns trem esquisito aí, você que tem gordura abdominal, não posso falar nada, né? Posso falar nada. E também tem Matheus Cabral com o noticiário esportivo. Noticiário esportivo. Programa, como sempre, está imperdível, senhoras e senhores. Siga comigo até às 6 da tarde, aqui na Hora do Rush.
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5:06 e a gente, como sempre, começa a falar do trânsito aqui em Coronel Fabriciano. Não tinha nem aberto meu mapinha agora, mas eu recebi uma mensagem aqui do nosso querido Guilherme, que trabalha aqui na Rádio Educadora, destacando o trânsito carregado na Avenida... da Avenida Tancredo Neves, na Avenida Tancredo Neves, aqui em Coronel Fabriciano, na altura ali do Atacado e Varejo, próximo ali, o Trevo, o trânsito realmente tá carregado. Que é um trânsito padrão para esse horário, mas ele tá reclamando que hoje o negócio tá mais lento que o normal lá naquele trecho. Deixa eu ver se eu abro outro. Tá aqui mesmo. É lentidão, tá? É tráfego, não tem notificação de acidente, é puro tráfego mesmo. Então, o motorista que tá aqui no centro, que precisa entrar na Tancredo Neves e sentido Ipatinga, atenção ali, próximo ao Trevo de Coronel Fabriciano, na Acer Antunes Lopes, ali é a entrada da Tancredo Neves, para quem vai sentido Ipatinga. Daqui a pouco a gente vai falar sobre o trânsito em Ipatinga, mas eu já vou adiantar o seguinte: desde a manhã dessa quinta-feira, eu recebi diversos vídeos, inclusive um amigo nosso, Enilson Almeida, que mora ali na região do Santa Cruz, publicou um vídeo num grupo falando o seguinte: ó, precisa chegar em Ipatinga antes de meio-dia, e a melhor rota é passar por aqui. Aí ele filmou um trecho da Estrada da Amizade, que é a estrada que liga aquela região ali, né, do Santa Cruz ao Bom Jardim, lá em Ipatinga, que a gente já ouviu muita promessa que aquilo vai ser asfaltado, mas nunca vi asfalto ali. Mas aí é outra discussão, é outro rolê. Mas o trânsito desde cedo tá travadíssimo ali na Pedro Linhares Gomes, na altura da entrada ali de Ipatinga. E o pessoal tava reclamando que era a CEMIG. E também o pessoal de internet. Ainda sobre a chuva, você acredita? Aí eu entrei em contato com a assessoria da CEMIG e me responderam agora. Eu até perguntei: voltou a ter obras na Pedro Linhares Gomes, em Ipatinga, de vocês hoje? Aí responderam assim: sim, mas a previsão é concluir amanhã. Mas estamos utilizando apenas o acostamento. Não está sendo necessário fechar a faixa como anteriormente. Mas mesmo assim, isso tem causado transtorno. Então, desde de manhã, tem um trânsito intenso, carregadíssimo na altura da Pedro Linhares Gomes, lá em Ipatinga. A gente daqui a pouco vai para lá para falar como é que tá a situação neste momento.

corre, participe conosco, tá no trânsito, viu? Alguma coisa interessante que quer compartilhar com a gente? Mande mensagem no nosso WhatsApp, o 319-9771-4902. 319-9771-4902. Falando de previsão do tempo para esta, para a noite dessa quinta-feira, a previsão é de céu limpo, realmente o céu tá brilhando azul, como diria Luziane, céu de brigadeiro aqui em Coronel Fabriciano, com mínima prevista para amanhã de 22 graus e a máxima a mesma de hoje, 33 graus. Um calor, um sol para cada um nesse Vale do Aço. E falando sobre sol, mas entrando também em chuva e numa questão que a gente sempre bate aqui na nossa programação, 5 horas e 10 minutos, o resultado do segundo ciclo do levantamento rápido de índices para o Aedes aegypti, o Lira, mostra que dos 3.732 municípios que encaminharam dados ao governo federal, quase metade, 49,2%, apresentou índices que indicam situação de alerta ou de risco para a presença do mosquito transmissor de doenças dengue, zika e chikungunya. O levantamento realizado nos meses de maio a agosto foi divulgado pelo Ministério da Saúde nesta quarta-feira e mostra que, apesar do alerta de infestação, dos dados de infecções apresentaram uma melhora significativa em relação ao ano anterior. As informações do levantamento ajudam estados e municípios a direcionarem ações de prevenção e controle das arboviroses, que são doenças virais transmitidas pela picada do mosquito Aedes aegypti. O Brasil registrou uma queda de aproximadamente 70% nos casos prováveis de dengue em 2026, em comparação com o mesmo período de 2025. Até o dia 26 de setembro agora, foram contabilizados 470.500 casos prováveis no país, contra 1,5 milhão no mesmo período do ano anterior. Eu lembro disso. Ano passado a gente teve números muito altos aí em relação à infestação do mosquito. E também, tanto a infestação de mosquito quanto em casos, né, de dengue, zika, chikungunya e as doenças, as arboviroses. Também houve redução dos registros de chikungunya e zika. Onde o mosquito está? Aqui é que eu quero puxar a sua orelha. Os indicadores obtidos pelo Lira também identificam os principais pontos de criadouros do Aedes aegypti. A presença de focos continua alta em recipientes simples do cotidiano, dentro e fora das residências, assim mapeados. 42,3% estão em vasos e pratos de plantas, garrafas e pequenos recipientes do dia a dia. 26,1% reservatórios de água, como caixas d'água, tonéis e cisternas. 23% em pneus e lixo ou resíduos sólidos, como latas, garrafa PET, entulhos. A infestação da Aedes aegypti varia entre as regiões do país. Na região norte, é predominantemente em pneus e lixo. No nordeste, predominantemente em caixas d'água e reservatórios para armazenamento de água. E na região sudeste, que é a nossa, no sudeste, sul e centro-oeste, predominantemente em vasos, pratos de plantas, garrafas e recipientes domésticos. Isso quer dizer o quê? Que aqui na nossa região, na região sudeste, os principais focos do mosquito Aedes aegypti estão dentro de casa. Estão dentro de casa. É a gente que não está prestando atenção no vasinho de planta, na garrafinha, no pratinho, nos pequenos recipientes aí do dia a dia, como diz a reportagem. Com os dados da amostra, os agentes da vigilância epidemiológica das prefeituras podem direcionar aí as medidas de combate a endemias, conforme a situação encontrada em cada município. A gente sempre divulga aqui, toda vez que as prefeituras aqui, as secretárias de saúde comunicam que vão fazer o Lira, a gente orienta aqui, né? Precisa receber o agente aí na sua casa, e a gente fala também do resultado. Se eu não me engano, não tem nenhuma cidade aqui da região abaixo de 3%. Se eu não estou enganado, não tem nenhuma região aqui do Vale do Aço, nenhuma cidade aqui do Vale do Aço esteja abaixo dos 3%, sendo que o preconizado pelo Ministério da Saúde é 1%. Então, gente, atenção, 10 minutos da sua semana, 10 minutos. Eu falo para fazer isso no sábado, né? Que é um dia mais prático e muita gente não trabalha, muita gente chega meio-dia, chega depois do almoço aí em casa. Gente, 10 minutinhos, você dá uma olhadinha na sua casa. A gente está no início do período chuvoso. Para a gente não ter números exorbitantes de dengue ano que vem, a gente tem que começar a prevenir agora. Então, dê uma olhada aí na sua casa, fique atento aos dados da dengue.
dengue, zika, chikungunya, as arboviroses transmitidas pelo esse mosquitinho que a gente já tá nessa guerra aí há quase mais de 20 anos. Bater no relógio 5:15, agora bateu em ponto, 5:15 aqui na Rádio Educadora. Eu vou fazer o seguinte, eu vou pro intervalo, eu vou ali e volto já e você não saia daí.

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0: 5:18, 5:18 aqui na sua Rádio Educadora. Essa é a sua hora do Rush, monitorando o trânsito louco e caótico do Vale do Aço. E a gente destaca nesse momento a Pedro Linhares Gomes, perímetro urbano da BR-381. Desde de manhã, como disse no bloco anterior, desde cedo eu tenho recebido diversas reclamações aqui de motoristas que ficaram presos, presos mesmo. Passaram mais de uma hora, mais de 40 minutos ali para atravessar a Pedro Linhares Gomes, desde Timóteo, né, desde a altura ali da BR-381 em Timóteo, até passar ali do shopping, até passar da estação ferroviária, porque o pessoal da CEMIG e o pessoal das empresas de internet estavam mexendo lá hoje. A CEMIG tinha prometido para mim que eles iam avisar dessas novas manutenções ali naquele trecho, que eles mexeram em 2 quilômetros ali, praticamente 2 quilômetros ali da rede, que foi afetada por causa da chuva. Mas não avisaram, e amanhã cedo, hoje de manhã, e a assessoria aqui falou comigo que eles não fecharam uma faixa igual fecharam da outra vez, eles só estão no acostamento. Mas mesmo assim, causa transtorno. A gente sabe que é necessário, que essas obras têm que ser feitas, tem gente reclamando aí que ainda tá sem, que a energia tá variando muito em alguns locais aqui, mas causa transtorno. E é complicado demais, porque o motorista nesse momento já enfrenta dificuldades ali para atravessar a Pedro Linhares Gomes, aquele trecho, né, comum aí para esse horário, para esse tipo de dia, para esse horário, 5 horas e 20 minutos, entre o centro comercial do Horto ali, sentido centro de Ipatinga, até ali na estação ferroviária. Eles estão ali nesse momento entre as concessionárias, né, aquele retorno das concessionárias ali, entre ali e a estação ferroviária, isso tem causado transtorno durante todo o dia. Segundo a CEMIG, termina amanhã. Então amanhã ainda vai ter obra nesse trecho. Seguindo a Pedro Linhares Gomes, a chegada para quem tá, chegada a Ipatinga, para quem tá vindo de Governador Valadares, também com trânsito intenso nesse momento, mas do outro lado, na 458, a subida do Castelo tá tranquila. A questão ali é entre as duas rotatórias ali embaixo do viaduto da linha férrea, ali tá com trânsito carregado neste momento lá em Ipatinga. A gente tá sem notificação de acidente. Sigue 21, para quem vai pegar a BR-381 durante o feriado prolongado agora, atenção redobrada e planejamento são fundamentais. Além do movimento maior nas rodovias, a nova 381 vai iniciar a operação de equipamentos de fiscalização eletrônica em diferentes pontos do trecho. Eu já avisei que amanhã, né, de hoje para amanhã, né, a partir de meia-noite, amanhã dia 9, amanhã a partir da meia-noite já tem, os radares já estarão funcionando, já estão em operação. Para falar sobre os cuidados que os motoristas devem ter durante a viagem e explicar como funciona essa nova fiscalização, a gente vai ouvir agora o Diego Dutra, que é gerente de operações da nova 381.
1: A concessionária nova 381, neste feriado agora do Dia das Crianças, Nossa Senhora Aparecida, espera quase 300 mil veículos na BR-381 e a gente precisa falar sobre dicas de segurança. Afinal, você que vai viajar com as crianças precisa de dicas simples para que a sua viagem seja segura.

0: curtir essa viagem aí de feriado para poder descansar e fazer uma viagem segura e tranquila. Não esqueça, né, que a partir do dia 9 de outubro, os radares da 381 estão em operação. A Polícia Rodoviária Federal, responsável pelos radares, iniciou a operação. É importante observar atentamente a sinalização para que você reduza a velocidade gradualmente e passe pelo aquele local do radar, que é um local que tiveram sinistralidade, para que você passe com segurança, porque aí você não terá nenhum problema com o radar. Viagem legal é viagem segura, com a colaboração de todos. Então, neste feriado, faça uma viagem familiar, gostosa, agradável, com muita segurança.
1: A gente ouviu o Diego Dutra, gerente de operações da Nova 381, falando sobre os radares. Lembrando, são 69 radares entre Caeté e Governador Valadares. Se você quiser saber onde estão esses radares, em quais trechos estão esses radares, só você acessar educadoramg.com.br, que a gente publicou hoje uma lista atualizada dos pontos que vão começar a ser fiscalizados, né, a partir de amanhã. Dica, aqui em Ipatinga são 4 na Pedro Linhares Gomes, sentido centro, e 2 no sentido Horto, né? No sentido Coronel Fabriciano, no sentido saída ali do contorno rodoviário. Vamos falar do seguinte: o trabalho de detentos em Minas Gerais está sendo utilizado para gerar recursos e financiar melhorias e a modernização das unidades prisionais do estado. No primeiro ciclo do programa, mais de R$1.300.000 foram investidos em equipamentos, materiais de construção e veículos. Vamos aos detalhes na reportagem de Tax Souza.
2: Investimento maior que R$1.000.000, o trabalho de custodiados em Minas Gerais tem gerado resultados que vão além da ressocialização e já impactam diretamente a estrutura da segurança pública. O programa transforma ressarcimento de empresas parceiras em equipamentos e infraestruturas sem novos custos para o estado. Recursos provenientes dessas atividades estão sendo convertidos em melhorias para unidades prisionais em Minas Gerais, sem custos adicionais para os cofres públicos. Na prática, parte da remuneração dos detentos, que é equivalente a 25%, retorna em investimentos diretos nas próprias cadeias. O superintendente de humanização do atendimento do DEPEN, Minas Gerais, Jober Gabriel de Souza, fala sobre como é feita a aplicação desses recursos e como também é feita a divisão para o estado e para o detento.
3: Com a inserção do preso na parceria de trabalho remunerada com o parceiro, então nós temos uma regulamentação a ser seguida e a partir daí nós temos. O trabalho desse preso, ele é remunerado em 3/4 do salário mínimo, sendo esses 3/4 dividido em 3 partes. 25% vai ser retornado aos cofres do estado para ressarcimento, 25% vai para uma conta pecúlio, que é uma conta como se fosse uma poupança, o qual ele vai acessar quando a sua saída do sistema prisional, e os outros 50% vem como ressarcimento imediato numa conta salário para retirada desse indivíduo a qualquer tempo durante o período de trabalho dele. Esse percentual, ele vem para o caixa único do estado, e desde o ano de 2024 tem sido pensado alternativas de ressarcimento para as unidades prisionais como forma de incentivo e também como forma de melhoria da infraestrutura dessas unidades. O catálogo de bens, o objetivo dele principal é a gente poder destinar às unidades prisionais o recurso de parte daquilo que foi produzido por elas mesmas por meio do trabalho daquele indivíduo preso naquela unidade. Essas unidades, elas são contempladas com esse recurso por meio de um edital que ele é lançado anual. Então nós temos dentro daqueles parâmetros algumas unidades que conseguem atingi-los, as quais recebem um recurso desse total dos 25% recebido em devolutiva pelo estado. Nós dividimos eles em 2 parcelas, são 70% de devolução direto para as unidades por meio de itens que são selecionados por essas próprias unidades para melhoria da sua infraestrutura, tanto do trabalho do preso quanto do trabalho do

0: servidor e 30% sob gestão do próprio departamento penitenciário, para que o departamento possa contemplar todas as demais unidades, aquelas que não possuem presos que englobam nos critérios do trabalho.
1: No resumo, já no primeiro ciclo de testes, a iniciativa viabilizou a aplicação de mais de 1,3 milhão na aquisição de 1.265 itens, entre materiais de construção, equipamentos eletrônicos e veículos. 6 unidades prisionais foram contempladas na fase piloto, com entrega de 684 itens voltados à melhoria da infraestrutura e das condições operacionais das unidades prisionais. Para a Rede Educadora de Comunicação, repórter Tati Souza.
2: Valeu, Tati Souza. 5:29 aqui. Tô vendo, você sabe que tem uma escolinha infantil aqui perto da rádio, né? Na esquina aqui na Moacir Birro aqui. Eu tô vendo uma cena maravilhosa. Uma turminha que deve ter, sei lá, 3, 4 anos, tudo pequenininho, tudo miudinho assim, em fila indiana, passando lá do outro lado e provavelmente voltando pra escola, e um com a mãozinha assim no outro. É uma cena assim, hilária. Os meninos tudo organizadinho. Aí tem umas tias desesperadas, porque tia, você sabe, né? Tia de aluno de criança assim, pequenininha, uma loucura. Os menininhos tudo enfileiradinho. Afinal de contas, estamos em semana maluca, né? Estamos em semana das crianças. Semana que vem, se os meninos não têm aula. Olha que delícia. Podia pegar uma folga também, né? Ninguém me dá folga no dia das crianças. 5:29, deixa eu parar de conversar fiado. Deixa eu ir ali e voltar já. E você não sai daí.
3: Coronel Fabriciano informa a hora certa.
2: Em ponto, 5:30.
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2: Sim, sim, Salabim, senhoras e senhores, 5:35 aqui na sua rádio Educadora. Essa é a hora do Rush, monitorando o trânsito louco e caótico do Vale do Aço. Estava eu aqui conversando com Mônica Soares, porque a gente está tentando aí organizar umas paradas aí no final de semana. Final de semana teremos um, né? Tem feriadão. A gente tem cara que tá querendo sábado aí fazer umas paradas loucas aí. Vamos ver se vai dar certo. Mas deixa eu falar de trânsito para falar o seguinte: a gente vai para Timóteo falar da cabeceira da Ponte Nova com o trânsito já carregado neste fim de tarde para quem tá, vai pegar ali a antiga 128, a rua do cemitério municipal. Trânsito carregado nas duas saídas ali do centro-norte em Timóteo, principalmente na Senador Milton Campos, para quem tá indo para a rotatória ali do Quitandinha, tá? Deixa eu ver se aqui, como é que tá a situação aqui desse lado. Ah, tem também aqui, ó. Ah, a gente vai direto pra Avenida Belo Horizonte, no distrito do Cachoeira do Vale, também com trânsito carregado. Desde próximo ali a rotatória, né? Depois que você sai ali da Ponte Velha, dali pra ver o trânsito tá carregado, dali até o semáforo ali da sinterização. Passou, trânsito tranquilo até a alça da BR-381, isso lá em Timóteo. Recadinhos, a gente acabou de publicar nas nossas redes sociais dois vídeos, um vídeo, deixa eu falar desse que ele é mais, tem uma questão social interessante. Um morador aqui de Coronel Fabriciano que devolve autonomia e transforma vidas. O que que ele faz? Ele conserta cadeiras de rodas. A Mônica, ele mora, a oficina, né, que ele faz esse serviço é no bairro Santa Cruz, em Coronel Fabriciano. Mônica esteve lá e a gente acabou de subir esse vídeo nas nossas redes sociais. Agora, o que tá bombando lá no nosso Instagram é acerca de uma loja, de uma rede de lojas aqui do Vale do Aço, que tem loja em Patinga, tem loja aqui em Coronel Fabriciano e loja em Timóteo, que resolveu fazer uma promoção com um desconto de 22%. Até aí, tudo bem, qualquer loja pode fazer isso. Mas o cartaz estava escrito Fora Lula. E isso, de acordo com a legislação, de acordo com o Código Eleitoral, denota crime. Então eles foram ontem, teve uma ação, a Polícia Militar teve lá na loja. Esse vídeo que viralizou mostra uma funcionária arrancando esse adesivo da fachada da loja. Então, assim, as informações completas estão lá no nosso portal educadoramg.com.br e também no nosso Instagram. Vamos mudar de assunto, 5:38, o atendimento especial do INSS em Governador Valadares, que estava previsto para este fim de semana, teve a data alterada. A mudança envolve os serviços de perícia médica e a avaliação social oferecidos em vagas extras na agência do município. Mas por que, Felipe, você está falando da agência do INSS lá de Governador Valadares? Por quê? Porque como era e seria tipo um mutirão, né? Tem gente aqui da região, daqui do Vale do Aço, que estava agendada para fazer perícia lá em Valadares. Então, a data desse mutirão aí, né, desse atendimento especial do INSS, mudou. Quer entender? Confira na reportagem de Mônica Soares.
3: Boa tarde, Felipe Machado, e a você, ouvinte da Hora do Rush. A alteração ocorre por causa de uma manutenção programada nos sistemas utilizados durante os atendimentos. Com isso, quem já tinha horário marcado precisa ficar atento à nova data e aos canais de comunicação do INSS. Para explicar a mudança e orientar os segurados, nós conversamos com Linderson Almeida, gerente da agência do INSS de Governador Valadares. Linderson, o que muda para quem já tinha atendimento marcado e como essas pessoas podem confirmar a nova data?
4: O atendimento de vagas extras de perícia médica e avaliação social, marcado para o próximo final de semana, dias 10 e 11 de outubro, na agência do INSS de Valadares, foi reagendado para os dias 17 e 18 de outubro. As pessoas que estavam estavam agendadas para esta data estão sendo avisadas por notificação via meu INSS, por mensagem de texto e e-mail sobre o novo dia e horário do atendimento. Além disso, a agência do INSS está fazendo contato ativo por telefone para informar sobre o reagendamento. O segurado que estiver com dúvida sobre o seu atendimento pode ligar para o telefone 135. Outra informação importante é que ainda existem vagas disponíveis para os dias 17 e 18. Então, quem quiser agendar perícia médica ou avaliação social, ou ainda antecipar agendamento que está com data futura, pode ligar para a Central 135, que funciona de segunda a sábado, das 7 da manhã às 10 da noite.
3: Este foi Linderson Almeida. Os atendimentos que seriam realizados nos dias 10 e 11 de outubro foram transferidos para os dias 17 e 18. Quem tiver dúvidas ou precisar verificar a possibilidade de agendamento pode procurar a Central 135, que funciona de segunda a sábado.
2: Mônica Soares, 5 horas e 41 minutos. Lembrando, tava até vendo isso aqui, amanhã começa a funcionar os radares, mas amanhã também começa a campanha eleitoral do segundo turno. Amanhã começa a campanha eleitoral do segundo turno. Então começa nessa sexta-feira o programa eleitoral obrigatório para o segundo turno das eleições 2026. A nossa programação, a programação da Rede Educadora de Comunicação, será interrompida entre 7 e 10 da manhã. O programa é um programa mais curto, em vez de ser um programa de meia hora, de 25 minutos, é um programa de 10 minutos. Então, entre 7 e 10 da manhã vai ter pausa na programação e também meio-dia. Meio-dia, entre meio-dia e meio-dia e 10. Então, se você ligar na nossa rádio, olha o que, que é isso que está passando. É a campanha eleitoral para a propaganda eleitoral do segundo turno 2026. Lembrando que aqui em Minas Gerais, né, como a gente decidiu o governador no primeiro turno, a gente só vai ter a campanha dos dois candidatos a presidente. De assunto, 5h42, idosos com 85 anos ou mais vão começar a receber a vacina Pneumovinte em Timóteo na próxima terça-feira, dia 13. O imunizante protege contra 20 sorotipos da bactéria responsável por doenças como pneumonia e meningite. A Estela Dutra traz mais informações pra gente.
0: Boa tarde, Felipe Machado, e boa tarde a todos os ouvintes que nos acompanham. Idosos com 85 anos ou mais começam a receber a partir da próxima terça-feira, dia 13, a vacina Pneumovinte em Timóteo. O município recebeu a primeira remessa do imunizante nesta semana. A vacina protege contra 20 tipos da bactéria responsável por doenças como pneumonia e meningite. A vacinação será feita nas unidades de saúde de Timóteo, que possuem sala de vacina. Nesta primeira etapa, o público atendido será formado por idosos com 85 anos ou mais. Para receber a dose, é preciso apresentar o cartão de vacinação e um documento com CPF. A enfermeira e referência técnica de imunização em Timóteo, Janeiva Pires, explica quem deve procurar as unidades.
5: A vacina estará disponível a partir de terça-feira, dia 13 do 10, nas unidades de saúde que tem sala de vacina para imunizar os idosos que ainda não se imunizaram contra a pneumonia. Essa vacina previne contra pneumonia e outras doenças como meningites e otites, protegendo contra 20 sorotipos da bactéria Streptococcus pneumonia. É importante que os idosos com mais de 85 anos procurem a unidade de saúde portando seu cartão de vacina e documento com CPF para que possam receber essa vacina.
0: O imunizante amplia a cobertura em relação às vacinas pneumocócicas anteriores. Os idosos que fazem parte do público desta etapa devem procurar uma unidade de saúde de Timóteo com sala de vacinação a partir de terça-feira, dia 13. É necessário levar o cartão de vacina e documento com CPF. Em breve, volta à programação com mais informações.
2: Valeu, Estela, 5 horas e 44 minutos, hora do intervalo aqui na Hora do Rush. Eu vou ali, volto já e você não sai daí.

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0: volta com a sua Hora do Rush, 5:48. Você ouviu aí que nós somos parceiros da Movicon em Patinga, tem sorteio de ingressos. Jorge já publicou o vídeo do educador em cartaz, mas eu quero convidar você para acompanhar amanhã, a partir das 11 horas da manhã, o nosso microfone aberto com o nosso querido Roberto Nogueira, porque a gente vai receber amanhã o gerente da Movicon e Patinga, o Augusto Araújo. A gente até publicou essa notícia hoje nas redes sociais, no nosso Instagram e no portal Educadora. Todo ano, há 21 anos, essa é a 21ª edição, todos os ingressos que são vendidos no dia 12 de outubro, Dia das Crianças, todo ingresso é convertido em um ingresso social para crianças carentes aqui da região. Eu sou padrinho desse projeto já há um certo tempo, eu já levei gente de Santana do Paraíso, do Itaba, do Abrigo de Patinga. A gente fez uma ação muito legal com as crianças do Abrigo de Patinga. Gente, você vê o brilho no olho das crianças. Nesse dia eu acompanhei a sessão, eu acompanhei a apresentação do filme dentro da sala. Se eu não me engano, foi o filme, uma animação da DreamWorks que se chama Abominável. O filme é uma delícia. E o olhinho das crianças brilhava assim, e cada cena que eles ficavam impactados, eles começavam a bater palma. É muito legal. E a gente tá querendo bater o recorde esse ano. A gente tá querendo atingir 2.000 ingressos vendidos aí no dia 12. O Augusto vai estar aqui amanhã, vai falar sobre essa ação, vai falar sobre os filmes em cartaz. E eu acabei de ver aqui, meu querido Jorge, que Carros da Pixar, lembra? Relâmpago Marquinhos e Companhia Limitada? O Carros voltou porque o Carros está completando 20 anos. Você tem noção que a gente conhece Relâmpago Marquinhos há 20 anos? Eu tô ficando velho, misericórdia. Vamos acionar nosso comentarista esportivo Matheus Cabral, vamos falar, teve jogo do Cruzeiro ontem, o Cruzeiro entrou no G4, é isso mesmo? Fala comigo, Matheus Cabral.
1: Alô, Felipe Machado, grande abraço pra você, muito boa tarde aos amigos ligados aqui na Hora do Rush. Felipe Machado, deu Cruzeiro ontem, 2-0 pra cima do São Paulo, Cruzeiro venceu e convenceu, e olha que, Felipe, o Cruzeiro já é o quarto colocado com 48 pontos. A briga, é claro, passa a ser com o Atlético Paranaense, que é o terceiro. Torcer contra o Fluminense, que tem 48 também, o Bahia joga hoje contra o Palmeiras, Bahia tem 46, e o próprio Atlético, que tem 43, em caso de vitória hoje, olha como o Galo pode ajudar o Cruzeiro. E se ajudar também, claro, né? O Galo tem 43, se ele vencer ele vai a 46, o Cruzeiro tem 48 e o Atlético Paranaense fica com 49. Aí o Atlético Paranaense à frente do Cruzeiro, o Cruzeiro já pode ultrapassá-lo na próxima rodada. E o Fluminense, que joga hoje contra o Curitiba, também tem 48 pontos, se vencer, ultrapassa o Cruzeiro. E o Bahia, se vencer o Palmeiras, vai a 49, também ultrapassa o Cruzeiro. Mas o Cruzeiro, neste exato momento, é o quarto colocado. Se houver uma combinação de resultados, o Cruzeiro permanece entre os quatro primeiros ali no G4 do Campeonato Brasileiro. É importante mesmo, a vitória de ontem foi por 2-0 para cima do São Paulo. Agora já o São Paulo começa a pensar na possibilidade lá de baixo, porque está 5 pontos da zona do rebaixamento. O primeiro é o Internacional, mesmo com a vitória ontem, 2-1, melhor dizendo, para cima do Corinthians, continua na zona do rebaixamento, que o Corinthians é o primeiro com 32 pontos. Corinthians flertando com a zona do rebaixamento. Mirassol ontem saiu da zona de baixamento após o empate. O Vasco, 34 pontos, também se recuperou bem com a vitória sobre o Botafogo, tem 35. Então, portanto, a parte de baixo da tabela também bagunçada. A Chapecoense tomou uma goleada ontem 4-0, está virtualmente rebaixada para a Série B do Campeonato Brasileiro. Falar em rebaixamento, o América é oficial, né? Acabou a saga do América, né? Rebaixado para a Série C do Campeonato Brasileiro. É impressionante como que o América, de lutar para a Série A, estava em Série A recentemente, cai para a Série C.

0: Campeonato Brasileiro, com a estrutura que tem, com o dinheiro que tem, time de capital, a situação do América muito complicada, né? O Mequinha, o Coelhão agora vai ter que remar duro na Série C para voltar para a Série B do Campeonato Brasileiro, fazer o caminho tudo de novo, né, América? Mas ontem nós tivemos Bragantino 1, Mirassol 1, Internacional 2, Corinthians 1, Remo 1, Grêmio 1, Vitória 4, Chapecoense 0, Botafogo 1, Vasco 2, Cruzeiro 2, São Paulo 0. Hoje tem Santos e Flamengo, Atlético Paranaense e Galo, Fluminense e Curitiba, Palmeiras e Bahia. Felipe Machado, a bola rola às 8 da noite, tá? Daqui a pouquinho, para Atlético Paranaense e Galo. Um abraço, Felipe.
1: Matheus Cabral, 5:53, e falar de uma notícia que a gente publicou hoje no nosso portal Educadora. Ontem, antes do jogo Cruzeiro e São Paulo, teve uma homenagem pro menino Heitor, menino aqui de Coronel Fabriciano, de 9 anos, que lutou bravamente aí contra a leucemia, mas acabou falecendo aí no final do mês de setembro. A gente falou disso daqui, e ontem à noite teve um vídeo, porque ele queria conhecer o Mineirão. Ele era cruzeirense, ele queria conhecer o Mineirão, mas infelizmente não teve a oportunidade. Então foi feita uma homenagem para ele ontem lá no estádio. Mandar mais uma vez aqui nossos sentimentos à família. Eu conversei, tá lá no nosso YouTube, no nosso canal no YouTube, também no nosso portal, uma conversa que eu tive com a Monique e a Giovana. Giovana é uma menina de 9 anos, linda, vai fazer 9 anos agora, dia 27, que aos 4 anos teve leucemia, e a família passou assim, a família passou apertado, passou por um perrengue, mas hoje ela tá bem, tá em remissão, e é um milagre. Então tá, tem esse vídeo lá, e durante essa conversa a gente lembrou do caso da família do Heitor. 5:54, eu preciso encerrar, mas antes disso, as doenças cardiovasculares também têm chamado a atenção entre pessoas mais jovens. Dados do Sistema de Informações Hospitalares do SUS registraram milhares de internações por infarto em brasileiros com menos de 40 anos entre 2020 e 2024. A reportagem de Mônica Soares mostra os fatores que podem estar relacionados a esse cenário e os cuidados importantes para proteger a saúde do coração.
2: O levantamento considera internações realizadas na rede pública e mostra que a faixa dos 30 aos 39 anos concentra a maior parte dos casos entre os pacientes com menos de 40. O acompanhamento da saúde também é importante porque algumas condições cardiovasculares podem permanecer sem sintomas claros por bastante tempo. Diante desse cenário, nós conversamos com a médica cardiologista do Hospital Márcio Cunha, Emília Isabel da Silva. Doutora, por que os casos de infarto entre jovens estão aumentando e quais são os principais fatores de risco?
3: Nós temos observado um número de aumento de casos de infarto em jovens, né, principalmente relacionado à piora dos hábitos de vida modernos. Os pacientes muitas vezes estão tendo um estresse crônico, sedentarismo, obesidade. Então, tudo isso tem ajudado a aumentar o número de casos de infarto. Então, para poder diminuir, a gente tem que atuar nos principais fatores de risco, que são uma má alimentação, reduzir a obesidade, né, acabar com a obesidade, acabar com o sedentarismo, praticar atividade física. Hoje está na moda também o uso de cigarro eletrônico, vapes. Então, a gente tem que abolir o tabagismo e algumas substâncias ilícitas, né, como o uso de drogas também. A gente sabe que a cocaína está muito relacionada com o infarto. Sempre fazer uma avaliação, uma triagem para hipertensão, diabetes, colesterol alto, se esse paciente tem algum desses fatores de risco que pode estar relacionados com o infarto. E a questão emocional também, né? O estresse emocional do dia a dia pode estar relacionado também.
2: E mesmo quem pratica atividade física precisa ficar atento aos sinais que o corpo apresenta. O exercício deve fazer parte da rotina, mas cada pessoa precisa conhecer os próprios limites. E para falar sobre os sinais que merecem atenção, nós continuamos a conversa com Emília Isabel da Silva, médica cardiologista do Hospital Márcio Cunha. Doutora, quais sinais durante ou depois do exercício devem servir de alerta?
3: Sinais e sintomas que a gente tem que ficar alerta, né, para poder durante atividade física para a gente poder não ter nenhum problema, nenhuma intercorrência. Então a gente tem que sempre prestar atenção se a pessoa reclama que tem uma dor no peito, uma pressão no peito, falta de ar desproporcional, aquele cansaço extremo, se tem uma presença de alguma tontura, né, durante atividade física, palpitação, que é um batimento cardíaco mais acelerado, mal-estar súbito, né, que pode ser alguma coisa inespecífica, ou até desmaiar com perda da consciência, né, então a gente tem que ficar atento a isso. Então, se tiver a presença de um desses sintomas, a gente tem que interromper a atividade física, passar por uma avaliação médica para ter segurança para continuar os exercícios físicos.
2: E quais cuidados ajudam a prevenir problemas cardiovasculares desde cedo?
3: A fim de prevenir esses problemas cardiovasculares, né, desde a infância, a gente tem visto aí nas escolas uma mudança na alimentação das crianças, né, tem tido mais uma tendência a ter lanches mais saudáveis, evitar refrigerantes, frituras, alimentos ultraprocessados e pensando no bem-estar das crianças também, mais alimentos saudáveis, né, frutas, sucos naturais. Nas escolas também tem tido um incentivo aí à prática de esportes, né, da atividade física regular. Então, se a criança ou adolescente aprende isso desde cedo, a tendência é que ele queira manter esses bons hábitos de vida na vida adulta, né, ajudando assim a prevenir as doenças cardiovasculares desde cedo. Então, é manter mesmo os bons hábitos, né, aprendidos na infância, adolescência, para a fim de evitar que esses problemas aconteçam.
2: Esta foi a médica cardiologista Emília Isabel da Silva. Os cuidados com a saúde cardiovascular começam cedo e podem acompanhar a pessoa ao longo da vida. E diante de sintomas como dor ou pressão no peito, falta de ar ou mal-estar súbito, o Ministério da Saúde orienta buscar atendimento de emergência. Para a Rede Educadora de Comunicação, repórter Mônica Soares.

pode ir embora, 5 horas e 59 minutos, com oferecimento de Centro Universitário Única, que você aprende com qualidade. 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A gente encerra a Hora do Rush de hoje, prometendo voltar amanhã, sexta-feira, no sextou, a partir das 5 da tarde. Fui!

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Senhor anunciou a Maria, e ela concebeu do Espírito Santo. Ave Maria, cheia de graça, o Senhor é convosco. Bendita sois vós entre as mulheres, e bendito é o fruto do vosso ventre, Jesus. Santa Maria, Mãe de Deus, rogai por nós, pecadores, agora e na hora da nossa morte. Amém. Eis aqui a serva do Senhor, faça-se em mim segundo a vossa palavra. Ave Maria, cheia de graça, o Senhor é convosco. Bendita sois vós entre as mulheres, e bendito é o fruto do vosso ventre, Jesus. Santa Maria, Mãe de Deus, rogai por nós, pecadores, agora e na hora de nossa morte. Amém. E o Verbo se fez carne e habitou entre nós. Ave Maria, cheia de graça, o Senhor é convosco. Bendita sois vós entre as mulheres, bendito é o fruto do vosso ventre, Jesus. Santa Maria, Mãe de Deus, rogai por nós, pecadores, agora e na hora de nossa morte. Amém. Rogai por nós, Santa Mãe de Deus, para que sejamos dignos das promessas de Cristo. Oremos. Derramai, ó Deus, a vossa graça em nossos corações, para que, conhecendo pela mensagem do anjo a encarnação do vosso Filho, cheguemos por sua paixão e cruz à glória da ressurreição. Por Cristo nosso Senhor. Amém. Glória ao Pai, ao Filho e ao Espírito Santo, como era no princípio, agora e sempre.

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16: Na primeira do Vale, 6:06. Confira aí, 6:06. Boa noite com alegria. Marcos Pereira te fazendo companhia. Boa noite, meu amigo. Boa noite, minha amiga. Boa noite, senhora. Boa noite, senhor. Boa noite, meninos e meninas. Boa noite.
17: Boa noite.
16: Como foi sua manhã? Me conta. E sua tarde? Foi tranquilo? Foi de boa? A noite que tá começando agora, eu garanto que vai ser maravilhosa. Porque quem cola a orelhinha no rádio não tem motivos para dizer que a noite tá ruim. Fique tranquilo, você que está saindo agora do trabalho, você que está chegando em casa, vai tomar o seu banho, vai relaxar deitado na cama, a noite vai ser uma bênção. Você que está indo trabalhar, você que é do período noturno, está indo para a empresa, bom trabalho para você, vai com Deus, bom turno, fique aí curtindo e acompanhando o nosso som. Já estou liberando para você, nessa noite de quinta-feira, o nosso Zap Zap 99771-4902. É hora de você mandar beijinhos na bochecha de quem você gosta. Vem comigo participar. A gente vai começar essa segunda parte do programa Educadora Toca com o som da banda Rapa.

0: e Mariano. Tendência. 6:14, confira aí, 6:14, vamos nessa, mandar abraços e falar o nome de ouvintes maravilhosos que estão acompanhando o nosso sono essa noite. Graziana Pereira, moradora do Mangueiras em Fabriciano, José Carneiro do Centro de Timóteo, alô José, e o Carlito Diogo do Caladinho em Fabriciano, tá ouvindo a nossa programação.
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0: Educadora toca. 6:15, confira aí, 6:15. Durante esta semana, você fica com a orelha colada no radinho, porque é o seguinte, às 15h, geralmente os nossos ouvintes acompanham a consagração à Nossa Senhora Aparecida. Só que nessa semana nós teremos a novena da padroeira. Vai até o dia 11 de outubro, portanto, até domingo. Domingo, dia 11 de outubro, esse maravilhoso momento de fé, de oração, novena da padroeira direto do Santuário Nacional. Então, não teremos a tradicional consagração à Nossa Senhora Aparecida e nem o programa Clube dos Amigos com Padre José Wilke, e sim a novena em preparação para a grande festa da padroeira Nossa Senhora Aparecida. Cola a orelhinha no rádio a partir das 15h e acompanhe. Manu

0: Benson Incrível.
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0: Benson Boone. Beautiful Things.
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0: Essa é do ano de 2024. 6:22, confira aí, 6:22. Maravilhosa noite pra você, uma noite tranquila, de muita paz, noite de quinta-feira. Quem vai colocar a cabecinha no travesseiro pra descansar hoje, pode colocar com a plena convicção de que você fez tudo que estava ao seu alcance, correu atrás de

0: ama
1: e Priscila Senna, Pote de Ouro.
0: Do que você.
1: Todos os dias a Mariana Reis do bairro Novo Horizonte em Timóteo acorda cedo e já liga o rádio para curtir a gente. Muito obrigado à audiência da Terezinha Gomes do Belvedere em Fabriciano. Eita, galera especial, obrigado gente pela audiência. Dentro de instantes eu vou passar no Zap Zap para ver se tem recados lá. Você que ainda não mandou, corre para deixar sua mensagem. 99771-4902.

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1: 6:30.
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1: 6:35, confira aí, 6:35, está chegando no seu radinho informações com a jornalista Mônica Soares. Boa noite, Mônica.
13: Boa noite, Marcos Pereira, e a você, ouvinte da Rede Educadora de Comunicação. Neste Dia das Crianças, a ida ao cinema pode ajudar a levar essa experiência para outras crianças. A Movecom Ipatinga realiza no dia 12 de outubro a 21ª edição de uma ação social que começou em 2024. A proposta é simples: cada ingresso vendido no dia 12, em qualquer sessão e para qualquer filme, será convertido em um convite para uma criança atendida por uma organização social selecionada. A participação é automática e não exige cadastro, cupom ou pagamento extra. Ao comprar o ingresso, o público aproveita a sessão normalmente e ainda contribui para que outra criança também tenha a oportunidade de conhecer ou voltar ao cinema. Segundo a Movecom, a iniciativa já ajudou a levar mais de 500 mil crianças às salas de cinema ao longo de sua história. Neste ano, a meta é transformar todos os ingressos vendidos no dia 12 em novos convites e ampliar ainda mais o alcance da ação. E falta um mês para o primeiro dia de provas do Enem 2026 e os estudantes já começam a mudar a estratégia de preparação para a reta final. Em vez de tentar aprender muitos conteúdos novos, a orientação de professores é priorizar revisões, simulados e resolução de questões de edições anteriores. A redação também merece a atenção. O texto do Enem deve ser dissertativo, argumentativo, escrito em linguagem formal com até 30 linhas. Especialistas alertam ainda para o uso de fórmulas prontas encontradas na internet, que podem prejudicar o desempenho quando não há domínio do tema. Outro ponto importante é o controle do tempo e do emocional durante a prova. Estudantes ouvidos pela Agência Brasil relatam que fazer simulados ajuda a conhecer a dinâmica do exame e administrar melhor o tempo. O Ministério da Educação também disponibiliza o Guia do Enem, com orientações oficiais, preparação e informações sobre o cronograma do exame. Para a Rede Educadora de Comunicação, repórter Mônica Soares.
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1: 6:38, confira aí 6:38. Escute bem, começa nesta sexta-feira o programa eleitoral obrigatório para o segundo turno das eleições 2026. A nossa programação será interrompida às 7 da manhã até às 7:10, 10 minutinhos, e depois ao meio-dia até o meio-dia e 10, também mais 10 minutinhos da nossa programação. Fique atento, acompanhe para você ouvir as propostas dos presidenciáveis e se decidir nas eleições 2026. Diego e Vitor Hugo.

0: Angélic, a Doleta, 6:44, confira aí, 6:44. Essas crianças gostaram, né? Como o Dia das Crianças está chegando, é dia 12 de outubro, vai ser na próxima segunda-feira. Essa música aí pra já entrar no clima, no esquenta do Dia das Crianças. Abraço com muito carinho, com alegria pra Germânia do Rosário, do Santa Terezinha 1, em Fabriciano, e o Heitor Belém, do Bom Retiro, em Patinga. Alô, galera do Bom Retiro, obrigado a todos aí pela companhia.
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0: 6:48, confira aí 6:48. 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

0: Rafael. Moça do cabelão preto.
1: Moça do cabelão preto, dos olhos de mel.
0: 6:57, confira aí, 6:57. Agora eu abraço os profissionais da noite. Você que trabalha no período noturno e sempre fica acompanhando a gente. Se você for a um restaurante, bar ou lanchonete nesse momento, ali vai ter o garçom trabalhando, atendendo os clientes com o maior carinho e profissionalismo. O garçom sempre ouve a educadora lá no bar, no restaurante. Obrigado, viu, amigo garçom? Tamo junto. Os frentistas do posto de combustível estão antenados. Agradecendo também o pessoal do transporte de aplicativo. Você que trabalha no seu veículo, dirigindo de um lado para o outro, sempre curtindo a programação. Abraços para os farmacêuticos, tem farmácia aberta nesse momento, as farmácias de plantão. Quem mais está trabalhando agora, curtindo a gente? Eu quero agradecer também os médicos, enfermeiros. Um abraço com muito carinho para você, minha querida amiga auxiliar de serviços gerais, trabalha na limpeza, no hospital, no pronto-socorro, na UPA, obrigado. E os vigilantes que eu jamais esqueço, se tem uma profissão que tem tudo a ver com a noite é o vigilante, ele faz a ronda, na mão direita leva a lanterna e na esquerda ele segura o radinho e vai fazendo a ronda e vai ouvindo a gente, ele nunca está sozinho, o vigilante, nunca. E agora não é só o rádio, né? O celular, você baixa o aplicativo Rede Educadora e fica curtindo, fica acompanhando o nosso som. Obrigado, meu amigo querido, vigilante, pela companhia. Já, já tem um pagodão. Dentro de instantes eu vou tocar um pagode bem legal pra cima, pra essa turma aí que tá trabalhando e ouvindo a nossa programação. Anotei alguns nomes aqui, quero mencionar Maria Margarida, mora no bairro Caravelas em Ipatinga, obrigado a todos de Ipatinga, essa galera é simplesmente demais. Edna Maria mora no Nossa Senhora da Penha, em Fabriciano, tamo junto, Edna. Efigênia da Cruz é outra querida do bairro Timotinho em Timóteo, eu fico impressionado com a quantidade de ouvintes de Timóteo que estão sempre ligando para a rádio, mandando mensagens e participando. Maria da Conceição, do Santa Terezinha 1, em Fabriciano, obrigado. Tamo junto e misturados. E agradecendo o Ronaldo Aparecida, bairro das Águas, Ipatinga. Essa galera é demais. Muito obrigado a todos vocês. É sempre bom ter essa galera abraçando a emissora. Uma rádio que tem 58 anos de história e tem ouvintes de várias gerações que acompanham o nosso som. Pessoas que cresceram ouvindo a programação. Marcos, eu era pequenininho quando eu ouvia a rádio. Fui crescendo, crescendo, acompanhando a história da emissora no decorrer dos anos. Valeu!

0: Franca e a hora certa. 7 em ponto.
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0: Na primeira do Vale, 7:04. Confira aí, 7:04. Agora sim, vou tocar o pagode que eu prometi pra galera que trabalha no período noturno. Essa é pra vocês. De

Roça Selvagem, 7:10, confira aí, 7:10. Estou fazendo o programa com o maior amor desse mundo para você, querido ouvinte, que tá curtindo o nosso som. Sebastião de Castro, do Centro de Fabriciano, tá aqui perto da gente. Malena das Graças, do Professores em Fabriciano, também não é tão longe aqui do estúdio. E a Tereza Soares, do Mangueiras, em Fabriciano. Obrigado a essa turma pela audiência. Número do Zap Zap, vamos falar aqui pra galera que ainda não tem salvo na agenda do telefone. 99771-4902. Eu acho o número do nosso zap tão fácil, porque tem número que é difícil. É número que você não consegue colocar na cabeça. Porque muitas das vezes, quando a pessoa fala um número de telefone que não tem repetição de números, aí fica mais difícil. Quando é aquele número que sempre tem uma ordem, uma sequência de números, porém que não repetem, para você colocar na cabeça é mais difícil. Agora o nosso não, ó, 99771. Só aí o 9 veio quantas vezes? Duas. E o 7? Duas vezes. 4902, que é fácil de colocar na cabeça. Então, repetindo, 99771-4902. Ivete Sangalo e Arlindinho.

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5: Vim compartilhar com vocês aqui um tipo de pensamento meu que me incomoda muito. Eu tenho visto no mercado de trabalho muita gente querendo emprego, mas pouca gente querendo trabalho. Qual que é a diferença de emprego e de trabalho? As pessoas preocupadas com a certa estabilidade no emprego, muitas vezes olha o salário, mas não olha a função. E aí, depois que consegue o emprego, vai exercer uma função ali que não é muito bom, que não é muito boa naquela função, que se sente entediado realizando aquele trabalho e fica muito mais preocupado com a certa estabilidade do emprego e com o salário do que com a função. Gente, vamos buscar fazer aquilo que a gente é bom. O dinheiro vai ser consequência dos resultados que você gerar, ok? Então, vamos preocupar com o trabalho e buscar empregos que realmente a gente tem condição de ser valorizado neles, tá bom? Valeu, um abraço e até a próxima.
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1: 7:22, confira aí 7:22. Quero te convidar a acessar o nosso portal educadoramg.com.br. E como faz sucesso o nosso portal? A nossa página está sendo muito acessada. Cada dia que passa, aumenta o engajamento, a galera está compartilhando o nosso material, as nossas notícias. Nós temos um timaço de jornalistas, uma equipe bruta que sai às ruas com o microfone na mão, entrevistando, buscando informações, conversando com pessoas, com autoridades e deixando você a par de tudo. E essas matérias entram lá no nosso portal. Tem vídeo, tem fotos, educadoramg.com.br. Léo Magalhães.

primeiro grande sucesso da banda de rock brasileira, os Paralamas do Sucesso, lançada originalmente em 1983 no álbum de estreia Cinema Mudo. A canção impulsionou a carreira do trio formado por Herbert Viana, Bi Ribeiro e João Baroni após estourar na rádio Fluminense FM. Já já

0: tem mais canções pra você. Que a sua noite de quinta-feira seja a melhor da sua vida.
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0: 7:31, confira aí 7:31. Nessa edição do Educadora Notícia, como você bem sabe, eu passo no nosso portal e leio alguns destaques. Só que é só o comecinho da matéria, eu não vou ler o texto todo, porque eu quero que você dê uma passadinha lá no nosso site, no nosso portal, e leia as informações disponíveis. educadoramg.com.br. Vamos para o primeiro destaque. Fora Lula! Promoção de 22% termina com prisão de donos de lojas em Timóteo. Uma campanha promocional com referência política levou à prisão de dois proprietários de uma rede de lojas na tarde desta quarta-feira, dia 7, em Timóteo. Segundo a Polícia Militar, a ocorrência foi registrada após denúncia de possível propaganda eleitoral irregular ligada à promoção denominada Fora Lula, que oferecia 22% de desconto aos consumidores. Tá na hora do segundo destaque. Confira no nosso portal educadoramg.com.br. É lá que você fica sabendo de tudo. Comunidade Espírita no Veneza 2 amplia apoio a famílias vulneráveis em Ipatinga. A Comunidade Espírita Joana de Ângeles, no bairro Veneza 2, em Ipatinga, mantém ações voltadas ao acolhimento de famílias em situação de vulnerabilidade, crianças, adolescentes e pessoas em situação de rua. Além das atividades religiosas e de estudo, a entidade oferece aos sábados almoço, atendimento fraterno e programação para o público infanto-juvenil. E agora o terceiro e último destaque. Garoto de Fabriciano, que lutava contra a leucemia, recebeu homenagem no Mineirão em jogo do Cruzeiro. O sonho de conhecer o estádio Mineirão e assistir uma partida do Cruzeiro de pé acompanhou a trajetória do pequeno Heitor Dias Gonçalves, de 9 anos. Morador de Coronel Fabriciano, o menino faleceu no último dia 29 de setembro, após 3 anos de uma intensa luta contra a leucemia. Apesar da partida precoce, antes de realizar o desejo em vida, a memória e a história de coragem de Heitor foram eternizadas na noite desta quarta-feira, dia 7, no Gigante da Pampulha, durante a partida entre Cruzeiro e São Paulo. O garoto recebeu uma homenagem especial que emocionou torcedores e familiares presentes no estádio e nas redes sociais. Tá aí para você 3 destaques que estão no nosso portal. Corre lá para ler a matéria completa. Ô Marcos, eu gostei muito desse destaque que você falou, me emocionei, chamou minha atenção, me instigou. Então vai lá, leia tudo, que eu só li o comecinho. educadoramg.com.br. Aproveite para compartilhar nos seus stories. Sabe aqueles grupos que você participa? Grupo da família, grupo dos amigos, grupo do futebol. Manda o link das nossas matérias lá. Todo dia a gente está atualizando, jornalista sempre colocando material novo no nosso portal. A gente conta com você.
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0: 7:34, 7:34, Clélia Maria, do Olaria em Timóteo, curtindo o programa. Elisiane Andrade, do Mangueiras, em Fabriciano. E um abraço pra Eva Carolina, a Eva do bairro Potira, em Fabriciano. Tem gente demais no Potira, curtindo e acompanhando a nossa programação. Essa música que eu vou tocar agora é linda demais. É uma história. Eu gostaria muito que você ouvisse toda a letra, aprendesse a letra, cantasse junto com a gente. E se a emoção vier, não tem problema. Pode deixar ela vir. Se você sentir que tá escorrendo lágrimas nos olhos, não tem problema, tá? Até porque muitas vezes o coração bate forte no peito e a gente não aguenta, meu amigo. Essa música é demais. Felipe e Ferrari.

de interpretação. Péricles, melhor eu ir. Aí canta demais. 7:43, confira aí, 7:43. Ela ama a emissora. Eu tô falando da Sebastiana Maria do Santa Cruz em Fabriciano. Alô pra Tereza Soares do Mangueiras em Fabriciano. Obrigado, querida amiga, pela audiência, pelo carinho. É sempre bom saber que essa galerinha tá antenada curtindo o nosso som. Murilo Rufi e Gustavo Mioto.

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2: 7:47, confira aí, 7:47. Um dos grandes artistas desse país canta pra gente agora. Paulinho Mosca.

Humberto e Ronaldo e Panda, Mente Poluída, 7:53, confira aí, 7:53. Curtindo o programa, Jacira da Silva, do bairro Dom Elvésio, em Fabriciano, e o Joaquim Moreira, do Melo Viana, em Fabriciano. Obrigado pela audiência, pelo carinho. Turma boa, ouvindo, acompanhando o nosso programa. Júnior Marques.

0: 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Jads e Jadson, isso é sucesso, meu amigo. Essa dupla merece que a gente tire o chapéu na programação da educadora. A minha amiguinha querida, que todos os dias curte o programa, Ivete Conceição, está antenada, mora no Quitandinha, em Timóteo. Obrigado, Ivete, pela audiência, pela companhia.
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0: Na primeira do Vale, 8:02, confira aí, 8:02. Um alô muito especial para Maria Paulina. Maria Paulina mora no bairro Todos os Santos, em Fabriciano, minha amiga querida. Obrigado pelo carinho, pela audiência, todos os dias antenada. Sebastiana Martins, Cocais de Cima, Fabriciano. A turma de Cocais tá curtindo o nosso programa. Obrigado a todos vocês. Vamos voltar no tempo agora? Ando Falando Sozinho, um dos grandes sucessos da boy band brasileira Polegar. Lançado originalmente em 1989, no álbum de estreia homônimo do grupo, a banda, que foi criada e agenciada pelo apresentador Gugu Liberato, saudoso, estourou nas rádios e programas de TV da época com os integrantes Alex Gil, Alan Frank, Ricardo Costa e Rafael Ilha.

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Para de frescura, viu? 8:10, confira aí, 8:10, Aparecida Ângela do Bom Retiro em Ipatinga. Eu amo andar pelas ruas do Bom Retiro. Se tem um bairro que mexe muito comigo é o Bom Retiro, adoro. Obrigado a todos aí pela companhia. E se você passar em frente às casas no bairro Bom Retiro, não tem jeito. Se a janela estiver aberta da casa, dá pra você ouvir lá no fundo o rádio ligado na Educadora. É uma emissora que tem 58 anos de história, meu amigo. Não é pra qualquer um, não. É muito respeitada. Diversas outras emissoras que fazem reverência a Educador tiram o chapéu porque sabe da importância da emissora na história do Vale do Aço, uma emissora que acompanhou muitas pessoas que cresceram ouvindo os programas, as notícias, acompanhando os programas religiosos, tiveram a fé fortalecida através da mensagem do Evangelho, que cantaram junto com a gente, se divertiram através das músicas. Enfim, essa é a Educadora, a rádio de todo mundo pode ouvir, né? A família inteira pode ficar na sala sentada olhando pro rádio e curtindo os programas. A gente faz tudo que vem do fundo do nosso coração para você com muito carinho. E a nossa felicidade é ver você sorrindo. Se tiver um sorrisão no seu rosto, isso já tá bom demais pra gente. Mais música chegando, mais música. Cavaleiros do Forró.

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0: 8 horas 14 minutos, confira aí. 8:14. Acabou o programa. Mas amanhã tem mais. Amanhã eu volto. Muito obrigado pela audiência. Grande abraço pra você. Beijinhos na bochecha. Vem aí a voz do Brasil.

0: noite.
1: Boa noite para você que nos acompanha em todo o país.
0: Quinta-feira, 8 de outubro de 2026.
1: Vamos aos destaques do dia.
0: Falta um mês para o primeiro dia do Exame Nacional do Ensino Médio.
1: Estudantes de todo o país se preparam para conquistar uma vaga no ensino superior. Luana Karen.
2: Os inscritos devem conferir o local de prova com antecedência e organizar os itens necessários para o exame, como documento oficial com foto e caneta esferográfica preta.
0: Flagrantes de trabalho em condição análoga à escravidão atingem setores como pecuária, construção civil e serviços domésticos.
1: O Ministério do Trabalho e Emprego atualiza cadastro de empregadores autuados no país. Gabriela Noronha.
3: Os 82 registros estão distribuídos por 21 unidades da Federação. Minas Gerais concentra o maior número de ocorrências.
0: Proteção às mulheres.
1: Vítimas de violência doméstica têm direito ao afastamento remunerado do trabalho por até 6 meses.
0: Decisão garante estabilidade financeira para romper o ciclo de violência. Thaís de Araújo.
4: A mulher afastada não precisa cumprir período de carência. Também não há desconto de contribuição previdenciária. E o período é computado como tempo de contribuição para a aposentadoria.
1: Na apresentação da Voz do Brasil, Luciano Seixas e Mariana Júnior.
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1: Mais de 500 trabalhadores foram resgatados em situação de exploração extrema e trabalho análogo à escravidão em 21 estados brasileiros.
0: O Ministério do Trabalho atualizou a chamada Lista Suja, cadastro que reúne empregadores responsabilizados por submeter trabalhadores a condições análogas à escravidão.
1: Nesta nova atualização foram incluídos 82 nomes entre pessoas físicas e empresas. Os casos foram identificados em fiscalizações realizadas entre 2024 e 2026.
3: 82 novos nomes foram incluídos na chamada Lista Suja, cadastro que reúne empregadores flagrados submetendo trabalhadores a condições análogas à escravidão. Desse total, 54 são pessoas físicas e 28 são empresas. A atualização do documento foi publicada pelo Ministério do Trabalho e incluiu casos identificados pela Inspeção do Trabalho entre 2024 e 2026. A Coordenadora Geral de Fiscalização para a Erradicação do Trabalho Análogo ao de Escravizado e Tráfico de Pessoas, Shakti Prates Borella, explica que os registros entram no cadastro somente após o encerramento do processo administrativo, quando existe decisão definitiva pela procedência da autuação.
5: O empregador tem o direito à defesa, ele vai fazer sua defesa e tem um julgamento administrativo que vai constatar que de fato aquela infração existiu. Quando não tem mais recurso administrativo, essa empresa vai entrar na lista, vai entrar no cadastro de empregadores.
3: Ainda segundo o cadastro, os 82 registros estão distribuídos por 21 unidades da federação. Minas Gerais concentra o maior número de ocorrências, com 19 casos, seguido pela Bahia com 8. Entre as atividades econômicas com maior número de inclusões nesta atualização estão a criação de bovinos para corte, os serviços domésticos, a produção de carvão vegetal, a produção de café e a construção de edifícios. Os novos casos incluídos no cadastro resultaram no resgate de mais de 500 trabalhadores em situações de exploração e de trabalho análogo à escravidão. A coordenadora Shakti Prates fala sobre a importância da denúncia.
5: Nós temos dois principais canais de denúncia. Um é o sistema IP, que você encontra na internet, e o outro é o Disque 100, que você consegue via telefone. Quem faz a denúncia pode colocar seu nome, seu telefone, porque isso facilita muito para a gente conseguir mais informações e garantir que o Estado chegue a essas pessoas, garantir que essa política de Estado seja executada.
3: As ações de combate ao trabalho análogo à escravidão são coordenadas pela Auditoria Fiscal do Trabalho. As operações contam, em geral, com a participação da Polícia Federal, do Ministério Público do Trabalho, do Ministério Público Federal e da Defensoria Pública da União. Reportagem Gabriela Noronha.
0: Mulheres vítimas de violência doméstica que precisarem deixar o trabalho para se proteger agora têm direito a um afastamento remunerado por até 6 meses.
1: O governo federal seguiu o parecer da Advocacia Geral da União após o entendimento do Supremo Tribunal Federal sobre a Lei Maria da Penha.
0: A medida não exige tempo mínimo de contribuição e o período de afastamento continua contando para a aposentadoria.
4: Mulheres vítimas de violência doméstica terão direito a afastamento remunerado de até 6 meses mediante determinação judicial. A medida, prevista na Lei Maria da Penha, cumpre decisão do Supremo Tribunal Federal para garantir segurança financeira às mulheres que precisam se afastar do trabalho para preservar a própria integridade e romper o ciclo da violência doméstica. A medida protetiva judicial, que determina o afastamento, será suficiente para viabilizar o pagamento, como explica a presidente do Instituto Nacional do Seguro Social, o INSS, Ana Cristina Silveira.
6: Então, denunciando e tendo uma medida protetiva do juiz criminal, ela consegue solicitar o benefício pelo aplicativo Meu INSS, pelo 135, ou pessoalmente nas agências do INSS. Ela consegue passar 6 meses longe do trabalho para poder refazer sua vida em outro local, caso necessário.
4: A mulher afastada não precisa cumprir período de carência para receber o benefício. Também não há desconto de contribuição previdenciária sobre o valor recebido, e o período é computado como tempo de contribuição para a aposentadoria. A secretária executiva do Ministério das Mulheres, Eutália Barbosa, fala sobre a importância do benefício.
7: A principal função dele é justamente garantir segurança, né? Porque a mulher não tenha que escolher entre a segurança da sua vida e a sua autonomia financeira ou acesso ao seu salário.
4: A presidente do INSS, Ana Cristina Silveira, explica que o órgão também poderá cobrar do agressor, por meio de ação regressiva, os valores pagos à vítima.
6: O parecer determina que vai haver ação regressiva para rever do agressor os valores que foram pagos pela Previdência. Então é uma medida muito positiva, porque além de acolher as mulheres, a gente faz com que os agressores, eles paguem pelos seus atos, também financeiramente.
4: Para as mulheres que não são seguradas da Previdência, o benefício tem natureza assistencial. Neste caso, o pagamento será feito pelo Estado, pelo Distrito Federal ou pelo município indicado pelo juiz. Com locução de Thaís de Araújo, reportagem Cleide Lopes.
1: Novas oportunidades para o setor industrial, estratégias de competitividade, inovação e os impactos do acordo Mercosul-União Europeia.
0: O encontro Conexões Produtivas, promovido pela Apex Brasil, a Agência Brasileira de Promoção de Exportações e Investimentos, mostrou aos empresários a importância da abertura de novos mercados para produtos brasileiros.
1: O evento é voltado para grandes, médias e pequenas indústrias.
8: O Conexões Produtivas apresenta aos estados oportunidades para o desenvolvimento da indústria, com atenção às vocações locais para exportações a partir do acordo Mercosul-União Europeia. Segundo a Apex Brasil, o mercado europeu reúne 27 países, com potencial de alcance de 780 milhões de consumidores. O encontro também debateu a estratégia do Brasil para expandir mercados e fortalecer a indústria diante do novo cenário internacional. O ministro do Desenvolvimento, Indústria, Comércio e Serviços, Márcio Elias Rosa, destacou a importância do país conquistar novos mercados.
9: Buscar a diversificação de mercados significa buscar oportunidades para a nossa atividade industrial comercializar fora do país, né? Para além da questão simplesmente do agronegócio, que já vende muito bem, nós estamos celebrando nesse ano a abertura de mais de 700 novos mercados para o agro, para a pecuária. Agora, para o setor industrial, para a indústria de transformação, para a indústria de manufatura, que é muito relevante, nós devemos buscar diversificação.
8: O evento também discutiu caminhos para ampliar a presença de empresas do Rio de Janeiro no mercado internacional. O presidente da Apex Brasil, Laudemir Miller, destacou o potencial do estado nas exportações.
10: E o estado do Rio de Janeiro tem uma diversificação da indústria muito forte, tem uma indústria de óleo e gás muito forte, tem uma indústria da moda muito forte, uma indústria metal mecânica muito forte, uma indústria automobilística muito forte. A gente está aqui para apoiar o empresário, a empresária do estado do Rio, principalmente os pequenos e os médios empresários, também os grandes.
8: Um levantamento identificou 602 produtos no estado com oportunidades de exportação. Em 2025, o Rio de Janeiro exportou mais de 48 bilhões de dólares para o mundo. Desse total, 20% das exportações

0: Projetos disponibiliza até 100 milhões de reais em recursos não reembolsáveis do FNDCT, o Fundo Nacional de Desenvolvimento Científico e Tecnológico. A proposta é transformar conhecimento e inovação em soluções para problemas concretos dos empreendimentos, como explica o secretário nacional de Economia Popular e Solidária, substituto do Ministério do Trabalho, Sérgio Godoy.
1: Tecnologias sociais que apoiam o combate à fome. São essas tecnologias que a gente está buscando.
0: As propostas devem estar diretamente ligadas à economia solidária e ser construídas de forma participativa. O gerente do Departamento de Infraestrutura e Tecnologias Sociais da FINEP, Guilherme Tulli, destaca o caráter obrigatório dessas parcerias.
2: Então precisa ter uma cooperativa, uma associação, uma organização da sociedade civil. Se não houver a inclusão dessas cooperativas populares, o projeto sequer é habilitado.
0: As propostas podem ser enviadas até 14 de janeiro de 2027, as regras completas estão no edital da chamada pública Pronink 2026, no endereço finep.gov.br. Reportagem Pablo Mugueiro.
3: Chegar na escola, entrar na sala de aula e estudar. Essa é a rotina diária de milhões de estudantes brasileiros.
4: Daqui a um mês, estudantes de todo o país farão a primeira prova do Exame Nacional do Ensino Médio, o Enem.
3: E cruzar os portões da escola onde vão realizar a avaliação pode representar algo bem maior, o passaporte para a entrada no ensino superior.
4: A preparação se intensifica entre os candidatos nessa reta final.
5: Há 2 anos, a estudante Isabelle Carvalho se prepara para o Exame Nacional do Ensino Médio. Ela quer fazer medicina e dedica todo o tempo que tem aos estudos, inclusive quando está no transporte público.
6: Às vezes me incomoda um pouco, porque parece que eu tô perdendo tempo no ônibus, aí eu coloco umas videoaulas para rodar, mas é a videoaula que eu já tô acostumada, eu meio que já revejo o conteúdo.
5: Com a condição rara de saúde, o estudante Miqueias José de Almeida Gomes vai buscar uma vaga em medicina. Ele quer ajudar pessoas que vivem em situação semelhante.
7: Eu tenho muito incentivo, não só da minha mãe, dos meus familiares, e também da médica, o qual faz o meu tratamento médico. É a eu fazer esse curso de medicina, para que eu também possa alcançar outras vidas que possuem a condição rara, que é a trombastenia de Glanzmann.
5: Daqui a um mês, milhões de estudantes como Isabelle e Miqueias realizam a prova do Enem. São 2 dias de avaliação, 8 e 15 de novembro. No primeiro domingo, os estudantes respondem a 45 questões de linguagens e códigos e 45 de ciências humanas, além da redação. Já no segundo dia de prova, são 45 questões de ciência da natureza e mais 45 de matemática. Professor de cursinho preparatório há 10 anos, Rubenilson Cerqueira, dá dicas para essa reta final.
8: Esteja nesse momento de preparo, fazer muitas questões para poder fixar o conteúdo, mas é importante que tenha um momento de descanso, porque existe um equilíbrio ali entre você ter o conhecimento, mas se não tiver com a mente descansada, você não consegue colocar isso em prática.
5: Até lá, os inscritos devem ficar atentos às orientações oficiais, conferir o local de prova com antecedência e organizar os itens necessários para o exame, como documento oficial com foto e caneta esferográfica preta. Ricardo Cardoso, presidente substituto do INEP, lembra que até o fim do mês, todos os estudantes poderão conferir o cartão de inscrição.
9: Nós teremos, na última semana de outubro, a divulgação do cartão de confirmação de inscrição. A maioria dos estudantes, concluindo escola pública, já tiveram acesso, né, vão fazer o Enem na sua própria escola. Mas é importante acessar o sistema de inscrição para você ver com calma, com tranquilidade.
5: O Enem é uma das principais portas de entrada para a educação superior no Brasil. As notas do exame são utilizadas para a seleção de estudantes por meio do SISU e do ProUni e também servem de requisito para o Fundo de Financiamento Estudantil. Para mais informações sobre o exame, o MEC disponibiliza o Guia do Enem, que pode ser acessado em gov.br/MEC. Reportagem Luana Karen.
3: E o Ministério da Educação oferece ferramentas digitais gratuitas para essa preparação. O aplicativo MEC Enem traz simulados e dicas de redação.
4: Tem também o MEC Idiomas para inglês e espanhol. E o MEC Livros com mais de 25 mil obras.
3: E estão abertas as inscrições para a edição do Enem voltada para pessoas privadas de liberdade e jovens que cumprem medidas socioeducativas.
4: As inscrições devem ser feitas de forma

0: exclusiva pelo responsável pedagógico de cada unidade.
1: Caso o participante precise de algum tipo de atendimento especializado, o pedido deve ser feito pelo responsável pedagógico no momento da inscrição.
0: Para mais informações, acesse gov.br/inep.
1: Escolas situadas em fronteiras com outros países podem aderir ao programa Escolas Interculturais.
0: A intenção é promover o enriquecimento linguístico e cultural de estudantes que moram nessas regiões e que convivem com culturas diferentes.
2: O Brasil faz fronteira com 10 nações e as escolas situadas nessas regiões enfrentam desafios relacionados à inclusão, diversidade linguística e integração cultural. E como forma de promover a educação que atende imigrantes e refugiados, o Brasil criou o programa Escolas Interculturais e de Fronteira. A diretora da escola, Silveira Martins, em Santana do Livramento, no Rio Grande do Sul, que faz fronteira com o Uruguai, Elisângela Dornelles, fala sobre a experiência com o programa.
3: Os nossos alunos convivem com as duas culturas. A partir disso, nós realizamos visitas às escolas, intercâmbios, encontros, participando de seminários, viagens internacionais, atividades culturais.
2: A iniciativa prevê apoio financeiro para projetos pedagógicos desenvolvidos em cooperação com escolas de países vizinhos. A coordenadora geral da Secretaria de Articulação Intersetorial do Ministério da Educação, Jesuína Leclerc, explica como as escolas podem participar.
4: A partir da indicação dos seus respectivos secretarias de educação, realizar o seu plano de atendimento. A escola passará a receber R$25 mil para poder dar início às suas atividades ou dar continuidade.
2: As cerca de 70 escolas de fronteira interessadas em fazer adesão ao programa devem acessar a página do Ministério da Educação em gov.br/MEC. Reportagem Cleide Lopes.
1: A previsão é que os programas interculturais sejam desenvolvidos a partir de novembro deste ano.
0: Professores e instituições de ensino de todo o país têm até o dia 12 de outubro para se inscreverem na primeira edição do Prêmio Brasil de Ensino de Matemática.
1: O concurso vai premiar até 20 iniciativas que se destacam por melhorar o aprendizado da disciplina nas salas de aula.
5: É a primeira edição do Prêmio Brasil de Ensino de Matemática na Educação Básica. A iniciativa busca valorizar experiências que contribuam para a aprendizagem e para a equidade na educação básica. O diretor-geral do Instituto de Matemática Pura e Aplicada, Marcelo Viana, explica que a premiação deve produzir subsídios técnicos para políticas educacionais.
6: Existem práticas que são realizadas aqui e lá por um professor, uma professora, e são exitosos e indicam caminhos, mas para isso é preciso que esses bons exemplos sejam conhecidos e sejam divulgados.
5: O prêmio vai contemplar duas categorias: docentes e instituições. Sumaia Almeida Ramos é professora de matemática em Petrolina, Pernambuco. Para ela, mais que reconhecimento, o prêmio representa a valorização do trabalho docente.
7: A partir do momento em que eu começo a mostrar que estamos vendo, estamos buscando esses profissionais, isso pode incentivar para os professores que possivelmente estejam desestimulados a quererem desenvolver projetos também.
5: As propostas selecionadas integrarão o Caderno Nacional de Práticas Exitosas, que contribuirá para a disseminação de práticas de referência no ensino de matemática. As inscrições estão abertas até 12 de outubro pelo endereço candidaturas.impa.br. Reportagem Luciana Colares de Holanda.
0: O cultivo de flores é uma atividade que requer cuidado, experiência e atenção às condições climáticas.
1: E um projeto da Universidade Federal de Santa Maria está levando conhecimento científico e capacitação gratuita para quem quer empreender nesse ramo.
0: A iniciativa já alcançou mais de 500 famílias do Rio Grande do Sul. Confira os detalhes no quadro Ciência na Prática.
8: Ciência na Prática. transferir conhecimento científico e técnicas de produção para aumentar a sustentabilidade e o lucro no campo. Essa é a missão do projeto Flores para Todos, uma iniciativa da equipe Fenogled do programa de pós-graduação em agronomia da Universidade Federal de Santa Maria, no Rio Grande do Sul.
9: O projeto Flores para Todos, ele tem por objetivo formar novos produtores profissionais de flores. Nós passamos dessa fase de as flores ser uma alternativa e sim uma fonte principal de renda dentro da propriedade.
8: As espécies cultivadas pelo projeto são adaptadas para o plantio a céu aberto durante todo o ano. Isso reduz os custos de produção e aproveita o alto potencial de lucro que o mercado de flores oferece, até mesmo para pequenas propriedades.
9: As flores são parte do setor da horticultura e a principal característica desse setor é uma alta rentabilidade por metro quadrado. E por isso que se encaixa perfeitamente na pequena propriedade, onde às vezes em 30 metros quadrados, a família tira um faturamento muito bom.
8: Além de movimentar o agroturismo, a iniciativa oferece consultoria gratuita que ensina o produtor a vender o seu produto, garantindo renda e reduzindo um problema antigo das comunidades rurais, a permanência da juventude no campo.
9: A gente fornece as sementes ou as batatinhas sem custo e a partir daí dá todas as orientações, desde o plantio até a colheita, pós-colheita e orientação de venda. E isso está fazendo a diferença na sucessão familiar campo, o jovem só fica atraído se tiver renda. E a partir dali ele compra novas sementes, novas batatinhas de alta qualidade genética para dar seguimento de forma independente.
8: Acompanhe os resultados do projeto Flores para Todos na página da Universidade Federal de Santa Maria. E esse foi o Ciência na Prática. Esse episódio contou com a produção de Raquel Mariano e edição de Edinaldo Júnior. E nosso encontro com o Saber Científico volta na próxima semana. Até lá.
1: Trabalha na educação infantil já pode consultar os livros que poderão chegar às escolas.
0: O guia do Programa Nacional do Livro Didático está disponível e reúne obras para o ensino e materiais de apoio aos professores.
1: Agora, escolas e professores podem se preparar para escolher os livros que vão usar nos próximos anos.
0: O Ministério da Educação divulgou o resultado final da avaliação das obras do PNLD, o Programa Nacional do Livro e do Material Didático para os anos iniciais do ensino fundamental. As obras têm o objetivo de apoiar a formação continuada e o trabalho pedagógico dos professores, principalmente em temas ligados à alfabetização. Elas fazem parte do acervo da Biblioteca do Professor e reúnem produções atualizadas sobre formação docente, além de exemplos de práticas pedagógicas em diferentes contextos. Com a divulgação do resultado final, o processo segue agora para as etapas de aquisição e distribuição, conduzidas pelo FNDE, o Fundo Nacional de Desenvolvimento da Educação. O Programa Nacional do Livro e do Material Didático é responsável pela avaliação, seleção e aquisição de livros e materiais didáticos para as escolas públicas. Após a aquisição dos materiais pelo FNDE, as obras selecionadas poderão ser disponibilizadas aos professores por meio do endereço pnlddigital.fnde.gov.br. Reportagem Talita Albuquerque.
10: E atenção, candidatos do primeiro concurso público nacional unificado.
1: Foi publicada a terceira convocação dos aprovados em lista de espera para vagas temporárias no Ministério do Trabalho e Emprego.
10: Agora, os convocados precisam cumprir a etapa documental e acompanhar a publicação da lista definitiva, prevista para novembro.
1: A documentação deve ser apresentada pela plataforma sougov.br entre 20 e 27 de outubro.
10: O candidato que não apresentar os documentos exigidos no período estabelecido perde os efeitos da convocação.
1: Para mais informações, acesse gov.br/gestão, sem o tio.
10: E essas foram as notícias do governo federal.
1: Uma realização da Secretaria de Comunicação Social da Presidência da República.
10: Com produção da empresa Brasil de Comunicação.
1: Fique agora com as notícias do Poder Judiciário e do Congresso Nacional. Boa noite.
10: Boa noite, até amanhã.
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13: STF valida lei do Paraná que amplia gratuidade em estacionamentos para pessoas com deficiência.
14: TSE anula votos recebidos por Antony Garotinho na disputa pelo governo do Rio de Janeiro.
13: Furto de carro com chave na ignição enquanto segurada abre a porta de casa não afasta cobertura securitária.
14: Boa noite, eu sou Marcela Luiz.
13: Eu sou Walter Lima.
14: O Supremo Tribunal Federal decidiu que é constitucional uma lei estadual que amplia a gratuidade em estacionamentos para pessoas com deficiência.
13: A decisão foi tomada na sessão plenária desta quinta-feira. Marta Ferreira.
15: No Paraná, as regras sobre estacionamento para pessoas com deficiência são regulamentadas pela Lei Estadual 18.419 de 2015. E pelas normas de trânsito nacionais. Dispositivos dessa norma asseguram às pessoas com deficiência um período de gratuidade equivalente ao dobro do concedido aos demais usuários. Nos estabelecimentos que não prevêem tempo mínimo gratuito, a norma garante ao menos 30 minutos de gratuidade, a fim de facilitar o deslocamento dessas pessoas. A Associação Brasileira de Shopping Centers entrou com ação no Supremo Tribunal Federal pedindo que a lei seja considerada inconstitucional. A alegação é de violação ao direito de propriedade e aos princípios da livre iniciativa e da livre concorrência. O relator é o ministro Nunes Marques. No voto, ele destacou que a finalidade predominante da lei é promover acessibilidade e inclusão social, matérias de competência legislativa concorrente. No mesmo sentido, votaram os demais ministros. O plenário, então, validou a lei do Paraná, entendendo que a norma promove acessibilidade ao garantir o dobro do período gratuito ou, na ausência de gratuidade, 30 minutos sem cobrança.
14: O Tribunal Superior Eleitoral anulou os votos recebidos por Antony Garotinho na disputa pelo governo do Rio de Janeiro.
13: A decisão, por maioria de 5-2, determinou a retotalização dos votos da eleição para governador. Guilherme Firmino.
16: Nessa quinta-feira, o Tribunal Superior Eleitoral rejeitou por unanimidade o pedido de desistência de recurso apresentado por Antony Garotinho. O TSE também manteve o indeferimento do registro de candidatura ao governo do Rio de Janeiro. Segundo o tribunal, Garotinho não tinha as condições de elegibilidade relacionadas à plenitude dos direitos políticos e à filiação partidária. Por 5-2, os ministros determinaram a anulação dos votos recebidos pelo candidato. Com isso, o tribunal determinou a retotalização da votação para governador do Rio de Janeiro.
14: Deixar carro aberto e com a chave na ignição apenas para abrir o portão de casa não afasta direito à indenização do seguro se veículo for furtado.
13: Esse entendimento é do STJ, Fátima Uchoa.
17: Após a seguradora negar a indenização do seguro veicular, a proprietária que teve o carro furtado nessa situação entrou com ação judicial, mas o Tribunal de Justiça de São Paulo negou o pedido. Já no STJ, os ministros entenderam que a conduta da mulher, adotada para guardar o carro em segurança o mais rápido possível, mesmo deixando a chave na ignição enquanto abria o portão de casa, não representa agravamento intencional do risco previsto em contrato que justifique a perda da cobertura do seguro. A relatoria foi do ministro Ricardo Vilas Boas Cueva.
14: O Tribunal Superior do Trabalho manteve uma indenização que uma faculdade terá de pagar a um professor e jornalista de Teresina, no Piauí.
13: A instituição de ensino usou imagens de televisão do professor sem autorização. O TST considerou o uso ilegal. Simone Moura.
18: A faculdade usou essas imagens em outdoors e nas redes sociais sem autorização. Para os ministros da oitava turma, a campanha teve alcance apenas local e por um período limitado. Foi fixado indenização de R$30.000 por danos materiais e R$40.000 por danos morais. A decisão foi unânime.
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14: Uma boa noite.
13: E até amanhã.
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19: Bento Pinheiro.
20: E estes são os destaques de hoje do Jornal do Senado, que começa agora.
21: Senado conclui terceira sessão de discussão sobre a proposta que acaba com a escala 6x1.
20: Carros novos poderão ter alerta para evitar que crianças sejam esquecidas no banco de trás.
21: Projeto cria incentivos para startups que desenvolvem soluções de preservação ambiental.
20: Boa noite.
22: Boa noite.
20: O Senado realizou nesta quinta-feira a terceira sessão de discussão da PEC, que acaba com a escala 6x1. São necessárias 5 sessões de discussão antes da votação em primeiro turno. Se for aprovada, a proposta ainda terá de passar por discussões e votação em segundo turno. O texto reduz de 44 para 40 horas semanais a jornada máxima de trabalho sem redução de salário e garante 2 dias de descanso por semana. A mudança, no entanto, será gradual. 2 meses após a promulgação, a jornada passaria para 42 horas semanais, já com 2 dias de descanso. 12 meses depois, o limite chegaria às 40 horas.
21: Durante a terceira sessão, o senador Paulo Paim, do PT do Rio Grande do Sul, defendeu que a redução da jornada, sem diminuição dos salários, pode fortalecer a previdência social. Segundo ele, o fim da escala 6x1 pode estimular a formalização de trabalho e com mais trabalhadores com carteira assinada aumentar a arrecadação previdenciária. Paim também afirmou que a mudança pode beneficiar empregadores e empreendedores e defendeu que desenvolvimento econômico, valorização do trabalho, proteção social e políticas humanitárias caminhem juntos.
23: Quando reduzimos a jornada, ampliamos o emprego formal. Mais empregos formais significam mais trabalhadores contribuindo com a previdência. Mais contribuintes significam mais arrecadação previdenciária.
20: E o Senado deve começar a analisar um projeto que obriga empresas a oferecerem produtos e serviços digitais voltados a pessoas idosas, com linguagem mais simples e recursos que garantam mais segurança nas transações.
21: O texto também prevê a capacitação de idosos para que eles aprendam a identificar fraudes e golpes em operações pela internet. Repórter Alexandre Campos.
24: No caso de produtos financeiros ofertados por instituições bancárias, as aplicações de internet, quando destinadas a pessoas idosas, devem disponibilizar uma espécie de botão de pânico para interromper operações fraudulentas e canal de contestação rápida para minimizar os prejuízos. A autora do projeto, a senadora da Maris Alves, do Republicanos do Distrito Federal, acredita que essas medidas são essenciais para essa parcela da população.
25: Então a gente quer que os aplicativos, especialmente de banco, do INSS, os aplicativos públicos, o do SUS, os aplicativos que a pessoa não vive mais sem eles, sejam mais acessíveis para pessoas idosas.
24: O projeto ainda prevê que essa parcela da população aprenda a identificar fraudes e golpes em operações na internet e torna crime o gerenciamento sem autorização expressa de bens de pessoas idosas e a apropriação de senha, chave, criptográfica, token, assinatura digital ou qualquer outra credencial de acesso ou autenticação com o objetivo de auferir vantagem econômica.
20: Uma tecnologia simples pode ajudar a evitar uma tragédia. Um alerta no carro para lembrar pais e mães de que há uma criança no banco de trás.
21: É o que prevê um projeto da senadora Tereza Leitão, que determina a instalação do dispositivo em automóveis novos. Mais informações com a repórter Raíssa Abreu.
26: Um pai ficou de deixar o filho na creche pela manhã antes de ir trabalhar. Em vez disso, ele seguiu direto para o trabalho, estacionou o carro e esqueceu que a criança estava na cadeirinha, no banco traseiro. O bebê ficou trancado no carro fechado por horas e só foi encontrado no final da tarde, em parada cardiorrespiratória e sem sinais vitais. Tragédias como essa, que aconteceu em Santa Catarina em 2023, são mais frequentes do que se imagina. Não existem dados consolidados no Brasil, mas estudos feitos nos Estados Unidos indicam que cerca de 40 crianças morrem anualmente por terem sido deixadas em carros fechados sob altas temperaturas. Para a senadora Tereza Leitão, do PT de Pernambuco, uma das causas desse tipo de episódio é a exaustão. E aí, as mulheres que precisam acumular a vida profissional com a vida doméstica são também as que mais sofrem.
2: A carga de trabalho doméstico corresponde a 21 horas, mais de 21 horas semanais, enquanto a dos homens é de pouco mais de 11 horas. A exaustão física e mental que recai sobre essas mulheres é muito grande, porque a jornada não termina quando sai do emprego. Começa uma nova jornada.
26: Para prevenir esses acidentes, a senadora apresentou um projeto que obriga as fábricas de carros a instalarem um dispositivo de alerta contra a presença de pessoas e animais esquecidos no interior dos veículos, com sinais sonoros ou luzes de emergência. A mudança valeria apenas para veículos novos, e a indústria automotiva teria 2 anos para adaptação às novas exigências. A proposta vai ser encaminhada às comissões temáticas.
20: E ligações de números desconhecidos podem ganhar um novo filtro nos celulares vendidos no Brasil. Um projeto em análise no Senado prevê que celulares vendidos no país tenham uma função para bloquear, rejeitar ou silenciar chamadas de números que não estão na lista de contatos.
21: A proposta quer dar ao usuário mais controle sobre as ligações que recebe. A reportagem é de Yasmin Rodrigues.
3: O autor do projeto, senador Stevenson Valentim, do Podemos do Rio Grande do Norte, argumenta que as chamadas indesejadas são um problema frequente para os consumidores e podem estar associadas a práticas abusivas e tentativas de golpe. A medida valeria para aparelhos comercializados no território nacional. A ideia é permitir que o próprio usuário escolha como lidar com números desconhecidos, sem depender exclusivamente de serviços oferecidos pelas operadoras. O senador Laércio Oliveira, do PP de Sergipe, destacou o impacto desse tipo de chamada na rotina dos brasileiros.
4: A gente sofre quase todos os dias com essas empresas de telemarketing, essas companhias de telefonia importunando a vida do cidadão e da cidadã brasileira.
3: O projeto de lei foi apresentado nesta quarta-feira, dia 7 de outubro. Vai passar pelas comissões e plenário do Senado antes de seguir para a Câmara dos Deputados.
20: Um projeto pronto para votação na Comissão de Meio Ambiente do Senado pretende incentivar empresas que desenvolvem soluções para a preservação ambiental.
21: A proposta cria critérios para o reconhecimento das chamadas startups verdes e prevê prioridade no acesso a incentivos e financiamentos. Os detalhes com a repórter Marcela Cunha.
6: Empresas que desenvolvem tecnologias para reduzir a poluição, economizar energia ou reaproveitar resíduos poderão receber incentivos específicos para crescer no Brasil. É o que prevê um projeto que inclui as chamadas startups verdes na legislação brasileira. As startups são empresas jovens, geralmente ligadas à inovação, que desenvolvem novos produtos, serviços ou modelos de negócios. Pela proposta, serão consideradas verdes aquelas que oferecem soluções para problemas ambientais, como a emissão de gases que provocam o aquecimento global, o desperdício de recursos naturais e a geração de lixo. O autor da proposta, senador Fernando Dueire, do PSD de Pernambuco, explicou que a intenção é criar condições para o desenvolvimento dessas empresas.
7: Acreditamos que ao estimularmos essas startups, estamos não apenas criando novos negócios, mas investindo na qualidade de vida das futuras gerações e no fortalecimento de uma economia mais resiliente e sustentável.
6: O projeto prevê prioridade no acesso a programas de apoio técnico e financeiro, benefícios fiscais e editais públicos de inovação e sustentabilidade.
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21: Edição de Paulo Groba e trabalhos técnicos de Eliseu Caires. O Jornal do Senado fica por aqui. Acompanhe agora as notícias da Câmara dos Deputados. Boa noite.
20: Boa noite e até amanhã.
12: 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Projeto.
0: projeto obriga postos a detalhar custo dos combustíveis nas notas fiscais.
1: Comissão aprova selo para premiar cidades com boas práticas no trânsito.
0: Câmara analisa dar à assinatura digital valor de reconhecimento de firma.
1: Boa noite. Projeto em debate na Câmara confere à assinatura digital o valor de reconhecimento de firma em cartório. A ideia é diminuir a burocracia e facilitar a vida do cidadão, sem perder a segurança nos documentos. Confira os detalhes na reportagem de Fabielle Pires.
5: Já pensou resolver pela internet uma burocracia que exige uma ida ao cartório? Um projeto em análise na Câmara dos Deputados quer facilitar esse processo e permitir que a assinatura digital tenha o mesmo valor do reconhecimento de firma. Antes de entender a proposta, é preciso entender como funciona a assinatura digital. Atualmente, assinaturas digitais são feitas com certificado da Infraestrutura de Chaves Públicas Brasileira, a ICP Brasil, um sistema oficial do país que garante a validade jurídica e a segurança de assinaturas e certificados digitais. Quando uma pessoa assina um documento usando um certificado digital da ICP Brasil, é possível verificar a identidade de quem assinou e a integridade daquele documento. O que ainda não acontece automaticamente, essa assinatura substitui o reconhecimento de firma em cartório nos casos em que ele é exigido. A proposta determina que os documentos assinados eletronicamente sejam equiparados aos documentos com reconhecimento de firma. Segundo o autor, deputado Rafael Prudente, do MDB do Distrito Federal, a assinatura digital diminui a burocracia no dia a dia do cidadão. O projeto que equipara a assinatura com certificado digital da ICP Brasil ao reconhecimento de firma foi aprovado pela Comissão de Ciência, Tecnologia e Inovação da Câmara e agora segue para análise da Comissão de Constituição e Justiça. Para virar lei, precisa ser aprovado pela Câmara e pelo Senado. Da Rádio Câmara de Brasília, Fabielle Pires.
8: Economia.
0: Sóstenes Cavalcante, do PL do Rio de Janeiro, defende proposta para limitar os juros do crédito consignado de aposentados e pensionistas que recebem até 3 salários mínimos, além de beneficiários do BPC. O projeto determina que a taxa não poderá superar o IPCA, índice usado para medir a inflação oficial do país.
1: Sóstenes Cavalcante aponta que refinanciamentos feitos sem autorização aumentam a dívida de quem já tem parte da renda comprometida com os empréstimos. O texto também restringe a concessão desses descontos às instituições autorizadas e aos bancos públicos.
0: Carlos Veras, do PT de Pernambuco, defende o projeto que autoriza a União a criar uma estatal para atuar na distribuição de combustíveis, biocombustíveis e gás de cozinha. Ele explica que a ideia é recompor a presença pública no setor para assegurar a soberania energética.
1: A proposta permite a recomposição estatal por meio da compra de ativos operacionais ou participações em refinarias e bases de distribuição. Para Carlos Veras, o projeto combate aumentos abusivos de preços e garante o abastecimento em regiões remotas e de vulnerabilidade social.
0: Jefferson Campos, do PL de São Paulo, é um dos signatários da proposta de emenda à Constituição que estabelece um teto de gastos para órgãos da administração pública.
1: A proposta fixa limites orçamentários para despesas com publicidade institucional e determina um teto para os gastos do Poder Legislativo e dos Tribunais de Contas. Jefferson Campos entende que a medida contribui para garantir maior responsabilidade fiscal na administração pública.
8: Transportes.
0: A Comissão de Viação e Transportes aprovou um selo para premiar cidades que adotem boas práticas no trânsito. Saiba mais sobre o assunto na reportagem de Agui Pontes.
9: A Câmara dos Deputados debate recompensar municípios que adotem boas práticas na gestão do trânsito. A Comissão de Viação e Transportes aprovou o projeto que institui o selo Município com Mobilidade Segura. O objetivo da medida é premiar as cidades que façam um bom trabalho na prevenção de acidentes. Menos de 40% dos municípios receberiam o selo hoje. O projeto de lei do deputado Amon Mandel, do Republicano do Amazonas, dá justamente um incentivo para as cidades que cumprem as diretrizes da Política Nacional de Mobilidade Urbana. Mas não só, ela estabelece duas exigências: que o município possua um plano de mobilidade urbana e que esteja integrado ao Sistema Nacional de Trânsito previsto no Código de Trânsito Brasileiro. No primeiro caso, que pede a existência de um plano de mobilidade, 1.910 municípios já são obrigados a elaborar e aprovar um plano, mas desses, 79,6% não cumpriram a determinação legal. Para além disso, 63,2% de todos os municípios brasileiros pecam no segundo ponto, que é estar integrado ao Sistema Nacional de Trânsito. Para conseguir o selo, também se exige que programas, ações, campanhas e metas adotadas pelo município estejam alinhadas com o Plano Nacional de Redução de Mortes e Lesões no Trânsito e ao conceito Visão Zero, que busca um contexto em que mais nenhuma morte aconteça no trânsito. Com a implementação do projeto, o Poder Executivo definirá o órgão responsável pela concessão, fiscalização e divulgação dos municípios certificados. Segundo o deputado Amon Mandel, autor do projeto, o selo municipal surge como um instrumento de incentivo e reconhecimento para gestões comprometidas com práticas modernas de segurança. O selo, ainda segundo o deputado, contribui para promover a acessibilidade e prevenir mortes e lesões graves. O projeto será analisado pelas comissões de desenvolvimento urbano e de Constituição e Justiça e de Cidadania. Da Rádio Câmara de Brasília, Agui Pontes.
1: Delegado Caveira, do PL do Pará, apresentou o projeto que proíbe a exigência de vistoria veicular periódica baseada apenas no tempo de uso do automóvel. A proposta busca impedir cobranças recorrentes que penalizem motoristas e proprietários de veículos mais antigos.
0: Atualmente, a lei não estabelece a obrigação da vistoria, mas a proposta inclui a proibição de forma expressa no Código de Trânsito Brasileiro. Delegado Caveira argumenta que defeitos mecânicos representam menos de 7% dos sinistros em rodovias federais.
1: A Câmara analisa projeto que obriga a instalação de temporizadores regressivos em semáforos que tenham fiscalização eletrônica. A autora da matéria, Gleisi Hoffmann, do PT do Paraná, afirma que a medida torna o trânsito mais seguro, evitando frenagens bruscas, acelerações indevidas e decisões de risco nos cruzamentos.
0: Gleisi Hoffmann ressalta ainda que se o temporizador estiver com defeito, dessincronizado ou com baixa visibilidade, não poderá ser aplicado cada multa pelo equipamento de fiscalização. A proposta dá aos órgãos de trânsito 60 dias para adequar os semáforos que já possuem fiscalização eletrônica.
8: Segurança Pública.
1: Guilherme Derrite, do PP de São Paulo, quer incluir entre os crimes hediondos as formas mais graves de homicídio, latrocínio e extorsão, cometidas por integrantes de organizações criminosas e milícias. A proposta amplia o tratamento mais rigoroso para crimes praticados nesse contexto.
0: Guilherme Derrite argumenta que esses delitos têm maior potencial de violência e intimidação e, por isso, devem receber o mesmo tratamento dado aos crimes mais graves previstos na legislação. O deputado reitera que a medida reforça o combate ao crime organizado.
1: Tornar imprescritível o crime de trabalho análogo à escravidão é o objetivo de projeto apresentado por Amanda Gentil, do PP do Maranhão. Se a mudança for aprovada, o passar do tempo não poderá impedir a responsabilização de quem cometer esse tipo de crime.
0: Amanda Gentil lembra que a Corte Interamericana de Direitos Humanos já determinou ao Brasil a adoção de medidas para impedir a prescrição desses crimes. A deputada avalia que a mudança pode reduzir a impunidade de casos em que a investigação e a responsabilização demoram a avançar.
1: Projeto de defensor Estélio Denner, do União de Roraima, inclui na Lei Maria da Penha o monitoramento eletrônico do agressor como medida protetiva de urgência em situações de alto risco à mulher. Segundo o deputado, a iniciativa visa conter a escalada do feminicídio no Brasil.
0: Pelo texto do defensor Estélio Denner, o juiz deverá observar novos critérios para conceder a medida protetiva, como casos de ameaça grave, histórico de agressões e perseguição. O texto também prevê a integração da tornozeleira eletrônica com mecanismos de alerta direto à vítima.
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8: Política.
1: Tem uma Itamar Nascimento, do União da Bahia, defende o respeito às prerrogativas do Congresso e as garantias do devido processo legal na atuação dos órgãos de controle. O deputado reclama de interferências de outros poderes e ressalta a importância do contraditório e da ampla defesa.
0: Itamar Nascimento afirma que decisões sobre orçamento, emendas e mandatos devem respeitar o devido processo legal. Ele também afirma que os órgãos de controle precisam atuar dentro das competências definidas pela Constituição, sem criminalizar.